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12: 97, boa noite, boa noite, boa noite, boa noite. Uma linda semana para todo mundo. Eu sou Marcelo Dias, cheguei, ficaremos juntos, você e eu, até uma da manhã. 10 horas tem o nosso Band Love. E agora apresentamos um especial com a marca da Band para você. A sua rádio do seu jeito. E vamos participar da Super 6.
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12: Super 6 das 9 toca 6 músicas legais aqui da programação da Band. É aquela que você gosta um pouquinho mais? É aquela que você vai escolher? É aquela que tem o seu jeito? O telefone é o 11-3743-1313. Luísa tá aqui do meu lado. Fala com ela. Coloque o seu voto ali. Pode colocar o voto também no WhatsApp da Band FM. Vota quantas vezes quiser e tem presentão especial, que é a jaqueta corta-vento exclusiva Band FM. Essa jaqueta é bonita, viu, gente? Tem a marca da Band, ela é moderna, tem capuz também, tecido leve, protege do vento gelado. Você vai adorar, modernona, tá bom? Vamos lá com as músicas. Número 1, Cadeira Cativa, Zé Neto e Cristiano, a versão Band FM de pertinho, aquele show que eles fizeram pra você aqui na Band. A número 2, Romance Rosa, regravação de Ed Brito e Samuel. Música 3, Ana Castela, o próximo Band FM de pertinho é com ela, hein? É que eu não te esqueci, é a música 3. 4, Deixa Eu, Murilo Rufi, Henrique e Juliano, é a música 5, Seja Ex. E no meio do processo, Pixote, fechando, é a música de número 6.
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1: Zé Neto e Cristiano.

0: a música 3 da Super 6, das 9, linda. E você vai ouvir ao vivo aqui na Band FM, no Band FM de pertinho. É o próximo show aqui na Band FM. Vamos transmitir na Band FM, no canal da Band FM no YouTube, no aplicativo Band Play, em toda a internet. Você vai ver Ana Castela no Band FM de pertinho. É que eu não te esqueci, a música 3. Número 2 é de Brito e Samuel, Romance Rosa. E a música 1, Cadeira Cativa, Zeneto e Cristiano. Continua ligando pra Band, fala com a Luísa no 11-37-43-1313. Este é o telefone aqui da noite da Band FM, tá bom? Tem o WhatsApp da Band FM também. De presente, aquela jaqueta linda, corta-vento, exclusiva da Band FM, com capuz, marca da Band aqui, ó, no peito, feita de um tecido leve, deliciosa, que protege do vento gelado. Tá? Ela é gostosa mesmo, você vai usar assim, bem gostosinho. Você vai adorar. Então participe escolhendo a sua. 1, 2, 3, 4, 5 ou 6, número 4, deixa eu com Murilo Rufi aqui na noite da Band FM.
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0: querido. Você vai adorar. Então participe escolhendo a sua. 1, 2, 3, 4, 5 ou 6. Número 4, deixa eu com Murilo Huff aqui na noite da Band FM.
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0: Tarde FM, a música 6 da Super 6 das 9. Pichote no meio do processo. Continue participando durante o comercial. Estamos te esperando com a jaqueta corta-vento da Band FM. Tem a marca da Band no peito, lindona, modernona. Você vai adorar.
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0: São 9 horas 27 minutos. Hoje, 6 de julho, gente. Hoje foi o dia que a Espanha venceu Portugal por 1-0 e está nas quartas de final da Copa do Mundo. O gol da seleção espanhola foi marcado por Miquel Merino aos 46 minutos do segundo tempo. Além da eliminação, a derrota dos portugueses também marcou a despedida de Cristiano Ronaldo das Copas do Mundo. A Espanha aguarda o vencedor de Estados Unidos e Bélgica, que estão se enfrentando neste momento. E agora, 1-0 Bélgica. Por enquanto, 1-0 Bélgica. São 9 horas 27 minutos. A qualquer momento, mais informações para você aqui no Band Notícias.
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18: Boa noite.
13: Boa noite.
18: A nossa noite no ar. A noite da Band FM convidando você para curtir hoje o nosso Band Love. A partir das 10 horas você tem o programa mais romântico, mais amigo, mais emocionante e às vezes mais polêmico do Brasil. Com músicas dos anos 80, músicas dos anos 90, 2000, sucesso atual também. Band Love, das 10 da noite a 1 da manhã aqui na programação da Band. 10h30 tem História de Amor, tá?
13: Boa noite.
18: O programa mais romântico, mais amigo, tá aqui, ó. Na sua rádio do seu jeito.
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18: Obrigado a todo mundo que participou aqui na Super 6 das 9. Temos presente e é um presentão especial para esse inverno frio. Jaqueta corta-vento exclusiva Band FM, feita de um tecido leve, linda, com capuz, marca da Band no peito e que protege do vento gelado. Minha amiga Claudiana Barros de Lima Santos. Claudiana Barros de Lima Santos, parabéns. Ganhou o prêmio da Super 6 das 9. 9, ó. Boa semana, um beijão. E vamos tocar a música vencedora agora.
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0: Band FM, Michel Teló, a roça vence. É mais uma novidade aqui da programação da Band FM, que você pediu nos canais de comunicação da Band FM. Legal essa música, boa, né? Simone Mendes, Erro Gostoso, 9 horas 41 minutos. Essa música que eu vou tocar pra você, ela é de 2012. É um dos maiores sucessos da carreira solo do Thiaguinho. Lançada originalmente no projeto Ousadia e Alegria, essa música fala sobre desapego, amor próprio, a decisão de seguir em frente e não dar mais chances a um relacionamento que já acabou.
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0: Lembra dessa? Desencana! Thiaguinho!

0: FM, pedido de socorro, Gustavo Mioto na noite da Band. Hoje tem. É pro Wagner, bispo dos Santos. O Wagner tá levando pra casa uma TVzona de 60 polegadas pra não perder nenhum lance dos jogos aí da Copa. Wagner, bispo dos Santos, parabéns. A Band FM entra em contato com você, rapaz.
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0: Boa noite, meu amigo Walter Anjo.
2: Boa noite, Marcelo.
0: No ar, eu te encontrei aqui na noite da Band FM, toda segunda e quarta, deixando sua vida bem melhor. Tá com saudade? Entra no Instagram agora.
2: Gente procurando gente.
0: De quem você sente saudade? De um familiar, de um grande amigo, alguém que você trabalhou, um ex-vizinho, uma ex-vizinha, quem faz falta aí pra sua vida? Então faça o seguinte, entre agora no Instagram, gente procurando gente, clica em seguir e depois você clica em mensagens, colocando ali as informações da pessoa que está desaparecida. E hoje?
2: Hoje eu vou dar boa noite agora para o Wesley. Boa noite, Wesley.
3: Boa noite, Walter.
2: Tudo em paz?
3: Tudo certo.
2: Wesley, você fez um cadastro representando quem e quem você procura?
3: Isso, Walter. Eu fiz um cadastro há muitos anos atrás, procurando a minha tia, né, em nome da minha avó.
2: Sim.
3: E atualmente eu reenviei essa procura para vocês e estamos aí na esperança.
0: Certo, a sua tia tá desaparecida há muito tempo? Tá longe da família há muito tempo?
3: Isso, a minha tia ela tá desaparecida há mais de 50 anos, que a gente não tem notícias dela.
0: Ah, entendi, mais de 50 anos.
3: Isso.
2: E o que você sabe dessa história?
3: Então, o que eu sei é que a minha avó nos contava, né? Hoje ela não está mais entre nós, ela faleceu, e ela contou pra gente que a minha tia, ela desapareceu, foi embora pro Recife, ela saiu de uma nossa cidade lá em Pedra Azul, aqui no norte de Minas, e depois a minha avó tentou procurar ela, tentar buscar informações sobre ela, mas nunca tivemos notícias, nunca tivemos nenhuma ligação.
0: Certo, e você... E a sua avó não está mais entre nós, mas você colocou essa missão aí como foco, né? Falou, eu vou cumprir essa missão, eu vou encontrar a minha tia. A sua tia é a Vera Lúcia, é isso?
3: Isso.
0: Então vou fazer o seguinte, o Walter Anjo tem um pedido para fazer agora para você aqui na noite da Band FM.
2: Tenho sim. Wesley, você tá falando agora comigo, com Marcelo Dias. Imagine se sua tia ou alguém da família tivesse nos escutando agora. Seria bom, não seria?
3: Sim, com certeza. Nossa vida, seria um sonho realizado, viu, Walter?
2: Então pergunte, tia, você tá me ouvindo ou alguém da minha família está ouvindo?
3: Tia, se tiver nos ouvindo ou alguém da família estiver ouvindo, nos dá um sinal, nos mande alguma notícia.
0: Então vamos ver se alguém vai mandar uma notícia aí na outra linha. Alô?
3: Alô?
4: Eu te encontrei.
0: Quem tá falando?
3: É Kleber.
0: Kleber, você é o quê da Vera Lúcia, Kleber?
3: Eu sou filho de Vera Lúcia.
0: Filho de Vera Lúcia. Olha aí.
2: Olha aí, é o primo, Wesley, então, né? Seu primo. Pergunte o que você quiser, fale com ele.
3: Nossa, a gente fica até emocionado, Walter, porque há muito tempo, né?
0: Não, mas fala com ele, não fala com a gente agora não, fala com ele.
2: Com Kleber.
0: É o teu primo. Pergunta Kleber. Da tua tia.
3: Tudo bom, Kleber? Oi, Walter, tudo bem?
0: Wesley.
3: Tudo bem? Wesley. Como é tudo que... Bem. E a sua mãe? Então, mãe tá bem, a gente mora em Recife, atualmente... Isso, ela mora em Recife atualmente e ela também durante muito tempo contou a história dela, só que a gente também não tinha muita informação, né? Como ela veio muito cedo para Recife, e a gente queria saber, só que a gente não
0: tinha. Agora a conversa vai rolar entre os dois primos que não se conhecem, estão se conhecendo agora aqui na Band FM, né, Walter?
2: Exatamente.
0: E Marcelo, as famílias vão se reencontrar e o nosso amigo Wesley cumprindo a missão de encontrar a tia.
2: Vovó, e conseguiu.
0: Vovó tá feliz lá em cima.
2: Com certeza, porque o primeiro cadastro foi em 2008, Marcelo.
0: Olha só, que maravilha que agora eles vão se encontrar. Um abraço, meu amigo Walter.
2: Abraço, Marcelo.
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15: 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Eu sou Marcelo Dias, feliz e grato, sempre. 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
15: Começou, a gente tá no ar o nosso Band Love. Já convido você para participar aqui porque tem presente. Tem o Big Copo Térmico. É Big porque grandão, 1,2 L. Tem a marca da Band FM, é exclusivo da Band FM. Você vai beber água, suco, refri na temperatura ideal. E o mascote da Band FM, que é linducho, ele é fofucho, ele te espera. Então tem Big Copo Térmico, tem mascote, todo mundo que participa a partir de agora já concorre. 11 999919197. Aperta o microfoninho do WhatsApp agora, aperta, manda teu áudio, manda teu eu te amo, manda teu beijo gostoso pra essa pessoa que te faz feliz. para essa pessoa que deixa teu coração acelerado, que te dá friozinho na barriga, é essa pessoa que merece uma declaração de amor, é essa pessoa que merece um eu te amo bem caprichado, um beijo gostoso, uma frase bonita. Fique à vontade para participar também falando dos seus familiares ou dos seus amigos de trabalho. 10h30 teremos História de Amor do Band Love com Murilo e Tatá. Sempre uma lição de vida para todos nós. E ó, só tem música linda. Steve B. Because I love you. Vai dar namoro? Vai.
4: Já deu muito.
15: Bruno Marrone.
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15: Isso é lindo. Michael Jackson. One day in your life. Meu Deus. É clássico atrás de clássico. Elvis Costello. She.
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15: Já convidei. Você fica comigo? Eu fico com você? Até uma da manhã, aqui no nosso Band Live. A trilha sonora da sua vida começa a noite de um jeito especial. Com Patrick Swayze. She's like the wind.

0: Band FM, Bengala e Crochê. Maiara e Maraísa, aqui na primeira sequência do nosso Band Love. Você lembra dessa? Mike Reno, Ann Wilson. Almost Paradise. Isso é lindo demais, é um clássico que você vai ouvir comigo ainda hoje aqui no nosso Band Love. 10 horas 13 minutos. Em casa, trabalhando, o que você faz nesta noite de segunda-feira? Eu quero que você fale com o Band Love. Eu quero que você fale de amor com o Band Love. Eu quero que você espalhe amor aqui no Band Love. Deixa eu dar um abraço aqui no pessoal que está no trabalho. Muita gente trabalhando, muita gente na luta. Tem um montão de recado de motoristas de aplicativo. Obrigado aos motoristas de aplicativo do Brasil que dão carona pro Band Love, que apresentam o Band Love pros seus passageiros. Obrigado de coração, tá bom? Obrigado aos taxistas do Brasil também que apresentam aí o Band Love para os seus passageiros. Os recados de amor estão chegando já.
1: Boa noite, Band Love. Aqui é o Anderson de Porto Alegre.
0: Fala, Anderson.
1: Quero deixar um grande e imenso beijo para minha esposa, Dirce. Dizer que eu a amo muito.
0: Aí.
1: Boa noite a todos.
0: Boa noite, um abraço. Deixa eu dar um beijo aqui na nossa amiga Marilda. Marilda está em Itajaí. Eu amei a primeira música, é para mim. Porque o programa hoje é todinho meu. Por quê? Porque é meu aniversário. Ah, sua linda! Parabéns, então. Tudo de mais lindo aí na sua vida. Um novo ano abençoado, cheio de momentos incríveis, maravilhosos. Você merece, viu? A Marilda já é ouvinte do Band Love há muito tempo, né, Marilda? Tá sempre com a gente aqui, menina.
2: Aí, pessoal da Band Love.
0: Oi.
2: Beijo, Eliana Novaes aqui. Tô querendo concorrer esse copo aí, hein?
0: Já tá concorrendo.
2: Pra presentear o meu amor. 35 anos de casado. Beijos.
0: Aê, um beijo pra você, pro seu amor. 10h15, mais áudio no ar.
3: Fala, pessoal da Band. Aqui quem fala é o Alex, motorista de aplicativo.
0: E aí, Alex?
3: Eu queria mandar um eu te amo aí pra Cíntia, né, minha namorada. Estamos há 2 anos juntos.
0: Maravilha.
3: E eu só tenho a agradecer a Deus, porque ele tem enviado esse anjo na minha vida. Eu tenho 49 anos, sou pai de 3 filhos, né? Pai atípico. E ele mandou esse anjo na minha vida. E agradecer a todos da Band aí, né? Todos os dias sintonizado, a melhor rádio do Brasil. E eu quero mandar um eu te amo especial pra minha namorada Cíntia.
0: Valeu.
3: Obrigado, pessoal. E boa noite a todos.
0: Boa noite, um abraço, meu amigo.
4: Boa tarde, boa noite, Band. Boa noite a todos.
0: Boa noite.
4: Aqui é o Ademir, motorista de aplicativo de Ermelino Matarazzo.
0: E aí, meu amigo?
4: Eu só queria que a Renata, minha ex-esposa, soubesse que eu ainda amo muito. E se possível, tocasse a música do Roupa Nova, Volta Pra Mim.
0: Olha aí.
4: Obrigado, Band. Obrigado a todos.
0: Valeu. Um abraço, meu amigo. 10 horas e 16 minutos. Já já tem história de amor do Band Love. Vamos falar de amor próprio nessa semana? Vamos? Ó, dica de Titio Cello pra você. Continue cultivando a confiança no seu próprio caminho. Quem aprende a se respeitar, a se cuidar e não desistir de si, descobre que os dias mais bonitos costumam chegar para quem mantém o coração cheio de fé, cheio de esperança.

FM Band Love, 10 horas 28 minutos. Daqui uma música, a gente vai ter História de Amor do Band Love. Agora a gente vai recordar uma música deliciosa com Sandy e Júnior.

0: FM, as quatro estações com o Sandy Júnior para você aqui no nosso Band Love. Hora da história. Na sua rádio, do seu jeito, Murilo e Tatá com mais uma história de amor do Band Love.
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2: Tem momentos em que a vida parece arrancar tudo da gente. E mesmo assim, ela continua exigindo que a gente siga em frente. Meu nome é Flávia. Eu tenho 40 anos. E a minha história de amor começou muito antes. Quando eu tinha só 11 anos. Uma história intensa, mas que há 2 anos tomou um rumo totalmente diferente. Mas para entender como nós chegamos aqui, eu preciso voltar quase 30 anos. Quando eu conheci o Anderson, eu tinha 11 anos e ele 14. Foi amor à primeira vista. Sim, eu sei que era só uma menina, mas eu lembro muito bem daquele momento como se fosse ontem. Nós estávamos no mesmo condomínio e gostamos um do outro assim, logo de cara. Era um amor inocente, ingênuo, mas era um amor que já era pra valer. Um tempo depois, o Anderson chegou a pedir autorização ao meu pai pra gente namorar. Mas aí ele recebeu um grande não. Só que a gente não aceitou aquela decisão, né? Mesmo sendo ainda tão jovem, a gente acreditava que tinha nascido para ficar junto. E por isso, uma semana depois, nós fugimos. Quer dizer, mais ou menos. A gente fugiu para casa da mãe dele, que morava 2 blocos depois da minha casa. Mas para nós, a gente estava enfrentando o mundo inteiro para viver aquele amor. Meu pai, óbvio, ficou bravo demais. E durante muito tempo, sequer me olhava na cara. Aquilo me doía, sabe? Mas naquele momento, nada parecia mais importante do que estar ao lado do Anderson. E com ele, eu me sentia forte para enfrentar tudo. Nós passamos 1 ano morando juntos na casa da mãe do Anderson. Até que a avó dele deu uma casa pra gente viver. E foi assim que a gente começou a construir, de verdade, a nossa história juntos. Às vezes, eu paro pra pensar e até acho difícil acreditar. Eram 2 crianças tentando fazer um casamento dar certo. Claro que não foi fácil. A gente passou por muita dificuldade, enfrentou problemas. Teve até época de apertar as contas, de fazer sacrifício, de achar que as coisas não iam dar certo. Mas desistir nunca foi uma opção. A gente seguia junto, sonhando com o futuro, construindo aos poucos a família que sempre quis ter. E esse sonho foi acontecendo. Em 2000 nasceu a nossa primeira filha, a Luana. 3 anos depois veio a Nathalie. E em 2006 nasceu o Victor, o nosso caçula. No fim das contas, eu e o Anderson vivemos juntos por 28 anos. A gente cresceu junto. Construiu a nossa casa, criou os nossos filhos e passou por todas as fases da vida um do lado do outro. Comemorava cada conquista, por menor que ela fosse. E enfrentava cada dificuldade acreditando que nada seria capaz de separar a gente. Quando os nossos filhos já estavam maiores e a vida finalmente tinha ficado um pouco mais tranquila, nós resolvemos realizar um sonho que ainda faltava.
3: Você tem certeza, Flávia? Agora? Os meninos já estão tão grandes.
2: É justamente por isso. Agora eles já seguem a vida deles. Tá na hora da gente realizar esse sonho.
3: Você tem certeza que é isso? A gente vai nessa mesmo, certeza?
2: Vai. E eu já pensei em tudo, viu? Se for menina, vai chamar Elisa.
3: Eu gostei. Gostei de Elisa, é um nome lindo. Eu já até consigo imaginar ela correndo aqui pela casa.
2: Depois de tantos anos juntos, com os filhos já criados e a vida um pouco mais tranquila, nós resolvemos ter mais um filho. Só que as coisas não aconteceram do jeito que a gente sonhava. Primeiro eu sofri um aborto espontâneo. Pouco tempo depois eu perdi um outro bebê. E foi um baque muito grande. Tão grande que eu comecei a pensar que talvez aquele sonho nunca fosse se realizar. Até que um dia, o teste deu positivo pela 3ª vez. Mas dessa vez eu não tive coragem de contar pra ninguém. Eu preferi guardar aquela notícia só pra mim. Pelo menos até ter certeza de que a gravidez estava evoluindo bem. No dia do ultrassom, eu entrei naquela sala completamente apavorada.
4: O Anderson segurava minha mão o tempo todo enquanto eu tentava controlar a minha ansiedade. E aí... aí veio a notícia que mudou tudo. Eu estava esperando gêmeas. É. Ai, foi uma felicidade impossível de explicar. Na hora eu nem consegui acreditar. Gêmeas. Duas meninas. A Elisa e a Isadora. Ao mesmo tempo em que eu ainda carregava o medo por causa dos abortos, né? Meu coração transbordava de amor. Parecia que Deus estava devolvendo em dobro o sonho que a gente tinha perdido. Mas a gravidez foi tão difícil. Eu tive pressão alta, tive anemia, muitos sangramentos. Eu precisei ir para o hospital inúmeras vezes. Eu vivia em estado de alerta. Qualquer dor diferente já me desesperava. Cada internação parecia mais assustadora do que a anterior. Mesmo assim, as meninas continuavam crescendo e os meses foram passando. 2, 3, 4, 5, 6, até que... no 7º mês, a minha vida começou a desmoronar. Meu pai sofreu um infarto enquanto estava no trabalho. Os colegas o socorreram, levaram para o hospital onde ele ficou internado. Por causa da minha gravidez de risco, eu praticamente não podia sair de casa. Minha pressão estava muito alta e os médicos tinham pedido para eu fazer repouso. Então, naquela hora, eu não podia ir sozinha ver meu pai. Mas eu combinei com a minha mãe e com a minha irmã que elas me levariam para visitar ele no dia seguinte. Só que esse dia nunca chegou. Na manhã seguinte, o Anderson saiu para trabalhar, como fazia todos os dias. E eu fiquei me arrumando para ir ao hospital mais tarde. Mas, uns 10 minutos depois de sair, ele voltou para casa.
3: Oi, Flávia. Voltei.
4: Ué? O que foi? Esqueceu alguma coisa, amor?
3: Não, Flávia. Eu não esqueci. É que eu preciso falar com você. Senta aqui um pouquinho, vai.
4: Que foi? O que aconteceu?
3: Olha aqui, olha pra mim. Calma. Tenta se acalmar. Pensa nas meninas.
4: Anderson, você tá me assustando. Fala. Fala logo.
3: Flávia, olha aqui. É o seu pai. O seu pai, ele... ele passou mal. Passou muito mal. Ele acabou tendo outro infarto. E aí ele não resistiu.
4: Meu pai, o mesmo homem que ficou tanto tempo sem olhar na minha cara, o mesmo homem que aos poucos foi entendendo que aquele era o meu jeito de ser feliz. Com o tempo ele deixou o orgulho de lado, ele voltou a me abraçar, voltou a me aconselhar. Esteve do meu lado em todos os momentos importantes da minha vida. E de repente ele não estava mais ali. A dor de perder o meu pai foi tão absurda. Eu sofri tanto, tanto. E depois que ele morreu, a minha saúde piorou. Eu comecei a inchar, minha pressão subiu sem controle e eu fazia de tudo para não voltar para o hospital. Eu estava apavorada. Eu tinha medo de acontecer alguma coisa com as minhas meninas. Mas meu corpo foi dando sinais de que não aguentava mais. Uma semana depois da morte do meu pai, eu passei tão mal. Eu fui levada às pressas para o hospital. Minha pressão chegou a 27/14. Eu nunca vou esquecer da expressão dos médicos enquanto tentavam encontrar os batimentos das minhas bebês. Eles colocavam o aparelho de um lado, depois do outro, mudavam de posição, tentavam de novo, e o silêncio dentro da sala ficava cada vez mais pesado. Ninguém dizia uma palavra. Ninguém encontrava nada, e no fundo, eu sentia que alguma coisa estava muito errada. Enquanto eles faziam o exame, eu rezava em silêncio, eu pedia para Deus proteger as minhas meninas. Implorava para ouvir aquele barulhinho do coração que até então sempre tinha me trazido tanta esperança. Mas dessa vez, aquele som nunca veio. Pouco depois eu recebi a pior notícia da minha vida. A Elisa e a Isadora não estavam mais vivas. Naquele instante, o meu mundo acabou. Eu não conseguia acreditar naquilo. Durante 7 meses eu lutei por aquelas meninas. Eu enfrentei os sangramentos, as internações, a pressão alta, o medo constante. Eu fiz tudo, tudo, tudo que os médicos mandaram, tudo. Eu me cuidei, eu fiquei em repouso, eu me agarrei à esperança todos os dias. E de repente, tudo tinha acabado. Em menos de uma semana, eu perdi o meu pai e perdi as minhas 2 filhas. Eu não consigo explicar a dor que eu senti. É uma dor tão grande que eu parei de viver. Eu entrei numa depressão profunda. Eu não consegui enxergar sentido em mais nada. Mas por mais impossível que isso pareça, ainda tinha mais por vir. No dia da missa, de 7º dia do meu pai, o Victor, meu filho, ele ficou com o celular do Anderson por alguns minutos. De repente, começaram a chegar várias mensagens. Era uma mulher. Uma mulher dizendo que estava sangrando e que precisava falar com ele. Na hora, meus filhos estranharam. A Luana começou a prestar atenção na conversa, foi ligando os pontos. Quanto mais eles liam, mais percebiam que tinha alguma coisa muito errada. No dia seguinte, eles me contaram tudo e, sinceramente, não precisava ser nenhum gênio para entender o que estava acontecendo, né? Eu tinha acabado de enterrar meu pai. Tinha acabado de perder as minhas 2 filhas. E foi naquele momento que eu descobri que o homem com quem eu vivia há 28 anos, o homem que cresceu do meu lado, com quem eu construí uma família, uma vida inteira, estava vivendo um relacionamento com outra mulher. Não era só isso, calma, não era só isso. Ela também estava grávida. Na hora eu perdi o controle que ainda me restava. Eu peguei o carro e eu fui direto pro trabalho dele. Eu não pensava em mais nada, eu só precisava olhar para ele e ouvir da boca dele que aquilo não podia ser verdade.
3: Flávia, o que você tá fazendo aqui? Calma!
4: Calma!
3: O que aconteceu?
4: Você tá me pedindo o quê? Você tá me pedindo pra ter calma? Eu vou te dizer agora o que aconteceu. Eu passei meses entrando e saindo de hospital. Eu perdi as nossas filhas. As nossas filhas, Anderson, as nossas. E enquanto eu tava vivendo esse inferno, você tava com outra mulher.
3: Flávia, pera um pouco, pera aí, calma. Vamos conversar em outro lugar, vai, vamos.
4: Conversar? Você quer conversar? Você enterrou a Elisa e a Isadora do meu lado. Você enterrou as nossas filhas sabendo de tudo. Meu Deus, como é que você conseguiu? Como é que você conseguiu? Você não tá me entendendo, Anderson. Eu perdi tudo. Eu perdi tudo.
3: Pelo amor de Deus, Flávia. Eu nunca quis que as coisas chegassem a esse ponto. Por favor, não fala desse jeito.
4: Foi ali que toda a dor que eu tava segurando explodiu de uma vez. Eu gritei. Eu chorei. Eu perdi completamente o controle. Naquele desespero, eu acabei quebrando a moto dele. Hoje eu tenho vergonha daquela reação. Eu não me orgulho do que eu fiz. Violência não é o caminho, eu sei disso. Mas naquele dia, eu não era a mesma pessoa. Eu tava completamente destruída. Depois daquele dia, o Anderson nunca mais voltou para casa. Sabe o que mais me assusta quando eu olho para trás? mesmo depois de tudo que ele tinha feito. Houve momentos em que eu pensei em ir atrás dele, pensei em conversar, pensei até em perdoar. Hoje eu sei que é só dependência emocional, afinal, foram 28 anos. O Anderson não era só o meu marido, ele era o menino por quem eu me apaixonei aos 11 anos. Era o homem que cresceu comigo, que construiu uma família ao meu lado. Durante muito tempo eu nem sabia quem era a Flávia sem o Anderson. Mas por mais que eu ainda o amasse naquele momento, o que ele fez comigo foi muito desumano. A dor me levou para um lugar muito escuro. A depressão, que já tinha começado depois da morte do meu pai e das minhas filhas, ficou ainda mais profunda. Eu precisei procurar ajuda, comecei um tratamento com psiquiatra e sigo nesse processo até hoje. Não é uma caminhada fácil. Tem dias bons, tem dias ruins e ainda existem muitas recaídas. Mas eu tô lutando. Tô lutando para voltar a viver. Cada um dos nossos filhos encontra um jeito diferente de lidar com tudo isso. Luana, ela mantém uma relação normal com o pai. A Nathalie fala com ele de vez em quando, mas só por mensagem. Já o Victor escolheu se afastar completamente. A admiração que ele tinha pelo pai acabou naquele momento. E nunca mais voltou. Eu faço tratamento e sei que esse processo não acontece de um dia para o outro. Eu ainda sinto dificuldade, ainda convivo com muitas cicatrizes, mas a vida também me deu um novo motivo para seguir em frente. Hoje eu sou avó. E foi esse amor que me fez entender que, por maior que seja a dor que a gente sente, ela não pode ser maior do que a nossa vontade de continuar vivendo. Eu ainda carrego muitas feridas. Mas uma coisa eu posso dizer com toda a certeza do mundo. O amor que um dia eu senti pelo Anderson morreu. Ele não significa mais nada hoje para mim. Eu não tenho medo de dizer que eu ainda quero ser feliz. A vida tirou tanta coisa de mim, mas não conseguiu tirar a minha esperança. Eu continuo acreditando no amor. Eu acredito que ainda posso encontrar alguém que me ame com respeito, com lealdade e com companheirismo. Se isso acontecer, será porque essa pessoa escolheu caminhar do meu lado. Não porque eu precise dela para seguir em frente. Porque eu aprendi da forma mais difícil que quando a vida desmorona, recomeçar nunca é uma escolha. É a única alternativa que sobra.

0: Band FM, só pra contrariar minha metade, a música da história de amor do Band Love. O Murilo e a Tatá acabaram de contar pra você a história da Flávia. Você ouviu aí, né? A Flávia enfrentou perdas que mudaram completamente o rumo da vida dela. Em pouco tempo, despediu-se do pai, perdeu as filhas gêmeas que esperava e ainda descobriu a traição do Anderson. Toda essa dor levou a Flávia à depressão. Mas a história dela mostrou que mesmo quando tudo parece desabar, o amor da família e a esperança podem ser a força necessária para seguir em frente e acreditar num novo recomeço. Vamos ouvir a voz da Flávia? Ela deixou uma mensagem que foi ao ar hoje no Quem Ama Não Esquece.
1: Oi, ouvintes da Band FM. Eu quero agradecer a Tatá, o Murilo, a Milena, por estar contando a minha história, que pode ser que seja a mesma história de algumas pessoas, né? Que a vida dá uma balançada, mas a gente se reergue, né? E o que fica de lição é que, assim, que nunca é tarde pra gente recomeçar e que pra tudo na vida tem um jeito. É só colocar Deus na frente que tudo dá certo. Hoje eu tô bem, ainda tô em tratamento, né? Tô levando a vida como Deus quer, mas tá tudo certo. Beijos, fica com Deus.
0: Um beijo no seu coração, muita força, viu, guerreira? Você pode conhecer a Flávia no Facebook e no Instagram da Band FM. Ele também tem um resuminho da história, clica em comentários e comenta. E eu quero ouvir tua voz. 11 99991 9197. Aperta o microfone do WhatsApp e manda teu áudio comentando a história agora. Posso ouvir sua voz? 11 99991 9197.
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0: clássico da música de volta pra você no Band Love. Ainda hoje. Mr. Mister. Broken Wings. É bom demais. Isso é Band Love com você até uma da manhã. Zeneto e Cristiano, te amo. Djavan, o clássico nacional C. E tivemos duas internacionais, uma de cada época, uma de cada estilo, né? Abrimos com Don't Matter, com Akon. E depois tivemos a Cyndi Lauper com a lentinha True Colors, lá dos anos 80. Já vamos com as mensagens que estão chegando para a história da Flávia, que o Murilo e a Tatá contaram nesta noite.
1: Oi, Band FM. Aqui é o Apolo de Barbacena. A história de hoje é interessante, né? Queria dizer para essa lutadora, para essa guerreira, que ela confie sempre que Deus vai dar muita força para ela resistir a tudo aquilo que ela às vezes acha que foi enfraquecida, mas ela será vitoriosa. Tudo de bom para ela, muitas felicidades e que ela alcance seus objetivos.
0: Valeu, amigão. Obrigado, grande abraço. Tem mais áudio chegando aqui pro Band Love. Mande o seu no 11 99991 9197.
2: Boa noite, tudo bem?
0: Tudo bem?
2: Na minha opinião, ela foi uma grande guerreira, uma conseguiu suportar, passar pela situação, né? Isso é só um dos casos, né? Igual ela foi até a Rádio Band aí, que se pronunciou, né, do assunto. E tudo de bom pra ela, felicidade, né? Erguei a cabeça e ela falou, acreditar no amor, na é história, ela falou.
0: Obrigado.
2: Deus tem algo grande, Deus abençoe. Uma ótima noite a todos.
0: Valeu, é o Wagner falando com o Band Love. A Tassi disse o seguinte, Flávia, você... foi e é forte, mulher. Anderson, você não foi homem de verdade, mas foi bom pra você, amiga. A vida continua. Obrigado, Tassi, pela sua participação. Quem mais mandando mensagem aqui? A Jéssica diz o seguinte: Band, Love, boa noite. Até agora eu não acredito que ele teve a coragem de fazer isso com ela. Esse cara não é um ser humano. Quem trai merece o pior castigo que tem na vida. Que ela refaça a vida dela e que siga em frente com fé e com todo o amor do mundo. Meu marido e eu estamos aqui ouvindo a Band FM, ouvindo a história. Obrigado, viu? Um abraço aí pro casal.
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0: Lembra dessa aqui, ó?

0: combinado assim. Então fica combinado assim.
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0: se vai.
1: Band FM vai dar namoro, Bruno Marrone aqui no nosso Band Love, que trouxe também aquele pagodinho gostoso. Fica combinado assim? Sorriso Maroto, Bruno Mars, It Will Rain, legal demais essa música. E lá dos anos 80, Always, com Atlantic Star. Tá curtindo a nossa viagem? É uma viagem deliciosa no tempo, através da boa música, até uma da manhã. Este é o nosso Band Love. Obrigado pela sua companhia, de coração mesmo. Valeu por estar com você nessa noite de segunda-feira. Teremos Band Love a semana toda, tá bom? E você pode seguir Titio Celo no Instagram e no TikTok. Vou esperar você no Insta, Locutor Marcelo Dias, no TikTok, Locutor Marcelo Dias. Dá uma entrada lá, aí você clica em seguir. E eu vou adorar ter você ali. Locutor Marcelo Dias no Instagram, Locutor Marcelo Dias no TikTok. 11h32, boa noite.
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1: Uma noite linda, uma madrugada maravilhosa pra você, tá chegando a madrugada aí, 11h38, a gente continua com o nosso Band Love, já tem mais recados, já tem mais comentários da história, agora mais um clássico pra você. Aqui na sua rádio, do seu jeito, a trilha sonora da sua vida, Paul Young, Old Girl.

0: Band FM de Black com a Negra ali, um minuto aqui no nosso Band Love. Always, Bon Jovi. Clássico dos clássicos. Pra você ainda hoje aqui no Band Love. Band Love que trouxe um clássico mundial chamado Almost Paradise, com Mike Reno e Ann Wilson. Só música linda, né? Vamos lá com mais mensagens chegando aqui para o nosso Band Love, comentando a história da Flávia.
1: Boa noite, Marcelo. Também desejo tudo de bênçãos e realizações na vida dessa guerreira. É. Felicidades para ela. E sobre a perda que ela teve, nem tudo é perda, né, Marcelo? Muitas coisas são livramentos. Esse rapaz não merecia ela, com certeza. É isso aí, erguer a cabeça e ir em frente.
0: É isso.
1: Beijo. Eliana.
0: Obrigado, Eliana. Um beijinho.
2: Boa noite, Marcelo.
0: Boa noite.
2: Aqui é Raimunda Alves, de Salvador, diretamente de Salvador.
0: Fala, Raimunda.
2: Quero dizer para essa amiga que Deus está sempre do lado dela, que ela nunca perca a esperança, em dias melhores virão, porque ela é uma mulher de força, uma mulher guerreira, e Deus vai estar sempre iluminando a vida dela, protegendo e livrando dessas tentações que a vida nos oferece, viu? E que ela continue acreditando em Deus, acreditando em si, que tudo já deu certo na vida dela, que ela vai ser muito feliz.
0: Muito bom.
2: Ainda, nunca possa perder a esperança, porque a felicidade está em primeiro lugar na vida dela. Não foi essa decepção que ela passou que vai tirar, vai deixar ela para baixo. Não, ela vai continuar sendo sempre essa pessoa forte, né, iluminada pelo nosso bom Deus. Boa noite, Band.
0: Boa noite, Raimundo. Beijinho. Mandou bem demais, viu? Tem recado de amor aqui. Andressa e Everton, ligados no Band Love. Há 17 anos eu escolhi você para caminhar ao meu lado e faria essa mesma escolha todos os dias da minha vida. Obrigada por ser meu parceiro de todas as horas, meu amor e meu porto seguro. Feliz bodas de rosas e me presentear com a minha melhor versão, que é minha pequena Tuane. Tá aí, recado de amor. 17 anos juntos.
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0: Parabéns para vocês. Agora tem a Paula Fernandes cantando Sensações. É Band Love.

0: Band FM, um clássico mundial lindo demais, chamado One Day in Your Life, Michael Jackson, Destiny's Child Emotion e a Paula Fernandes Sensações. Esse é o nosso Band Love, com as melhores recordações para sua noite ficar bem melhor.
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17: Continuamos com a nossa viagem no tempo através da boa música no nosso Band Love. Desejo a você uma madrugada maravilhosa, abençoada. Eu sou Marcelo Dias, estou aqui feliz e grato.
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17: Com mais um clássico dos anos 80, viu?
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17: Aqui na sua rádio do seu jeito tem a música de Mr. Mister, Broken Wings, no nosso Band Love.

0: apaixonado.
1: Band FM, turma do pagode, de repente o céu. Boa demais essa música, né? Aliás, que sequência maravilhosa é que você curtiu comigo aqui no Band Love. Tá gostando aí, curtindo? Tivemos Bon Jovi, Always. Isso é bom demais, né? Alicia Keys, No One. Legal também. E Jorge Vercillo, Que Nem Maré. Meia-noite 32, agora já já o Léo Júnior com o nosso Band Coruja. O melhor programa para sua madrugada. Olha os áudios chegando aqui.
2: Boa noite, Band. Boa noite, Marcelo Dias.
1: Boa noite.
2: Ademir de Paulo Afonso, na Bahia, falando.
1: Fala, meu amigo.
2: Meu irmão, essa moça é uma guerreira. Ela merece tudo de bom. Esse cara que não merecia ela. Beleza, Jesus abençoe a vida dela sempre, é de nós todos. Boa noite a todos, boa noite, banda.
1: Valeu, amigão, um abraço pra você. Fala, Rafael.
3: Alô, Marcelo Dias. Alô, Band FM, que é o Rafinha do Gueto. Fechadão com Marcelo Dias e com a Band FM, o Band Love. Mandar um beijo pra minha esposa Elisa, minha cunhada Pati. Tamo junto, galera.
1: Valeu, amigão. Um abraço pra você. A Glóvia também tá aqui. Ela disse o seguinte: Marcelo Dias, boa noite. Eu por aqui no trabalho de cuidadora de pessoas idosas e sempre curtindo Band Love. Sou tua fã número um. Obrigado, sua linda. Glóvia Freitas, sempre curtindo aqui o nosso programa. Beijinho no seu coração. Valeu pela sua participação, pelo seu carinho com o nosso
4: Band Love. Boa noite, Band Love.
1: Boa noite.
4: Que é o Diego.
1: Fala, Diego.
4: Tatuí.
1: E aí?
4: Estamos na luta aqui.
1: Boa.
4: Mas queria deixar um abraço e um beijo bem gostoso para minha esposa Josiane. Beijo, amor. Fica com Deus.
1: Valeu, amigão.
4: Um pouquinho tô chegando.
1: Boa. Bom trabalho.
4: Como
1: aí,
4: esse copo aí, viu?
1: Tá concorrendo. Bom trabalho aí. Um abraço. Mais
5: boa noite, boa noite, Band Love. Ô, Marcelão.
1: Fala,
5: eu amo essa rádio, eu amo esse programa. O que vem aqui essa noite é mandar um beijo, um abraço pra minha digníssima esposa, Heloísa, e dizer que eu a amo muito. Essa mulher é uma mulher guerreira, amiga. Eu amo muito essa mulher. E, Marcelão, amo esse década de 80.
1: Legal.
5: Sua música maravilhosa. Boa noite, boa noite. Antes aqui do Rio de Janeiro, Seropédica Carreteiro.
1: Valeu.
5: Vamos que vamos.
1: Falou, Anderson. Aquele abraço.
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1: Essa aqui você vai cantar. Junto com Band Love. Evidências. Chitãozinho e Chororó.

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Meia-noite 45. A gente toca a trilha sonora da sua vida. A gente toca a música que toca o seu coração. Uma vez mais, Ivo Pessoa, Quando Eu Te Vi na Band.

0: Band FM, Lady Gaga, Bruno Mars, pra fechar de um jeito delicioso aqui o nosso Band Love, Die With Smile, também Crowded House, dos anos 80, Don't Dream It's Over. Uma hora em ponto, tem dois presentes com a marca da Band FM, o Big Copo Térmico de 1,2 litros, tem a marca da Band, ele é grandão, viu? E tem também o mascote da Band FM, os dois presentes para Andréa Pereira. Andréa Pereira, parabéns, beijinho para você, ganhou os prêmios do Band Love, Léo Júnior já chegou, já tá prontinho.
1: Chegando mais uma madruga, hein? Vamos
0: olha,
1: nessa.
0: Olha aí, dormiu bem a madrugada, ah, deu pra dar uma tarde.
1: Descansada. Deu pra dar uma descansada,
0: olha,
1: cara.
0: Olha só, né? Então descansou, agora tá firme e forte.
1: Vamos lá, gente, vamos lá, né?
0: Que nem gelatina, né?
1: Fiquei emprego na areia.
2: Tchau, na areia. Não saia daí. Já, já, tem muito mais músicas aqui na Band FM. 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

começar a bater muito papo com você aqui na Band FM, que é bem melhor, né, gente? Claro, claro, claro. Muito prazer, eu sou o Léo Júnior. Sua rádio do seu jeito e começou o nosso Band Coruja. Vamos começar essa madrugada, vamos?

madrugada mais gostosa do Brasil. Como é que vocês estão aí, gente? Tá tudo beleza? Tá tudo certo? Ai, que bom estar junto com você. Ai, como é que foi? Ah, me conta aí, tudo certinho? Tudo belezinha? Então tá bom, gente. Obrigado aí pelo carinho de vocês, por essa grande audiência que vocês dão pra gente também. É a galera toda curtindo a Band FM e nós agradecemos a sua audiência e o seu carinho também. Você vai participar, hein? Eu quero ouvir sua voz por aqui. Tô doido pra ouvir você mandar sua mensagem. Me conta como é que foi o dia de hoje, como é que tá? Tá trabalhando aí? Ah, tá em casa agora? Me conta o que você faz de bom. Conta pra gente que eu quero saber. 11 999919197. Então pode avisar pra toda a galera. Isso, fica à vontade. Avisa pra todo mundo que o nosso Band Coruja já tá no ar a partir de agora. E a nossa musiquinha? Não, não pode esquecer, né? Não pode esquecer dela, porque já faz parte aqui do nosso Band Coruja a nossa musiquinha de abertura também. 1h05, 1h05, gente, começando o nosso Band Coruja. Vamos bater papo, vamos fazer bagunça. Eu quero você comigo aqui na Band FM pra todo o Brasil. Pode chegar, chega mais. Cola na grade comigo aí. Eu quero você aqui na Band. Band Coruja, começou. Aumenta o som aí.

0: 5 da manhã. A gente fala de tudo, de todos os assuntos por aqui. A galera louca mesmo, o povo mandando mensagem. Ó, você que tá ligando o rádio agora aí, já tá no carro, tá trabalhando, tá em casa, perdeu o sono. Não, faz um café aí, pô. Ixi, já faz um cafezinho legal. E vamos ficar comigo aqui até as 5 da manhã. Prometo te fazer dar muitas risadas aqui. É, te fazer dar muitas risadas. É isso que eu quero entender. É isso que eu quero que você entenda, viu? 1h08. Bom dia pra você, com alegria. Vamos lá, já. Gente! Terça-feira, dia 7 de julho de 2026. Ei, Julião tá aí, né, gente? Julião tá aí já, Julião chegou, comecinho do mês. Como é que tá? Já recebeu o pagode? Já caiu o pagode? Já ou não? Ai, meu Deus do céu. Vamos falar com esse povo aqui, povo já mandando mensagem, povo chegando com tudo aqui no nosso Bando de Coruja. E a gente agradece o carinho de vocês. Vamos lá aqui, ó. Vamos ver quem mais tá aqui já mandando mensagem. Deixa eu falar com você aqui, vai, fala comigo.
1: Boa noite, Bando. Meu nome é Wellington.
0: Fala, Wellington. E aí, cara,
1: bora,
0: como é que tá?
1: Bora, Brasil.
0: Hã? Como é que é?
1: Bora, Brasil.
0: Oxi. Bora, Brasil, não, né? Vem, Brasil, né? Vem, Brasil. Vem, Brasil, pra casa. Bora, Brasil. Ah, o outro já, mano.
1: Bora, Brasil.
0: Ah.
1: Arrasa, cortou.
0: O cara tá puto da vida.
1: Eu gosto que sem televisão, por causa de jogo.
0: Não, eu entendi que falou bora, Brasil. Falei, pô, pera, vem, Brasil. Vem pra casa, Brasil. Não deu, pelo amor de Deus, não deu. Não, o povo tá muito puto, né, com a seleção e tal, né? Ah, e os técnicos começam a aparecer também, né?
2: Fala comigo, Léo. Boa noite aí, boa madrugada, bom dia, bom tudo, né?
0: Tudo bom aqui,
2: é
0: tudo bom.
2: É o Igor Vigilante aqui de Conranhão, Minas Gerais.
0: Oi, Igor.
2: Ligadinho até as 5 da manhã aí.
0: É isso, cara.
2: Você, hein? Tamo junto, meu amigo.
0: Vamos nessa.
2: Bora encarar esse frio, essa noitada.
0: Ah, tá frio aí, cara. Tá frio aí, né? Pois é. Ó, já estamos no inverno brasileiro, gente. É! Já estamos vivendo o inverno. Agora começou o inverno. Você já tava um pouco frio, era uma demonstração. Agora você pode perceber que agora não tem mais demonstração, não. Vem com tudo mesmo, hein? Vamos lá. Embora que algumas regiões também e outros estados, claro, esteja um pouco mais calor, obviamente, né? Vamos falar com você aqui, vai.
3: Bom dia, Léo. O Vitzinho de Mogi Guaçu.
0: Fala, parceiro.
3: Motorista de ônibus.
0: Aí, ó.
3: Uma boa terça-feira pra todos.
0: Motorista de busão aí, galera, os motoristas já chegando, colando na grade com a gente. Que bom, é isso aí, gente, obrigado. Ô, Carlos, nosso, quem colocou esse nome aqui? Vou falar pra você, Carlos. Cátilus, que coisa é essa aqui que escreveram? Nem eu consigo entender isso aqui, mano. Vamos lá, vai.
4: Ô, Léo, bom dia, e quero mandar um bom dia a todos os cornos aí, ó.
0: Ah, já começou, né?
4: Motorista de APP, já motoboy.
0: Já tava cedo pra começar, viu?
4: É caminhoneiro, ó, motorista de busão, todos cornos, todo mundo corno.
0: Aí.
4: Fica aí trabalhando e os caras passando manjolo na moeda deles lá. É corno mesmo, pronto, falei.
0: E você não é não, né, menina? Você tá falando aí, você também não é, né? Hã? Dá uma olhada na sua cabeça se um chifrinho tá crescendo aí. Você é tipo viking agora também? É tipo viking, né? Vai crescendo o chifrinho aí na sua cabeça? Dá uma olhadinha aí, dá uma olhadinha pra você ver. Boa noite, seus lindos! Virlene, um nome diferente esse, hein? Oi, Virlene, tudo bem? Seja bem-vinda aqui no nosso Bando de Coruja. Ah, deixa eu falar com a Michelle aqui. Fala, Michelle, bom dia!
5: O Elinho, o Elinho agora tá no Brasil, né? Se aproximou, né, o Elinho.
0: É, o Elinho.
5: Os Estados Unidos, né? Falou lá do Elinho, então vai trazer muita seca pro Nordeste e pro Centro-Oeste, Amazonas, e muita chuva pro Sul e parte de São Paulo, né? Então, meu ninho.
0: Tá aí a previsão do tempo do Bando de Coruja hoje também. Nós temos a pessoa aqui pra falar a previsão do tempo do nosso programa, olha aí.
5: vai trazer muita seca pro Nordeste e pro Centro-Oeste, Amazonas, e muita chuva pro Sul e parte de São Paulo, né? Então, El Niño, vai até o verão, El Niño. É, o tempo tá mudando as coisas, né?
0: Tá tudo errado,
5: as
0: né?
5: As profecias de Deus, né? Estão se cumprindo, Léo, felizmente. Verdade.
0: Obrigado, viu, Michele? Obrigado aí por ser a previsão, a mulher do tempo do nosso programa. Beleza? Tá bom? Vamos falar com você aqui. Fala, fala comigo aí.
6: Ô, Leozinho, bom dia, bom dia.
0: Bom dia, bom dia, bom dia.
6: Acho que ninguém tá comendo a nega desse maluco, não. O cara tá só botando do meio pra trás.
0: É,
6: né,
0: cara.
6: Enquanto ele tá...
0: Você percebe? Você percebe uma coisa, cara? Aqui, o povo mandando mensagem aqui, ó. Quem que tá mandando mensagem aqui pra gente? A Andressa tá mandando mensagem aqui pra todo mundo. Ô, Andressa, vi a sua mensagem aqui, viu, meu? Viu, Andressa? Obrigada aí pela sua audiência aí, tá bom? Oi, bom dia.
7: Bom dia, Léo. Por cá, Xandão, motorista de APP.
0: Ô, Xandão.
7: Esse caboclo aí que tá falando que motorista é chifrudo, é o contrário.
0: É...
7: Todos os motoristas passou o rodo geral. Aí ele tá revoltado na vida, passa o rodo geral na nega dele. Aí ele tá revoltado porque ele levou chifre de motorista.
0: É, pois é.
7: Pode ter certeza, esses chifrudos.
0: Só que esse aí que falou agora, esse aí deve ter torcido pra Noruega, né? Porque ele gosta de usar o chifrinho lá. Ele gosta de usar o capacete com chifre, né? Então esse é torcedor da Noruega, já é chifrão mesmo, já gosta. Você percebe isso, cara? É bem por aí, né? Vamos lá, Robson, bom dia.
8: Fala, Léo, bom dia, boa madrugada.
0: Pra nós,
8: aqui
0: pra nós.
8: Robson, motorista carreteiro de Sinop, Mato Grosso.
0: Aí, Sinop.
8: Aqui acelerando o carrão, vendo as luzes da cidade, logo
0: as
8: ali.
0: As luzes da cidade acesa.
8: QCH do sossego.
0: Ananana.
8: E bora dormir, né? Valeu.
0: Tá bom, tá bom. Abraço pra você aí. Obrigado pela sua audiência. Vamos tocar música boa. Você sabe que no Band Coruja, a gente só toca música boa aqui no programa. Olha essa aqui, olha essa. Ó, ó. Não, já começou bem o programa aqui, né? Não, aqui a gente só toca música boa aqui no Band Coruja, gente. Pô, pode esquecer. Olha lá, olha lá.
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0: Senhor Deus. Que é isso, meu Deus do céu?
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0: Ó, essa música vai pra todos os. Você que tá se sentindo. Torceu pra Noruega aí, ó. Mas... Tá aí, felizão, né? Olha lá, olha lá. Lá. Ó, pra você essa aqui, ó.
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0: Tá vendo só? É isso, gente. Tá vendo? Tem jeito, meu, não tem jeito. Vamos lá, vamos lá, vamos lá. Olá, sua mensagem pra gente.
10: Vem, Superman.
0: 11999919197.
10: Chama, mamãe.
0: Vem.
11: Oh, chama o Batman pra mim.
0: O Batman pra mim.
11: Chama
0: o Batman pra mim, tá? Você não ouviu nada, não.
11: Chama
0: o Batman pra mim. Chegou aqui o Davi. Davi, hein? Fala, Davi. Bom dia.
12: Bora, Leozinho. Bora aí, Leozinho.
0: Bora.
12: Eu tô jogando penta, Leozinho. Jogando penta, mas é Alemanha.
0: Ah.
12: Vamos ao Hexa. Vamos ganhar aí, Leozinho. Calma. Que é 4 anos, infelizmente. Tô jogando penta. Compra o penta no YouTube aí que tu vai gostar.
0: Tá aí, Berigues. A Virlene falou que tá com ranço do Brasil. Tá vendo? Não, o povo tá puto da vida. O povo tá. Nossa senhora, nem fala, hein?
13: Todo mundo já.
0: Fala aí, toca aí, Léo. Tocar o quê, cara? Que toca? Tocar o quê, cara?
14: Bora, Léo, bora! Manda um abraço pra esse corno aí que mandou um abraço pra quem pega a mulher dele quando ele não tá.
0: Bom dia!
14: É a galera da rodagem aí, ó. Lá na Bandeirantes aí, em busca do Ribeirão Preto, câmbia.
0: Bora.
14: É a galera do 18 rolamento. Tá bom, Rudinho por cá.
0: Quem? Mudinho? Mudinho por cá? Oxi. Que nome, hein, cara? Olha o nome, Mudinho por cá. Ah, Rudinho, ah, entendi. Putz, de Mudinho, cara. Ah, seria um nome que não tinha nada a ver, né? Mudinho, daí tem que ser Mudinho mesmo. Meu, Rudinho. Ô, Rudinho, um abraço, Rudinho. Tamo nós aqui na madrugada, hein? Vamos lá animar você por aqui. Nosso WhatsApp bombando já. Galera chegando com tudo. Quero você ligado aqui na Band FM 11999919197. Band Coruja já começou, hein? Já começou.
15: Fala, Léo. Bora, Thiagão de Piracicaba, São Paulo.
0: Alô, Piracicaba!
15: Só pra dizer que todo caminhoneiro é corno. E o que não é corno é viado.
0: Então aí seria, aí você se encaixa nessa aí, não é? Você se, acaba se encaixando nessa aí, né? Que não é corno, é viado, então, né? Vamos lá, gente, 11 9 9 9 9 1 9 1 9 7. Chama no ar.
13: Ô, Léo, bom dia. Bom dia, Thiago.
0: E aí?
13: Falar pra esse cara aí que tá falando de que todo mundo é corno aí, que já perdeu a graça já, cara.
0: Claro, obviamente. Pra
13: arrumar outra coisa, que essa daí já perdeu a graça.
0: Trocar o vocabulário lá,
13: pô. Dormir mais cedo. É. Gente, não tem o que falar, pra ir dormir mais cedo.
0: Pode ser, é verdade, gente. Bom, gente, ó, 1:18, todo mundo já falou que tinha que falar sobre o Brasil, né? Porque não tem mais o que falar, né? Agora vem Brasil, vem pra casa, Brasil, vem. Não é mais vai, Brasil, agora vem, Brasil. Agora vamos torcer pra quem for pra final agora, né?
16: Tentando pegar o sabonete.
0: Como é que foi o jogo de Portugal, de Portugal hoje, hein? Ó, tem Portugal, tem umas seleções aí que eu vou te contar. Bom, vamos falar sobre Copa também aqui no nosso Band Coruja. Eu quero falar com você, meu amigo, ó, motorista de aplicativo, você que tá nos plantões, tá no plantão aí na madruga com a gente, que bom. Seja bem-vindo aqui no programa também. O programa é todo seu. Fala, Portugal perdeu de 1-0. Caramba, velho, que eu tava dormindo essa hora. Nem me liguei, velho. Eu vi que eu tava no começo do jogo. Olha lá, Espanha 1, Portugal 0. Caramba, Espanha. Ó, Espanha, hein, cara. Espanha é uma seleção. Ó. A Portugal também não fica atrás, não. É bom também, Portugal, hein. Ó, 1:19. Oi, bom dia.
17: Bom dia, Léo Júnior. É o William, mais um motorista de aplicativo na área. Um abraço aí pra todo mundo. Bora, galera.
0: Bora. Até os Estados Unidos perdeu, cara. Não acredito, mano. Coisa, hein, cara.
16: Bora, Léo.
0: Bora.
16: Toca as antiguinhas que tava tocando antes. Outra coisa.
0: Ah, fala aí.
16: Tudo é melhor aqui.
0: Ah.
16: O Coruja da Noite não vai colocar...
0: Ah.
16: Ah, na minha mensagem.
0: Ó, aqui o povo fala mensagem. Aqui a gente fala as mensagens. Tamo junto, minha amiga. Tamo junto. Aqui a gente quer que o povo participe cada vez mais com a gente, viu? Obrigado pela sua audiência. Que é muita mensagem. Mas vamos lendo as mensagens aos poucos aqui, tá bom? Um abraço pra você. Oi, bom dia.
18: Ô, Léo, bom dia.
0: E aí?
18: Bom dia. Deus abençoe o seu dia e o dia de todos aí. Rapaz, essa seleção brasileira, hein? Pelo amor de Deus.
0: É, nem fale, cara.
18: O povo ruim de futebol, velho.
0: É, cara.
18: Você tá maluco. Tamo por cá, rapaz.
0: Tamo nós.
18: Dos bandeirantes, ficar direcionado aí. Goiás, Pose. Aí o menino Zorba. Camba.
0: É legal, hein? Os caras estão na estrada agora, só curtindo o nosso Bando de Coruja, no carro, em casa agora, onde você quer, até no aplicativo, muitas pessoas ouvindo a Band FM também. Max Estrela, que mandou aqui.
19: Bom dia, Léo Júnior, beleza?
0: E aí, cara?
19: Léo Júnior, esses caminhoneiros, tudinhos, que não é corno, é tudo viado. Cadê o da visão? Vamos, guerra, né, o corno, velho, chifrudo, macarrão com água de chuca.
0: Não, viu, Davi, daqui a pouco fica bravo. Se vocês começarem com essas histórias aí, já o Davi vai ficar bravo de novo aí, né? Aí ele sabe, onde você quer. Até no aplicativo, muitas pessoas ouvindo a Band FM também. Max Estrela, que mandou aqui.
19: Bom dia, Léo Júnior, beleza?
0: E aí, cara?
19: Léo Júnior, esses caminhoneiros, tudinhos, que não é corno, é tudo viado. Cadê o da visão? Vamos, guerra, né, o corno, velho, chifrudo, macarrão com água de chuca.
0: Não, viu, Davi, daqui a pouco fica bravo. Se vocês começarem

0: Fusão já era. E um abraço aí pra todos aí que tá aí presente aí na madrugada aí.
1: Beleza, mano.
0: Bora,
1: beleza.
0: Bora de band aí, Kaique aqui de São Paulo, é nóis.
1: Kaique de São Paulo, um abraço pra você, obrigado pela sua audiência. Mas e aí, depois do Brasil, quem que você acha que você pode torcer pra continuar na Copa do Mundo aí? Ah, não, você deve ter alguma torcida aí que eu sei. Você deve ter alguma torcida que eu sei aí pra final, pra, né, as oitavas, e depois assim vai, né, chegando pra final. E aí, quem que você vai torcer? Quem que você acha que tem ali um quezinho que vai dar um bom resultado aí, né? Pra quem ficou, né? Vamos nessa, vamos nessa. Deixa eu falar com o Nando por aqui, ó. Fala, Nando.
2: Fala, Léo. Bom dia. Fernando Burkain, saindo daqui de Marília, sentido ali Ourinhos. E um abraço pros meninos da Geller aí. Bora, bora, man.
1: Bora, ó, bora.
2: E esse cara que falou dos motoristas aí, a mulher dele deve estar com o chibio solto por aí, hein? Pega que pega.
1: Ai, ai, ai, mano. Vamos lá, fala comigo no WhatsApp. Ô, oh, Reginaldo, o que o Reginaldo tá falando aqui? Fala, Reginaldo, e aí?
3: Ó, Léo, bom dia, Léo. Beleza? Beisola por cá, beisola na rodagem.
1: Beisola.
3: É, rapaz, perder não é vergonha, não. Vergonha é ficar com medo de jogado com os caras. Você tá louco,
1: cara. É.
3: Mas o povo brasileiro, ele tudo esquece. Semana que vem tem um campeonato brasileiro, todo mundo fica torcendo lá. O jogador de merda, é merda.
1: Que
3: merda
1: é isso? Pura. Oh, que é? Oh, oh, abraço, que abraço, é isso? Pra, calma. Mas para que tanta violência? Que tanta violência é essa, cara? Meu Deus do céu. Ó, o Silvinho que tá mandando assim, hoje a Argentina sai também. Será, cara, que a Argentina sai hoje? Ou...
4: Fala, Léo Júnior, Silvio de Araçatuba.
1: Beleza?
4: Ô, Léo, tava parando pra prestar atenção, sua abertura é da hora, hein?
1: Ah, você gostou da minha abertura? Entendi. O cara tá prestando atenção na abertura, velho.
5: Léo, bom dia, Léo.
1: Bom
5: Boa
1: dia.
5: Semana pra nós, Deus abençoe. Agora é torcer pra Marrocos.
1: Marrocos, olha.
5: Vamos torcer pra Marrocos. Melhor Marrocos que França, Espanha, Inglaterra. Torcer pra Marrocos e já era. Brasil,
1: tá,
5: seleção de vagabundo no hotel.
1: Pá, que isso? Não xinga os caras, poxa vida. Ô, pra que xingar os caras assim, cara? Ah, que isso, velho? Tá louco, velho? Que isso? Ô, louco! Bora lá no nosso WhatsApp, 11999919197. Band Coruja só tá começando! Só tá começando! Eu quero ouvir você por aqui, nossos amigos já chegando, vai mandando seu áudio, vai participando com a gente aí. Eu quero saber, vamos contar muitas histórias hoje na nossa madrugada. Fala comigo, vai lá. Cadê?
6: Ô, Léo, bom dia.
1: Bom dia.
6: O negócio é assistir a Liga Feminina de Vôlei. Dá mais emoção, viu?
1: Ah, é o outro que é esse vôlei agora. Daqui a pouquinho só falta que ele... Só falta falar assim, eu amo beach tênis. Adoro! Beach tênis agora. Vamos lá, vamos nessa.
6: É o Sandro da Cidade Ocidental.
1: Ah.
6: Pô, sobre a seleção brasileira, pô, acabou, né? O Brasil vai voltar aqui pra casa.
1: Volta pra
6: da
1: sua
6: seleção,
1: vida.
6: Da seleção, eu acho que é 26 ou 25, sei lá. Só volta dois ou três, o resto tudo fica por lá mesmo, né?
1: Já fica por lá,
6: e
1: verdade.
6: E outra coisa, agora volta o normal aqui no Brasil, né? O Jornal Nacional volta a falar do escândalo do Master.
1: De novo?
6: Fala mal do filho do Bolsonaro.
1: Tá bom.
6: Vai falar mal do governo atual, do Lula.
1: Não, aí começa tudo de novo. Aí começa toda a bagunça de novo. Aê! A Isabela Gomes, ela mandou. Olha o que ela mandou. Acordei só pra mandar mensagem pra vocês. Olha que ouvinte, gente. É isso! É isso que eu tô falando. Precisamos de mais ouvintes assim, ó. Ela acordou, ela dormiu, quer dizer, ela descansou. Ela assim, não completou todo o dia dela. Falou assim, não, peraí, eu vou deixar um espacinho agora, que eu vou dormir, porque eu quero estar bem acordada na madrugada pra ouvir o Band Coruja. Então, ela descansou pra ouvir a gente. Ah, não, que é isso? É muito bom, obrigado, viu, minha amiga? Seja bem-vinda aqui sempre, aqui no nosso programa. Quem mais tá por aqui? Vamos falar com outro ouvinte aqui.
7: Alô, Léo, bom dia, meu irmão. Bom dia, é você?

0: dia, bom dia, bom dia.
1: Manda um bom dia aí pra galera aqui da... No puxamento aqui, no carregamento aqui da...
0: Dá.
1: Geladeira deitada aqui na...
0: Guarujá. Tá bom.
1: Moveta, tamo aqui no carregamento. Bora, bora. Fala pra esse... Pude apertar a salame aí. O caminhoneiro tá passando lá agora mesmo, hein, na casa dele, hein, que chegou o caminhoneiro aí de fiado, corno. Tá passando aí, hein.
0: Toma cuidado, toma cuidado. Cara que fala muito que o caminhoneiro é viado e corno, ele deve ser um pior, né? O cara fala, quando o cara fala assim, a gente já sabe que tem alguma coisa. Você pode perceber, gente, é isso aí. Vamos lá, você mandando mensagem 11 99991-9197. Bora participar do nosso Band Coruja, esse programa que faz a diferença na madrugada. Estamos por aqui para estar junto com você, para alegrar a sua madrugada, para te fazer feliz. É isso, gente, programa que a galera gosta, a galera curte de montão. Vamos lá, vamos ver quem mais tá por aqui, quem quer entrar na banheira para pegar, para pegar sabonete. Ó, podemos fazer uma banheira do Band Coruja aqui, ó. Ó, podemos escolher dois homens. Quem quer, quem quer, quem quer? Ó, vamos escolher quem aqui pra entrar na banheira. Já joguei os sabonetes da banheira aqui. Tá faltando mais um agora, tá? Tá faltando mais um. Quem pegar o maior número de sabonetes vai ganhar, hein? Entendeu? Ó, você viu que legal? Mas só pode encoxar, fica isso. A regra é assim, tem que encoxar. Tem que encoxar, senão não dá. Beleza? Tá combinado? Quem tá afim de entrar na banheira aqui? Ó, tá quentinha. Ó, deixa eu colocar a mão. Ó. Nossa, tá quentinha a água, tá? Tá boa, tá na temperatura. Fica à vontade, tá? Isso. Só que é o seguinte, você vai competir com outro cara aí. É dois homens aqui agora, velho. Não. É dois homens. Depois a gente coloca duas mulheres pra competir também. Então tem que ser assim, o Band Coruja. Tem coragem ou não de entrar nessa banheira aqui? Hã? Pegar os sabonetinhos. Aí o cara me encoxou. O problema é seu, cara. Você tem que saber pegar o sabonete lá, velho.
2: Ô, Léo, me escolhe aí. O Sidney Porteiro, sou mirado do campo.
0: Ah, você quer?
2: Quero entrar na banheirinha pra pegar sabonete. Ui, delícia.
0: Aqui, ó, já o primeiro candidato, Sidney Duarte. Olha lá, o Sidney. O Sidney vai ser o primeiro a entrar na banheira. Sidney, fica à vontade. Entra de pontinha do pé, porque a água tá um pouquinho morna, tá um pouquinho quentinha. Você vai sentir um pouquinho. Dá uma esquentadinha. Isso, fica à vontade aí, tá bom? Tá. Vamos escolher mais um aqui. Quem mais tá afim aqui, ó? Leozinho, aqui é Márcia de Araraquara. Sou o fã número um ligado aí no Band Coruja. Márcia, obrigado. Bom dia pra você também. Quem mais tá afim de participar dessa banheira aqui, hein? Oi.
3: Aí, Léo, bom dia. O esquema é fazer o que o amigo falou aí, realmente. É torcer pro Marrocos, né? O time aguerrido aí, tá se destacando. Tá mostrando futebol de verdade que o Brasil não conseguiu mostrar. É, concordo também com outro amigo aí que falou que assistiu o vôlei feminino. Dá mais emoção, realmente.
0: É, né?
3: O coração chega
0: tá bom.
3: A pulsar na mão.
0: Nossa senhora. Pulsou na mão, hein?
3: Aí, Léo.
0: Aí. Tem mais alguém que quer entrar na
4: dia,
0: banheira?
4: Léo, bom dia.
0: Ah.
4: Ô, dá um abraço aí pra todos os passivos aí que tá escutando a rádio agora, essa hora.
0: Pra quem? Dia.
4: Ô, dá um abraço aí pra todos os passivos aí que tá escutando a rádio agora, essa hora.
0: Ah, ele tá mandando um abraço pra todos os passivos. Tá bom, tá mandado aí. E aí, quem quer entrar nessa banheira aqui? Junto com algum amigo aqui?
5: Ô, Léo, coloca eu com esse vovô aí que ele vai ser molestado se ele passar a mão em mim, viu?
0: Ó lá, o Matheus. Matheus concorrendo com quem? Matheus concorrendo com o Sidney. Ó lá, ó lá, ó lá, ó lá, ó lá. Agora, vamos ver. O Matheus. Ó lá, o Matheus na banheira aqui. Agora, ó lá. O Sidney tá tentando encoxar. Ô, Sidney. Não. Não é pra tirar a cueca, não. Calma aí, cara. Calma aí. Ô, o, o, o, Matheus já foi pra cima dele aqui, ó. Meu Deus do céu, o que que é isso, Matheus? Matheus, calma, Matheus. Não é na frente, é atrás. Calma aí. É, meu, pra pegar o sabonete, cara. O sabonete não é pra pegar isso aí. Cara, você tá pegando. Você tá pegando o manjolo do cara. Não é isso, velho. É o sabonete.
6: Eu não vou.
0: Ó, vocês aí, ó. Lascou já. Olha lá.
6: Ai, tá tão quente.
0: Tem que começar de novo, cara. O que que tá acontecendo com vocês, hein? Vocês estão mal, cara.
2: Ô, Léo, manda o Matheus sair de perto de mim. Ah. Ô, o negócio aqui é muito grande, mano. Manda eles encostar.
0: Que
2: se
0: é isso?
2: Se porteiro do São Bernardo. Fala pra ele com o sabonete é Dove ou Lux.
0: Tá bom. Mas, ó, a gente não informa a marca do sabonete. Mas, peraí, o Matheus, ele tá querendo encoxar de novo aí, ó. O Sidney, que isso, Matheus? Mas que encoxada é essa, cara? O cara encoxou com uma força agora que não sai mais, cara. Igual o cachorro fica... cruzamento ali, ó. Olha lá, tá igual. Olha lá, um tentando... Já pegou três sabonetes, hein? Tá faltando mais aí, tá faltando mais quatro aí. Olha lá. Nossa, agora eu quase dei um beijo na boca. Que isso, cara? Eu falei pra pegar sabonete, não é pra dar beijo na boca, velho. Tá bom, acabou o tempo. Calma, gente. Isso, respirem. Por favor, respirem. Respira, calma.
2: Ô, Matheus,
0: calma.
2: Sai perto de mim. Ô, você fica aí, tá parecendo o Kid de Bengala. Aí não vai não, hein?
0: Ó, sentiu...
2: Eu senti
0: algo maior ali perto do Matheus. O Matheus não tá. Ele tá se perdendo, olha lá. O Matheus tá se perdendo, cara. E o Sidney tá encoxando o cara, velho. Não acredito. Ah, não. Foi pra dentro? Ah, não, cara. Não era pra acontecer isso, velho. Agora ferrou, velho. Acabou o jogo. Que isso, velho? O cara encoxou de vez agora, velho. Que dá ficar com essas coisas, brincar de uma brincadeira dessa, né?
7: Para, Galdino, para, Galdino. Para! Já sempre traz a mãe devada da mandioca aí, gosta da mandioca. Uma tirada aí, bota pro xereco, pegando a moeirada aí, ó. Para, Galdino, para! Ai!
0: Ó, tá vendo pra você? O Davi quer participar também. Agora não sei mais o que eu faço com esses caras, gente.
8: Tira dele. Tira dele que ele vai cagar.
9: Aí, Léo Dias. Rafael Bueno, vulgo D2, diretamente do Balneário Camboriú.
0: Caramba, hein? Os caras deu uma encoxada boa aqui, ô Cicinho.
10: Ô, Léo, acabou o jogo dos meninos aí, hein? Foi 1-0.
0: Acabou o jogo pra ele, cara. O Sidney tá pegando, pegou todos os sabonetes e o outro acabou, ficou encoxado, agora ele não sai mais. Arranca esse negócio do cara aí, pô, por favor. Já acabou o jogo, já. Acabou.
2: Ô, Davi, vem tá aqui no trio aqui, ó. O Matheus aqui tá aqui te esperando aqui, ó. Eu tô do lado, o Matheus tá do lado, tá do outro. Sidney, mais um porteiro sobrando no campo.
0: Mais um porteiro molestado. Fala aí, velho lixo. Você quer participar também do campeonato aqui pra pegar o sabonete na banheira ou não?
11: Um abraço aí.
12: Fala aí, Léo. O velho lixo sai cachorro. Mais uma madrugada pra nós, meu parceiro. Tamo junto. Vamos, meu parceiro. Um abraço pra todos aí. Todos que estão na escuta, esse recanguelado, Murilouco, maluca! Cadê você, Murilouco? Sem vergonha. Passei Sorocaba por aí, não viu você por aí, meu, não sei no Uber.
0: Ah, o Murilouco,
12: vamos até pro pé da rodoviária aí. Mas vamos que vamos, meu parceiro. Vamos, Léo Júnior.
0: Bora.
12: Um abraço pra Mel Banana, pra Tati, pra Abelha Rainha, pra todos aí que estão na escuta.
0: Vai.
12: O Cardenal da Madrugada. Já tô doidão, é o Ué do Lixo, sai cachorro.
0: Não, aqui é o nosso Cardenal da Madrugada. É o Band Coruja. Bora mandar mensagem pra gente. 11 999919197. Fala comigo aí, vai.
13: Uai, a Copa acabou, mas pelo jeito estão pegando nas bolas ainda.
0: É claro.
13: Que brincadeira gostosa é essa?
0: Você acha que não? Você gostou da brincadeira? Olha o que que ele fala, gente.
13: Uai, a Copa acabou, mas pelo jeito estão pegando nas bolas ainda. Que brincadeira gostosa é essa?
0: Eu acho que ele ficou com vontade de entrar no jogo, hein? O Reis? Tá L Reis aqui, nem sei o nome dele. Porque você quer entrar na brincadeira também, né? Você quer participar da banheira, que eu sei, né? É isso aí,
14: pode,
0: né?
14: Um abraço aí, Léo Júnior. Tamo junto aí, valeu? Aquele pique aí, que Deus abençoe o programa. Pra toda a galera aí. E fala pra essa rapaziada aí, ó. Se liga. Vocês estão zoando os caminhoneiros? Cuidado, os caras podem ser pai de vocês, hein?
0: Ah, isso aí é direto, tem, cara. É direto.
11: O outro fala que assistir vôlei feminino dá mais emoção. Nessa banheira aí, os ouvintes tá tudo animado, viu?
0: Claro. A não ser que você queira participar também. Eu posso colocar um participante com você. Eu posso colocar o Davi, se você quiser. Vamos lá, Rafael? Você quer participar? Quer participar da banheira? Quem quer participar da banheira também aqui? Ó, aproveita. A nossa produção já trocou ali. Já te colocou outros sabonetes, tá? Pode ficar tranquilo. Não vai pegar aquele sabonete que já tá tudo melado. Já tá tudo lá. Então, vamos ver, vamos ver. Ó, bom dia, Léo. Pior que o Brasil e só Portugal. Por essa eu não esperava. O Brasil já tava na cara. Eu quero entrar na banheira. É, ficaram grudado igual o cachorro. Ficaram mesmo. Pior que não. Ó, como é que tá? Como é que tá o Sidney? Como é que você tá aí, cara? Me fala.
15: Coloca aqui mais integrante aqui pra banheira. O Davi não tá aguentando o tranco, não. O Sidney Porteiro Sobernado aqui, ó, tá firme e forte aqui no QAP total.
0: Ó, falou que tá igual o Kid Bengala, hein, meu? Ele não desistiu não, hein? Ele tá pronto pra mais um aí, o Sidney aqui, ó. Tem que achar um outro cara ferrado assim, lascado, que quer entrar e ferrar mesmo. Vamos ver se algum homem vai querer entrar na bagunça aqui.
16: Bom dia. Bando de Coruja, Júnior Silva, a turma do Palito Doce, aqui curvindo o Bando de Coruja. É nóis, hein?
0: É nóis. Hoje, Paulo, Michele, o que você acha, Michele?
17: Essas mariconas adoram ir pra banheira, né? Deixar o sabonete cair, né, Léo? Assim ela se assume, né? Sai do armário, né? Adoro.
0: Você quer também? Se você quiser entrar na banheira, você que sabe.
17: Falou tudo, Léo. Essas mulheres descaradas, quando falam de travesti, é porque veste a calcinha delas, manda se maquiar eles num hotel, aí eles aprontam, depois eles empurram pra um de homem. Essas mariconas, tem nem cor. Elas não tem nem breu na cara, nem peroba pra passar na cara, Léo.
0: Então, quem sair com o travesti, então, o travesti vai mandar você se maquiar lá no hotel, vai mandar se maquiar, ó. 11 999 919197. Quem mais tá por aqui? Quem mais?
18: Misericórdia, Léo, bom dia, ó, a voz dessa peste. Pergunta, tem que perguntar pro Noé qual momento deixou cair esse animal da arca.
0: Fala aí, Rafael, beleza?
19: Mas eu tô em Balneário Camboriú, como é que eu vou participar dessa porra dessa banheira, caralho?
0: Ei! Não, cara, não dá, mano. Pera aí, velho. Palavrão não, mano. Já falei, acho que eu tô falando aqui uma semana sobre isso, cara. Ó, fala outro nome, mas não fale palavrão aqui, velho. Não entra. A lei do programa é essa, cara. A lei é essa. Não serve o palavrão. Você pode entrar mentalmente, cara. Ó, é tão simples usar a mente. Mentalmente, feche os seus olhos. Entenda que tem uma banheira na sua frente. E tem o Sidney que ganhou e quer continuar com você. O cara já tá lá, com sangue nos olhos. O cara já tá preparado. O cara tá com a barraca armada. Você tem que pegar os sabonetes. É isso que você tem que fazer. Pegar os sabonetes. Tem alguém do Rio de Janeiro também que quer participar, que eu sei que quer?
20: Olha, bom dia. Vamos botar lenha na fogueira aí, nesse bando de coruja aí. Tem um amigo aí, tá escutando aí com a carreteira aí, ó. E tá falando que eu sou muito romântico. Você tá doido, hein? Falei lá com o Marcelo Dia lá. Ele me ouviu. Falei, ó, agora eu vou falar lá no bando de coruja. Ah. Vamos botar o terror. Léo, fala aí. Antes aqui, Rio de Janeiro aqui, Seropédica, carreteiro. Manda alô, o nome dele é William.
0: Beleza. Valeu, William. Valeu, mano. Uba, aê. Uba, aê. Tem mais aqui, ó. Ó, ó, o Maurício mandando bunda, bunda, bunda aí. Ó, oh, Léo, que broderagem é essa? Não é broderagem, cara. É um campeonato. Isso aqui é um campeonato da banheira. Banheira do Band Coruja, cara. Aproveita que a água tá quentinha. Aproveita que tá quentinha. Você já aproveita que se não toma banho, você já toma um banho, já aproveita. Tá, entendeu? Colocamos um shampoozinho exclusivo. Tem duas toalhas bem quentinhas depois esperando vocês. Aqui nós temos tudo, cara. Nós temos tudo aqui no Band Coruja.
1: Valeu, William. Valeu, valeu. Tamo aqui. Vamos subir a Serra da Galara. Serra do Papagaio. Já atravessamos a emoção, hein? Já atravessamos a emoção. Atravessamos o Bang Bang.
0: Valeu, parceiro. Obrigado pela audiência aí. Deixa eu ver quem mais tá aqui.
21: Bom dia, Léo. Bom dia, aqui é o Natan Ribeiro de Rafar. Um abraço aí pra nós aí.
22: Eita, doce.
21: Puxando aí o palito doce.
0: Tá bom, ó. O Matheus tá perguntando: só homem hétero participa? Não! Homem e mulher também! Só que aí, eu vou fazer o seguinte: depois eu vou colocar duas mulheres aqui pra participar também. Então tem que ter os homens também primeiro aqui, ó, meu. Porque os homens estão tudo ouriçados. Estão tudo ouriçados, sabe? O que tá acontecendo com esses homens? Tá todo mundo. Ai, eu quero pegar o sabonete. O que tá acontecendo, gente?
23: É pra pegar o sabonete ou não é? Aquele sabonete lá, pau mole.
0: Bom, aí o problema é seu. Se você quiser pegar, né? Você que manda. Vamos lá, 11999919197.
24: Bom dia, bom dia. Léo, Indião, hein, Léo? Ô, Léo, manda aí pra nós. Quantos sabonetes você já catou da banheira aí? Fala aí pra nós, hein?
0: Ó, pelo que eu contei, foi uns 7 sabonetes. pelas minhas contas, foi 7 sabonetes. Viu? É. Olha lá, Léo, me chama que tem argumento. Sabonete desliza. Agora a bola tá dentro ou fora. Chama. Aí, ó. Tá vendo? Vamos lá. Ó. O que o Sidney tá falando aqui? Vamos ver. Fala aí, Sidney. Como é que tá você?
25: Tem muito sabonete febo aqui, hein? Pra já passar aí cheiroso, hein?
0: É, aproveita e já passa no corpo, já dá uma. Né? Dá uma lavada aí, já aproveita. É,
25: o Matheus não aguentou o tranco, não, viu? Eu chamei ele de volta aqui na banheira aqui. Ele se enrolou na banheira na toalha quente.
0: Saiu fora.
25: E saiu resmungando, hein? Ô, Matheus, volta aí. Sidney, porteiro, sobre lá do campo. O filho de bengalão.
0: Aqui, ô, Sidney, eu vou colocar outro pra participar com você. Eu já sei quem que é. Vou colocar o tiozão lá de Sorocaba, ó. Aqui, velho, o tiozão, cara. O tiozão, ele vive com dor no bumbum, né? Então ele já tá acostumado. Ô, tiozão, você quer participar da banheira também, ó?
26: Bom dia, Léo. Bom dia, Bande Coruja. Tiozão aqui de Sorocaba. Ô, Léo, coloca eu na banheira aí, só que eu tô com o bumbum doendo.
0: Não tem problema.
26: Fala pra gente puxar devagarzinho.
0: Não tem problema.
26: Tuca, Léo. Olha o peru.
0: Aí, ó. Ó, Sidney, se prepara, hein? Ô, tiozão, entra na banheira. Entra aí, tiozão. Isso. Você quer que eu pegue nas suas mãos, entrar? Isso, entra. Tá quentinha a água, tá? Primeiro, sinta-se à vontade na banheira, tá? Calma. Ô, não é pra pegar no bilau do cara. Calma, vai devagar aí. Peraí. Eu tenho que narrar aqui. Eu sou o narrador da história. Calma. O tiozão de um lado. O Sidney do outro. Ô, Sidney, você tá preparado, Sidney? Preparado,
25: Sidney? Tiozão de Sorocaba, vem aqui com o Sidney de São Bernardo no campo.
0: Tá chamando, chamou pra briga agora, hein? Se eu fosse você, cara, eu não perderia, mano, olha lá.
25: Ó, só não pode reclamar depois, hein?
0: Olha lá, não, só não pode reclamar, hein?
25: Vem aqui pra banheirinha, a água tá quentinha.
0: Tá gostosa a água.
25: E a água tá cheirosa, hein? É. Você vai sair todo hidratadinho. Ah, Sidney, sou melhor do campo.
0: Ó, e aí outra, e também tem até um secadorzinho, tem até um creminho pra passar depois, pra ficar de boa, entendeu? Ô, tiozão, me fala aí, se você tiver preparado, nós vamos começar agora, vai.
26: Vem, Sidney. Ai, Sidney, pega o sabonetinho, Sidney. Ai, tá ardendo meus olhos.
0: Calma,
26: ai,
0: que é isso? Pera, ô, tiozão, calma aí, tiozão.
26: Sidney, que manjola.
0: Calma, Sidney, você vai devagar. Pega, Sidney! Pera aí, Sidney! Vai lá! 1, 2, 3! Vamos começar! Vai! 1, 2, 3! Pode começar! Aí, vai lá! Olha lá, o tiozão! Ó, o tiozão chegando por cima, cara! Ó, o tiozão, que isso, cara? Já tá com a barraca armada! agora não, tiozão, agora não, tiozão. Calma aí, olha lá, o Sidney tentando. O cara pegou, o cara assiste muito UFC, cara. O que tá acontecendo? Ô, tiozão, você tá assistindo muito UFC, cara. Olha lá, ele já tá pegando aqui pela perna. Já, tá deixando, já pegou o primeiro sabonete, olha lá. Mais um, sai dois sabonetes agora. O Sidney tá na frente, hein, Sidney? Sidney do céu, que é isso, Sidney? Não faz isso não, cara. Calma aí, velho. Você não vai encaixar no cara agora, né? Calma. Meu Deus do céu, tá feio o negócio aqui, velho. Não passa, os sabonetes não param de sair. Eu só sei que agora aconteceu quase um beijo na boca dos dois aqui. Calma, gente, pelo amor de Deus. Calma. Oh, deixa, para o jogo, para o jogo. Pronto. Não, tiozão, pode sair daí. Sai dessa banheira. Ô, oh, Sidney, pronto, você já ganhou, cara. Ó, oh, pô, esse Sidney tá com tudo, cara. Tiozão do céu. Até você, cara, mais uma vez, cara.
26: Vai. Ai, Sidney, agora é minha vez.
0: Meu Deus do céu.
26: Pega o meu sabonetão, Sidney. Ó, o meu sabonetão aqui, Sidney, o meu sabonetão.
0: Meu pai do céu.
26: É mata cura, mata tudo, Sidney.
0: Aí, pronto, agora se apaixonou pelo Sidney. Deixa. Ah, gente. Olha, falar pra você, viu? Tava tão bom o campeonato, agora os caras querendo ter relacionamento agora, ferrou a situação. Tô ferrado.
3: Léo, pelo amor de Deus, para com essa viadagem.
0: Ah, cara, eu só quis fazer um campeonato, mas os caras levou muito a sério, velho. Levaram muito a sério.
4: Ô, oh, Sidney São Bernardo do Campo, não sabe brincar não, pô. Tomou três tadala fila aí.
0: Cara, não. Meu, o cara chegou, deve ter tomado três tadala. Só pode, cara. O que o tiozão sai todo assado, velho. Que é isso, cara?
4: Bom dia. As mulheres reclamando da juventude que tá vindo, que é tudo frouxo. E esses velhos aí, gente? Meu Deus do céu, esses homens depois de vem. Ah, vai pra Baixada da Égua, vai.
0: Fala aí, vai.
5: Bom dia, Léo.
0: Bom dia.
5: Olha essa brincadeira da banheira, cuidado. Hoje amanhã não pegar o sabonete marrom. Se pegar o sabonete marrom, já era.
0: É, se pegar o sabonete marrom, já foi. Vamos ver o que o povo tá falando aqui, vai.
6: Boatos que a banheira da Band é a única patrocinada por lubrificante KY e Hipogloss.
0: É verdade. Exatamente, cara. Vai lá, vai.
7: Bom dia, Léo. É nóis.
0: Quem mais? Vocês gostaram da brincadeira, gente?
8: Boa noite, Léo Dias, seu cachorro. Que viadagem é essa, hein?
0: Que, cara? Isso é um campeonato sério, entendeu? Nós fazemos aqui campeonatos na madrugada. Campeonatos sérios, entendeu? Olha lá.
22: Minha flor, aqui só entra sabonete rosa, sabonete marrom não entra não.
27: Sidney, São Bernardo do Campo.
0: Infelizmente o Sidney acabou ganhando o campeonato aí, ó.
28: Bom dia, Léo Jânio, bom dia. Rapaz, liguei o rádio agora aí, o negócio de uma banheira imaginária aí. Eu só tô ouvindo você falando não sei o que, Sidney, o manjolo do Sidney, que não sei o que. Aí do nada você falou que era só coisa imaginária. Você tá por acaso, você tá imaginando o manjolo do Sidney aí?
0: Não, eu não tô imaginando nada, cara. Eu não tô imaginando nada, velho. Eu estou seguindo a regra do jogo. Essa é a verdade, seguindo a regra do jogo aqui. Fala comigo, vai.
29: Ô, Léo, vou na banheira só se for com a Marta Cili. Não vou.
0: Não, você pode com quem você quiser na banheira, cara. Fica à vontade.
26: A gente brinca e tudo aí, falando dos caminhoneiros. Mas a gente viu aí, né, a força deles quando eles pararam, que realmente eles carregam esse país nas costas. Mas eles gostam de carregar tanta coisa que... Ô, rapaziada, pra levar chifre.
0: Ai, ai. Ó, a Carla quis dizer sabonete marrom. Você sabe que sabonete marrom que é, né? É. Aí é complicado, hein? para de ficar mandando essas fotos. Nossa, que macarrão estranho.
2: Léo, bom dia, Jorge Guarulhos.
0: Fala, Jorge.
2: Davi Calcinha Vermelha não entrou não para os caras engatar a traseira dele?
0: Ah, o Davi, eu acho que ele ia ficar muito bravo. Ele não ia aguentar, não. Eu acho que ele não iria aguentar essa pressão, sabe? Ele não ia aguentar essa pressão, não. Acredito que não.
9: Oi, Léo. Bom dia, Léo. Aqui é o Paulo, da Breja, motorista de Scania. Tô aqui no puxo do Pau Doce, positiva. Adoro.
0: Esse programa tá uma viadagem hoje, hein? Caramba, velho. Deus do céu, cara. Como é que pode, velho? Tanto viado num lugar só, cara.
10: Léo, sabonete marrom é merda, Léo.
0: Claro.
10: O pessoal aí que é merda. Quem vai pegar na merda do Sidney?
0: Ô, Lalau, fala, Lalau. E aí, meu?
11: Olá, meu amigo Léo Júnior. Aqui em Praia Grande, 14 graus, frio da bexiga.
0: Nossa.
11: E eu devidamente acomodado e encapotado no camarote da Massa FM. Ouvindo.
0: Peraí, cara. O Lalau. O Lalau fica tão bravo pra colocar o áudio dele no ar, mas ele vai e me erra o nome do rádio, cara. Ô, Lalau. Lalau. Dá uma olhadinha, Lalau. Já foi, Lalau. Não é mais, Lalau. Meu Deus do céu, o que que ele tá...
11: Olá, meu amigo Léo Júnior.
0: Vamos ver o que ele vai falar.
11: Aqui em Praia Grande, tá. Tudo a bexiga. E eu devidamente acomodado e encapotado no camarote da massa.
0: Aí, tá vendo? Pois que não coloca o áudio, esquece. E o cara, aí a pessoa fica brava com a gente. Ah, Léo, você não colocou meu áudio, não. Por que será que eu não coloquei o áudio no ar, né? Por que será que eu não coloquei o áudio no ar?
12: Pega no meu...
0: Ô, Lalau, que isso, Lalau? Tá complicado. Não, errar uma vez é uma... Mas duas vezes, cara, o segundo áudio, Lalau. O que tá acontecendo com você, Lalau? Fala pra mim, Lalau. Fala comigo, vai, bom dia.
13: Ô, Léo, o povo falando dos caminhoneiros aí, que os caminhoneiros é tudo corno e viado.
0: É.
13: Fala pra você, os caminhoneiros é o povo que mais come mulher na estrada. Cada parada tem uma mulher. Caminhoneiro dá carona pra mulher, para no posto de gasolina e come mulher. Mal duro que é mulher de banana, né?
0: É. Ah, mas os caras gostam, né, cara? Isso aí é... Os caras curtem muito,
11: oi,
0: né?
11: Oi, Léo Júnior. Desculpa, meu querido.
0: Meu Deus.
11: É. Bande, Corujão, Coruja, Bande, eu impedi.
0: Ele lembrou.
11: É que o vizinho aqui do meu apartamento está reclamando do meu barulho, eu falando com você.
0: Ele lembrou, gente.
11: Tá? Mas é Bande, Bande. Desculpe o erro.
0: Não tem problema.
11: Lala.
0: Vai, tá bom, Lalau. Tá perdoado, Lalau, tá perdoado. Essas coisas acontecem, cara. Não tem jeito. Band, quero ir de pertinho com a Ana Castela. Ó, gente, tá chegando mais um de pertinho com a Ana Castela. Eita, mano! Já pensou você vir assistir? Esse aqui é só pros ouvintes da Band FM. Exclusivo pros ouvintes da Band, hein? Ana Castela, no de pertinho. Ah, vai ser bem melhor. Estaremos juntos. Ah, meu Deus do céu. Vamos lá, Francisco. Fala comigo, Francisco.
14: Fala, Léo. Bom dia. Aqui é o Francisco de Mauá.
0: E aí, cara?
14: Léo, tirou uma dúvida aí. Os caras falando de caminhoneiro aí. Aquele LED vermelho que os caras colocam nos vidros dos caminhões. Qual o significado daquilo ali? Se tiver algum caminhoneiro aí ouvindo aí, fala pra nós aí o que que é.
0: É, bom... É bom a gente perguntar, né? Eu não sei, cara, porque eu não sou do caminhão, mas é bom perguntar pros caras, porque esse LED vermelho, alguém vai responder essa pergunta pra você. Aqui, ó, a Mila falou, Léo, você fica tudo falando pros caras imaginar o manjolo, tá, todo mundo fica aí se revelando, é verdade. Todo mundo fica se revelando. Que coisa feia, né, gente? Que é isso?
15: É pra chamar a mulher casada!
0: Ai, gente do céu. Ó, o Nunes aqui, ó, fala, Nunes, e aí? Fala, Nunes, beleza?
16: Pesquisa no Google. Pra saber por que do LED vermelho.
0: Olá.
16: Só vou se tiver as bonequinhas, viu, Léo? Um abraço. É o Nunes Carreteiro.
1: Só vou...
0: O Nunes já é especialista já na bagaça, né, Nunes? Mais um aqui, vai.
3: Léo, papo parceiro aí que essa luz vermelha aí é pra atorar o tola de curioso.
0: Olha lá outra aqui, ó. LED vermelha pra chamar traveco. A cara, pelo amor de Deus. Calma aí. Vocês já querem brigar já, velho? Essa briga nunca vai acabar dos caminhoneiros. Ai, vocês são corno. Ai, os taxistas saem dele, é tudo corno. Que coisa é essa, não, gente? Que coisa. Ó, eu volto daqui a pouquinho. Aguenta aí, peraí.
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9: Fala, turma! Vamos lá, virando mais uma hora com você aqui na nossa madrugada mais gostosa do Brasil. Eu quero você aqui, ó! Band FM, esse é o nosso Band Coruja, fazendo aquele agito sempre. E aí, tá com sono? Então vem com a gente, vem aqui, vem, vem. Sua rádio do seu jeito. Esse é o nosso Band Coruja que segue te fazendo companhia na nossa madrugada. A madrugada mais gostosa de todo o Brasil, né? Ai, ai, ai. Esse olho marrom, Luan Santana.

Hits FM, Ed, Brito e Samuel aqui, gente, agitando a nossa madrugada. Pode chegar, gente. Band Coruja tá no ar até as 5 da manhã. Bora mandar sua mensagem importante pra nós aqui, viu? Pode chegar, isso. Você que tá ligando o rádio agora, tá ligado na Band FM, tá na sua casa agora. Pra você que tá aí no seu aplicativo, você taxista, você caminhoneiro,

0: falar com a Tati Perigosa. Oi, Tati, bom dia. Cadê você, Tati?
1: Bom dia, Léo. Tati Perigosa.
0: Tudo bem aí?
1: É, quem quiser participar do nosso WhatsApp, amigos do Coruja, quem gosta de você, que é seu fã,
0: chega lá.
1: Quiser fazer amizade, trocar ideia, figurinha.
0: Isso aí.
1: Tá, o grupo, o link do grupo tá lá no meu Insta, tá tipo y.perigosa _. Agora tá certinho lá.
0: Pô, legal,
1: chegou
0: hein?
1: Chegou lá no Insta, você vai ver lá, já tá lá na frente. Não precisa nem me seguir, tá, pessoal? Segue se quiser.
0: Sem apagar nada também.
1: Bem-vindo. Agora, se não, só pegar o link, tá lá, tá bom, pessoal? Bem-vindo todos que já estão lá, que já estão resenhando com a gente.
0: Que legal,
1: vamos
0: bacana.
1: Vamos dar um beijo pra todos agora, hein? Vamos lá, rapidão.
0: Ah, manda Medeiros, aí, manda aí.
1: Wesley, Leandro Cavalão, William Natanael, TS, Asukiyoshi, acho que eu falei sério. Fernando Júnior, Denis, Michael Medrado, Medeiros.
0: Pessoal que tá no grupo lá.
1: Se alguém me perdoa, gente, muita gente. E cadê a mulherada? Mulherada, entra lá no grupo.
0: Cadê a mulherada? Tá
1: pra gente fazer amizade, pra gente brincar, conversar.
0: Ah.
1: Entendeu? É bacana, gente. Entra lá, vamos participar todo mundo. Beijo, beijo. Ai, veio do lixo, te amo. Minha banana te ama, ela tá sendo meio gostosa. E beijo pra todos os amigos do Band Coruja.
0: Valeu,
1: Vizinho
0: Tati.
1: Da minha também. E pra você, Leozinho.
0: Obrigado.
1: Toma tendência, mano. Banheira logo cedo.
0: Ah, você viu?
1: Onde é que a Zé foi, hein?
0: É assim.
1: Ela deve tá passeando em algum lugar.
0: Deixa ela lá. Oxe. É, então eu falo pra você, a gente tem colocou um quadro aqui logo cedo, né? Bem no começo do programa aí, pra saber o termômetro desses caras aqui, né? É, tá, eu vi que tá muito alto. Termômetro dos ouvintes aqui tá muito alto, né, gente? Nossa senhora, hein? Os caras saem do armário mesmo, hein? Que coisa, né? E o Davi, o que que tá assistindo? Tá passando algum jogo aí, Davi?
2: Bora! Tá ano passado aí, viu, do Penta aí, com o Delore aí, ó. Do Marty McFly aí, ó. Já saiu contra o Brasil aí, galera. Você Penta aí. Bora, galera. Bora!
0: Ah, o Davi tá assistindo a época do Penta lá, né? Acho que dá mais emoção assistir o jogo da época do Penta do que agora, viu? Dá mais emoção se assistir o jogo da época do Penta lá, viu? Deu o Ronaldinho Gaúcho e tal, aquela coisa toda fazendo, ó, né? Aquele drible lá, maravilhoso. Fala comigo, vai lá.
3: Ô, Léo, eu não sou caminhoneiro, mas eu sei o que significa.
0: Que
3: são
0: que
3: três cores, o vermelho, o azul ou o roxo, meio lilás, tá, né?
0: E o que que significa?
3: É, um quer dizer que o caminhoneiro é ativo, outro quer dizer que ele é passivo e outro quer dizer que é os dois, ou seja... Uma cor quer dizer que ele dá, a outra cor quer dizer que ele come, e a outra cor quer dizer que ele dá e come. É, esse é o significado. Eu perguntei pra um caminhoneiro uma vez, e ele falou isso aí pra mim.
0: Meu Deus do céu. Se for isso aí, lascou então esses caminhoneiros aí.
4: Bebendo limonada. O sol de 40 graus, o Evo que tá na cara.
0: Não, o cara canta tão bem essa música que, ó, sinceramente, meus parabéns, viu?
4: No jogo do Verdão contra o Timão, bebendo limonada.
5: Próxima banheira que tiver, eu quero ver. É caminhoneiro do palito doce na banheira, hein? Eu vou esperar lá, hein? Sidney Sumirando do Campo.
0: Oh, o Sidney, o atual campeão da banheira do Band Coruja, ele tá esperando você, caminhoneiro. Se participar com ele lá. Vamos ver, hein? Não tem nenhum ganhador ali, não tem nenhum campeão além dele, hein? Eu quero você, eu quero que você participe desse campeonato aí,
4: meu. Red Bull e eu aqui, bebendo.
6: Oi. Léo, com certeza, viu, Léo? Antigamente os jogadores jogavam, né? Tinha orgulho de vestir a camisa.
0: Claro,
6: hoje,
0: claro,
6: eles
0: claro.
6: Querem saber de jogar nos clubes, ganhar dinheiro, ir lá pra Ásia, jogar no time lá pra ganhar milhões. Não tem aquele orgulho de vestir a camisa do Brasil. Aí, ponto, né? Aí paga comédia, ó. 24 anos sem ganhar uma Copa, agora vamos aumentar mais 4.
0: Aumentou mais 4.
6: 24 anos sem ganhar uma Copa, então é. Foi um fiasco. Misericórdia. Anderevia, Moreio,
0: Valeu, minha amiga Michele. Tá mandando seu alô aqui com a gente, hein? Deixa eu falar com o Vinícius agora que tá aqui com a gente. Ô, Vinícius, beleza aí, cara? Fala aí, mano.
7: Bom dia, Léo. Tamo junto. Vinícius do Parque Imperial Barueri, mais uma vez aqui, tá ligado? 24 horas na Band.
0: Legal, cara, legal, hein?
7: De Cajamar pra Guarulhos, de Guarulhos pra Cotia, de Cotia pra Barueri.
0: Tá certo. E é o seguinte, vai acompanhando a Band FM Quaraí, sintonizado no nosso Band Coruja até as 5 da manhã, que o povo fala, o povo solta frango, o povo faz de tudo o que quiser. Fique à vontade, vai.
8: Bom dia, Léo, e aí, tranquilidade?
0: Vai.
8: Bom dia, Léo, e aí, tranquilidade? Beleza pura, nego velho.
0: Beleza pura.
8: É o Baiano Segurança, graças a Deus, Tessô, hoje é dia da fatia, hein? Hoje sai a fatia, Léo. Ô, Léo, toma aqui no QAP, no QRV total, nego velho. Até as 6 da manhã.
0: Beleza. Nossa, a voz dele cansa. Só de ouvir, cara. Meu pai do céu, tá louco. Vai tá mandando seu alô aqui, cara. Vamos lá, vai. Quem mais? O Wagner tá por aqui. Fala, Wagner.
9: E aí, Léo, boa noite, querido. Tudo certo? Porra, que satisfação, cara. Coloquei agora na Band aqui e ouvi tua voz, mano. O que aconteceu com o outro mano aquele lá? Tava chato demais, né?
0: Tamo aqui, cara.
9: Tô direto agora aí, fazia horas que eu não ligava.
0: É?
9: Fala pra mim que tá direto agora aí, que eu volto a escutar todo dia.
0: Não, é. Gente, o Diegão, ele tá fazendo... O Diegão, ele tá entrando um pouco mais tarde, das 5 da manhã. Tá até fazendo as férias lá do nosso amigo Tadeu, da Hora do Ronco. Tadeu volta agora, semana que vem, das férias. O Diegão que sai de férias, gente. Aí eu continuo aqui com vocês. Mais uns 30 e poucos dias aí. Beleza? Mas é isso, gente. Só por um tempo por aqui, mas obrigado pelo carinho, Wagner!
4: É nada.
0: Bebendo limonada.
4: É mesmo? É nada.
0: Bebendo limonada.
4: Quem curtiu esse vídeo, vamos dar uma divulgada.
9: Oi. A voz desse cara aí falando que é segurança.
0: Pera aí, vai.
9: Segurança. Rapaz, voz chata do caralho. Isso aí deve ser um segurança preguiçoso.
0: É.
9: Você deve nem trabalhar.
0: Que isso, não fala mal do cara também, pô.

0: Vem, fala Léo comigo. Júnior,
1: põe exclusivo, põe exclusivo.
2: Olha lá, exclusivo, peraí, deixa eu fazer o, deixa eu fazer o efeito. Exclusivo, fenomenal, não.
1: Léo Júnior, põe exclusivo, põe exclusivo.
2: Exclusividade,
1: o Brasil
2: vai.
1: Não ganha a Copa de 2030.
2: Ah, peraí, parou. Tira o fundo, tira a trilha. Peraí. Nós acabamos de sair de um jogo horrível ontem, gente. Acabou. O Brasil agora não é vai, Brasil. Agora é vem, Brasil. Vem, Brasil. Vem embora. O Fenomenal chega com uma notícia estarrecedora no Brasil e no mundo. Para tudo que você está fazendo nesse exato momento. O rádio pede para você aumentar o som. Aumenta o volume. Essa notícia é um furo de notícias e é primeiro que todos os veículos de comunicação, que todas as mídias nesse exato momento, olha só o que o Alexandre, o Ale Fenomenal tá falando.
1: Léo Júnior, põe exclusivo, põe exclusivo.
2: Exclusivo, exclusivo.
1: O Brasil não ganha a Copa de 2030.
2: Como assim? Mas caramba, mas nem chegou ainda, mas não vai ganhar.
1: Não ganha a Copa de 2030.
2: Ah.
1: E o presidente da CBF vai cair.
2: Ah não, para.
1: Informação exclusivo.
2: Para. Não, que isso,
1: põe
2: cara.
1: Fenomenal, não.
2: O Fenomenal, que é isso, Fenomenal?
1: E quem vai ser o próximo treinador?
2: Quem?
1: Do Brasil tem dois: Jorge Jesus
2: rapaz, vem aqui. Ô, Davi, não. Davi tá falando de mim. Ô, Ale, que é isso, Davi? O que aconteceu, o Ale? Que mais? E me conta aí, pô. Aí, esqueceu. Ei, deu branco. Pô, tava indo tão bem, cara. Eu já tava até desesperado aqui já, pô. Ó.
1: Jorge Jesus,
2: tá? Vamos ver.
1: Jorge Jesus e...
2: Ah, tá, eu já entendi perfeitamente. Doce. Bom dia, Léo, fala pra Tati repetir o Instagram dela, é Tati Perigosa lá, underline, alguma coisa assim, né, Tati? Procura lá, tem um grupo legal lá, viu? Ah, de quem mais tá por aqui? Fala comigo.
3: A bola de cristal dessa mãe de Nai tá falhando, viu?
2: Coitado dele, pô.
3: Ela tem que carregar a bola de cristal aí pra adivinhar certinho as coisas. Não, previsão.
2: Coitado do Fenomenal, pô. Tem que dar um tempo pra ele, pô. Tem que dar um tempo. Que é isso?
3: Cara? E aí, Léo? Bom
2: não.
3: Dia.
2: Não, você não vai ver você imitar o outro lá, não, né?
3: Aqui é o Baiano se chupança. Baiano se chupança na área, Léo. Bom dia.
2: Ah, que isso, cara? Para com isso. Para com essas coisas. Fala comigo!
4: Ô, Léo, Jorge Jesus vai treinar Portugal, mano.
2: Ai, ai, ai. 11 999919197. A Mara Tassini tá por aqui também, né, Mara? Bom dia pra você. Já, vamos colocar no áudio da Mara Tassini. Fala, Mara.
5: Bom dia, Leozinho.
2: Bom dia.
5: Paneleiro, Meguei.
2: Tudo bem?
5: Olha, deixa eu falar uma coisa. Meu coração tá desse jeito aí, ó. Igual essa foto que eu te mandei.
2: Tá. Parte. Fala comigo.
4: Ô, Léo, Jorge Jesus vai treinar Portugal, mano.
2: Ai, ai, ai. 999919197. A Mara Tassini tá por aqui também, né, Mara? Bom dia pra você. Já, vamos colocar no áudio da Mara Tassini. Fala, Mara.
5: Bom dia, Leozinho.
2: Bom dia.
5: Paneleiro, Meguei.
2: Tudo bem?
5: Olha.

0: recompensa.
1: E a Mara Tassira não para de bater bolo, gente. Ela não para de bater bolo.
2: Beijinho pra todo mundo, tá?
1: Tá bom.
2: Até 5
1: da manhã, tá? Mara, vai devagar, Mara. Vai devagar, Mara Tassini. Oi, bom dia.
3: Ô, Léo, putas cara chata, hein, mano?
1: O quê?
3: Já não basta um e ver outro, uma cebosa dos infernos querer imitar outro.
1: Não, é que é demais.
3: Ai, volta pro inferno, Satanás.
1: Ai, gente do céu. Fazer o quê, né? Fazer o quê, ó? Com a mulher que fica ligando, ela liga de novo. Bom, agora nós vamos falar com ela. Vamos falar com a Maria. Maria, é a sua vez, Maria, vai.
4: Bota eu no ar, Léo. Bota eu aí no ar. Anda. Demora.
1: Ó, Léo, bota eu no ar. Anda. É assim, é. Olha lá.
4: Anda, Léo. Quero falar com você, Léo.
1: Tá falando?
4: Bota no ar aí, Léo. Ah, tira esse maluco daí da área. Anda.
1: Ainda, você viu? Anda. Anda, coloca no ar aí. Anda. Meu pai do céu, olha.
4: Oi, bom dia. Meus amigos.
1: Meu Deus.
4: Tudo bem? Como é que você tá?
1: Nossa Senhora.
4: Como é que você tá, meu filho?
1: Tô bem, e você?
4: Tudo bem aí? Como é que tá os meninos? Manda um alô pro Alexandre, que é do grupo aí do Coruja.
1: Aham.
4: Tô mandando pra você também. Um abraço, um beijo.
1: Outro, Maria.
4: Tudo de bom
1: pra você também.
4: Anda logo.
1: Tá, não, quem anda logo? A Maria tá assim agora. Anda logo.
5: Simonar.
1: Maria, como é que é, Maria?
4: Bota eu no ar, Léo. Bota eu aí no ar.
1: Meu Deus.
5: De 40 graus, e vou que tá na cara. É mesmo? É nada. Bebendo limonada.
1: Vai, fala aí.
6: Pelo amor de Deus. Léo, vocês ficam dando ibope pra louco. Acabamos de perder de 2026, o cara falou que não vai ganhar a Copa de 2030. Ah, vai dar meia hora de bunda com o relógio quebrado.
1: Cara, ele já tá falando que 2030 já não vai ganhar a Copa. O pessimismo entrou em ação, pô.
5: Pião aqui no centro.
1: Não, o pessimismo entrou em ação. Pô, 2000, daqui 4 anos não vai ganhar a Copa, velho.
7: Bom dia, Léo, bom dia. Ah, sou Gilson, do Sul do Pica-Pau. Manda de novo, fala pra moça falar mais alto lá, o Insta dela, do grupo lá, do. Do Bando de Coruja aí, moço. Quero entrar no grupo aí, moço.
1: Ó, gente, é a Tati Perigosa. Entra lá, Tati Perigosa, que ela tá lá no Instagram dela, pra entrar no grupo do Bando de Coruja. Beleza? Beleza?
5: Pião aqui no shopping.
1: Oi!
3: Ô, Léo, deixa eu falar pra você, Léo. O nome dela ser Maria? Você pode ter certeza, deve ter na faixa de uns 200, 250 anos. Pode ter certeza, Léo, porque naquela época que ela nasceu, não tinha muita opção de nome, não.
5: Quem curtiu esse...
1: Vai.
3: Meu amigo, Léo Júnior. Cadê a mulherada daí?
1: Cadê?
3: Porque só fala macho. E fedor de macho é ruim demais.
1: Deus me lembre, cara, só macho esse programa.
3: Disse.
1: Pelo amor de Deus.
3: Homem para uma mulher.
5: Vamos divulgar Twitter.
1: É, viu? Vamos fazer o seguinte, cadê a mulherada desse programa aqui que tá demais? Só, não aguento mais ouvir voz de homem no meu ouvido aqui, não aguento mais, pelo amor de Deus.
8: Bom dia, já tá drogadinho esse cabra já, você tá doido, dou conta não, esse Gardenal, vai tomar o seu remedinho, seu Gardenal.
1: Não fala assim do cara, pô. Não é assim as coisas, né? Não é assim. Ó, o Instagram da Tati lá é tati.perigosa_, tá? Entra lá que tem um grupo lá do Bande Coruja. tati.perigosa_, beleza? Ô, Vinícius, e aí, meu?
9: Bom dia, Léo. Como é que faz pra participar do grupo, mano?
1: Acabei de falar,
9: já
1: mano.
9: Já pedi várias vezes, aí ninguém me coloca no grupo.
1: Peraí, velho. Eu acabei de falar,
9: entendeu?
1: Mano.
9: Entendeu? Como é que você me colocar aí no grupo aí na humildade, ministro do Parque Imperial Barueri? Ei, Mara Tassini, tô solteiro, hein? Daquele jeitão.
1: Olha lá, tá vendo? 11 999919197. Quem mais tá por aqui? Deixa eu falar com o Pablo. Fala, Pablo.
10: Boa noite, Léo. Só alegria, nego, véi. Mandar um abraço aí pra você e pra toda a galera da madruga. Ô, Léo, esse cara aí que falou da Copa de 2030, eu não tô muito confiante, não. Também não. Sabe por quê? Essa seleção são

0: Seleção de TikTok é uma seleção morta, que não tem mais sangue, não tem mais garra, você entendeu? Pra trazer a taça pra gente.
1: Isso é verdade.
0: Infelizmente,
1: verdade.
0: Cara. Entendeu? A última Copa de 2002 eu tive a oportunidade de assistir. Tô com 29 anos hoje.
2: Cadê a mulherada desse programa?
0: Eu sinto muito pelas crianças, cara, pelo meu filho que chorou muito, tá ligado? Porque amam futebol desde criança, você entendeu? Mas, infelizmente, é assim. Por quê? Não se tem mais garra. A gente vê Cabo Verde, México, vários outros times, cara, dando suor, dando sangue.
1: Falou tudo, falou
0: tudo. Infelizmente o Brasil tá deixando a desejar, entendeu? São bons pra fora, são bons na Europa, jogando pra lá, nas outras ligas. Quando, infelizmente, quando chega a Copa do Mundo, estão mortos.
1: Tá vendo? Cara, falou tudo, falou tudo. Ó, falou tudo, falou tudo. É, gente, é isso que ele falou, é a mais pura verdade, não tem nem como discordar, né? Que é pra jogar, não joga, não é? Ó, eu também, eu assisti, acompanhei essa a Copa de 2002 também. A gente acompanhou alguns craques aí, né? Que já passou por, né? Pela Copa do Mundo, principalmente do Brasil. Não precisa nem falar, que você já sabe que eu vou falar, já, todo mundo já sabe, não precisa nem eu falar quem são os craques, né? Que tá, dê um exemplo e dão exemplos até hoje, pra você ter uma ideia, porque não tem mais. Então é isso, não entrando no segmento futebol agora, tá, gente? Não tô nem entrando nesse segmento, tá? Só comentando que o rapaz falou aqui, ó. Vou falar com a Fernanda, ó, agora até que enfim, né? Tem mulher chegando. Tem que ter uma mulherada aqui no programa, hein? Pelo amor, só tem cueca de gente nesse programa aqui. Pelo amor de Deus, não aguento mais esses caras falando no meu ouvido. Tá louco, oi?
3: Oi, Léo, passando aqui só pra dizer que também tem mulher no grupo.
1: Aí, ó.
3: Fernanda aqui, beijos.
1: Fala aí, Fernanda! Um abraço pra você. Lá vem o só, tem que ter mulher no grupo também, gente. Só cueca, velho, não aguento, não tem como, né, velho? Só macho nesse programa aqui.
4: Ô, Léo Júnior! Foi meu áudio, Léo, que eu bati dele. Ô, Léo, fala pra Maria se ela pagar a reforma do meu povo, patrão. O preço dá uma massa nessa velha aí.
1: Olha aqui o cara falou, ó. Fala pra Maria se ela pagar a reforma do meu portão e tem alguma coisa com ela. Os caras não querem saber, né? Quer saber do dinheiro só. Ai, gente do céu, vai. Fala aí, vai.
5: Fala, Coruja. Beleza, Coruja? Boa noite a todos.
1: Boa noite,
5: aí.
1: Bom dia.
5: Que é o Juninho Pé de Anjo Carreteiro.
1: Pé de Anjo.
5: Pô, e essa Maria aí, hein? Essa alma cebosa aí. Você tá doido?
1: Para de falar da Maria assim,
5: só
1: ó.
5: Só tem nego louco nesse programa.
1: Oh.
5: Fora. E o Brasil? É que é só 2099, olha lá.
1: É por aí, cara. Por aí, meu, por aí. Aê! Pra todo o Brasil, pra você que tá chegando agora no ar, tá aqui na Band FM, vamos animar essa madruga até as 5, vamos aí, você aqui na Band.

0: comigo, fala comigo, fala comigo.
1: Olá, Léo, bom dia. Ô, Léo.
0: Oi.
1: Essa Maria deve estar num fedor de maconha.
0: Para com
1: essa
0: isso.
1: Maconheira. Fala besteira, meu.
0: Não xinga a mulher, pô. Uma eu só bebo batida. Ai, meu Deus do céu. Fala aí, vai.
2: Olha, eu também quero entrar nesse jogo aí. É, jogo? Fala pra Maria, já que tá desse jeito, se ela não reforma meu carro. Se ela reformar meu carro, nossa senhora. Ai. Pense num rapaz atlético de 33 anos, hein, que bate um bolão.
0: Tá aí sim, né? Primeiro ela tem que fazer alguma coisa por você. Ó, reforma o carro que daí tem alguma coisa. Ai, ai, ai. Vai.
3: Fala, Léo. Olha o Fernando por cá.
0: Fala, Fernando.
3: Rapaz, que voz é essa dessa Fernanda, hein? Meu Deus do céu. Coloca mais áudio dela aí, por favor.
0: Ô, Fernanda, você tá ouvindo, Fernanda? Manda mais áudio pra nós, hein? Que os caras querem ouvir, viu?
4: Que deseja cachaça, uísque ou cerveja.
5: Léo Júnior, bom dia pra você, bom dia. Rapaz, nunca ouvi essa música não, que você colocou aí não.
0: O quê?
5: Mas que poesia pura essa música.
0: Totalmente.
5: É poesia, cara.
0: Totalmente poesia.
5: Essa música aí é uma das melhores que já vi, que letra fenomenal.
0: Maravilhoso.
5: Essa é boa? Gostei, hein? Parabéns.
4: Quem bate uma pra mim, quem bate uma pra mim, quem é que se habilita a bater uma pra mim, ah, eu gostei de batida.
0: Vai, fala aí.
1: Hoje só tem... gente doida nesse programa.
0: Ah, mas isso é normal, cara. Isso tem todo dia tem nesse programa, todo
1: Cadê
0: dia.
1: Cadê a mulherada? Léo.
0: É, que é isso que eu tô falando, cara. Cadê a mulherada desse programa? Por favor, apareçam.
6: Ô, Léo. Fala a verdade, hoje quem fumou algum foi você, mano. O que aconteceu com essa Maria, doido?
0: Que sei
6: tá
0: lá.
6: Tá pior
0: cara.
6: Que eu que tomo Gardenal, cara. Você tá maluco, senhor? Você fumou o que hoje?
0: Tá feio o negócio aqui,
6: que
0: viu?
6: Você fumou, Léo? Você tá doidão, hein?
0: Eu não, cara.
6: Você tá pondo a música bater uma pra mim? O que tá acontecendo com você,
0: não, cara? É a música do programa, cara. Ou você quer que eu... Tá, tudo bem. Aí você quer que eu faça o quê? Você quer que eu fique entrando com essas músicas aqui, quer ver, ó? Ó, cadê? Acho que eu tirei. Aqui, ó. Vamos ver. Vamos entrar no programa. Agora vamos voltar no Band Love. Aí eu entro com um áudio desse aqui, ó.
5: Bom dia, Léo. Vamos que vamos aí, mais uma... Ó. Terça-feira abençoada pra nós.
0: Olha o fundo musical.
5: É, pra galera entrar no grupo aí, que a Tati tá divulgando aí, esse é o Band Coruja, amigos do Band, vamos que vamos, hein? Um abraço, tamo junto.
0: Olha, tá vendo? Olha que diferente. O cara tá no maior pique falando eu aqui, ó. Romântico. Não, entendeu? Não. Não tem que começar né, facinho assim mesmo. Vamos com tudo. Vai assim. É assim que é o negócio. É animação, cara. É animação a bagaça aqui. Não tem essa, não. Vamos nessa, vai.
1: Ô, Léo, essa véia aí, ou tá com fedor de maconha ou tá com fedor de naftalina. Essas véias que ficam usando roupa com aquelas bolinhas de naftalina branca.
0: Caramba.
1: Na roupa. Aquele fedor de...
0: Para de falar mal da Maria. Ô, Maria, cadê você pra se defender aqui, Maria? Maria, cadê a Maria? Deixa eu achar a Maria aqui, peraí, deixa eu achar a Maria. Maria. Peraí. Vou achar a Maria, só um minutinho. Peraí, vou achar a Maria aqui. Aqui, achei ela. Ó. Olha aí, Maria, ó.
7: Bota eu no ar, Léo. Bota eu aí no ar. Anda. Demora.
0: Aí.
7: Ó. Bota eu no ar, Léo.
0: Ó.
7: Bota eu aí no ar. Anda. Demora.
0: É isso, gente. Ela tá desesperada.
5: Ô, Léo, bota essa véia aí numa ponte sem a corda. Entendeu? Ela quer que bota no ar. Bota essa véia aí numa corda aí e solta ela.
0: Não. Ô, que isso? Não fala mal dela assim, cara.
8: Oi, olá, bom dia Léo Júnior, bom dia a todos do Band Coruja, José
0: bom
8: Aparecido
0: dia.
8: Passando
0: bom
8: por aqui, pode ser Léo, boa programação, uma ótima madrugada, tudo de bom pra você e a todos os ouvintes,
0: pra
8: sensacional,
0: nós.
8: Hein, show muito bom de ouvir o Band Coruja essa.
0: Valeu, amigão, um abraço pra você, tamo junto na madrugada.
7: Léo, ia mandar a Maria voltar pro bar, que isso é uma oferenda, né, mas o pessoal do grupo tá pedindo pra ela entrar no grupo.
0: Meu Deus do céu, ela entra no grupo então lascou. Ah, se entra no grupo então não é tão ferrado. Mas essas mulheres são... 2 horas e 36 agora, gente.
9: Bora animar, gente. Falta 1.434 dias.
0: Exato.
9: Para o Hexa de 2030.
0: Faltam 1.434
9: dias.
0: Ó, oh, gente, falta pouquinho. 1.434 dias para o Hexa.
10: Quero montar um harém, vou viver.
0: Vamos chegar lá. Nós vamos chegar lá, né? Vamos chegar lá.
11: Bota
0: vai.
11: Essa véia no grupo aí. Bota essa véia no grupo. Vamos botar pra torar nessa véia. Ela vai pedir pra sair.
0: 11 999 919197. Você participando com a gente aqui na nossa madrugada mais gostosa.
12: Ô, Léo, bom dia, meu querido. Como que esse povo me coloca um técnico italiano, cara? Como?
0: É isso que eu falo, né, cara? É... Vai fazer o quê? Não tem muito o que fazer também. Mas também não tem muito técnico aqui no Brasil que assa, que fala, nossa, é o técnico. Você já viu algum técnico aí que se habilita a fazer um negócio acontecer? Técnico você vai encontrar um monte falando as coisas. Mas na hora de estar lá no lugar do cara, ninguém quer estar, né? Ninguém quer estar, né, meu? Ninguém quer estar.
13: Ô, Léo, avisa pra essa Maria aí que se ela... quiser, ela serve de step pro meu caminhão, véio. Ou então eu amarro ela no para-choque e vou arrastando ela.
0: Que isso?
13: Bora, Maria, fazer uma viagem.
0: Vai.
14: Olha aí, Leozeira. O Guardiola tá livre no mercado, hein?
0: Ah. O Guardiola tá livre no mercado. Ai, gente do céu. Vocês não têm jeito mesmo, vocês não têm jeito. Falar com você no nosso WhatsApp 11 999 919197. Manda lá sua mensagem pra gente. Quero falar com você.
15: Ah, essa Maria aí eu tenho certeza que era de 1500 antes de Cristo, certeza antes.
0: É, entrou até na arca. Olha lá, fenomenal, respirou, tomou uma água, tá melhor, como é que
15: quem
0: tá?
15: Quem é o próximo treinador do Brasil? Pode cravar aí.
0: Olha lá, crava.
15: É, Jorge Jesus, Abel Ferreira e Guardiola. Três treinador. É fenomenal, não. E o Brasil não vai ganhar mais Copa. Quem viu, viu. Quem não viu, só no YouTube. É fenomenal. Não.
0: E o Fábio Fenomenal falou, tá falado. Quem viu, viu. Quem não viu, não viu. Já era, já foi. Fala comigo!
16: É isso, gente.
17: Ah, Maria, os caras tá querendo colocar em você, viu? Tô mandando colocar os caras no ar aí. Coloca no ar. Você vê a água, Maria, os caras tá querendo botar aí no C, viu?
0: Você percebeu que só tem curva de rio hoje me participando? Meu Deus do céu, gente. Que é isso? O que tá acontecendo com esses ouvintes do Bando de Coruja, hein?
18: A Maria, outro bagulho, a Maria é o seguinte: se a Maria levantar o braço, Jesus puxa.
0: Olha os caras, já quer. 11 999 919197. Você participa comigo, nosso Bando de Coruja tá no ar. Chama todo mundo pra ouvir, até bem quem nunca ouviu, pode chegar, porque aqui tem espaço pra todo mundo. Vem mesmo. Fala comigo.
19: Léo, essa Maria acho que tá na fila da lotérica pra ter preferência, tem que colocar a hora que ela quer, ó. É. Véia do diabo.
0: Véia do diabo.
20: Papai, desde que eu ouço o Bando de Coruja.
0: Ah, cara, peraí,
20: Coruja,
0: mano.
20: Coruja, esse fenomenal aí, ele tinha uma voz fina. E não conseguia nem falar. Botava ele pra falar, ele começava a chorar. Agora, o homem tá com a fala grossa, voz grossa.
0: Virando homem.
20: Tá com conteúdo. Tá conseguindo chavecar a Maria. Aquele chaveco, né?
0: É.
20: Rapaz, deve estar nascendo os pelinhos do Viano, hein?
0: Davi, chega mais, Davi, ó, fica o Davi lá, ele é meio simultâneo, sabe? Ele assiste televisão, ele ouve rádio, ele fala no áudio, tudo ao mesmo tempo, e acho que deve ser alienígena igual o Davi, velho. Oi.
21: Vá pro inferno, seu gazareto. Você vai ganhar a Copa sim, seu infeliz. Vai tomar no seu rabo, vai.
0: Que isso?
21: Retardado mental.
0: Deu, Davi. Você vai ganhar sim, calma.
21: Até que do Brasil é celote, todo mundo. O acontece.
0: Que isso, Davi? Que foi, cara? O que aconteceu aqui, cara? Viu? Calma, gente. O que aconteceu aqui agora, velho? O Davi ficou bravo com o Ale Fenomenal, cara. Olha isso, mano. Não, olha a briga. Imagina, cara, gostar os dois pra brigar aqui no programa. Nossa, você já pensou, cara? Meu, peraí, velho, peraí. Eu vou ter que fazer alguma coisa, peraí. Eu vou ter que fazer alguma coisa. Peraí. Eu vou ter que ligar pro Davi, velho. Eu vou ter que ligar pra ele, cara. Vamos ver. Eu vou ligar pro Davi, cara. Eu vou ligar depois dessa, cara. Peraí. Tá. Vamos ver. Vamos lá, se ele vai atender o telefone. Atenda esse telefone, pelo amor de Deus. Ó, se não atender, não vou ligar mais, hein? Se não atender, não ligo mais, hein? Tá, peraí.
2: Já foi. Deixa sua mensagem na
0: Já foi, né? Peraí. Não foi mesmo. Alô? Não foi. É. Ele quer que liga pelo WhatsApp. Mas ele é bem folgadinho, esse Davi também, não? Não, esse Davi é bem folgadinho, não? Ele quer que liga do WhatsApp. Vamos ver se vai ligar. Eu acho que não vai também ligar. Não vai. Aqui não dá pra fazer ligação do WhatsApp. Ô, Davi! Não dá, cara. Infelizmente, não tô conseguindo te ligar. Já foi. Esse celular seu aí tá demais, celular aí. Pelo amor de Deus. A Mila mandou aqui, ó. Tem que colocar a Marinha na banheira. Meu Deus do céu. Quem se habilita a participar da banheira com a Maria, hein? Depois dessa, quem se habilita? Fala pra mim, quem se habilita, hein?
21: Liga normal de novo então, liga de novo então.
0: Não, agora não dá mais.
21: Liga aí, pode ligar sim, liga de novo aí, eu pensei que não ia dar. Liga aí.
0: Aí. Meu Deus, cara. Como é que pode uma coisa dessa? Vamos lá, 11 999 919197 pra você participar do nosso Band Coruja.

0: Vamos ver agora. Vai ter que atender esse telefone, cara. Agora você vai atender esse telefone. É a última tentativa, hein, cara? É a última tentativa, hein? Ah, ah, não. Até que enfim, né? Até que enfim, cara.
1: Mas o jogo
0: preto,
1: Brasil nosso.
0: Ó, abaixa esse rádio aí, cara. Abaixa esse rádio, tá muito alto, velho. Não consegue falar.
1: Você foi demais,
0: hein? É, baixa o rádio aí, baixa aí, pronto.
1: Pronto. Você só foi demais, hein?
0: Tá. Davi, me fala agora, por que você tá bravo assim, Davi? Me fale por que você tá tão bravo assim.
1: Acabou de falar. Você também não gosta de falar bobagem? O Brasil nunca vai ganhar. Por que ele pensa que ele é mandinar? O que ele pensa que ele é?
0: Não, cara,
1: é uma coisa dessa.
0: Não, mas peraí, Davi. O Alê, cara, ele sabe, velho. Ele
1: não sabe nada.
0: Jornalista, ele é
1: como diz o Diegão na época, tô? É mentiroso.
0: Não, peraí.
1: Coisa errada aí.
0: Ele é jornalista, ele é. Ó, quer ver? Quer ver? Ó, Davi, só
1: pra aqui eu tava morto, como ele falou, né? Ele tinha morrido, né? Ele falou, tá vivo.
0: Ô, Davi, só pra você entender. Olha isso aqui, ó.
2: Ô, Léo Júnior, liga pra mim que eu tô fenomenal, não.
0: Ah, lá. Mais um.
1: Ele vive no mundo de Nárnia, sabe que é onde vive? Mundo de Nárnia, mundo de Marte. Ele pensa. Tudo de Marte.
0: Mas peraí, cara, mano.
1: Olha, acabou, João, acabou aí. O Brasil é teta já, acabou aí.
0: Então, você tá mais tranquilo agora? Agora você tá mais tranquilo?
1: Sossegado, né? Porque
0: então, tá bom.
1: Você tem que assistir um jogo bom, né, Leodino? Assim, o preto vai esquecer esse jogo horrível do Brasil, ele tá louco. Né?
0: Entendi. E fala uma coisa.
1: Eu não acreditei, não, mano. Não acreditei que o Brasil perdeu. Quem tinha pegado aquele peão tinha o Vitor Júnior, né, mano?
0: Cara, ninguém acreditou nisso. Ninguém acreditou numa coisa dessa, né?
1: Não, se eu pegar pra você, meu irmão. Se eu tivesse 1x0 de peão, mas ligava esse jogo aí. Se você tem aquele gol de peão, faz leva esse jogo aí. 1x0, os caras iam pra comer, viu?
0: Pois é. Me fala uma coisa, Davi. Já que você tá no ar aqui, mande uma mensagem especial pros amigos, vai, que perdeu a Copa. Vai lá. Sua vez, vai.
1: A verdade é essa. Nunca demos baixar a cabeça. Nunca pensar que nós perdemos uma Copa e baixar a cabeça. Porque nós estamos penta. Porque a cabeça vai estar na Copa Mundial. Ninguém tem que estrear como nós temos. Como acreditar? Vamos sonhar. Eu gosto de outra Copa do Mundo aí. Vamos embora aí.
0: Ô, Davi. Eu acho que 2030 o Brasil vai perder a Copa, Davi.
1: Não é, perde não, né? Você tem que ganhar.
0: 2030, hein, cara?
1: Então, 28 anos, tá na hora de ganhar. Não pode perder mais,
0: né? Tomara, né? Tomara.
1: Vamos acreditar, vamos sonhar, vamos lutar e vamos...
0: É, vamos pra cima.
1: Tem que ganhar essa camisa mundial e nós temos que ganhar de qualquer maneira. Se não ganhar, também são penta.
0: É, vamos pra cima.
1: Tem que mundial, ninguém passa nós, né? Verdade é essa.
0: Entendi. Mas tá bom, Davi, obrigado pela sua participação, então.
1: Valeu, pode até desculpa o fenomenal. Fenomenal foi besteira, bobagem aí. Eu não gostei desse negócio, não. Mas nunca vai ganhar uma Copa. Quem pensa que é vidente? Ele é Deus? Ele não é Deus, não é vidente. Então ele tem que ficar quieto com o causado dele, sabe?
0: Não fique bravo com o fenomenal, cara. Não fique bravo com a Lê, cara. Não fique bravo.
1: Sim, porque coisas assim não se faz com a pessoa. Nunca falando, não. O Brasil vai ganhar nunca mais Copa do Sul. Coisa não faz com a pessoa, não.
0: Ah, peraí, cara. Não fique bravo com a Lê.
1: Eu nunca vou voltar, nunca vou dele mais. No Brasil, com o Nureka ganhou, e ficou zoando com o atacante.
0: Ele mandou um beijo pra você.
1: O
0: Alê mandou um beijo pra você aqui. O Alê mandou um beijo pra você.
1: Que beijo, não de beijo dele, não. Qual cidade, não.
0: Tá bom. Tá bom, Davi. Um abraço.
1: Uma pessoa só e fala assim: não, tudo bem, Brasil perdeu, mas.
0: Meu Deus.
1: Vamos conformar. A Copa nós ganha.
0: É.
1: Mas pra que fazer isso?
0: Tá bom.
1: Daqui a pouco o secretário tem que fazer, Rodrigo. Eu vou pro futuro, pegar o Delore. E vou com meus cachorros lá pro passado pegar o jogo do Penta pra jogar o Hexa pra nós aí. Vou pro futuro, pro Dr. Bravo e Michael J. Fox.
0: Tá bom, Davi, um abraço.
1: Vai pro futuro, Gatinho. Vamos ao Hexa aí.
0: Um abraço. Aí. Valeu.
1: Valeu.
0: Caramba, cara. Que coisa, o Davi tá revoltado com o Alê, cara. Depois eu vou ligar pro Alê aqui. O Davi tá revoltado, mano. O que tá acontecendo? O que será que aconteceu, cara? Que o Davi tá decidindo. Só porque o Alê falou que o Brasil não vai ganhar daqui 4 anos. Olha como é que foi. Só por causa disso, velho. Fala comigo, bom dia.
3: Ah, Davi, cala a boca. Pega essa cornetinha sua e enfia na sua bunda.
0: O que é isso?
3: Macarrão podre.
0: Pô, pera aí, velho. O Davi já tá bravo aqui, mano. Ele vai ficar mais ainda, cara.
3: Ah, Davi, cala a boca. Pega essa cornetinha sua e enfia na sua bunda.
0: Pera aí.
3: Macarrão podre.
0: Que isso, velho? Vamos lá, vai. Fala comigo aí, vai.
4: O Davi tá revoltado por causa que ele não cagou o macarrão dele
0: para
4: ainda.
0: Para com isso! Oh, não só... fala mal do Davi assim, pô!
5: Tua bunda, seu Michael Lazari, tu viadinho.
0: Oh, que isso? Oh, gente!
5: Uma coisa
0: alguém separa mundo, a sabe? Briga, por favor, aqui?
5: Vagabundo.
0: Alguém separa essa briga, gente?
5: Comida podre, então toma aí pra você, seu viado. Oh,
0: cara, alguém me ajuda a separar essa briga do Davi aqui, gente? Vamos colocar paz nesse programa, por favor. É tanta briga na madrugada, cara. Vamos colocar paz nesse programa aqui, gente. Ah, alguém me ajuda aí, o segurança me ajuda, por favor.
6: Bom dia, né? Beleza, Léo, aí é o Caps.
0: É, toda...
6: Você desliga um louco, liga pra outro louco.
0: Meu Deus,
6: dois cara. Dois loucos falando aí, cara.
0: Tão ferrado,
6: tem que começar a fazer igual a França, recrutar os caras lá da África lá e fazer uma seleção top e começar a ganhar a Copa.
0: Ai, cara, só, dia, tem...
6: Beleza,
0: só tem maluco, só tem maluco, meu. Aí, ó, os caras fazendo montagem comigo, eu no estúdio e dois caras na banheira aqui, ó. Eu tô lascado mesmo com esse povo. Eu tô lascado mesmo.
7: Essa é boa, é hoje e nós vamos pipocar.
0: Fala comigo, meu
8: Deus. Eu acho que ficou bravo porque a calcinha vermelha dele deve ter entrado no rego. Ele machucou e ficou bravo.
0: Ele tá bravo, cara. O Davi ficou bravo.
9: Ô, Léo, bom dia. É Emerson de Porto Feliz. Você falou que curva de rio só hoje? Desde o tempo do Marcelo Batista tem curva de rio. Tchau, obrigado.
0: É só curva de rio nesse programa, cara.
3: Vai lá, Davi, mamar os caras da seleção lá. Puxa saco. Enquanto os caras tá numa boa lá, você tá aí comendo macarrão podre. Ah,
0: que isso, Maicon? Puxa vida, velho. Vem te ajudar, cara. O Davi tá bravo, meu. Oi.
10: Bom dia, Léo.
0: Bom dia.
10: A pessoa que se sujeita a comer o macarrão do Davi é a mesma coisa que uma atriz pornô que sai com o Kid Bengala. Não tem dó do butico.
0: Cara, com isso, velho. Não fala assim do cara, velho. Eu vou ter que mudar o assunto aqui, velho. Senão vai ficar só nesse. Aí ferrou a situação, velho.
11: Vai, Davi, macarrão podre. Não vai ganhar mesmo merda nenhuma.
0: Para com isso! Oh, oh. Oh, fala aí, Fenomenal. Fenomenal, me ajuda aí, Fenomenal. Brasil,
12: o time do Brasil é uma porcaria, Léo Júnior. O time do Brasil não vai ganhar mais nada, Léo Júnior.
0: Ah, mas já perdeu
12: nós
0: agora de vez, olhos, cara.
12: Nós estamos enxergando. Só o Davi que não tá enxergando. É Fenomenal, não. E o Brasil tá comigo,
0: Ai, ó, olha lá, sua réplica, Davi. Sua réplica, Léo.
5: Pode é o Dracamuê pra vocês aí. Os vagabundos.
0: Aí, tá bravo.
5: Vai, seu Lazarinho, vai com o Lazarinho, tô viadinho. Você tá falando coisa aí, sua comida tá estragada aí na sua casa aí.
0: Que isso, gente? Gente, cadê a paz nesse programa, hein? Aonde foi parar a paz esse programa? Me fala aí.
13: Tá mais fácil o Palmeiras ganhar o Mundial. Melhor o Palmeiras ganhar o Mundial do que o Brasil.
0: Olha que eu não sou palmeirense, pode até ser, viu? Pode até ser, viu? Pra eu que sou corintiano, eu até concordo com você, viu, cara?
14: Ô, Léo, você sabe que isso aí é tudo culpa sua, né, viado? Isso aí é tudo culpa sua, fica dando corda pra esses caras, é tudo culpa sua.
0: Eu não, que por culpa minha, o que aconteceu? Eu sou um cara que eu tô aqui, ó, tranquilamente, apresentando... Não quero briga, cara, mas os caras não tem jeito, ó lá.
5: Você não, meu irmão, tá com você não, tá? Brasil pode ser que for, mas vai melhorar, porque você não ganhou outra Copa assim.
0: Ó, você não pode discordar, viu? Tem que falar que o Hexa vai vir em 2030. Vamos combinar assim? Vamos falar que concordar com o Davi que o Hexa vai vir? Pula, por favor! O Hexa vai vir sim, viu, Davi? Tá bom?
8: Fenomenal, não. Chupa o meu pau.
0: Caramba, viu? Vale, fala aí.
15: Olha, será que eu tô bloqueado aí? Porque parece que eu não ouvi nenhum áudio que eu mandei.
0: Não. Ah, você não mandou. Você não ouviu, você tá ouvindo agora. Vai, fala aí.
15: Ô, Léo, vai fazer 10 segundos com essa foto aí que a Mara tá sendo mandou?
0: Ah, o outro, cara, você quer lascar comigo também, né? Aí você já, eu já tô meio que lascado e você já quer me lascar também, né? Agora também, né? Vai, fala comigo aí, vai.
8: Ô, Léo, bom dia. Ô, Léo.
0: É.
8: O dinheiro acabou com o futebol. E antigamente, a gente revelava, né?
0: Eu já tinha comentado sobre isso aqui.
8: Periferia.
0: É.
8: Hoje em dia não, é tudo filhinho de papai, meu.
16: O cara vai lá e coloca o filho dele lá. O meu filho tem que ser jogador de futebol.
1: É.
16: E assim vai.
1: Só pra ganhar dinheiro.
16: Infelizmente, nós nunca mais vamos ter o Ronaldinho Gaúcho, o Fenômeno.
0: Nunca mais, né?
16: Nunca mais, né? E outros jogadores aí, né? Como César Sampaio, né? Evair, Edmundo, Juninho Pernambucano, Juninho Paulista. E assim vai, né? Infelizmente, quem viu, viu. Quem não viu, não vê mais.
0: Exatamente. Não... E nós vimos isso, né? Nós vimos isso. Porque eu até comentei aqui, na época do Pelé, por exemplo, não se ganhava tanto dinheiro no futebol, assim, igual hoje, né? Comparando com hoje em dia. Mas os caras tinham raça pra jogar. Lá na época do Pelé, lá atrás, os caras tinham raça, velho, pra jogar. É, em Copa do Mundo, os caras arrebentavam, né? Dava o seu melhor, né? Como você falou, né? Quem viu, viu. Nós vimos, eu pude ver algumas Copas aí e alguns craques que, olha, comparação, mas assim, né? Agora é o quê? A procurar acertar, trazer os caras certo pra próxima Copa e ver o que dá. Pronto. Agora já foi, não adianta chorar o leite derramado, como o povo fala. Mais ou menos por aí. Fala comigo, vai.
17: Fala, Léo. Bom dia, tudo bem?
0: Tudo.
17: Léo, esse negócio de futebol é complicado hoje em dia, né? Porque a gente fica torcendo, mas já sabe o que vai acontecer, cara. Por conta dessas bets que tem no Brasil.
0: Ah, é.
17: Você acha que o Vini Júnior ia dar a bola pro outro bater? Sendo que ele é o batedor oficial do time.
0: Pois é, tu tem comercial no meio.
17: Imagina quantos milhões de pessoas não apostou num gol dele nesse jogo.
0: Pois é,
17: E não daria bom, né? Pros grandes das bets. E aí é onde que acontece isso aí, ó.
0: Entendi. Vamos lá, né, gente? É, não é fácil não, viu? Acho que, vamos lá, viu? Eu devia ter me levado pra Copa lá, porque eu ficava no banco lá também, junto com o Neymar, pô. Devia ter me levado junto lá pra Copa, pô.
18: Bom dia. O Hexa não vai vir nem em 2030, nem em 2060, não vai vir.
0: Nossa, mas que que desânimo você também. Pelo amor de Deus, que não vem nunca agora, né? Aí o Davi agora morre de vez, agora fica bravo de vez. Ó.

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6: Fala, gente! Olá, virando mais uma hora com você na nossa madrugada gostosa. Madrugada mais querida do Brasil, Seguimos aqui, ó, te fazendo companhia, bagunçando tudo. Eu sou o Léo Júnior, eu quero você aqui, viu? A sua rádio do seu jeito.

0: Band FM, Jorge Matheus, fazer propaganda de você. Ó, você viu que eu canto? Nossa, eu já falei que eu canto. Eu não preciso mostrar que eu não canto bem, né? Eu canto bem sim, né? Vou falar com você no WhatsApp e vamos voltar aqui no nosso Band Coruja até as 5 da manhã. Fala comigo que eu tô aqui esperando você. 11 999919197 pra você participar com a gente. Paulo Porteiro da Freguesia do Ó. Agora vou torcer pra Espanha. E se não der a Espanha, eu vou torcer pro Messi. Ó, o Paulo Porteiro da Freguesia do Ó, né, Paulão? Um abraço pra você, viu? Ah, o Paulo falou: Léo, você vai tocar um pagode aí também? Pô, que cara, que toca pagode também, pô. A gente toca de tudo aqui, cara. No Band de Coruja a gente toca de tudo, viu? Vamos falar com você no zap, vai, fala comigo. Fala,
1: bom dia, bom dia, bom dia, Léo Júnior. Aqui é Alberto Lopes, diretamente de Belos Campos, Bahia.
0: Alberto Lopes.
1: Que vergonha, seleção brasileira, hein?
0: Nem fale, viu, cara? Nem fale, meu, nem fale.
1: Nós não tem mais jogador, só tem mafioso nessa seleção. Só tem mafioso. Começa pela CBF.
0: Só... Cara, calma, pera, tudo bem. Não vamos nem entrar. Não, vamos nem entrar nesse quesito aqui, cara. Nem vamos nem entrar nesse quesito. Fala comigo, vai.
2: Fala, Léo Júnior, bom dia.
0: Bom dia. Pouso
2: Alegre novamente aqui na escuta. Seguinte, brincadeira de criança, eu gostava de fazer muito troca-troca.
0: Ah, é?
2: Certo, troca-troca, só que eu era novinho.
0: Ah, você gostava?
2: Troca-troca, eu tinha 26, 27 anos.
0: É mesmo?
2: E vocês aí, qual a sua brincadeira preferida quando era criança? A minha era troca-troca, mas é igual tô falando, Léo Júnior, eu era novo, tinha 26, 27 anos.
0: Tá, e hoje
2: era
0: não?
2: Era novo, era criança.
0: Hoje você não faz.
2: Um abraço, Léo Júnior, a Band de Coruja é melhor. Tu, Brasil...
0: Então, mas hoje então você continua fazendo? Troca-troca. Ó, gente, não sou eu que tô falando, viu? Não, você viu, né? Você ouviu que não sou eu que estou falando, hein? Não eu que falei, não sou eu que falei, hein?
3: Bom dia, bom dia! Léo Mó de Fronha. Rapaz, esse menino acertou, viu? Esse Ale Fenomenal acertou.
0: O Ale Fenomenal. O Davi, ele discorda total do Ale Fenomenal. Tá discordando de tudo.
4: Oi, Léo, menino lindo.
0: Sai daqui, ó. Sai.
4: Bom dia, Léo. Vinícius Padeira aqui. Só um recadinho pro Davi. O Brasil vai ser hexa, sabe quando?
0: Quando?
4: Nunca o chifrudo. Zé Ruela.
0: Peraí, não.
4: Ah, deixa. É só o que fazer, ô.
0: Não, deixa o Davi brabo, gente. Por favor. Deus, o Davi tá nervoso. Ele tá muito nervoso. Ele tanto que ele até sumiu. Ele até sumiu daqui.
5: Boa noite, Léo Júnior.
0: E aí?
5: Que é o Cleiton aqui, na madrugada de São Paulo.
0: Fala, Cleiton.
5: Levando carga pros Correios. É, esse mano aí que falou que ia fazer troca-troca aí, eu acho que ele... Ele se interessou em você, hein, Léo Júnior?
0: Não. Não interessou nada. O cara me manda um áudio falando que fazia troca-troca quando tinha era mais novo, cara. Vai esperar o quê desses ouvintes aqui? Vai esperar o que mais desses ouvintes? Pelo amor de Deus. Oi.
6: Fala, Léo. Bom dia, bom dia, bom dia. O Davi e o Ale são emancebados.
0: Emancebados.
6: É um comendo o tuinho do outro. Só que o Ale Fenomenal, além de comer o tuinho do Davi, come o macarrão de chupa.
0: Para com
6: Davi.
0: Isso! Ó.
6: Bom dia, Léo.
0: Chega!
6: E o Davi com macarrão, hein?
0: Ah, não, cara. Vocês querem ficar falando do Davi do macarrão. Ai, ai, ai. Olha lá. Vocês, ó. Mexeram com a fera. Vocês mexeram com a fera agora.
7: Ih, Léo, tô aqui.
0: Olha lá.
7: O chifrudo é você, meu irmão. Eu também gosto de pegar você, que eu catei tua mulher, tirar com você, meti o maço no meio do anel dela, meu irmão. Ih, entendeu? Não, verdade é essa. Macarrão é a água também que faz, seu vagabundo, seu lazarinho. Seu puto safado.
0: Oi, o que é isso?
7: Cheio de verme ainda.
0: Oh, aqui, tá, Léo, gente, o Davi, ele fica bravo, gente. Por favor, não deixa o Davi mais bravo que
8: bom
0: ele
8: dia,
0: já tá.
8: Léo, bom dia. Ô, Léo, ele disse que era quando era novo, né? Fazia troca-troca.
0: Ele fazia.
8: Hoje
0: ele fazia.
8: O bumbum dele tá todo arrebentado.
0: Tá todo zoado.
8: Arrebentado.
0: Todo zoado.
8: Isso aí, né? Deve passar até um metrô nesse bumbum desse caboclo aí. Bom dia, Léo. Bom dia. Ô, Léo.
0: Tá todo arrebentado. Ó, Virley, bom dia, seus lindos. Mandou mensagem pra gente aqui. Jarrinha, fala, Jarrinha.
9: Vai dormir, ô Davi. Cadê essa gororoba sua?
0: Para!
9: Oh, vem cachorro,
0: para, come! Para de falar do Davi! Oh. Caramba, viu? Fala aí, fala
10: não,
0: aí.
10: Não, Davizão tá precisando de um macarrãozinho com água de chuca mesmo.
0: Bom dia, Léo. É, acordei agora e liguei a Band FM, o Band Coruja até às 5 da manhã. José Carlos, de Catiguá. Valeu, José. Aquele abraço, hein? Tamo junto. Pode chegar com a gente aí.
11: Bom dia, Léo. Esse Davi morde a frente com força, moço. Ele, ó, ali são duas menininhas.
0: É isso, cara.
11: Duas menininhas.
0: Ai, gente do céu. Sei,
11: né? Olha que o Brasil vai ganhar a Copa. Nunca. Davi, do macarrão, velho, podre.
0: Peraí, para de falar do
11: Davi. Hoje é louco.
0: Peraí, cara. Oh, não fale mal do Davi, gente. Peraí. Deixa eu só ver uma coisa aqui. Deixa eu vou. Tá? Vamos ver lá.

Vamos ver. Vamos tentar. Vamos tentar, né? Será que ele vai atender? Será que ele atende? Deixa eu só ver uma coisa aqui. Tá. Vamos ver lá.

0: Fone, Ale. Ixi, rapaz, será que... Será que ligou errado, cara?
1: Deixa sua mensagem na caixa postal.
0: É, eu acho que foi, eu acho que não, não foi, não rolou dessa vez pra falar com o Alê, não foi dessa vez. Mas tudo bem, seguimos com o programa aqui, deixa eu falar aqui com a Virlê, ela mandou um áudio aqui, fala aí, Virlê.
2: Bom dia, meus amores.
0: Bom dia.
2: Olha, eu estou com ranço da seleção brasileira.
0: Mais uma que tá com ranço.
2: Só tem cu de frango, tu é doido, macho.
0: Ai, viu? 11 999919197. Participa aí do nosso Band Coruja. O Zé Aras, é isso o nome dele?
3: Bom dia, Léo. Tudo bom?
0: Dia.
3: Léo, seguinte, cara. Falei, hoje falei. Deu dó da minha sobrinha, cara.
0: O que aconteceu?
3: Garotinha de 8 anos.
0: Ah.
3: Perguntou pra mim se eu. Se. Como é que eu tava, né? Que o Brasil perdeu.
0: Ah.
3: Você tava torcendo. Como é que eu vou explicar pra ela, cara? Agora eu tinha uma garotinha de 8 anos. E a CBF é uma máfia.
0: Ah, não, para aqui. Peraí, gente.
3: Que eles não montaram um time pra ser
0: que
3: campeão.
0: Que era pra montar,
3: eles
0: essa é a verdade.
3: Um time pra ganhar dinheiro, pra fazer propaganda, pra ir lá passear, enfim. E... Não se faz mais
0: futebol, né?
3: Seleção brasileira como era antes, né? Como é que eu vou explicar pra garotinha, né? Ela não vai entender, então...
0: Não dá pra entender, não tem nem como explicar uma coisa dessa. Ai, infelizmente, né, cara? Infelizmente. 3:25, até as 5 da manhã, né? Tamo aqui no Band Coruja com você. Ô Ale, o que aconteceu aí, Ale?
4: Liga aqui de volta, Ale, o Júnior fenomenal, não...
0: Ah, poxa vida, Ale, ó, ele tentei ligar pro Ale... Não adianta. E não adianta, cara. Como é que pode isso?

0: vamos nessa. 11 999919197. Pra você participar do nosso Band Coruja pra todo o Brasil.
1: Aí!
2: Pronto, Léo Júnior, então.
0: Cara, mas me fala uma coisa: que demora de atender telefone é esse, não, Davi? Ô, Davi, tô xingando, tô falando Davi já, pro. Já tô tão.
2: Não, eu vou explicar.
0: O Ale, vai ali.
2: Vou explicar, eu tava trazendo notícias novas, por isso que eu demorei.
0: Ah, você tava procurando mais notícias novas aí.
2: Isso, então eu vou trazer bombas pra vocês.
0: Você é um cara bem informado,
2: Eu vou trazer bombas exclusivo. Peraí, vai te chocar agora. É melhor você sentar na cadeira.
0: Já tô sentado.
2: Respirar. Tá. Olha, veja bem, Davi tem um pneu dele, só que o Davi tem que entender que o Brasil, o público está comigo. Por quê? Nós enxergamos o que nós estamos vendo, gente.
0: Entendi. É, o Davi ficou bravo com você, cara. Discordou.
2: O Davi é um personagem, gente. Ah. O Davi é um personagem fenomenal.
0: Olha!
2: Entendeu? Ele é um personagem fenomenal.
0: Xingou o Davi agora. Meu Deus do céu.
2: Ele é um fenômeno. É um personagem fenomenal. Ele mora nos nossos corações.
0: Olha. Tá apaziguando.
2: Entendeu? Não, mas não tô aqui. Aqui é democrático. Cada um tem opinião.
0: Então, cada um tem o seu jeito de pensar.
2: Tá certo. Eu não tô aqui. Eu tô aqui pra defender meu público, meus fãs.
0: Isso aí, o fenomenal. Isso mesmo.
2: Meu fã, ele tem a opinião dele, eu tenho a minha.
0: Tá, qual que é a sua?
2: Só que eu assisto futebol desde 2002, da época do Ronaldo Fenômeno.
0: É, então também, claro.
2: Da época vencedora. Ah. Essa seleção brasileira é comprada, o Léo Júnior.
0: Foi comprado.
2: O ouvinte falou aí, eu venho falando desde. Pergunta aí pro Diego Lopes, os ouvintes aí que me acompanham há 40 anos nesse programa.
0: Sei.
2: Eu falei, ó, o Brasil não ganha essa Copa. Porque eu já sabia que tava comprado, gente.
0: Olha, já tá vendo? O Ale já sabia de tudo já.
2: Agora eu vou dar a fonte. Quem me deu a fonte foi o Marco Belo, que trabalha no Corinthians, gente.
0: Peraí, ele falou isso pra você?
2: Ale, o Brasil não ganha, mas desculpa, não pode cravar
0: tá
2: isso,
0: vendo
2: filho.
0: Só, gente,
2: eu,
0: isso.
2: Eu falei, gente, você tá... E olha, eu tenho mais uma parte da explosivo, Léo

0: Sabe, o presidente da CBF vai cair nos próximos dias.
1: Olha, cara, olha
0: ele
1: isso.
0: Ele vai cair nos próximos dias. O Ancelotti também vai ser demitido. Agora me desmenta aí, ó. Aí eu sei que o Davi, ele vai entender, porque eu tô fazendo ponto seguro, gente. Eu não tô aqui brincando.
1: Entendi. Tá vendo, gente?
0: Quando o time é bom, gente.
1: Olha, gente, o Alê faz um trabalho sério, entendeu? Ele vai lá, busca a informação.
0: Tem que falar a verdade, o time é bom, é ruim.
1: Entendi.
0: Entendeu? Agora, eu queria que viesse, mas o que a gente pode fazer?
1: Tem muito que fazer.
0: Ajunta o pessoal do Bando de Coruja, põe a Maratacine, bate no banco. Até a Maratacine bate pênalti melhor.
1: Gente. Ah, sim, verdade.
0: Até a minha banana um central.
1: Até eu vou lá e entro em campo.
0: Até eu vou lá e resolvo. Tem a bochecha pra trás e a bochecha reta, quadrada.
1: Pois é, cara.
0: Ele bate pênalti qualquer um, gente. Até o Brasil. O Davi tem que entender que...
1: Ale, só um minutinho. O Davi, você vê o que o Davi tá falando aqui? Peraí, só um minutinho, peraí.
2: Nada a ver.
1: Olha lá.
2: Nada a ver, fenomenal. Uma hora vai ter essa Copa do Mundo aí.
0: Davi, tem tudo a ver.
2: Tu pode chegar, mas você ganha sim, meu irmão.
0: E nada a ver, pelo que perdeu mesmo. Ô, Davi, não chuta, Davi.
1: A briga.
0: Ô, Davi, feio no cara louco, não fica com esse devaneio, Davi. Não fica com os devaneios, passando vergonha em rede nacional, Davi. Você tá passando. Você assiste. Você tem televisão na sua casa, não é possível.
1: Que eu isso? Ó, de novo. Ale, mais uma. Ó, mais uma.
2: O que eu tomei faz pra você, seu verme.
1: Ó, que isso? Ah, não, xingou, o fenomenal.
0: Não vou baixar um nível.
1: Peraí, fenomenal. Olha.
0: O Davi, gente, ele é um fenômeno.
1: Ah lá.
0: O Davi, ele quer audiência, ele quer que eu vou pro combate, eu não vou, eu sou um cara de nível, pô.
1: Ah lá, ele achou um cara. O Davi, ele quer isso aí, o Ale, é isso ali. Ele quer que você vá pro combate, Ale. Ele quer que você vá pro combate.
0: Porque tem meus fãs, tem meu público que me ama.
1: É, exatamente. Isso.
0: Eu tô aqui pra dar opinião, gente, cara. Eu sou democrático.
1: Ó, tá chegando mais um ar do Davi. Vamos ver o que ele vai falar agora aqui. Vamos ver.
2: Você que tá sendo vergonha, né, fenomenal?
1: Olha lá.
2: Por favor, papai, você falou quase agora aí.
1: Ó!
2: Ninguém é comprado, não, meu irmão. O futebol é jogado. O Brasil perdeu o que perdeu
0: Davi
2: mesmo,
0: é
2: irmão.
0: Compra. Ou Davi, a CBF é
1: corrupção,
2: Davi.
1: Ó, briga!
2: Gente, eu sei muito de futebol, meu irmão. Eu tô Copa do 37.
1: Olha,
2: que você todo mundo. Viu o Brasil ganhar duas Copas. Não tem uma Copa, não sabe nada.
1: Meu Deus do céu, o que que tá acontecendo?
0: Se ele é macho, manda ligar aí na banda aí, se ele é. Manda ligar aí na Band, mano.
1: Ô, Davi, você liga aqui, Davi. Liga aí.
0: Ele é macho, manda vamos ligar aí e falar frente a frente, mano.
1: Vamos ver se o Davi atende, vamos ver.
0: Liga aí, 37433.
1: Liga aqui, vamos ver. Vamos resolver essa parada no ar aqui
0: não,
1: agora.
0: Não, porque ele tá falando bobagem, ele tá passando vergonha em rede nacional. O Brasil tá comigo, gente.
1: Quem tá com a Lê e quem tá com o Davi?
0: Gente,
1: eu quero saber agora da briga. Agora
0: que é. O Davi, gente, ele tá com os devaneios. Ele tá ouvindo. Ele cada pouco vai trazer o Zico pra jogar bola. Só falta trazer o Zico e o Bebeto.
1: Ô, Ale, pera aí, Ale, só um minutinho ali. Tem mais áudio chegando aqui do Davi, vamos ver.
2: É bem assim não, meu irmão. Uma hora o Brasil ganha a Copa.
1: Olha lá.
2: É bem assim não. Assim como o Brasil para a Copa então de graça, é.
0: O Davi, a Copa.
2: Mas
0: ele
2: tem que achar pra aí, tem uns
0: tempos,
2: pra isso aí.
0: Você é lúcido, cara.
1: Olha isso, cara. A briga, velho. A briga.
0: Eu acho que o Davi acho que ele ganha alguma coisa com a Rede Globo. Eu acho que ele lambe as bolas da Globo.
1: Peraí, ó, vamos colocar mais. Tem mais outra pessoa aqui que eu acho que.
0: Ô, Davi, agora você me deixou puto, mano.
1: Agora
0: você.
1: Não, agora ficou bravo, agora ficou bravo.
0: Não, agora eu vou quebrar aqui.
1: Agora a briga foi. Ale, toma uma água, peraí. Respira fundo.
0: O cara me falar pra mim que o Neymar tá se aposentando, gente. Ah. O Neymar falou em rede nacional que é a última Copa dele.
1: Deixa eu só ver o áudio aqui da Tati. O que ela vai falar aqui? Vai.
3: Ale, até concordo que que é o seguinte, ele jogou bem, sim, entendeu? Só que, meu, foi erro em cima de erro.
1: Aí,
3: que é alguma coisa estranha, gente. Pô, todo mundo errando na cara do gol. Pô, o cara e o goleiro ficaram pra fora, perder pênalti. Outra coisa.
1: Aí, ó.
3: Teve pênalti que não foi marcado.
1: Tá vendo? Não, e é verdade. Eu vi isso também. Eu vi isso aí também.
3: Entendeu? Aí eu já não sei.
1: Tá aí, ó.
0: Ô, Léo Júnior.
1: Oi.
0: É que essa Copa está comprada.
1: Foi comprada a Copa, então.
0: Porque o que era pra bater o pênalti era o Vinícius Júnior, gente.
1: É, o cara do pênalti, né?
0: Era o cara o artilheiro da Copa.
1: Exatamente, exatamente.
0: Aí vocês vão falar pra mim que não. Que eu, gente, vocês têm. O Davi, eu sei que ele tem um devaneio dele, ele só pode estar em Narnia, e lá no mundo da Xuxa.
1: Em Narnia, mundo da Xuxa. Ó, quem chegou aqui, o Caipira. Caipirão agora. Vamos ver o que o Caipirão vai falar.
4: A pergunta é, você está do lado do Davi ou do Alê Fenomenal?
1: É.
4: Eu não tô do lado nenhum desses dois loucos, não. Sai fora. Não, eu tô do meu lado, sai fora. Isso aí.
1: Peraí, Caipirão.
0: Porque o cara é sensato.
1: Ô, Caipirão, Caipirão, eu quero que você me ajuda, que você ajudasse os dois aqui. Você tá piorando a situação, mas cara.
0: O Davi tem um sonho dele, né? Um sonho de consumo dele. Ele gosta da Rede Globo, só pode. Nada contra o Globo. Porque a Globo baba uns ovos, igual o Davi baba aí da seleção brasileira. Deve criar um cachê, não é possível.
1: É. Pois é. É verdade.
0: É democracia. Agora, tem essas bombas aí, Léo Júnior.
1: É.
0: O Brasil, o presidente vai cair, vai ter treinadores novos.
1: Ah.
0: Ancelotti vai pra rua.
1: Entendi.
0: E Neymar tá sendo massacrado pela imprensa.
1: Isso aí é normal. Isso aí vai acontecer mesmo. Isso aí vai acontecer.
0: E o Neymar disse que é a última Copa dele esse ano.
1: Até agora. Olha lá, agora seu concorrente aqui, ó.
2: E você é argentino, né? Você é porca essa bosta argentina, né? Vai se lascar pro salão. Cadê?
1: Chamou, te xingou de argentino, cara. Agora, se eu fosse você, eu deixaria barato, cara.
0: Porque o time do Brasil não tem sangue, não tem.
1: Eu não deixaria barato, chamou de argentino, ali do céu.
0: Não, mas isso daí é um elogio pra mim, a gente tem raça hoje. Brasil não tem mais raça, gente. É comprado.
1: Ah. Vamos ver o outro áudio aqui.
2: Está em Nádia, é você, filho. Está em Nádia, está em Marte, sei lá onde você está.
1: Ó.
2: Tá dessa. A única coisa que você falou é o pênalti, tá certo. O bicho tem que bater.
1: Ó lá.
2: Vai receber ordem do banco, né, meu irmão? Infelizmente aconteceu, né?
0: Você tem que ser moço, Davi. Não me passar vergonha.
1: Mano do céu.
0: Não,
1: cara, que briga, hein? Que briga é essa aí?
0: Passando vergonha. Igual quando você vai saber com a menina e você não consegue pegar a menina, pô.
1: Olha isso. Aqui.
0: Dá licença, xará.
1: Ó, pra amortecer mais essa briga, ô Alê, eu quero que você fale a sua palavra final pros corações se aquietar aqui nesse programa. Ah, vai.
0: Eu vou ser romântico.
1: Isso, seja romântico. Seja romântico. Você é um cara que produz aí. Isso. É um cara que é. Como é que fala? Como é que fala? Que cria as músicas. Você é compositor. Isso. Você é. Vai lá.
0: E, gente, lembrando, eu vou fazer um poema romântico. E, Davi, um forte abraço. Mas você tem que voltar a ser o Davi Bora Bora, pô. Só apareceu um treinar, né? Pô, acorda aí.
1: Mas vamos aí.
0: Agora vamos falar sério.
1: Vai falar sério.
0: Agora um poema pra Tati Perigosa. Tati Perigosa.
1: Vai. Fala pra Tati lá.
0: Você brilha no olhar. Minha música é inédita. Churumi, churumai. 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I love you.
1: Tá vendo?
0: I love you. E Davi, tamo junto aí, Davi. Mas não fica com esses devaneios aí, lambendo a seleção brasileira, que já foi, tá?
1: Já tá certo. Ô, Alê, obrigado pela sua participação.
0: Boku, I love you.
1: Um abraço.
0: I love you.
1: Aí, tá vendo? Alê Fenomenal, mó briga no ar aqui, cara, mó treta no ar, entendeu? Aqui, Alê Fenomenal, é a próxima Copa, você será técnico. A Rosana mandou mensagem aqui, ó, falou que o Alê Fenomenal será o próximo técnico da Copa do Mundo, aí, ó.
2: Tem que parar de estar em Nádia, tá, Fenomenal? Você tá se jogando com o seu Gardenal, porque não é como você quer, não.
1: Que isso?
2: Também, mas não é por aí também que você fala também, não. Você vai ganhar a Copa assim, um dia assim.
1: Que é isso, gente? Que baixaria é essa nesse programa, hein?
5: Bom dia.
1: Ah.
5: Ô, Léo, Se o INSS escutar essa treta aí na rádio aí, os dois perdem o aposentadoria, hein? Os dois tá bom pra brigar, tá bom pra trabalhar.
1: Não, não, não, gente, mó treta não há, cara. Como que treta é essa, cara?
6: Esse Ale, ele queima muito é fronha.
1: Ô, louco, ó, não, peraí, gente. Alguém tá certo dessa conversa. Alguém tá certo e a outra, alguém tá errado, não é possível.
7: Ô, Léo, tem que pôr esse Davi e esse Ale Fenomenal em uma ilha, só os dois, cercada por tubarões.
1: Nossa!
7: Pra eles nunca mais saírem de lá.
1: Meu Deus do céu! Fala comigo aí, vai.
8: Ô, Léo, mas é assim, ele falou que essa Copa foi comprada. A Copa do Mundo tá sendo nos Estados Unidos. Estados Unidos perdeu. Quem comprou essa Copa?
1: Ó, ó, deu na cara, hein? Deu 5 tapas na cara sem olhar pra trás agora, hein? Vai.
9: Ô, Léo, e o pior que o Alê tem razão mesmo, hein, rapaz?
1: Olha aí, olha aí.
9: O Cabrini, Romário, ele já falou. O cara era ex-jogador, tá por dentro da situação. Já falou sobre isso já. E tem corrupção aí, manipulação na convocação de jogadores aí. Isso aí é só dinheiro que é envolvido aí, moço.
1: Ó, tá vendo só, gente? Ó. Pelo menos um agora eu vi que tá do lado do Fenomenal. Alguém pelo menos tá do lado do Fenomenal. É, gente, é assim.
6: Doente de amor.
1: É assim que é o negócio, gente. Vamos lá, mais um áudio.
10: Falei, eu acho que os dois é, tem algum caso, tem não? Eu acho que o...
1: É.
10: O Fenomenal e o Davi tem algum caso.
1: Caramba, cara, porque olha...
10: Meio estranho esses dois aí, meio casal, né, ficar brigando, né?
1: A briga tava feia aqui, gente do céu. Não é possível. Não, não é possível uma coisa dessa, cara. Agora sim, eu vou colocar o áudio da Tati, porque aquela hora tava no ar, tava os dois brigando. E o, como tá o Tati, ó, ó minha cabeça como é que já tá. Como o áudio da Tati tava muito grande, eu queria deixar os dois brigando ali. É, agora eu vou ouvir o Tati, vou ouvir o áudio da Tati agora todinho. Vai lá, vai lá, vai lá, Tati.
3: Malê, ó, até concordo que é o seguinte, ele jogou bem, sim.
1: Tá, tá.
3: Entendeu? Só que, meu, foi erro em cima de erro. Tá. Tinha alguma coisa estranha, gente.
1: Sim.
3: Pô, todo mundo errando na cara do gol. Pô, o cara e o goleiro hoje tava pra fora, perder pênalti. Outra coisa.
1: Tava feio o negócio, né?
3: Teve pênalti que não foi marcado. Ninguém foi olhar no VAR. Não teve nem essa dúvida no VAR, entendeu?
1: É.
3: Aí eu já não sei. Se comprou, se não comprou, que isso eu não entendo. Que alguma coisa estranha tinha. Né? Ou se não tinha, foi, os jogadores foram trocados por alienígena. Agora, meu,
1: é, bem capaz. Falar
3: que daqui, a próxima também a gente vai perder. Aí não, né, Alice? Sabe que eu te amo. Eu sou Tati Perigosa Fenomenal. Não, não, não.
1: Aí, Tati, valeu, Tati, valeu pelo ar. É que aquela hora tinha que estar uma briga rolando no ar, né? Então não tinha como, né? Daí por isso que eu dei uma cortada no áudio aqui. Ó, tem um aqui outro que mandou mensagem. É, olha que o rapaz mandou aqui pra gente. Não é nada disso, gente. Pelo amor de Deus. Esse programa é uma máfia. Quem não é da máfia, vocês não colocam o áudio. É, quem é da máfia ou da panela mesmo, é, colocando o áudio depois de vocês, vocês vão colocar o áudio. Que vergonha, igual a seleção brasileira. Vou denunciar no pulo do gato. Vou denunciar no pulo do gado. Meu Deus. Mas que coisa, gente. Olha, eu tô cansado de falar isso aí. Eu sou um cara aqui que eu atendo todo mundo, gente. Eu não fico só, não. Eu gosto de atender todo mundo. Então, às vezes, passa uns 3-4 áudios, passa, porque aqui é... Nós não falamos só pra uma cidade, gente. A gente fala pro Brasil inteiro, tá? Então, só pra vocês saberem. Só pra vocês saberem, muito áudio. Uma hora vai acabar chegando o áudio de vocês aqui, ó.
11: Bom dia, Léo.
1: Bom dia.
11: Cabeça de bordel.
1: E aí?
11: Olha... Eu vou colocar a culpa da seleção brasileira de perdido. A culpa foi da Manja Xana. Ah. Essa tal de Manja Xana fica falando que saiu com uma gatinha quando foi ver, era uma mulher de trama, aquelas mentiras todas. Né? Enfim, ela botou zica nos jogadores da seleção. Aquele monte de mulher de tromba.
1: Ah.
11: Pareciam as gazelas tudo fraca.
1: Mulher dormindo. De tromba.
11: Eis a questão.
1: Uhum.
11: A seleção perdeu. Então, Manja Xana, Pelo amor, hein?
1: Tá certo. Vai aí, cara. Pronto, seu ódio foi pro ar, pronto. Aí, ó. Oxe, que coisa, hein? Fala comigo, fala aí.
12: Ô, Léo Júnior, bom dia.
1: Bom dia, bom dia.
12: Ó, fenomenal. E Davi, eles têm que saber por que que o cabelito caga redondo. Porque se eles não souberem explicar... Eles não entendem nem de bosta, vai entender de futebol? Ah, faça-me o favor, vocês dois. Que bosta de formação, nada a ver, esses dois sem noção.
1: Não, cara, peraí, meu. Um tem a razão, outro não tem. Outro não tem a razão. É, você tem que entender essas coisas, cara.
13: Mano do céu, a única coisa que eu queria saber, velho, é onde que esses caras compram essa droga, velho. Na real, eu queria usar só um pouquinho, só pra ver se pega 1% dessa doidura aí, velho. Não é possível, não. Ai, isso daí tá no lúcido, velho. É difícil, cara. Eu acho que deve tomar alguma coisa, não é possível.
1: Ah, eu acho que não, cara. Isso aí é normal já. Essa loucura é normal, cara. Normal.
14: Ô, Léo.
1: Oi.
14: Se mulher de tromba fizesse algum mal pra seleção, o Ronaldo Fenômeno não era tão famoso, viu?
1: É.
14: Eu acho que é isso que faltou pra seleção atual, inclusive.
1: Pois é, cara. Pois é, meu amigo. Não é fácil, não. Os caras aqui não tem jeito. 11999919197. Fala, Anderson.
15: Olá, boa noite, bom dia.
1: E aí?
15: Rapaz, o cara reclama com tu que você não bota o áudio dele. Quando você bota o áudio dele, fala uma besteira dessa, pois fala é. Merda.
1: Vai entender, né?
15: Manda um áudio pra falar de Banja Xana, mulher de tromba. Ah, vá pra ponta da praia, rapaz. Vá sentar no... Encher, botar o cu no carreiro de pica.
1: tá vendo? Aí o cara reclama, ai, porque só tem uma máfia. Aí quando o cara vai falar no áudio, o cara não fala. Por isso que eu falo, gente. Ah, é complicado, né?
16: Ô, Léo, mas você é um vagabundo também, hein?
1: O que foi, cara?
16: Fica aí fazendo os dois doidos do CAPS brigar.
1: Eu não.
16: Aí os médicos ficam aumentando os remédios, daqui a pouco falta remédio pros outros doidos.
1: Meu, aí vai faltar remédio pra vocês aí também que estão ouvindo, né? Não, eu não tô mandando ninguém brigar, não. Eu sou da paz, cara.
17: Ô, Léo, é máfia assim, seu vagabundo. Só põe quem que você quer, eu. Você tá que nem o Diego já.
1: Não tô.
17: Volta, Diguinho.
1: Cara, você acha que o Diguinho quer voltar? O Diguinho não quer nem saber mais da madrugada, cara. Ele tá dando graças a Deus, o Diguinho, cara. Olha.
18: A briga é boa, né?
1: A briga é boa.
18: É muito difícil definir. Um é muito ignorante. O outro é muito teimoso.
1: Vai entender.
18: Quem tem razão, pelo amor de Deus?
1: É, você precisa saber. Porque quem tem a razão nessa história? Alguém ganha nessa história. Alguém vai ganhar essa briga nessa história. Eu quero falar com você no nosso WhatsApp, 11999919197, até às 5 da manhã, Mãe de Coruja no ar, ó.
19: Pois é, mas tem aquela coisa, né, Léo? Eu tenho várias amigas que moram na Bélgica, que moram na Espanha, que moram na Itália, que moram na França, que moram na Alemanha.
1: Tá.
19: E tem os bofes sempre procuram as trans, ainda mais as brasileiras lá, é famosíssima. Artista, jogador... E vários outros, né?
1: Entendi.
19: Nem só na Europa, aqui no Brasil também. Então, eles gostam de criticar, falar aquelas coisas aqui, aqui do outro. Mas no fundo, todos eles adoram, meu amor. Dizer que não gosta é mentira.
1: Tá certo, minha amiga Michelle, tá aí, ó. Vamos lá, manda a sua mensagem pra gente depois dessa briga aqui que aconteceu. Gente, o que aconteceu aqui, gente? Não é possível.
20: Bom dia, Léo. Ei, Léo, E a nossa seleção pôde, Léo?
1: Ah, cara, nem quero comentar mais sobre isso, dessa seleção. Ganhar,
20: entregou o ouro. É difícil, viu, Léo?
1: Ah, não tá difícil? Tá difícil esse programa hoje aqui, só pra vocês saberem. Tá difícil esse programa aqui, ó. Fala aí.
21: Ô, Léo, quem tá certo, tá certo. Quem tá errado, tá errado. Quem tá errado, não tá certo. Quem tá certo, não tá errado. Davi, vai correndo no Rio Tietê, buscar logo água pro macarrão, deixa estocada a água do seu macarrão pro Rio Tietê.
1: Para com isso!
21: Porque a seca tá chegando, hein? Chegou o inverno.
1: Que isso?
22: Ô, Léo, sabe o que eu acho? Seguinte, cada programa você sortear alguém aí e ligar pra uma pessoa aí que participou do programa, entendeu?
1: Não dá. Dá
22: pra outras pessoas também conversar, né?
1: Imagina.
22: Isso é mais perturbativo. No caso, você deveria ligar pra Dona Maria pra me trocar uma ideia com ela.
1: Meu Deus. Olha, se ligar pra Dona Maria aqui, lascou comigo. Ela não desliga mais o telefone. Ah, Aí ela não desliga mais o telefone. Aí não é tão ferrado, não é tão ferrado totalmente.
0: Ô, Léo, bom dia. Tem um corote aí?
1: Olha o outro aqui já, ó.
0: Ô, Léo, bom dia. Tem um corote aí?
1: O outro perguntando de corote, gente. Não, o programa tá tão lindo hoje que, olha, eu vou te falar, viu? Tá, olha, sinceramente, não é tão ferrado, velho. Limonada. Tá tão ferrado que esse povo aqui, ó. Ah, louco, o que que é isso? 11 999 919 197. Bande Coruja no ar. É às 5 da manhã, ninguém dorme, não.
2: Bebendo limonada, bebendo limonada no Puma, diz nós de catarca. Bebendo limonada,
1: bebendo limonada.
2: Sol de 40 graus, e bom que tá na cara. É mesmo? É nada.
1: Vai!
4: Leo, eu, Ricardo de Presidente Prudente, eu queria mandar uma mensagem pro Davi, que eu faço a cross com ele, eu fiz com o nome dele. Deus ama você intensamente.
1: Isso aí é mais um doido da manhã. Eu vou te contar, só tem louco hoje. Caramba, o que que tá acontecendo? Só tem maluco hoje aqui. Quer dizer, todo dia tem, mas hoje tá pior, hein?
23: Meu Júnior, bom dia.
1: Bom dia.
23: Só que eu tô achando que o Davi e o Fenomenal fizeram troca-troca quando era moleque, quando eles eram novinhos, 26, 27 anos, e um colocou areia no bumbum pra sacanear o outro. É isso que eu tô achando.
1: Aí ficou aquela briguinha, Davi, né? Ficou aquela briguinha, né?
2: Nada, é mesmo? É nada. Limonada.
1: Aqui, ó, o Fenomenal, vai, Fenomenal.
24: Minhas fãs estão comigo. Põe na estatística aí. Quem as fãs gostam mais? Minhas fãs gostam mais do Fenomenais, nice.
1: Fenomenais. Tá vendo? Bebendo limonada. Bebendo limonada.

0: quem,
1: bom dia, Léo. Fala comigo que eu sou seu amigo.
0: Fala comigo, fala comigo.
1: Mas dando negócio de cópia, essas coisas aí, segue programação normal. Vamos falar. Agora é programar para as eleições.
0: Os caras querem mudar para as eleições. Eu não quero.

0: mandar um pau lá atrás.
1: Pobre é muito meu amigo, meu cunhado preferido, e vai trazer ela pra mim. Eu vou mandar um pau lá atrás.
2: Oi. Ô, Léo, quem que foi mais feio? O pênalti batido pelo Bruno Guimarães ou é o macarrão do Davi?
0: Cara, para de falar isso, cara. Para de falar do Davi, ó.
3: Ainda sobre a Copa, né? Eu acho que falaram que foi vendido. Eu acho que não se pode vender uma coisa que você quer comprar, né? Porque nós já tá fazendo quase 30 anos que não ganha uma Copa. Então nós estamos precisando comprar, sabe? É. Então vender tá meio fora de cogitação.
0: É verdade. Pô, poderia alguém ir lá e comprar a Copa, né? Não, verdade. Pô, cê, vai lá, conversa com os caras, fala assim, ó, dou uma grana aqui pro Brasil ganhar, pelo menos. Não, pelo menos pro Brasil ganhar. O Brasil não vai ficar feliz, entendeu? Nem que na outra perca, mas dá pra compra lá um pouquinho, dá lá com dinheirinho lá, entendeu? Poxa, velho. Ah, velho, vamos. É, pelo menos o povo fica feliz aí, velho.
4: Ah. Bom dia, Léo Júnior, Mauro Depoá.
0: Fala, Mauro.
4: E aí, tá do lado do Davi ou do Fenomenal?
0: Ah, não sei, cara, do jeito que tá.
4: O Fenomenal tá errado porque ele tá torcendo pro Argentina. E o Davi tá errado fazer esse macarrão de chuca.
0: Para de falar isso do Davi, cara. Ó, oh, que é isso, cara? Que é isso? 11 99991 9197. Band Coruja no ar com Léo Júnior até as 5 da manhã. Agora, ó, pro nosso WhatsApp, bora participar. 11 99991 9197.
1: Comprou um Monza, fez pintura.
0: Ó, calma aí, cala. Ó, o nosso alazão aqui já. O Wellington já mandou um áudio. Fala, Wellington.
5: Bom dia, bom dia, bom dia, Léo. Bom ou não?
0: Beleza?
5: Ué, comissão de app de Uberlândia.
0: Ô, mano.
5: Deixa eu te falar, o cara era doidinho, mulher. Só que ele era ruim de assunto, ruim de prosa. Aí um dia ele conseguiu ficar sozinho com ela. Falou pra ela assim: é, me falaram que você me acha feio.
0: Ah.
5: Ela, quem te falou que eu te acho feio? Mas você não acha, não? Não, eu acho. Só eu quero saber quem foi que falou.
0: Tá. Você entendeu alguma coisa que ele falou? Eu juro que eu não entendi. Eu não entendi nada que ele falou, cara. Eu juro que eu até parei pra entender aqui, velho. Não, não consigo entender nada, nada,
6: bom
0: nada.
6: Bom dia, Léo. Ah. O Brasil vai ser campeão quando o Davi trocar a panela dele de fazer o macarrão.
0: Para! Para com isso! Região, ó, região chegou.
7: Ô, Leozinho, bom dia, beleza? Tô saindo da casa da namorada do Muriloco. Região taxista, original.
0: Aí, ó, ó. Por isso que o Muriloco sumiu hoje, hein? Muriloco, ele nem sequer apareceu hoje. Nem sequer apareceu aí, ó.
8: Olha, esse pessoal que ouve seu programa aí, acho que usa os entorpecentes, né? Não é possível, não, mano.
0: Fumou droga, noia!
9: E motorista de app de Uberlândia. Se é de Uberlândia, é corno, hein?
0: Ih, rapaz.
9: Isso não dá seta, para no meio da rua.
0: Tá igual Sorocaba?
9: É tudo folgado, Léo. Não dá ideia pra esses caras, não.
0: Você tá igual o pessoal de Sorocaba, os caras não dá seta lá, velho. Não ultrapassa você, ainda fica bravo ainda, velho. Tá assim lá, Sorocaba tá desse jeito, velho.
10: É, o pessoal tá criticando aí o Brasil por ter perdido pra Noruega, mas a verdade é que o Brasil jogou de terno, cara. Só faltou o algodão no nariz.
11: A verdade, os alienígenas que ia abduzir Neymar e companhia, abduziu foi o Davi e o Alê Fenomenal.
0: Que isso, não fala mal dos dois, cara. Ó, os dois estão brigando e vocês, ao invés, vocês estão ouvindo o Band Coruja, ao invés de ajudar acabar com essa briga, não, vocês ficam colocando mais lenha na fogueira. É isso que tá acontecendo. Vocês colocam mais lenha na fogueira aqui, ó.
11: Léo, aqui em Sorocaba, se você vai comprar um carro na loja com seta, é mais caro. O vendedor pergunta, com seta ou sem seta?
0: Ai, com seta ou sem seta? Pois é.
12: Fala, Léo Júnior, bom dia. Oi. Equipe de entrega aqui pelo Alegre. Como é que você tá? Tudo certo?
0: Aqui parabéns não pelo sei, programa. Cara.
12: Léo Júnior, vou levantar uma enquete aqui.
0: Vai, vem.
12: É, pra todos os ouvintes aí, brincadeira de criança.
0: Ah.
12: O que vocês faziam quando era criança?
0: Os caras faziam troca-troca.
12: Eu fazia
0: aqui
12: o trenzinho, eu era o primeiro do vagão.
0: Os caras faziam troca-troca aqui.
12: Ai, que legal. Brincadeiras de criança. O que você fez quando era criança. Manda um abraço aqui, tá? Vídeo Pouso Alegre, um abraço. Léo Juno, o melhor do Brasil.
0: Ó, vamos fazer o seguinte, ó, vou na dele aqui. Qual que é a sua brincadeira de criança favorita? O que que você brincava quando você era criança? Eu sei que alguns aqui... Eu sei que alguns aqui, na verdade, já fazia troca-troca, que eu já sei. Manda pra mim, a sua brincadeira de criança, vai. 11999919197.
13: Você queimava era a rosca, Davi de Pouso Alegre.
0: Para com isso. Esquece o Davi, cara. Eu já falei mil vezes.
14: Ô, Léo, dica de amigo, hein? Lá pros anos 90, tava vendo esse vídeo hoje. Ah. Lá nos anos 90 aí, ó, foi preso um pessoal aí... Que ficavam fazendo rim aí com os internos da PAI. Cuidado, hein? E isso foi nos anos 90. Hoje eles trancam você e jogam a chave fora, viu?
0: Bandicuruja, bandicuruja. Eu não tô fazendo rim aqui, não.
15: Mas se você não gostar, não tem com quem reclamar.
0: Meu Deus do céu. Lindo.
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0: 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Bom demais contar com a sua companhia, com a sua audiência. Esse é o nosso Band Coruja no ar. Seguimos com você até às 5 da manhã por aqui. 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

0: Cidade FM. Júlia e Rafaela, Medo. Essa música é linda, né, gente? Ai, ai, ai, ai, ai. 4 horas, 11 minutos. Coruja no ar pra você até as 5 da manhã. Manda a sua mensagem pra gente, 11 99991 9197. Eu quero você participando, hein? Vai lá, corre, corre, mas corre mesmo. Vai lá pro nosso WhatsApp. Manda lá seu alô, sua mensagem pra gente. Eu quero ouvir você, eu quero ouvir você. É, você mesmo. Fala comigo aí, vai.
1: Ô, Júnior, motorista de aplicativo não vale nada nem aqui em São Paulo, nem em Uberlândia, nem em lugar nenhum. É uma raça de desclassificados.
0: Nossa.
1: Os caras não dão seta, para no meio da rua, dirige de chinelo, bermuda.
0: Que
1: é uma zona, pra não falar outra coisa. Região, taxista. E se alguém achar ruim, vem aqui na Augusta que vai tomar 3 tapas na cara de cada lado. Região, taxista.
0: Ó, ó. Ó, chamou, hein? Chamou.
1: Ô, Léo Júnior, motorista de aplicativo não vale nada.
0: Ah, ele já mandou. É o mesmo áudio. Ih, rapaz. Chamou o Região, hein? Chamou o Região. Chamou o Região, hein? Chamou.
2: Ô, Léo, troca-troca, fale por você, né? Eu não, cara. Eu pegava as primas. Aí, e o pai do Aleco, do Davi também, né? Pelo jeito, né? Certeza.
0: É, então, teve aquela brincadeirinha de criança, né? Sei que teve aquelas brincadeirinhas. Aí, ó, os caras falam que não, né? Que é tal de machão agora, né?
3: Ô, Léo, o que que eu faço com o meu amigo Davi, que ele gosta de mulher de batata? Entendeu?
0: Para com isso de falar do Davi,
4: ô. Ô, Léo Dias. Léo Dias. Léo Júnior.
0: Oi.
4: O cara falou que o programa é uma máfia. Mas, pensando bem... O Léo Al Capone, o poderoso chefão. Bota a ordem nessa porra aí, Léo. Poderoso chefão do Bando de Coruja.
0: Ó, poderoso chefão. Quem dera eu, cara. Ah, quem sou eu? Que eu sou apenas um locutor da rádio, cara. Já faço o meu horário só, velho.
5: Oi. Léo, bom dia.
0: Bom dia, bom dia.
5: O Sérgio, motorista aí, acabei de sair da casa dele aqui. Tá bom? Esse taxista aí. Fala pra ele que eu acabei de dar o talento aqui. O Wilson, caminhoneiro.
0: Ó, ele falou que foi lá, saiu da casa deles, deu um talento, deu uma limpadinha no banheiro, deixou a louça lavadinha, cervejinhas na geladeira, né? Tudo bonitinho, né? Você vê? Fala comigo.
6: Ô, Léo. Ah. Pega essa visão aí.
0: Vai.
6: Se colocar aí o Davi, o Fenomenal, e mais 2 motoristas de Scania dentro de um quarto trancado, imagina o catingão de cu queimado.
0: Para com isso! Oh. Não é bem assim as coisas. Não fala mal dos caras, meu. Vai, Caipirão, fala aí, Caipirão.
7: Eu prefiro andar a cavalo, se for preciso andar com os taxistas loucos, que nem o Região, tô fora.
0: Já pensou?
8: Bebeco.
0: Ô, Caipirão, você já pensou nisso, andar que junto com o Região?
9: Boa. Manda um salve aí pro Pio de Assis, tô aqui na Castelo Branco, aqui, rumo à Baixada Santista, levando a bolinha de ouro pro Porto. Tudo de bom,
0: um abraço, bolinha de ouro, hein?
8: Limonada.
0: Deixa eu falar com o Robson Souza. Fala, Robson, beleza aí, Robson?
10: Ô, Léo, bom dia. Tô indo ali na Augusta, do lado do casarão, viu? Vou achar esse Região aí, vou dar 6 chineladas na cara dele.
0: Ó. Já falou que vai 6 chineladas na cara.
8: Danada, bebê, limonada.
0: Vai, fala aí,
11: o pessoal da Inha tá tudo aí. Nós estamos tudo aí. Velho, tudo louco, mano. Tudo na banda de coruja, junto com o Léo, esse maluco também. O Léo também tá ficando retardado.
0: Tudo
11: bom, tá
0: Davi. Já tá ficando louco também.
11: Léo Júnior tá ficando doidão, mano. Léo Júnior tá louco da cabeça já. Já tá com azeite de dendê no meio da orelha. É, Léo, você vai ficar requenguelado. Nós do Bando de Coruja vai precisar ser louco.
0: Ó, cara, esse tempo que eu tô no Bando de Coruja aqui, você não já sabe, já tô ficando meio loucão.
12: Taxista é boi.
0: Pode desfila. Mais um chamando pra briga. Olha lá.
13: Bom dia. Olha, Léo. Até hoje, eu, meu amigo Michu, meu amigo Bruno, meu amigo Carlos, Zoreia, né, tudo vai troca-troca, mano. Né, tudo brinca de troca-troca até hoje.
0: É mesmo? Mas vocês fazem isso até hoje, cara? Até hoje, cara? Os caras têm a cara de pau ainda de falar, com a cara limpa, né? Que faz até hoje, né? Coisa essa, hein, cara? Meu Deus segundos? Sim.
14: Bom dia, Léo. 45 minutos pro Diegão entrar no ar, já me começa a dar um formigamento.
0: Já começa. Já. O bumbum começa a ficar todo animado, né? O bumbumzinho fica todo animado, né? Ó, oh, Benedito Garcia. Bolinha de ouro é café. Boa. Oh, mas, viu, café vale ouro mesmo, cara. Café vale ouro mesmo, tá muito caro.
15: Bom dia, Léo. Bom dia, Caipira, Catrícia, Davi, Ale, Fenomenal.
0: O que tá acontecendo com a sua voz? Tá rouca hoje?
15: Toda do Gardenal. Bom dia pra vocês. Tá.
0: Ou ela acordou agora, né? Pode ser. Deixa eu falar com mais um aqui. Quem que é esse aqui? Meu, por que que tão, colocam uns nomes tão difíceis no WhatsApp das pessoas, hein? Que é isso?
16: Fala, Leleléu. Ô, Leleléu. Ah, novamente esse cara aí, ô, Leleléu, falando da voz do Diego. Com essa voz que nós temos aqui nessa madrugada, cara. Ah, não, velho. Que voz gostosa. Ô, Leleu, eu sou da tropa do Leleu. Vem com a tropa do Leleu,
0: Tropa do Leleu. Já fica essa... Olha o que acontece, né? Quase final de programa só dá essas curvas de rio aqui, ó.
17: Não, Jorge. Bolinha de ouro é a soja. Bolinha de ouro é a soja e o chiclete da galinha é o milho.
0: Tá, mas então não é café, pô. Então os caras não sabem explicar direito, mano. Explica direito pra nós aí, cara.
18: Ô, Léo Júnior, tem que fazer panelinha assim, Léo Júnior. Vai ficar colocando esses cornos desses caminhoneiros só falando bom dia e o palco do momento. O palco do momento é esse, é aquele. É. Tem que ter a panelinha assim.
0: Tem de tudo aqui, né? Aqui rola de tudo, vai.
19: Aí, região, você fala aí, né? Que os caras dos Uber aí, da PP aí, né, não... São desfogados, né? Folgados são vocês, taxistas. Eu trabalho lá no Brás de bicicleta, vocês são passagem, querem tomar conta da pista, passam no farol vermelho.
0: Ó, assim que começa a briga.
19: Contramão,
0: assim que começa pega, a briga.
19: Não dão passagem pra ciclista, não dão passagem pra pedestre. Ah. São folgados pra caralho, quer tomar... Esse é o dono da rua, né? Os donos da rua.
0: Nossa, velho.
19: É, mano, vocês são folgados pra caralho. De 99 dos taxistas que tem no mundo, 110 são folgados.
0: Ó. Se eu fosse o Região, eu dava uma resposta pra esse cara aí, velho. Viu? Eu dava uma resposta pra esse cara aí.
20: Ô, Léo, que é o Ilha Carreteiro. Bora que direcionada a capital da fumaça. Eu, bolinha de ouro, é carne de soja.
0: Aí, ó, bolinha... Caramba. É bolinha de ouro, é carne de soja, cabrito pra macarrão, sei lá o que é. Caramba, para de... O que que é isso aí logo, meu? Vamos lá, 11 999919197. Quem mais tá aqui no nosso Band Coruja? Até 5 da manhã, vai!
21: Ó, pra galera aí do Palito Doce, já me apresentarei, sou o Leandro Cavalão de Ourinhos, sou Master Drive da Scania.
0: Ó, Master Drive da Scania.
21: Pra informações, falem comigo.
0: Ó,
21: pra galera aí do Palito.
0: Imagina, hein? Sou Master Drive da Scania. Vai.
22: Bom dia, Leandro. Motorista de aplicativo é tudo folgado. Eu trabalhei de aplicativo e eu era folgado mesmo.
0: Ah, mas você era do aplicativo?
22: Raça.
0: Por que tá, os caras ficam tão bravos, hein? Por que vocês estão tão assim, hein?
23: Se bolinha de ouro é carne e soja, então quer dizer que bolinha de diamante negro é café?
0: Bebendo limonada, vai.
24: Bom dia. Esse motorista de Scania já é meio boiolado, imagina o Master Dive. A aula pro papo de tá.
0: É mesmo? É nada. Vai.
24: Ei, Léo, bom dia. Ô, Léo, o cara aí é motorista de Scania aí, Master Drive aí, pode ver que ele tá com a calcinha socada no rabo. Esse daí queima, filho. Pode ver que ele tá com a bunda no câmbio.
0: Ah, meu, os caras dão uma dessa, Master Drive. Aqui os caras não vão perdoar você, cara. Não adianta, mano. Mandou mensagem no Band Coruja, os caras não perdoam. Você sabe disso, os caras aqui não perdoam nenhuma zoeira, velho.
25: Ô, Léozinho, agora temos uma
1: gata responsa aqui no grupo, hein?
0: É mesmo?
1: Regiane, motorista, nove eixos, mandou uma foto, gata, hein?
0: Nove eixos.
1: Aí, Regiane, um beijão pra você.
0: Tá vendo? Nove eixos, meu, aí, ó.
2: Aí, galera, obrigado.
0: A Virley mandou assim, misericórdia.
2: Limonada.
0: Irresponsável. É, Virley, aqui é o CAPS, Virley, aqui é o CAPS, Virley.
2: Facebook.
0: Aqui é o CAPS do negócio, aqui é o CAPS do CAPS aqui, viu? Aqui é assim, desse jeito. Vamos lá, fala comigo aí, vai.
24: Aí, Léo, a Regiane, motorista nove eixo, o outro aí de scanner Master Drive. Ah, sai daí, pode ver que ele tá com a boca engasgado em algum lugar, isso daí, ó. Ah, daí, baitola.
0: Fala aí, vai, fala aí.
3: Poxa, Léo, quase terminando o plantão aqui no QAP. Tô quase indo embora. Se eu trombar com algum vigia na rua aí, eu vou dar 5 tapas na cara. Leandrão Vigilante.
0: Ó, Leandrão Vigilante, se ele encontrar com o vigia, é 5 tapas na cara dos dois lados. É assim que é pegado, os caras tão desse jeito. Os caras tão nervosos,
3: Os caras ficam pagando de malandrão aí, Léo, mas é, tudo já fizeram. Pensa na brincadeirinha gostosa, era troca-troca, mano. Sinto saudade. Que saudade.
0: Ó, o outro sentindo saudade do troca-troca. Olha que lindo, né? Que lindo.
4: Bom dia, Léo.
0: Bom dia.
4: Esse motorista aí de Scania aí, ó. Pra estar acordado essa hora, deve estar passando maquiagem. Pra começar a queimar antes do sol nascer.
24: Fala, Léo, bom dia. Eduardo, motorista tanqueiro.
0: Fala, Eduardo.
24: Mais conhecido como giboeiro.
0: Ixi, cara. Giboeiro. Vocês não prestam, meu. É um pior que o outro nesse programa aqui, ó.
5: Bom dia. Estamos aqui na puxada aqui do pau fino.
0: Do pau fino?
5: Um abraço aí pro pessoal aí. Aqui é o Rafael. Master System, Mega Drive.
0: A outra aqui, agora virou. Fiorina. Agora todo mundo é master em alguma coisa aqui, né?
25: Bom dia, Léo. Kleber, Padeiro, Santo André. Ô, Léo. Ah. Visto o MacGyver aí da Scania, que tem vaga de queimador de rosca aqui na padaria. Ele tá com os requisitos tudo lá em cima pra preencher essa vaga, hein?
0: É, gente, de repente pode ter uma vaga pra queimar rosca na padaria, gente. Aí, ó.
26: Fala, Léo, bom dia.
0: Bom dia.
26: Esse cara aí que falou que é jiboeiro, é porque ele manja jiboia?
0: É, porque ele já gosta da jiboia, porque é isso que ele fala o jiboeiro.
24: É, Léo, esse jiboeiro aí, eu sei o que ele tá fazendo, é roubando diesel. Giboiano diesel, esse daí é um ladrão da desgrama. Pode ver que tá fazendo caixa 2 aí, vota no Lula.
0: Ai, cala a boca você, vai.
27: Fala, Léo Júnior, beleza?
0: Beleza,
27: vamos,
0: mano.
27: Alegrar essa madrugada, Léo?
0: Vamos. Pode ter uma vaga pra queimar rosca na padaria, gente. Aí, ó.
26: Fala, Léo, bom dia.
0: Bom dia.
26: Esse cara aí que falou que é giboeiro, é porque ele manja jiboia?
0: É, porque ele já gosta da jiboia, porque é isso que ele fala o giboeiro.
24: É, Léo, esse giboeiro aí, eu sei o que ele tá fazendo, é roubando diesel. Giboiano diesel, esse daí é um ladrão da desgrama. Pode ver que tá fazendo caixa 2 aí, vota no Lula.
0: Ai, cala.

0: sabe de nada, inocente. Sabe de nada, inocente. Ah, deixa eu ver quem mais tá por aqui. Peraí, eu vou falar com o Mário, meu xará. Que Mário? Que Mário? Vai.
1: Esse cara que falou que é jiboieiro aí é que ele gosta de sentar na jiboia.
0: Aí, é. Tem lógica até, né? Tem lógica, né?
2: Ô, Léo, o que que eu falei de colocar o Davi do Fenomenal, dois motoristas de Scania e agora o Master Drive. Imagina. Nossa. O cantigão de cu queimado.
0: Para com isso! Vai! Cara, essa eu nunca tinha ouvido, Master Drive. O cara foi me dar uma dessa no ar? Não, você chamou a atenção dos caras. Já era. Vai zoar até umas horas agora. Agora vai. A outra aqui é desbloqueia eu, mas como desbloquear você se você acabou de mandar mensagem, eu vi aqui, pô? Não tem como, tá desbloqueado já, pô, tá desbloqueado já. Quero ir pro Band FM de pertinho, boa. Quem é você? Fala aí.
3: Ô, Léo, não fala nada pro Edinaldo, não, deixa ele ficar na ilusão, deixa.
0: Bombão. Deixa ele ficar lá na ilusão, mal sabe ele. Sabe de nada, inocente, sabe de nada.
2: Bom dia, Léo, bom dia a todos da Banda FM, Betão da Unidão, cargueiro pesado. Bom dia, forte abraço a todos aí, ouvintes e amigos e parceiros aí do trecho. Bom dia, bora, vamos que vamos.
0: Ó, aqui, ó, o cara explicou pra gente aqui, ó. Léo, Master Drive, entregador técnico de veículos vendidos. Fazemos testes de prótipo. Não, fazemos testes de protótipos pose. Então ele faz teste de protótipo. Entregador técnico de veículos vendidos. Tá explicado então, deve ser isso, né?
2: Olha, o tangueiro aí, ó, o jiboieiro aí, não é nada que você tá pensando, não. O jiboieiro é ladrão de álcool, viu?
0: Jiboieiro. Ah, os caras falam uma coisa, outro fala outra. Não dá pra entender, né, gente? Não dá pra entender, vai.
2: Em busca do Oeste Baiano. Carregado de gente sem documento. Alô? Bom dia, Léo Madrugada. Ei, deixa eu perguntar. Se tem um Master Drive, cadê o Mega Drive? Mega System? Sei lá. Bom dia, bora que bora.
0: Tá, daqui a pouco você quer falar dos Power Rangers também, né? Oi, bom dia.
4: Bom dia, Léo, bom dia. Esse do jiboieiro aí deve ser o parceiro lá do Max Drive, que é todo fresco. É motorista de Scania, só leva com calcinha socada.
0: 4h26, gente, 4h26. Quero você participando aqui no nosso WhatsApp 11 999919197. Chama lá no nosso WhatsApp. Eu quero você participando comigo aqui. Até 5 da manhã.
5: Desenrola, bate, joga de ladinho.
0: Bom dia, Léo, tamo aqui por cá. É colheita mecanizada. É o Oscar. Fala, Oscar, um abraço pro Oscar também. Tantos motoristas nesse horário curtindo a Band FM, hein? Olha lá.
6: Não, não, Léo, você errou. É Crack Rangers, mano.
0: Como é que é, mano?
6: É hora de fumar. Cracknossauro. Cicerocraques. Piterocraque.
0: É hora de fumar o outro já, mano. Já fumou droga ou noia?
7: Bom, Leozão, o que eu aprendi nos meus anos de carreta que eu passei, jiboeira é porque é ladrão de diesel. Quando tá parado aí nos cantos aí, no estacionamento de carreta, esse cara aí tá roubando a diesel.
0: Mano, os caras perdem tempo na vida.
7: Foi isso que eu aprendi. Se eu estiver errado, alguém mais velho aí.
0: Então é assim: então jiboeiro, ladrão de diesel. Então os caras perdem tempo, vai lá, anda por aí só pra poder achar um caminhão encostado. É isso? E roubar disso dos caras? Mas vagabundo mesmo, não?
8: Alô, Léo! Briga. Rejão, botafoguista.
0: Nossa senhora, vai!
9: Bom, Léo, que hora que vai começar o Xinga Bem Caminhoneiros?
0: Ah, mas isso aqui já tá acontecendo faz tempo, você não percebeu, não, cara? Você não percebeu o que tá acontecendo aqui agora, nesse exato momento?
8: Bom dia, Léo. Ah. Tudo bem? Esse programa hoje tá difícil ficar ouvindo, viu, bicho? Só tem viado nessa bexiga aí, meu. Cê é doido. Vão pra trabalhar, cambada, porque o Uber, que gosta das casadas, tá online. Nós vamos ficar online o dia inteiro.
0: Tá online, vai ficar online. Quem fala tanto assim, né? Mais chifre tem.
2: Esse Master Drive aí até tenta, mas quem tem a senha é nós, só estudou até a quinta.
0: Ó,

0: chamou.
1: Alô, Léo, bom dia.
0: Bom dia.
1: É o Ney.
0: Fala, Ney.
1: É na Vieira aqui da Copa de Catanduva. Então, sobre os tanqueiros aí, ele é conhecido como jiboieiro e barriga de aço. É assim que é chamado na rodagem, Bozo.
0: Eu bebi demais. Não consigo, vamos colocar o áudio. O cara tá tão bravo que eu não colocou o áudio dele. Papapá e papapá, fala aí.
2: Rapaz, nem o Trump, que comprou um cartãozinho vermelho, conseguiu comprar a Copa. Imagine nós aqui do Brasil, que não consegue comprar nem uma picanha.
0: Valeu, cara. Valeu pela sua audiência aí. O Davi tá assistindo. O que o Davi tá assistindo lá, cara? O que é isso, Davi?
3: Delório, pegar o Delório e ir embora, mano. Embora daqui, bandido de uma vez. Pra algum lugar aí, mano. Vai ser pro GTX aí, meu irmão. No futuro.
0: Ah, o Davi tá assistindo De Volta pro Futuro. Putz, isso é antigo, cara. Eu gosto de assistir esses filmes assim de máquina do tempo. Eu gosto dessas coisas. O Davi tá assistindo De Volta pro Futuro, hein? Isso é um clássico do filme, um clássico, hein?
4: Bom dia, Leozinho.
0: É a Fox aí,
4: ó. Fox passando pra desejar um ótimo dia pra vocês aí.
0: Valeu, Fox.
4: E vamos encarar mais um dia, né? Tô com você, junto, sempre.
0: Vambora. Vamos lá, vamos encarar essa madruga até as 5, hein? Oi.
5: Fala, Léo, marceneiro por cá.
0: Marceneiro.
5: Pé de geladeira deitada.
0: Eita, nós.
5: Espírito Santo é o que liga. Só tem doido.
0: Beleza, então. Abraço, gente. 4h30, meu Deus do céu.
4: Ontem eu assisti os Goonies. Você lembra dos Goonies? Ah, Goonies. O melhor, mano.
0: Os Goonies.
4: Islândia de chocolate, mano. Muito bom os Goonies. Quem já assistiu os Goonies aí, gente?
0: Eu quero assistir os Goonies agora. Goonies. Fala comigo. Bom dia.
6: Bom dia, Léo. Questão do rapazinho Master Drive aí. É que cada montadora de caminhão, eles colocam aí um nome diferente. A Scania é Master Drive, a Volkswagen, onde eu trabalhava, era Prof Drive.
0: Ah.
6: Então a gente tinha os treinamentos de fábrica, a gente ia pra campo com caminhão.
0: Sim.
6: Protótipo, fazer teste, né? Já trabalhei na concessionária aí que o pessoal tinha.
0: Ah.
6: A concessionária da Vux e tinha da Scania. Onde
0: certo.
6: A gente ia com o Volkswagen, os caras da Scania passavam vergonha. Aqui na região de Rio Preto. Então é complicado. E os caras, porque usam a camisa azul, tem essa nitidez aí de achar que são os melhores do mundo.
0: Mas... Ah, meu Deus do céu. Sempre tem nessa área assim, né? Sempre tem um mais requengueladinho, né? Nessa área. Vai.
7: Rapaz, que mané de volta pro futuro, o quê, Davi? Eu tô assistindo, é o filme da Gretchen aqui, ó. Conga La Conga em Las Vegas.
0: Nossa senhora! O cara tá assim, o filme da Gretchen. Imagina só.
8: Bom dia. Aqui é o Zureia.
6: Fala,
8: Zureia. Falou na rádio que a gente faz troca, né?
0: É.
8: Mas ele gosta sempre de ser empurrado.
0: É.
8: Toda vez que eu falo assim, não, agora é minha vez. Ele não, continua.
0: Aqui, o exemplo foi no começo do programa. A banheira do Band Coruja. A banheira do Band Coruja, você viu, né? Você chegou a ouvir, né, como é que foi a banheira de hoje.
9: Olha, eu também gosto de assistir, cara, essas séries e filmes antigos, cara.
0: Ah.
9: Ontem mesmo eu tava assistindo a Bruna Surfistinha, cara. Nossa,
0: Bruna, bora,
9: tava
0: olha bom, aí. Hein. Olha os caras, Bruna Surfistinha, hein? É, esse filme não é de agora, já é mais o quê? 2013, eu acho, isso aí? 14? Deve ser isso aí, mano. Deve ser isso aí.
10: Olha, Léo, 4h32 já, hein?
0: Aí, olha o outro já, velho. Mano, participa, cara. Participa, mano. Participa aí, cara. Fala alguma coisa legal aí com a galera, mano. Puxa vida, vai lá.
11: Fala, Léo. Avisa a Fox aí que ela ficou devendo me algemar aí. Ficou devendo me prender aí.
0: E aí, a Fox, ó. Cuidado com a Fox, ela manda prender você, hein? Vai.
12: Bom dia, Léo. Mutante por cá.
0: Fala, Mutante.
12: Tá passando aqui. 153, próximo ao Berlan.
0: Ô, rapaz!
12: Você tá dando motorista de Scania, né? Dá o cu drive. É tudo baiola.
0: Gente, esse programa tá baixando de nível, isso sim, viu?
13: É mesmo, quer ser montão demais também. É igual de ver bududo, é um bududo, que o bududo não quer não. Quer ser, eu peguei por trás aí. O que tem bem bududo, eu gosto de ver bududo, eu gosto de pegar por trás.
0: Ih, cara, o Davi gosta de bundudo, cara. Como é que é esse negócio aí, cara?
14: Chegou o gastazinho!
0: Mas que... bosta é essa, cara? Que isso, Davi? Que isso, Davi? Vai.
14: Bom dia, bom dia, bom dia, Léo. Lobo solitário por cá.
0: Aí, aí, lobo. Solitário. Ah, mas vai se lascar. Dá licença, Léo. Mas viadagem nesse final de programa, cara.
14: Seu cara top, mano.
0: Obrigado, cara.
14: Grande locutor. Mas eu vou falar uma coisa pra você, que dá só uma ideia pra você.
0: Vai, fala.
14: Você quer ter um cara top, melhor do que você já é.
0: Ah.
14: Que a gente tem que ter essa visão, ser melhor do que ontem. Você não percebeu ainda, mano, que esse Edinaldo, esse Cleiton...
0: Ah, já sei, já.
14: Esse tal desse Maico, que é só te humilhar, mano.
0: É.
14: Corta o áudio desses trouxas, moço.
0: É verdade, verdade.
14: Fica aí dando embora pra esses caras ainda, mano. Faz isso aí, você vê quanto você melhora seu programa. O cara só quer te humilhar, mano.
0: Imagina, imagina, cara, eu nem penso nisso. Aqui a gente tá no ar, a gente fala pra todo mundo, entendeu? Imagina, eu não levo isso pra esse lado não, vai ficar tranquilo. Aqui nós somos amigos de todo mundo. Se os caras não quiserem ser amigo, tudo bem, não tem problema. A gente quer ser amigo de todos, né? A gente gosta de todo mundo aqui. Então a gente sempre gosta de dar preferência pros amigos. Sim, tem uns que é legal, que já faz parte do programa, mas pras pessoas que nunca participam, então eu sou dessa pegada aí. Eu quero pegar mais amizade com mais pessoas. É isso, gente. Vamos nessa, vai, fala aí.
15: Fala, Léo, bom dia. Davi, rapaz. Gosta de assistir De Volta para o Futuro pra ver se o macarrão com vômito de cachorro dele ainda tá lá.
0: Que isso? Fala aí,
16: bom dia, bom dia, Léo. Rapaz, assistindo o filme da Greta dessas horas.
0: É dessas horas da madrugada?
16: O filminho, paia. Você tá doido.
0: Tá, mas daí, que passa no filme da Greta? Vai, fala pra mim. Que é? É o quê? É, que filme, que tipo de filme que é da Greta? É pornô? É isso? Hã? Ah, não é possível, né, cara?
17: Oi. Ô, Léo, a diferença da buzina aí, ó. Da Scania. Olha a do Volvo, olha a do Volvo.
0: É, na do Volvo é maior. É, pois é, ó, a do Volvo é maior, hein? Cuidado com os caras de Scania, então, hein? Cuidadinho, hein? Cuidadinho, cuidadinho.
18: Olá, Léo, bom dia. Primeira vez participando aí, aqui é o Nildão, aqui da Bahia. Aqui.
0: Fala, Nildão, fala, Nildão.
18: Aqui na Barriga de Aço, aqui, carregando aqui o tal do... Suco do Diabo, né?
0: Nossa, velho. Olha o nome do... Suco do Diabo, cara. Eu imagino o que deve ser essa bexiga aí, cara. Hã? Cachaça? É o... quê? Cachaça com pimenta? O suco do Diabo? Isso aí? Hã?
18: Bom, galera, fala aí. Transportando aqui do Porto de Candeias pra... Ali na...
0: Beleza, cara. Valeu, mano. Um abraço. 4:37. Daqui a pouco tem o Diegão, hein? Já tem Band Bom Dia. Já tem Band Bom Dia. Tem Homem Vinheta chegando e com toda a sua equipe aqui, ó. E o Pidoncio também, claro, né? Não pode faltar o Pidoncio, né?
19: Vocês estão equivocados em relação ao Davi, tá? Ele gosta de pornô chanchada. Não é De Volta para o Futuro, é De Volta para o seu furo que ele tá vivendo, tá?
0: Pornô chanchada. Cara, isso é bem antigo, hein, cara? Eu ouvia falar isso aí, mano. Ah, mas isso aí é antigo demais, hein, cara? Vamos lá, fala comigo.
20: Tô conseguindo levantar, Léo. Uma dor... Um furungo bem lá embaixo, lá. Pelo amor de Deus.
0: Ih, cara, o cara tá com dor na onde você... Meu, o cara manda um áudio. O cara manda um áudio pra falar que tá com dor na bunda, cara. Eu acredito nisso.
20: Bom dia,
0: bom dia.
20: Fala, Léo. Bom dia, fala comigo, Léo. Você não quer falar comigo, Léo? Que é o Joy, louco da inspiração. Manda o seu banheiro,
0: pega na
20: minha
0: chiboia. Sai pra lá, você. 4:38, gente. 4:38 já. Meu Deus do céu.
21: Léo, bom dia, bom dia. Esse cara aí, ó, que não é eco drive da Scania, porque eu vou com o motorista. Quando dá pro motorista, o cara vira eco drive.
0: Tá certo. Olha, o tiozão. O que o tiozão tá falando aqui? Porque tem que fazer tocar uma música aqui, já.
22: Bom dia, Léo. Bom dia, Bande Coruja. Tiozão de Sorocaba.
0: Fala, tiozão.
22: Em casa, graças a Deus. Mais uma jornada da Labuta. Muito obrigado pela sua companhia. Valeu pela diversão hoje aí da banheira. Tamo junto, Léo.
0: Bom
22: trabalho
0: junto
22: a todos. Um bom descanso pra quem vai descansar. E vamos que vamos. Sai cachorro, velho, do lixo. Ao sorvete.
0: Ó, ô tiozão, se você chegar em casa, você nem tomar banho, tá? Você já tomou um banhão na banheira aí, já tá de boa, entendeu? É isso, cara.
1: Fala, Léo, bom dia. Ah. Bora pra mais uma, Léo? Ô, Léo, esse bando de muriçoqueiro aí, tem inveja de escaneiro, entendeu? Ele cheira a fumaça, entendeu? Muriçoqueiro morre de vontade de dirigir Scania, filho.
0: Ai, ai, ai,
1: e a falta de capacidade?
0: Nossa, cara, chamou pra Scania briga.
1: Não é pra qualquer um, não. Eu principalmente pra muriçoqueiro.
0: Chamou pra briga nessa aí, mano.
1: Pelo amor de Deus, viu?
0: Chamou pra briga, cara.
1: Valeu, Léo, um abraço, André de Santo André.
0: Nossa, os caras da Scania devem estar puto da vida agora. Meu Deus do céu, gente. 4h39, 4h39, minha gente.
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Tarde FM, Henrique e Juliano, última saudade, as últimas participações aqui do nosso Band Coruja. Então, obrigado pela sua companhia, pela audiência, gente. Vamos nessa, vamos lá com as últimas participações aqui do nosso programa. Vamos!

0: ter o fim.
1: Vamos falar com você aqui no nosso WhatsApp. Oi, bom dia.
2: Ô, Léo, bom dia, bom dia.
1: Bom dia. Pior
2: que motorista de Scania, só locutor da madrugada que fica em cima do muro. Em cima do muro com cerca elétrica só queimando, hein?
1: Sai pra lá você, ó. Vai, sai pra lá, sai pra lá, vai.
3: Fala, Léo Júnior. Que programa maravilhoso. Ô, Léo Júnior.
1: Opa, fala aí,
3: aqui
1: obrigado.
3: É o Davi, do Pouso Alegre. Queria que você colocasse no ar aqui como é que eu faço pra falar pra minha irmã que eu tô balangando meu cunhado.
1: Ixi.
3: O cunhado gosta que eu dou uma balangada nele.
1: É mesmo, é?
3: Só que daí eu tenho que falar pra minha irmã como é que eu faço isso. Alguém me ajuda aí do programa.
1: Ué, mas liga pra sua irmã então, ué. Não tem muito o que fazer, né? Não é não? Não tem muito o que falar, né, meu? 11 999 91 9197. Já tem Band, bom dia.
2: Deixa eu entender. Então quer dizer, então, Léo, que o negócio do cara do Volvo é maior? Que é isso, Léo? Você tá doido?
1: É, cê... É bem por aí, cara. É bem por aí, bem por aí.
4: Seguir o meu caminho.
1: Vamos lá, vai. Fala, fala comigo, vai. Fala comigo. Fala
5: bom
1: comigo.
5: Dia, bom dia. O que liga é a mulinha.
1: Ó.
5: Ah.
1: Oh.
5: Transportando o sonho dos pobres. Vamos embora, André Cegonheiro.
1: Valeu, parceiro. Cegonheiro, hein? E os cegonheiros? Me fala aí. Como é que é, e como é que é os cegonheiros, hein? Que a gente quer saber.
6: Valeu. Logo mais cedo no turno aqui. Se eu ver algum motorista aí que fala que é puxa palito doce, meter 5 tapas no meio da cara. Palito doce é meu ovo. Palito doce pra socar no rabo, vagabundo.
1: Ai, ai, ai, ai. 9 minutos pra 5 da manhã, vai.
7: Rapaz, o cara falou que vai ficar cheirando a fumaça aí, motorista de Volvo, né? Agora o motorista de Scania cheira a body splash, creminho, necessaire.
1: Tudo necessairezinha, né? Tudo creminho passando no rosto, aquela coisa toda. Ah, é pra fazer uma maquiagem, né? Tudo.
8: Fala, Leozão, beleza? Sangue bom aqui, cegoeiro. Retornando do Belém do Pará.
1: Fala aí, mano.
8: Já chegando em São Bernardo. Vamos embora, vamos embora.
1: Vamos embora.
9: Ô, Léo, esse ouvinte aí que falou que tá balangando o cunhado, mas é simples, né? Só ligar pra irmã e falar, irmã do céu, tô pegando um viado.
1: Pronto.
9: E é o seu marido. Pronto, é. Falei.
1: Na cara, já, não, já liga e já fala isso. Pronto, cara. Você já vai arrumar uma treta legal, entendeu? Pronto, acabou a história.
10: Bom dia, Léo. Bora pra mais um dia. Terçou, um beijo. Thaís de Osasco.
1: Ô, Thaís, Thaís de Osasco. Um abraço pra você, pessoal de Osasco, ligado na Band. Oi.
11: Bom dia, Léozão. Bom dia, bom dia, bom dia.
1: Bom dia, bom dia.
11: Esse cara aí que fica falando de escaneiro. O outro que é Uber que vai bater na cara de não sei quem, dá dois tapas na cara. A viadagem do cacete aí, ó. Aqui é o Zenil de Chofé pro Caio. Quando vocês falam nós aqui dos escaneiros, vai dar atenção lá nas suas mulheres, porque eu, a gente tá cansado de ficar aturando a mulher desses trouxas aí.
1: Olha, olha os caras, fica bravo, os caras xingam, né, meu? É desse jeito, cara. Bom, Band Coruja é isso. O final de programa é assim também, ó. Vai lá.
12: Ô, Léo Júlio.
1: Oi, fala aí.
12: Cegonheiro, ainda mais esse povo de Itapiratiba, interior de São Paulo aí, ó. É tudo dorminhoco, só pensa em dormir só.
1: Ô, Léo Júlio. Vai, região.
13: Léo Júnior, pergunta pro Diego aí quando ele chegar.
1: Tá.
13: Ele tá fazendo festa de mêsversário do cachorro, mano.
1: Ah, eu vi isso, cara, eu vi isso aí, cara, na rede social. Fazendo festa de mêsversário, meu Deus. Não, eu vou ter que perguntar isso pro Diegão quando ele chegar aqui. Festa de mêsversário. É mêsversário.
13: Pro Diego aí quando ele chegar.
1: Oh.
13: Ele tá fazendo festa de mêsversário do cachorro, oh, mano. O que um prequito não faz o cara fazer? E ainda postar isso na internet. É bom demais, né, cara? É prequito caro, hein? Região taxista.
1: Cara, eu vou ter que falar isso pro Diego agora que ele chegar aqui. Ele tá chegando, inclusive. Vai.
14: Ô, Léo, só responde uma coisa pra mim, cara. Você sabe me dizer se motorista de HB20 queima a rosquinha?
1: Ô, cara, você fica na sua que eu tenho HB20, hein, mano? Fica na sua aí, mano. Dubai, bom dia.
0: É mais legal, né? Festa de mês-versário do cãozinho dele. E os dois na expectativa. Tia Grazi e Diego na expectativa de ver quem ia ficar com o primeiro pedaço.
1: Quem ia ficar?
0: Nossa, o cachorro dele é um esfomeado, um morto de fome. Aquilo pulou na prato de bolas. Não sobrou pra ninguém.
1: E como é que canta? Uau, uau, uau, uau, uau. É isso, né? Porque não tem muito o que fazer, né?
15: Ah, boa, boa, que lembraram do mês aniversário. E fala outra coisa também pro Diego, que ele me perturbava, que a minha foto do WhatsApp, eu usava uma touquinha de panda, né? Ah. Ele tava com uma touquinha igual a minha, vai, boca de sacola.
1: Aí, ó. Você viu? Tá vendo? Vai nessa, né? Vai nessa. Fala comigo, vai.
16: Ô, Léo, bom dia, Léo.
1: Bom dia, bom dia, bom dia.
16: Primeiramente aí, eu quero te parabenizar, tá?
1: Tá bom.
16: É, entrei agora nas redes sociais aí, trend top mundial aí.
1: Ó. Oh?
16: Tá em todas as mídias sociais.
1: Certo.
16: Esse quadro novo que você colocou no ar aí hoje.
1: Não, quadro... não, na verdade não foi nem quadro, cara. Ultimamente eu não trabalho com quadro, assim, direto, fixo, entendeu? Às vezes eu mudo, tem dia que eu coloco, tem dia que eu não coloco. É que indeciso aqui. Aqui é meio que indeciso, cara. Do nada eu mudo aqui. Do nada as coisas acontecem, velho. Oi.
17: Oi, quando eu era criança, tinha umas histórias lá que a mãe da gente contava pra deixar com medo. Pra não aceitar doces estranhos que estavam colocando droga nas balas do pirulito. E eu acho que era verdade, viu? Acho que isso daí é todo efeito colateral das drogas que nós usávamos sem saber.
1: Efeito colateral das drogas. Vamos lá, vem, escuta meu áudio, vai.
18: Oi, Edmilson, o primeiro pedaço não foi nada. E eles achando que o cachorro ia soprar a velhinha. Mas quanto mais velho, mais tonto tá ficando esse Diego, viu?
1: Mas como que o cachorro vai soprar a velhinha? Eu queria saber, o cachorro não sopra, meu. Ele vai latir, vai, pronto.
19: Bom dia, Leão, tudo bem?
1: Tudo bem?
19: De São Paulo.
1: Oi.
19: Adoro o seu programa.
1: Obrigado.
19: Essa vozinha com... no pé do ouvido, nossa, tudo de bom, viu?
1: Obrigado, meu amigo. Valeu, um abraço pra você, viu? Obrigado por gostar do nosso programa. Fala comigo aí,
20: bom dia, Léo, bom término tiozão. Aí, tiozão de Sorocaba. Quem
1: fala,
20: quiser,
1: mano,
20: acompanhar as palhaçadas do tiozão aqui, ó, segue nós lá no YouTube, tiozão GTA da bike.
1: Ó!
20: Ó o sorvete.
1: Ó, tiozão GTA, o cara tá mó moderno, cara. Tiozão GTA, hein? Mas que modernidade esse tiozão tá ultimamente,
21: hein? Fala, Léo, bom dia, Wellington, direto de Araçatuba, tamo sentindo Ponta Grossa, Paraná.
1: Fala, Wellington.
21: Fala, Léo, bom dia aí pra todos. Seguinte, hein?
1: Ah.
21: Fora Lancelotti! Pra ontem, pelo amor de Deus, Léo?
1: Vem, aí a gente fala, vem, Brasil! Vem, vem, vem! Não vai não, você não vai não!
22: Valeu, um abraço pra você!
21: Oi, Léo! O Diego tá baitolando esse tanga frouxo!
1: Caramba, fazendo festa! Pô. Cara, eu vou fazer um mêsversário pro Zeus lá em casa também. Vou fazer um mêsversário pro meu cachorro Pitbull lá pro Zeus. Hã? Fazer um bolinho de ração. Só que o primeiro pedaço vai pra ele, né? É. O primeiro pedaço e o único vai tudo pra ele, né? Eu já não posso comer, né? Não tem como.
21: Ô, Léo, esse negócio de pai de pet aí pra mim é tudo a baitola.
1: Vai, fala aí.
21: Eu que achei que eu era bobado, rapaz.
1: É.
21: Mas depois que eu vi o Diego e a tia Grazi lá fazendo um au-au-au pro cachorro.
1: Caramba, acabou, meu.
21: Me senti que não é só eu sozinho no mundo, não. Você tá doido?
1: Estamos no fim do mundo, cara. Acabou, velho. Ó, Brasil perdeu. É isso que dá, velho. É isso que dá, pô. Vai.
23: Rapaz, Diego tá igual o Master Drive.
1: Pior que o Master Drive, velho. Cara, como é que pode, hein? Não, não é possível isso, velho. Não, eu vou ter que fazer um mêsversário pro meu cachorro também.
24: Fala, Léo, bom dia. Como é que tá o PH? Vamos aqui assistindo o Goiânia aqui, positiva. Rapaz, aí tem que dar chance mais pros caras do Brasil aqui, né? Tem muito jogador bom aqui no Brasil que é desvalorizado, positiva.
1: Positiva. Mais um, vai.
25: Bom dia, Léo.
1: Bom dia.
25: Marcelo de Mococa.
1: Fala, Marcelo.
25: Só no poxo dos palitos doce. Positivo, é nóis.
1: Só no poxo. Diegão chegou por aqui, mano. Diegão chegou na bagaça, velho. Tá desligado? Desligou ali? Putz, cara, lasquei. Puta, meu, nem vi, velho. Acabou a bateria do telefone, velho. Peraí, deixa eu... Então, tá tudo bem.
2: Bom dia, bom dia, bom dia, bom dia, Leozinho.
1: Diego, me fala uma coisa. Os caras já estão me falando aqui que você fez um mesversário pro cachorro, cara.
2: Lógico.
1: Como é que é?
2: Fiz.
1: Como é que é isso aí? Me explica isso aí, cara.
2: É normal, igual pra criança. Você tem um cachorro, você faz lá o mesversário dele.
1: E como é que é o nome dele mesmo?
2: Stitch.
1: Stitch, Stitch.
2: É o Stitch.
1: E aí o primeiro pedaço foi pra quem? Que os caras
2: o primeiro pedaço foi pra ele mesmo. Ele comeu tudo, cara. Comeu tudo, igual um desesperado. Parecia que tava morrendo de fome e nem parecia que tinha acabado de comer.
1: Coitado, velho. E aí teve aquelas línguas de sogra, aqueles chapéuzinhos que
2: tem que fazer
1: um negócio completo, velho.
2: Não, teve chapéuzinho pra mim de cachorro, eu tenho uns chapéuzinhos de cachorro.
1: É mesmo, cara? Até você, velho.
2: E a mamãe de chapéuzinho de Stitch, né?
1: Ah, eu não acredito. Que bonitinho.
2: Pra ele não,
1: cara.
2: Porque senão ele ia comer o chapéu, né? Aí não ia dar certo.
3: O Diegão fazendo o mesversário do cachorro, isso é efeito colateral do Bandicuru.
2: É. Toma cuidado, hein? É verdade, você começa a ficar meio ruim, você vai ver. No final das férias você vai estar xarope da cabeça.
1: No final das férias já vou estar assim, já.
2: Já vai estar aí.
1: Vou fazer mesversário pro Zeus.
2: Isso, né? Exatamente.
1: Eu tô lascado,
4: muita
1: cara.
4: Muita baitolagem, um macho besta desse tamanho. Fazendo mesversário de cachorro, tu toma vergonha, macho.
2: Ai, cuidado da tua vida.
4: Vai, cadê sua dignidade, macho? Sério, o que tua mulher não faz o cara fazer, mano?
2: Pior que é, cara. O que a mulher não faz o cara fazer,
1: O que a mulher não faz, né, cara? Não tem como falar, não.
2: A mulher que o cara faça qualquer coisa, cara.
1: Não
2: qualquer
1: tem como patifaria. Falar, não, mano.
2: Mulher
1: não...
2: tem uma arma, né?
1: É, pois é, cara.
2: Uma arma secreta que faz o que nós faz qualquer coisa.
1: Exatamente.
5: Essa lacuna tá doidão! Tá doidão, pode falar.
1: Meu filho, doidão tá você, cara. Doidão tá você aí, ó. Fumou álcool, vagabundo. Diegão, bom trabalho.
2: Bora começar o Bom Dia. Tamo junto.
1: Ai, deixa eu ir embora. Mais tarde eu volto. Tchau, gente.

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9: Oi, bom dia. Um ótimo dia para você que já tá ligadinho aqui na Band. 5h03. Tudo bem? Tudo de boa? Tudo tranquilo? Tudo de Band? A partir de agora é o Band Bom Dia que tá no ar, hein? Bora começar nossa festa, nossa bagunça, nossa farra. Vamos! Aqui na sua rádio, do seu jeito.
10: Dá licença pra chegar, por aqui James D, Band FM, é só você sintonizar, Band, bom dia, vai com...

0: Chegou. Bom dia, um ótimo dia pra você. Uma ótima terça-feira. Hoje, dia 7 de julho, tá bem? Bom dia. Hoje, terçou, aquele dia que pra muita gente é uma água de salsicha. Tem gente que fala que a terça-feira não serve pra nada, né? Aqui não, aqui é diferente. Hoje, por exemplo, uma terça-feira, dia 7, pode ser o melhor dia da sua vida, você sabia? Coisas importantes podem acontecer, mudanças estratégicas, depende de você, bebê. Se você começar o dia pra baixo, xoxo, com essa cara de polenta que você tá aí, não vai acontecer nada. Agora, se você começar com energia positiva, ouvindo todo dia o Band Bom Dia, coisas boas acontecerão na sua vida. Uma ótima terça-feira lá pro Rodrigo de Lisboa, nossa audiência internacional. Um ótimo dia pra Andrea Fox, a nossa Fox. Um abraço pra você, pra toda a corporação aí, André, obrigado. Um bom dia lá pro Baiano Segurança. Baiano, como é que tá? Já arrumou essa portaria aí? Já arrumou esse despertador aí, Baiano? Bom dia pra Tati Perigosa. Um ótimo dia pra você, André Luiz, tamo junto. O Tiagão lá de Humaitá. Alô, meu povo do Garantido e do Caprichoso, muito bom dia. Uma ótima terça-feira também pra você, Simone. Já tá sintonizadinha com a gente. Um bom dia pra você, Região Taxista. Um abraço, Região. Você tá bom, cara? Não tomou ainda um pau dos motoristas de aplicativo, Região? Os caras querem te catar aí, os caras querem te catar. Michele, minha linda Michele maravilhosa, lá da Bahia. Bom dia, homem vinheta. Show!
1: Bom dia.
0: Como está? Tudo tranquilo?
2: Como está você? Eu preciso saber da sua vida.
0: Ai! Que lasca. Coisa boa.
1: Tá mole aqui, ó.
0: E quando tá mole de manhã, o que que faz, hein?
1: Aí eu vou te ensinar.
0: É, ensina
1: pra mim. Você pega aqui, ó.
0: Tá.
1: Firma a mão.
0: Dá uma olha que pegada.
1: Pega no meio aqui, ó.
0: Bem no meio, tá.
1: Aí você dá uma girada, ó. Girou uma.
0: Girou uma.
1: Girou duas.
0: Ai.
1: Girou três.
0: Ai.
1: Girou quatro.
0: Eita.
1: Aqui você sentiu que já começou a endurecer.
0: É verdade.
1: Aí você pega mais embaixo aqui, ó.
0: Aí
1: aqui você força.
0: Nossa, no talo.
1: Aqui, ó.
0: Ai, caramba! Ó, como ficou rígido!
1: Ó, isso aqui!
0: Duro, brilhoso! Que maravilha!
1: Ô, gente, nós estamos falando do microfone, tá? Não, eu vou te falar uma coisa, viu?
0: Aqui não pode falar nada,
1: nossa
0: que nossa senhora!
1: Gente! Que não demora. Você tá bem?
0: Tô bem, tô com uma espinha no mesmo lugar que você, cara.
1: Sério, você viu aqui?
0: Olha aqui, cara. Como é que pode, hein?
1: É mesmo, ó.
0: Caraca, velho.
1: É, sabe o que é isso, cara?
0: O que é isso? Chifre.
1: É um sinal, né?
0: Ah, não, é um sinal.
1: Não, acho que não é chifre.
0: Chifre não, né?
1: Não é.
0: Eu também acho que
1: até
0: não.
1: Até porque se fosse chifre, nós somos unicórnio.
0: É.
1: Um chifre só, né?
0: Um só não tem problema, né?
1: Deixa eu te falar,
0: deixa.
1: O meu pequeno Diego Lopes.
0: Diga lá.
1: É com S ou com Z?
0: É com S.
1: O Lopes?
0: É. Três S no Instagram, mas na vida é um só.
1: Não, mas o Lopes.
0: É
1: S.
0: S.
1: Lopes. É. Diego Lopes.
0: Lopes, é.
1: Inteiro, qual seria o seu nome?
0: Diego Lopes Brugnago. Brugnago.
1: Brugnago.
0: É, a pronúncia é Brugnago.
1: Italiano?
0: Italiano.
1: Oh, que legal, é. Cara. Brugnago.
0: Brugnago, é.
1: Poxa vida.
0: Escreve Brugnago.
1: O seu é italiano.
0: Italiano,
1: é. O meu é pernambucano.
0: Pernambucano?
1: É Emerson de França Silva.
0: Oi.
1: O Silva, que é natural.
0: O Silva é maravilhoso.
1: É de papai, né?
0: Aliás, Pernambuco é uma terra maravilhosa, né?
1: Benedito de França Silva, meu pai.
0: Benedito de França Silva. Seu Benê.
1: É filho de José Vieira França Silva.
0: Olha, vovô.
1: Seus vovô Vieira.
0: Uhum.
1: Aí tem a dona Carolina, que é a vovó.
0: Olha, Carolina, do vovó cheiro Carol. De Carolina.
1: É, são os dois vovô. Já se foram já, né?
0: Já se foram.
1: Parte de papai. Parte de mamãe, Amadeu Risse.
0: Amadeu?
1: Ricci, que já é italiano.
0: Aí, isso.
1: A parte de mamãe. Eu sou uma mistura de italiano e pernambucano.
0: Como todo brasileiro, né?
1: E papai é vovô de mamãe.
0: Hã?
1: Não, papai de mamãe é Amadeu Ricci.
0: Tá.
1: E vovó é Maria do Carmo Ricci.
0: Maria do Carmo Ricci.
1: Vovô Amadeu já se foi.
0: Tá.
1: E a vovó Maria tá firme com 97
0: anos. 97
1: anos? Vovó é linda, vovó.
0: Queria saber de vovó qual é o segredo pra chegar lá, hein?
1: É não morrer.
0: Não, mas...
1: Deixa eu te falar. Você
0: não vai chegar nunca mesmo, né? Não.
1: Mas você sabe que perguntaram isso pra um velhinho, né? Você já viu esse meme?
0: Eu já vi, cara, maravilhoso. A repórter, né?
1: É, qual é
0: o segredo?
1: Qual é...
0: O bicho bruto, né?
1: Qual é o segredo pra viver tanto, né? Ele fala, é só não morrer.
0: É só... Já ouviu falar do seu Lunga? Aquele cabo ignorante.
1: O seu... Enquanto você fala, eu tô procurando um vovó aqui.
0: É.
1: O seu Lunga, ele é... Ele é aquele ignorante, né?
0: É, cara.
1: Paciência zero,
0: bem,
1: né?
0: Resposta dele. Como é que faz? Seu Lunga, como é que faz pra chegar nos 97 anos. É só não morrer.
1: É só não morrer.
0: É.
1: Não é?
0: Simples.
1: Ele tá vendendo ovo. O seu Lunga tem ovo? Não, não tem não. Vendo jaca.
0: É. É, seu Lunga, bom. Qual é o ônibus que passa na praia? Seu ônibus passa na praia? Se você achar um biquíni que caiba nele, ele
1: não
0: passa.
1: Não é, não é? Você sabe que tinha um personagem que era o Sem Paciência também? É Tolerância Zero, ele chamava.
0: Ah, é verdade. É verdade, era o... Como é que era o nome dele, cara?
1: Eu esqueci também. Mas você lembra que era a mesma coisa, né? Perguntava assim, por exemplo, entrava um cara de capacete no elevador.
0: Uhum.
1: Aí o cara perguntava assim, você veio de moto? Ele falava, não.
0: Eu deixei
1: o foguete ali, eu vim de foguete.
0: Aí era muito bom, cuidando.
1: É muito bom, muito bom.
0: Era muito bom, cara. É o seu Saraiva. Seu Saraiva, o senhor por aqui. Ele, não, não tô por aqui, não.
1: Ó, essa é minha mamãe.
0: Olha, mamãe.
1: Mamãe, aqui faz um pouquinho de tempo, tá? Mamãe tá...
0: Caramba, é verdade, cara, isso é verdade. Uma teoria diz que o menino puxa a mamãe, né?
1: Agora,
0: isso é a cara dela, velho.
1: Olha a vovó, 97 anos, olha que graça.
0: Olha como a vovó tá. É foto nova, foto recente essa.
1: Essa aqui é mais recente. Posso te falar?
0: Tá bem ela, hein?
1: A vovó tá maravilhosa.
0: Tá bem ela, hein?
1: A vovó tem hoje...
0: O neto acabado no sofá e a vovó em pé atrás dele ali, ó.
1: Não, você não tem ideia. A vovó, ela tinha 5 filhos, né? O meu tio Egli já se foi, que era meu padrinho. Tia Creuza, infelizmente, há pouco tempo. E agora tem o Edson, que é o tio Nenê.
0: Uhum.
1: Tia Cleide e minha mãe, são 3 filhos.
0: Tá.
1: A minha avó tá melhor que os 3.
0: Caramba, cara. Os 3 filhos.
1: Minha avó é maravilhosa.
0: Que coisa.
1: Você chega na casa da minha avó, eu chego lá, ela vai abrir o portão pra mim.
0: Uhum.
1: Aí eu entro.
0: É em Pernambuco que ela mora?
1: Não, essa avó é a daqui de São Paulo.
0: Ah, daqui de São Paulo, tá.
1: Ela abre o portão pra mim, ela me recebe. Aí ela falou, a vovó já fez a comidinha que você gosta.
0: Ai, que delícia. Casa de vó é uma maravilha, né, cara?
1: Então eu ainda tenho vovó, graças a Deus.
0: Que coisa boa.
1: É gostoso.
0: É maravilhoso.
1: Aí pega no colo. Oh. Aí, quer dizer, pega no colo. Eu deito no colinho dela. Ai, que carinho. Olha,
0: foto, recebendo, dando um beijinho na testa do Emerson França.
1: E não fala pra ninguém.
0: É.
1: Não vai falar pra ninguém.
0: Não,
1: até
0: não,
1: pra
0: não.
1: Gente começar o jornal que já embaçou. Eu embacei. Mas não fala pra ninguém.
0: Não
1: fala. Eu tenho muitos primos.
0: Ah, é?
1: Eu muitos. Só que eu sou o primeiro neto da vovó. E ela fala em segredo pra mim, ó. Não comenta com ninguém.
0: É.
1: Mas você é meu preferido.
0: Ah, ai, fala, que gostoso, que gostoso. A partir de agora.
1: Eu vou deixar pular ali, que eu não gosto daquele número ali. 5 horas.
0: Ah,
1: vou esperar.
0: Vai pular.
1: Pera,
0: vai pular.
1: Só um minutinho. 6. Eu não gosto daquele número aí. 5, 8, 5 e 14. Começa agora mais uma edição do seu gibi eletrônico Pulo do Gado. Vamos juntos, trazendo as principais informações do Brasil e do mundo, você conectado com a notícia. Edição de número 2. É imperdível. É o gibi eletrônico Pulo do Gado. Eu sou o Pedro Quadras. Bom dia, Ana Paula.
0: Bom dia, Pedro Quadras. Um ótimo dia a você, o nosso querido ouvinte. Vamos para mais um dia. Hoje, terça-feira, dia 7 de julho de 2026. Hoje é o dia do ano de número 188, a 28ª semana do ano. Pedro Quadras, já estamos em 51,5% do ano percorrido.
1: Impressionante, gente. É só você calcular o seguinte: você pega uma régua de 30 centímetros.
0: Uhum.
1: Aí olha o número 15.
0: Isso.
1: Olhou o número 15 e você coloca um pouquinho pra frente ali, o 51, que é a metade dessa régua de 30.
0: Exatamente.
1: Nós estamos na metade. Então você prefere, olhando a régua de 30, você prefere 15 ou 30? Aí que está. Você escolhe. São 5 horas e 15 minutos.
0: Muito bem. Continuamos na lua minguante, você acredita?
1: Ah, nunca mais vai mudar a lua.
0: Nunca mais vai mudar a lua, eu acho. Mudar.
1: Tudo bem? Que ela fique aí, seja muito bem-vinda, até porque eu gosto da lua, né?
0: É verdade, é verdade.
1: Eu acho a lua um mistério maravilhoso.
0: É verdade. As efemérides de hoje, apenas uma. e muito importante, porque hoje é o Dia Internacional do Chocolate, Pedro Quadras.
1: Você tá de brincadeira.
0: Hoje é o Dia do Chocolate.
1: Não.
0: Isso aqui provavelmente é um sinônimo de um chocólatra, porque...
1: É, né?
0: É, eu vou, eu sou muito que... chocolate.
1: É, deixa eu ver se eu comi chocolate.
0: Que você comeu?
1: Não, esses dias eu não comi chocolate. Poxa vida, vou precisar descobrir do que é essa espinha. Mas então, parabéns aí ao chocolate.
0: É.
1: E seja muito feliz. Eu gosto de chocolate de meio amargo pra amargo. E você?
0: Ah, eu também, eu também. Tipo, 60% vai.
1: Ah, é o meu pra mim. Tá?
0: Né?
1: 60 pra cima, sabia?
0: Pra mim tá perfeitinho.
1: Eu adoro, 70, 80, aquele amargo, gostoso, nossa, bem gostoso. Pô, parabéns aí ao chocolate, então.
0: Parabéns ao chocolate.
1: Deixa eu mandar um abraço pro meu amigo Chocolate. Que é segurança lá. Obrigado, Chocolate.
0: Um abraço, Chocolate. Seu dia hoje. O Macedo mandou foto da mamãe dele também, com 97 anos.
1: Parabéns, cara.
0: Mostrando aqui ela segurando o netinho dele aqui. Ah, que coisa que linda, delícia, né? Velho. Eu acho que antigamente as pessoas se alimentavam melhores. Eu acho que era, não sei, talvez não comiam tanta química, verdade. Sei lá. Qual é o segredo deles, né?
1: Ah, é viver, né, cara? É sensacional.
0: A cidade aniversariante de hoje, Pedro Quadras.
1: Antes da cidade de aniversariante de hoje, deixa eu mandar um abraço a todos os aniversariantes.
0: Ah, é verdade.
1: Você que está fazendo aniversário hoje, no dia 7 de julho, um dia... Uhum. Você é PJ também, né?
0: PJ.
1: Então hoje é um dia muito importante para nós PJs, que é o dia do pagamento.
0: Ah, é verdade. Dia 7. É verdade.
1: Deixa eu dar um abraço, hoje é nosso...
0: Vamos lá, hoje... Hoje é o nosso dia, cara. Parabéns, cara. Você me deixou mais feliz agora.
3: Que você faça bom proveito.
0: Vai durar 2 minutos só, mas é claro que a gente fica feliz.
1: O seu,
0: né?
1: Vai durar 2?
0: O 2, é.
1: O meu vai bater na conta e não vai nem ver, ó. 5 horas e 17 minutos. Então, pra você que tá fazendo aniversário hoje, uma salva de palmas só?
0: É, uma só. Parabéns.
1: A cidade que está fazendo aniversário hoje, Ana Paula. Ah, eu trago pra você a cidade de Zi.
0: Zi.
1: Você acredita?
0: Sozinho?
1: Sozinho.
0: Parabéns a todos os.
1: Zi.
0: Zienses?
1: Zienses.
0: Zienses.
1: Zienses. Parabéns a você da cidade de Zi. Com 2 mil habitantes, tá começando agora.
0: Olha.
1: Ontem me ligaram, falaram, nós estamos começando a cidade agora.
0: Começando agora? Acabamos de decretar agora. Emancipação política-administrativa.
1: Isso. Zique em Tupi-Guarani não significa nada.
0: Nada.
1: Então, infelizmente, não tem significado. Mas vamos torcer para que Zi realmente vire uma cidade. Eu tô achando que não vai dar certo.
0: É, eu também tô achando que não. Com esse mas, nome, enfim, pelo menos.
1: 5 horas e 17 minutos, 5:17, Ana Paula.
0: Oh, um ótimo dia para você. Hoje teremos a nossa enquete, não teremos ontem?
1: Teremos
0: não,
1: enquete não hoje. Ontem, né? Primeiro vamos ao nosso mugido especial, a você que é o nosso ouvinte. Lembrando que aqui a informação... Ela bate na porta e pede passagem. É. Pode entrar.
0: É um mugido especial para o Somebody Love. Está nos ouvindo agora, ligadinho, até as 10 da manhã, acompanhando sempre a Band FM.
1: Somebody Love foi um grande personagem também da escolinha do Chico Anísio, né? Que fazia toca pintinho, toca pintinho.
0: Ah, é verdade. Somebody Love. Usava um óculos preto, não é isso?
1: Que sempre enrolava o professor, trazendo um presente no final para que o professor desse uma dica para ele, não é?
0: É, exatamente. Um mugido lá para o Fernando Viana. Ele fez uma história em quadrinhos... Do nosso querido Pidôncio.
1: Ah, você tá de brincadeira.
0: Vem ver aqui, ó. Dá uma olhada. Um saruí no estúdio da Band FM. Olha só que bacana ali. Uma historinha mesmo.
3: Ah, que legal, cara. O Pidôncio é o qual? É o saruí, né?
0: O Pidôncio é esse aqui, ó. É o saruí. Essa camiseta da Band FM, Pidôncio. Ó, a vida mãe ali, ó.
3: Pô, cara, me manda isso aí.
0: Vou mandar. Vou encaminhar pra você.
1: Aí porque é interessante. Eu venho há algum tempo já pensando em fazer algo nesse sentido para o nosso querido...
0: É verdade. Olha, que ideia legal, hein?
1: Há um bom tempo. Só que eu não encontrava, de repente, uma pessoa criativa para fazer. Quem sabe você, meu querido.
0: Como é o
1: nome dele?
0: É o Fernando Viana.
1: Fernando Viana, se quiser mandar lá no Instagram de Emerson Franco Oficial.
0: Isso.
1: Para que a gente possa discutir. Quem sabe aí nasça uma parceria. E você cria os gibis do Pidonço, as historinhas do Pidonço.
0: Coisa maravilhosa, né? O nosso ouvinte é diferenciado, realmente.
1: Ele
0: é
1: o Ayá, né?
0: É.
1: 5:19.
0: Um mugido lá pra Raquel, que está sempre fielmente acompanhando o nosso jornal também, lá em Portugal, na Europa. Quem mais tá por aqui? Bom dia. Para o Edson Perfili, tirou uma foto com uma estrela do mar vermelha na mão.
1: Cara, que coisa mais linda, né? Olha coisa só, ele tirou uma... Se lembrando que tudo que estiver do mar é do mar.
0: É.
1: Se ele pegou a estrela do mar, não sei se ele estava já em estado óbito ou não.
0: Não, acho que não, porque ele está dentro da água com uma cara muito engraçada, inclusive.
1: É, então, ele está mais esquisito que a estrela. É. Então, Lembre-se, se pegou, devolva. É. E o certo é não pegar.
0: É verdade.
1: Tá bom?
0: É verdade.
1: O que é do mar é do mar, o que é da natureza, não mexa.
0: É, exatamente.
1: São 5:20, seu gibi eletrônico Pulo do Gado está no ar, mande seu mugido.
0: Mande o seu mugido, mande o seu bom dia, peça o seu bom dia. Oferta de emprego em Portugal para borracheiro de pneu de navios.
1: Olha aí.
0: Salário de 2.000 euros.
1: 2.000 euros é muito bom o salário, inclusive falando em navios, eu conheci um mergulhador através das redes sociais, mas conversei com ele, com algumas curiosidades que eu tinha a respeito do trabalho dele. Ele é retirador de cracas de casco de navio, já viu isso ou não?
0: Não.
1: É, porque o navio, ele vai criando uma craca, que é já um ser do mar, que é uma, é como se fossem umas conchinhas.
0: Sim, sim.
1: Que elas grudam no casco e na hélice.
0: Caramba.
1: Cara, é impressionante. E aí, esse mergulhador, mas a sua equipe, são contratados para tirar essas cracas. Mergulham.
0: Ah, craca é isso? Significa isso?
1: É.
0: Eu lembro quando eu era pequeno, minha mãe falava pra mim, vai tomar banho e vai ficar todo encracado.
1: Então, porque ela gruda. É a sujeira que gruda e não sai, cara.
0: Caramba.
1: Aí eles vêm com uma espátula, raspando embaixo do mar, eles mergulham. E depois vem com uma esmerilhadeira na hélice pra deixar ela lisinha. Olha que coisa.
0: Caramba, que trabalho. Então, é uma profissão que eu não sabia que existia.
1: Sim, tirador, eliminador de cracas.
0: Caramba. Parabéns a todos os eliminadores de cracas, então. É, vaga de emprego mais uma aqui para contador matemático. É. Contador de cabelos na cabeça de careca, salário de R$5.000 mais benefícios.
1: Vida, isso aí deve ser um emprego pra quem... Uma clínica de implante de capilar, né?
0: É, deve
1: que
0: ser.
1: Aí, conta quantos cabelos aquele careca tem.
0: Tem que saber, tem a área doadora, né?
1: Área
0: tem que
1: doadora,
0: saber.
1: É, né? Doadora.
0: Às vezes o cara careca, mas é meio careca só. Tem uma área doadora dá pra usar na outra parte ali.
1: 5:22, atenção, Ana Paula, enquete.
0: Ô, vamos à nossa enquete de hoje.
1: Atenção, enquete nesta terça-feira, dia 7 de julho. Atenção, a enquete de hoje pra você nos responder.
0: Tá.
1: Falando em craca.
0: Tá.
1: Você, quando está conversando com uma pessoa, atenção.
0: Atenção.
1: A enquete é: você está conversando com uma pessoa, olha pra ela e vê que ela tem no nariz, bem aqui, uma craca pendurada. Alternativa A.
0: Tá.
1: Você fala?
0: Sim.
1: Alternativa C. Alternativa B.
0: Tá.
1: Você disfarça e começa a passar a mão no seu próprio nariz pra que a pessoa se torne. Não é verdade?
0: Isso é automático, cara.
1: Você começa a fazer assim?
0: Igual remela, né? Você fica passando a mão no olho também.
1: Você fala?
0: É.
1: B. Você passa a mão no seu próprio nariz pra pessoa perceber?
0: É.
1: Ou você mesmo mete o dedo e tira e passa na parede? Ligue pra nós, responda a nossa enquete.
0: Deixa eu ver se eu não tô. Da onde veio essa ideia? Deixa eu ver se eu não tô no meu. Porque às vezes a ideia veio de mim e a gente não sabe.
1: É também, verdade. É. Não, não é. 5:23.
0: Responda pra nós, qual a alternativa? A, B ou C? Primeira alternativa, você fala pra pessoa. Segunda alternativa, você disfarça e fica passando a mão no seu próprio nariz pra ela se tocar. Isso. Ou terceira alternativa, você mete o dedo, tira a própria nhaca do nariz da pessoa e passa na parede. O Adenilson Santos já respondeu. Ele falou, eu falo. É, eu falo assim, ô bichão, tem sujeira no seu nariz. Falo mesmo, não tô nem aí.
1: Você sabe que é terrível, né? Quando alguém olha pra você e fala, tem uma coisa no seu nariz, você não sabe o que faz.
0: É.
1: Porque se você passa a mão assim, ó, aí de repente é aquele Batman que vem com a corda.
0: É.
1: Aí, com a bate-corda, aí você puxa. Cara, se piora a situação.
0: Aí você não estica sabe no bigode.
1: É, nossa. Ou se não sai na sua mão, e onde você passa?
0: Aonde você passa? Vai fazer o quê?
1: É uma situação difícil.
0: É uma situação. Vamos às respostas aqui, vai. Bom dia.
4: Bom dia a todos da bancada aí. Eu meto o dedo e arranco a caca e limpo na calça.
1: Então, mas eu tô falando do amigo.
0: É, da pessoa, não é no seu, não.
1: Mais, eu faria isso, mas tudo bem.
0: Vamos lá, mais uma.
5: Não, eu falo na lata, eu falo, ô, seu porco, tá com tatu aí no nariz, ó, que nojo.
1: É, muito bem.
5: Se falar de mim, falar que eu tô, eu além de arrancar, ainda jogo na pessoa.
0: Faz aquela bolinha, né?
1: Isso, e taca nele.
0: É aquela munição.
1: A munição.
6: Aí, de repente, aqui.
7: Eu meto o dedo no nariz e limpo na parede. Comigo é assim. Vacilou, eu meto o dedo.
0: Rapaz, o pessoal tá.
1: É. Né? O amigo.
0: É, da pessoa. Pessoa, não é no seu, não.
1: Mais, eu faria isso, mas tudo bem.
0: Vamos lá, mais uma.
5: Não, eu falo na lata, eu falo, ô, seu porco, tá com tatu aí no nariz, ó, que nojo.
1: É, muito bem.
5: Se falar de mim, falar que eu tô, eu além de arrancar, ainda jogo na pessoa.
0: Faz aquela bolinha, né?
1: Isso, e taca nele.
0: É aquela munição.
1: A munição.
6: Aí, de repente, aqui.
7: Eu meto o dedo no nariz e limpo na parede. Comigo é assim.

0: Hoje é terça-feira, dia 7 de julho. Nós vamos ficando por aqui em mais uma edição do seu Gibi Eletrônico. Ana Paula, muito obrigado pela sua companhia, viu?
1: Muito obrigado a você, agradecendo o nosso querido ouvinte pela participação, pelas mensagens e também sempre pela audiência.
0: E nós ficamos por aqui agradecendo já a audiência também de você que está do outro lado do mundo nos ouvindo. Pessoal do Japão, da China, da... Olha, quase que eu falo. Até mais,
1: bom dia. Até mais, bom dia, até amanhã. Que maravilha!
2: Ei, galera bonita! Todo mundo pondo! Todo mundo arrastando o asinho!
3: Vamos arrastar?
2: Vamos embora, moçada!
3: Eu quero todo mundo dançando, hein?
1: Diego, fala pro Vinheta mandar um parabéns pra mim, que ontem foi aniversário, vocês não mandaram parabéns pra mim, ontem foi meu aniversário, é o David Ferreira.
3: Uma salva de palmas pra ele.
1: Um abraço, David, tudo de bom pra você.
2: Balançando seu astral.
1: Vai. Vai pegando. Oi.
3: Como é que é? Você sabe mexer. Você sabe mexer.
1: Põe, põe, põe. Bom dia, bom dia, bom dia.
4: Pô, tá muito rápido esse jornal, hein? Tá muito rápido. Vamos começar ali mais cedo pra parar mais tarde, viu? Tá muito rápido, não tá certo, não.
1: Olha, meu querido Nando Souza, o nosso diretor chama Pidonço Pidunga da Silva, viu?
0: Vamos anotar aqui a reclamação e mandar aqui pro nosso departamento. Muito obrigado pela sua opinião.
1: Um abraço pra você. Diego, estou ouvindo vocês na Rússia agora. Manda um abraço pra gente aqui que tá na Rússia. Listufo Boga, cai, não tem jeito.
0: Listufo Boga, eu também Listufo.

0: A Gigi está tirando uma onda dos brasileiros, falando que tem um lourinho na Noruega que soube mexer, sim.
1: Você sabe que eu ouço muito, tenho muitos amigos e amigas que moram em outros países.
0: Uhum.
1: E eu pergunto para as amigas se é verdade que não existe homem igual brasileiro.
0: Ah!
1: Mais quente, mais pegador, mais atirado.
0: Verdade.
1: Mais ousado.
0: Uhum.
1: E algumas responderam que sim, que realmente, na verdade, em alguns países, não é que o homem não seja pegador, não seja bom naquele momento. É que ele é mais respeitoso.
0: Ah, ele é mais respeitoso.
1: Dependendo do país.
0: A diferença do homem brasileiro, que já é mais... É. Como é que eu posso falar? Não é que ele não respeita, safado. Mas é mais safado. É. Hoje, comemorado o dia do chocolate, mandaram uma mensagem interessante. MC Ferro, poderia fazer uma receita de chocolate hoje?
1: Mas, poxa vida, uma ótima sugestão aí, uma ótima opinião. Uma
0: pode
1: ótima...
0: ser?
1: Eu acho que sim. Não. Olha pode, só. Pode sim, claro.
0: Vamos lá, então. MC Ferro, aliás, vai ser um prazer conhecê-lo.
1: Você não conhece pessoalmente, né?
0: Não conheço, eu queria pedir umas dicas, porque ontem aconteceu um episódio que eu vou contar pra ele quando ele chegar aqui.
1: Por favor, Messi Ferrou.
0: Olha lá.
1: Ele vem todo... Aumenta a trilha pra ele.
0: Olha lá. Salva de palmas, Messi Ferrou, com o seu jaleco de chefe. Não é jaleco, tem um nome específico que eu sempre esqueço o nome, né? Não é jaleco, eles nem gostam que fala jaleco, mas é um nome específico.
1: Procura aí, porque eu também não lembro. Por favor, não, pode sentar, lógico, ele apontando pra cadeira, eu vou levantar aqui.
0: Isso, vai lá, busca ele.
1: Esse aqui fica à vontade, senhora aqui, mano.
2: Obrigado.
0: Doma, sua doma.
2: Ah, não te conhecer, a doma?
0: Olha, me se ferrou. Isso, que doma linda.
2: Poucos tem este... É doma, não, esse, qualquer um.
0: Esse é maravilhoso.
2: Sabe quem não tem esse doma e acha que é o grande chefe?
0: Quem?
2: Ok, não sabe, como assim?
0: Quem?
2: Quem? Discípulo.
0: Ah, é?
2: O quê?
0: Qual dos seus discípulos?
2: Aquele gordinho da Max Rochraff.
0: Ah, o Jacquin? O Jacquin é seu discípulo?
2: Sim, claro. Foi meu aluno na França, mas nunca sumiu.
0: Ah...
2: Nunca perdeu meu crédito. Eu queria agradecer o meu grande mestre.
0: Nunca.
2: Assim como, de repente, um lutador agradece seu mestre de Kung Fu.
0: Sim.
2: Ou Karatê, ou agradece seu treinador de ping-pong.
0: É.
2: Não é verdade?
0: Verdade, verdade.
2: Oh.
0: Que foi,
2: Messi Ferrou? Desculpa, não me apresentei. Quem é você?
0: Eu sou Diego, Messi Ferrou. Diego Lopes.
2: Diego Lopes.
0: Tudo bem?
2: Eu sou o Messi Ferrou, grande chefe francês.
0: Ah, eu...

0: Eu sei. Quem não conhece a MC Ferro? Hoje, inclusive, nós trouxemos o senhor aqui, a gente humildemente pediu aqui a sua presença.
1: Você é novo na casa?
0: Eu sou novo, não mais ou menos. Na verdade, eu tô fazendo férias do Tadeuzinho.
1: Ah, carro! Carro! Você está no lugar daquele menino esquisito?
0: Isso, sabe? Sim. O senhor Orelha?
1: Aquele que parece um boliviano esquisito.
0: Ih, exatamente.
1: Não, não é que o boliviano é esquisito, ele é esquisito.
0: Ele é esquisito, ele é meio estranho.
1: O pessoal fala que ele não tem orelha.
0: Não tem orelha, mas é gente boa, viu?
1: Gente boníssima.
0: Gente boníssima, de primeira qualidade.
1: Mas seja bem-vindo.
0: É, muito obrigado. Olha, hoje é o dia do Mundial do Chocolate, Mr. Ferro.
1: Ui, nossa, chocolate, muito gostoso. É. Chocolate, eu que sou um grande viajador do mundo.
0: Uhum.
1: Eu estive morando na Suíça, onde os chocolates são maravilhosos.
0: Ah, é?
1: Oh, ui. É verdade. E agora eu tô tendo um grande prazer de estar cá no Brasil.
0: Uhum.
1: E apreciar os chocolates aqui, que são maravilhosos também.
0: Ah, é verdade, é bom.
1: Até porque o cacau...
0: Sim.
1: Daqui.
0: Do mundo todo, né, MC Ferro?
1: Verdade.
0: E aqui, nós estamos aqui na fonte do cacau, né?
1: Verdade, na Bahia, tem muito... Inclusive, eu estive viajando de férias, uhum. Eu fui pra Itacaré. Itacaré, Bahia. Conhece Itacaré?
0: A boquinha da vida pra Itacaré.
1: Itacaré.
0: Mas
1: não consigo falar Itacaré?
0: Não consegue, né?
1: Não consigo.
0: O francês...
1: Quer fazer stripper?
0: Não, vou só tirar... Deu um pouquinho de calor
1: aqui. Se for
0: aqui.
1: Pra fazer stripper, eu vou embora, que eu não gosto de homem.
0: Não.
1: Ah, tá.
0: Só tirar a blusa, pronto.
1: Então eu fui pra Itacaré, lá muitos cacalhos. Enfim.
0: É.
1: O que deseja?
0: Primeiro que nós temos aqui uma audiência da França. É, número de país de telefone da França, não está nos seus contatos. E ele provavelmente só vai entender. Ele fala: Bonjour, les garçons, gos bisous, rose de Paris.
1: Sim.
0: Oui, j'adore. É, eu acho que deve ser: manda um beijo pra mim, é a Rose de Paris.
1: Oh, Rose, um beijo pra você. Maravilhosa. Eu fico muito feliz porque é minha cidade natal, é a França.
0: Ah.
1: E até me emociona.
0: Ela disse que já foi, inclusive, no seu restaurante que tem a estrela Michelin.
1: Poxa vida.
0: Tem estrela?
1: Ela foi?
0: Foi. Diz que
1: ela
0: foi? Conhece,
1: eu sim. Nunca comentei neste programa porque eu não gosto de fazer propaganda.
0: Ah, mas você tem uma estrela Michelin, só tinha que falar.
1: Sim, tem uma estrela Michelin e duas Michelin.
0: A de borracha. De pneu, né?
1: Aquele é Michelin, aquele remendo de pneu de bicicleta. É o
0: Michelin. Estrela Michelin.
1: É verdade.
0: Ela tá falando que tá um calor danado, 33 graus na França.
1: A Europa tá passando por um momento muito delicado, de muito calor.
0: É.
1: Nossa, muito, 34, até 40 graus batendo. Uhum. Na Europa, e as pessoas estão sofrendo com calor. É. Nós somos solidários a isso.
0: É verdade.
1: Mas aqui no Brasil não é diferente. Quando faz calor também, olha.
0: É, né?
1: Agora, eu não estou acostumado com frio europeu.
0: É, na Europa não tem, o povo não está acostumado. Mesmo não, o calor não faz isso. Não, imagina, 33 graus é muita coisa.
1: Eu sempre vivi em países onde nevava, uhum. Muito frio. Eu vivi num país muito frio, onde não dava para fazer xixi fora de casa.
0: Ah, é?
1: Sabe aquela coisa de quando você é adolescente, que você... todos os meninos param pra fazer xixi, todo mundo mija?
0: Sim.
1: É assim que fala, assim, mija?
0: Sim, mija, um do lado do outro.
1: Então, lá não pode, nesses países que muito gelo, mija fora. Eu uma vez fui mijar, eu não posso, essa palavra que vocês usam?
0: É, pode falar, pode, Mr.
1: Xixi?
0: É, xixi é melhor, é.
1: Na neve,
0: tá.
1: Eu vi a barra de zero, um fio terrível.
0: Bandfm.com.br, nesse momento, Mr. Ferro mostrando como ele foi fazer xixi na neve.
1: Não, é baixar zip e colocar...
0: Não precisa abrir a doma.
1: E pra colocar pra fora já é um perrigo.
0: Ah, é verdade.
1: Sabe por quê? Eu tive um amigo que perdeu.
0: Perdeu o pipi?
1: Ele colocou pra fora, era muito fio, na hora congelou, virou um picolé.
0: É verdade.
1: Por isso que existe hoje aquela coisa.
0: Entendi.
1: Então, só que quando vai fazer o xixi, na hora que sai o xixi quente, muito quente,
0: é verdade.
1: Entra em contato com o frio,
0: sim.
1: Aquele choque térmico, ele endurece, fica um.
0: Vira um chicotinho de...
1: Vira um chicote de mijo. Fica aquele risco amarelo congelado.
0: Isso quando não caem blocos de gelo, né?
1: Aí depende, muito mais frio. Aí é bem 15, 30 graus abaixo de zero.
0: Ah, aí já cai os bloquinhos.
1: Não, nem cai, evapora.
0: Meu Deus!
1: Você começa, na hora que você faz xixi, dá uma fumaça. Lindo, é lindo. Mas tá nesse bom. Caso que impedra. Nesse caso que impedra, uhum. Depois você vai bater numa martelinha e vai quebrar.
0: Ah, vai quebrando, é.
1: O problema é quando congela dentro do pênis.
0: Aí foi que aconteceu que quebrou o pelo.
1: Mas enfim, hoje eu tô falando de
0: coisa. É verdade. Vamos à nossa receita de hoje, pode ser? Receita com chocolate? Hoje é dia internacional do chocolate.
1: Carrarro!
0: É, e vamos aqui a nossa receita especial do MC Ferrou. O senhor usa alguma panela, algum utensílio? Precisa
1: vamos
0: de algum...
1: lá, primeiro lugar nós vamos usar os ingredientes.
0: Os ingredientes, tá.
1: Isso, nós
0: tá.
1: Vamos pegar aqui uma barra de chocolate de 5 quilos.
0: Tá, muito bem.
1: Como é que está? Bom dia. Bonjour. Bonjour. Como está cinco, uma barra?
0: Tá, 5 quilos okay. De barra. Tá bom.
1: Vamos pegar... 4 quilos de salsicha.
0: Salsicha? Caramba.
1: Verdade, salsicha.
0: Tá bom, vamos lá separar aqui a salsicha, ok.
1: Pronto, você pôs a salsicha?
0: Bem, sim, sim.
1: Pronto, agora um pouco de tempero.
0: Tempero, tá, estamos aqui. Vou pegar isso. Os potes aqui.
1: Ah, pega o pote, isso, okay, pronto. Tempero, tá agora bom. O tempero, nós vamos colocar colorau.
0: Colorau, tá aqui na gavetinha.
1: Colorau, pegou colorau?
0: Tá aqui já, tá aqui.
1: Isso, pronto. Uhum. Agora vamos pegar um pouquinho de pimenta do reino.
0: Pimenta do reino, tá
1: pimenta
0: aqui? Pimenta do reino. Tá no potinho aqui também,
1: pimenta do reino. E peguei o pimenta do reino. Pronto, e agora sim, é só um pouquinho de sal, 1 quilo.
0: Um quilo de sal?
1: Eu vou usar só um pouquinho, eu levo pra casa. Não precisa.
0: Tá, entendi.
1: Bom, 1 quilo de sal, pronto. Tá pegou a salsicha, tá pegou a salsicha.
0: Salsicha daqui, já na mesa também.
1: Aqui vocês vão olhar ele. É que é a ideia da risada.
0: Eu caí nessa.
1: Bom, vamos lá, pronto. É só isso, ingrediente.
0: Ah, é?
1: É, vamos lá.
0: Tá bom. Então, salsicha, agora, sal e chocolate.
1: E nós vamos pegar caça-rola.
0: A bola já tá aqui, na mão,
1: pronto.
0: Aqui.
1: Pronto. Essa daí?
0: Essa aqui?
1: A tampa amassada, hein?
0: Ah, tá. Então, essa aqui, boa.
1: Cuidado pra não cair, tá?
0: Cuidado pra não... Opa, segura... Ai! Desculpa, você foi sem querer. Foi sem querer.
1: Exastarrado igual aquele menino.
0: É, foi sem querer, meu filho. Tá bom.
1: Bom, vamos lá, pronto. Isso.
0: Os pegar talheres. O talher. Isso. Esse aqui pra mexer, né?
1: Deixa eu mandar um abraço pra ele que não perdi um programa e é meu fã. Meu discípulo também, meu aluno. O chefe é Casinha.
0: Casinha?
1: Ele é lá de São José do Rio Preto, que fala?
0: São José do Rio Preto, isso.
1: Casinha, é meu discípulo.
0: Um abraço lá pro Casinha.
1: Isso, agora, vamos lá, pegou? Sim. Vamos colocar o chocolate, a barra de chocolate, dentro do micro-ondas.
0: Ah, tem tá,
1: micro-ondas?
0: Primeiro vamos, tem aqui, vamos esquentar aqui. Ah, é verdade, tem que derreter, né? Verdade, tá aqui.
1: E como é que está a sua vida?
0: Tá tudo bem, Messi Ferro, graças a Deus, tá tudo bem. Estamos aqui, sempre aqui na...
1: Muito pouco, não derreteu.
0: Foi não, mais. Não derreteu, mais um pouquinho aqui, ó. Pronto.
1: Este micro-ondas é de efeitos especiais, deu burro pro Wonderhunt.
0: Tinha que tirar o plástico, não?
1: Ué?
0: Tinha que tirar o plástico?
1: Agora já foi,
0: foi. Já foi, agora deixa.
1: Eu falei, bom, pode. Mais um pouquinho.
0: Mais um pouquinho? Tá bom.
1: Derreta essa coisa,
0: olha, agora sim.
1: Eu gosto desse micro-ondas porque parece de Star Wars, fica sendo faíscas.
0: É, verdade, porra, é preocupante.
1: Derreteu, deixa eu ver.
0: Tá aqui, ó, derreteu, sim.
1: Enfia
0: sim.
1: O dedo e chupa.
0: Deixa eu ver aqui, ele. Deixa eu pôr aqui, né?
1: Deixa eu aproveitar também o chocolate, peraí.
0: Chupa. Isso.
1: Gostoso. Ui, quase que meio pode dizer. Pronto, agora uma forma.
0: Tá, pega a forma aqui, deixa eu pegar a forma.
1: Coloca as salsichas na forma.
0: Aham.
1: Isso.
0: Tá bom.
1: Pode colocar uma por uma, isso.
0: Uma por uma aqui, tá bom? Certo.
1: Isso,
0: muito
1: agora
0: bem.
1: Joga colorau em cima.
0: O colorau aqui, tá.
1: Sal.
0: O salzinho.
1: Pimenta do reino.
0: Um salzinho. Hã?
1: Pimenta do reino.
0: Ah, pimenta do reino. Tá aqui, coloquei também a pitadinha de pimenta do reino. Pimenta do reino,
1: pronto. Sim. Agora, derrame.
0: Tá bom.
1: Não, derrama. Nós vamos fazer bobagem. Pega a salsicha, uma por uma.
0: Uma por uma, tá.
1: Espeta nesse espetinho de bambu.
0: Tá bom.
1: Pronto, agora mergulha no chocolate.
0: Deixa eu mergulhar. Aqui, deixa eu colocar o chocolate derretido. Muito bem, mergulhando. Olha.
1: Mergulha mais uma.
0: E não é que ficou bonito aqui, ó?
1: Mergulha mais uma, isso.
0: Tá bom, mais uma aqui.
1: Pronto, agora espera um pouquinho.
0: Tá bom, vamos esperar agora.
1: Meu Deus do céu.
0: Muito bem.
1: Hoje eu tenho compromisso, viu?
0: Ih, caramba.
1: É verdade, hoje eu tenho um exame.
0: Mas todas as suas receitas são rápidas, né?
1: Não, e quem quiser a receita que não conseguiu marcar ingredientes, entra no Instagram.
0: Tá bom. O MC Ferrou vai colocar lá. Tudo certinho.
1: Agora, pronto, que bonitinho.
0: Olha,
1: uma salsicha.
0: Que coisa
1: com
0: boa.
1: Com chocolate, casquinha de chocolate.
0: Olha como ficou bonito.
2: Ô, MC Ferrou e Diego Lopes.
0: Diga lá, Vinhetão.
2: Só tem uma coisa que tá esquisita,
0: o
2: cara.
0: O que tá estranho?
2: Eu nunca vi, de verdade, salsicha com casquinha de chocolate.
0: Mano. É, eu também não. Eu confesso que não, mas vai que alguma receita francesa.
1: Não, encarraçada. Você sabia que aqui vocês não comem morango do amor?
0: Morango do amor?
1: Morango do amor?
0: Comemos sim, Messi Ferrou.
1: Então, ponto. Agora eu vou socar em vocês salsicha do amor.
2: Ah, Messi, sai daqui, meu,
0: peraí, não, ele fez uma salsicha,
2: sai
0: do amor
2: daqui.
0: Não, Messi, essa eu passo. Essa eu não vou querer.
2: Pode
0: não.
2: Pode comer tudo porque eu não como essa bosta. Engraçado, ele faz as receitas e ele não
0: ele
2: come.
0: Ele não come, né? Que coisa, viu? Vou te falar, viu?
2: Sucesso!
0: Aliás, cara, essa noite eu não dormi bem, porque ontem eu dei uma de Missy Ferrou lá em casa. E a minha mulher pediu, tava com vontade de comer miojo com salsicha. Aí eu fui pra cozinha, porque falei, opa, pera aí que deixa com o pai.
2: Salsicha.
0: Essa é minha.
2: Aí, cara.
0: Só que você sempre vai daquela de Masterchef, você quer dar uma incrementada?
2: Sim, claro.
0: Abri a gaveta de temperos, um monte de potinhos, fui pegando o negócio e colocando. E eu achei um negócio que chama fumaça em pó, que eu nem sabia que existia.
2: Ah, existe.
0: Eu coloquei aquele tal da fumaça em pó, mas ficou salgado, velho. Juntou o sal da salsicha, o sal do miojo e a fumaça em pó.
2: A fumaça em pó não seria pra dar aquele gosto de...
0: Eu não sei. Não sei, coloquei esse fumaça em pó, coloral. É, deve
2: defumado,
0: ser.
2: Pra dar o gostinho de como deve... se tivesse defumado.
0: Eu sei que juntou tudo, deu um. Ficou salgado, cara.
2: Bom dia, pessoal!
0: Bom dia, Pidoncio! E a gente levantou, Pidoncio, tô contando pro nosso querido
2: Vinho. Eu tava ouvindo ali agora, tava vindo.
0: Que eu fiz um miojo salgado ontem. A gente bebeu muita água, e quando bebe muita água à noite, o que que acontece, Pidoncio?
2: Mijar na cama.
0: Não! Não, a gente levanta muito pra fazer xixi, né?
2: Ah, é verdade.
0: E acaba não dormindo direito, Pidoncinho.
2: Verdade.
0: Mas enfim, é vivendo e aprendendo, né?
2: Mas engraçado, você falou de fumaça em pó.
0: Fumaça em pó, Pidoncio.
2: Nossa,
0: conhece?
2: Fumaça em pó?
0: Fumaça em pó. Eu também nunca tinha... Eu vi lá e falei, que gosto
2: que
0: tem fumaça
2: em pó. Você sabe que parando pra pensar, não é muito difícil, não.
0: É?
2: Que a gente teve uma presidente que falou que queria ensacar vento. Por que não pode ter fumaça em pó?
0: É verdade.
2: É verdade,
0: você,
2: cara.
0: Você tem razão. Caramba, Pidoncio, aí você foi cirúrgico, hein?
2: Não é mesmo?
0: Que coisa maravilhosa.
2: Vocês estão bem, né?
0: Tudo bem, Pidoncio, e você, como está? Pidoncio,
2: eu queria fazer um detalhe aqui, mostrar pra você.
0: Uhum.
2: O nosso querido Diego mostrou que um ouvinte fez um gibi.
0: Ah, sim, é verdade.
2: Aqui, ó, vou mostrar pra você.
0: Mostra
2: que legal, Pidoncio.
0: Olha que legal.
2: Deixa eu ver.
0: Olha que bacana.
2: Ah, tem os personagens aqui, ó. Pretucho, Mufasa, o Davi, o Fernando, tio Giba e o Pidoncio.
0: Muito legal,
2: cadê,
0: né?
2: Cadê eu? Aqui, ó, o Saruê.
0: Ali, o Saruêzinho ali, ó.
2: Ah, o Saruê sou eu.
0: É.
2: Ah, que bonitinho, gente. Ficou legal, hein?
0: Ficou bacana, né, Pidoncio?
2: Legal, bacana.
0: Gostei também. Ficou maravilhoso.
2: Gostei também. É. Parabéns, viu? Parabéns, gostei mesmo, viu?
0: É o nosso querido Viana que fez. Ele é especialista nisso aí, viu?
2: Viana?
0: Viana, manda um abraço pra ele aí.
2: Ô Viana. Abraço pra você, filho da mãe.
0: É o Viana.
2: Ah, que legal, gente.
0: Um abraço aí pro Via. Gostou, né, Pidoncio?
2: Tô feliz.
0: Inclusive, os ouvintes aqui mandaram ideias de fazer o gibi do Pidoncio. Por que você não faz, hein, Pidoncio?
2: Então, Pidoncio, eu tava falando aqui que há muitos anos a gente vem pleiteando isso, né?
0: Uhum.
2: De fazer o gibi do Pidoncio, historinhas e tal. E, Pidoncio, seria uma boa, cara. O que você acha?
3: Ah, não sei, gente.
0: É.
3: Como é que eu não sei escrever? Não,
0: não. Não,
3: é
0: mas não precisa você. No caso, a gente vai usar só apenas a sua imagem, né? A sua imagem.
2: Por exemplo, você não tem as histórias da vila que você conta. Tem as histórias que você... Você conta tanta história.
0: Uhum.
2: Por exemplo, essas histórias que você contou ontem, que já estão... Já desmontaram lá a vila?
3: Já.
0: Ah, ufa.
3: Tiramos as bandeirinhas, tiramos tudo, né?
0: Deu muito trabalho, Pidoncio?
3: Deu trabalho.
0: Nossa, imagina.
3: Que,
0: aqui também, foi você que tirou daqui do estúdio? Agora.
3: Oi?
0: Que eu percebi. Agora
3: fui eu. Lembra que eu arrumei emprego de desmontador de bandeirinhas?
0: Desmontador de bandeirinhas, né?
3: De enfeites do Brasil. Aí nós desmontamos ontem. Dá mais trabalho montar.
0: É.
3: Né? Porque nós fizemos enfeites também de garrafa Bet.
0: Ah, garrafa Bet.
3: Tem aquela garrafa verde?
0: É Pet, Pidoncio.
3: De
0: garrafa
3: Pet.
0: Isso.
3: Então a gente fez tudo verdinho, bonitinho. A gente fez.
0: Que legal, né? Tudo sustentável, né, Pidoncio?
3: Sustentável. E aí, a gente fez tudo bonitinho. Então, são histórias que você pode contar no gibi.
0: É verdade. Muitas histórias.
3: Vou pensar nisso. Fala, filha da mãe.
0: Bom dia.
3: Ai. Dor nas costas.
0: Ih, caramba, não dormiu bem o Pidoncio.
3: Não, dormi, no trabalho ontem, né?
0: Ah, é verdade, muito trabalho, né?
3: Aí da escada.
0: Ih, caramba, sério, Pidoncio? Que perigo.
3: Você que faz trabalhos aí, manuais,
1: toma muito cuidado, né? Subir em escada. Eu caí da escada ontem.
0: Caramba.
1: Caí da escada e olha, vou te falar, hein? Que perigo, coisa. Perigo.
0: É.
1: Inclusive pessoas de mais idade, porque o corpo envelhece e a cabeça às vezes não.
0: Ah, é. A pessoa acha que consegue, né?
1: Minha avó é assim.
0: Caramba.
1: Ela fala pra mim, meu, minha cabeça é como se eu pudesse, por exemplo, subir uma escada, só que o meu corpo não obedece mais.
0: Que coisa.
1: A minha avó fala isso. Caramba. Então é isso.
0: Ô, Pidão, você sabe que isso aconteceu comigo bem recentemente?
1: Me conta!
0: Porque a minha infância, a minha adolescência toda, eu jogava capoeira. E esses dias, eu e o Homem Vinheta inventamos de tentar jogar uma capoeira. Aqui. Eu tentei dar um rabo de arraia, quase que eu meti a cabeça no telão. Por quê? Porque na minha cabeça eu conseguia fazer, mas não tem alongamento, não tem mais a força pro golpe.
1: Homem Vinheta, caiu o controle aqui. Ó. Que foi? Meu cara, foi que dá o rabo.
0: Não, peraí. Isso é um golpe.
1: É rabo de arraia.
0: É um golpe, porque na capoeira usa-se muito o nome de animais, por exemplo. É. Um macaquinho.
1: Sim, sim.
0: Que é um pra trás, assim. É. Você vira tipo um mortal, mas no chão ali. Sim. Inclusive, meu mestre ontem comentou comigo. Falou, olha, o macaquinho do Vinheta foi maravilhoso. Aquele golpe eu não conhecia.
1: Entendi. Então se... Peraí, Vinheta, caiu aqui.
0: Ah, caiu ali.
1: Mas ele falou que deu rabo, eu ouvi.
0: Não, é rabo de arraia, é o nome do negócio ali. Rabo de arraia.
1: Você sabe que a gente pode ser processado, né?
0: É.
1: Você falando com o rabo da Cláudia Raia.
0: Não!
1: Não é nada disso! Ô, doutor desse pinto!
0: Falando em processo! Falando em processo!
1: Ô, meu Deus, até ele chegar aqui.
0: Ai, meu Deus.
1: E aí, doutor?
0: Ele tá vindo. Devagarinho.
1: Ah, ele agora que você é andador.
0: Ele deve ser um dos que, né, a cabeça acha que ele consegue fazer as coisas, mas o físico não aguenta, a saúde já não, né? Não,
1: ele vem de andador.
0: É.
1: Senta aqui, doutor. Senta no meu lugar, doutor. Eu vou se levantar. Senta aqui.
0: Isso, senta, não, doutor. Senta
4: no meu lugar mesmo.
0: Pode sentar, doutor. Pode sentar. Isso. Cuidado.
4: Tá ligado meu microfone?
0: Tá ligado. Fica à vontade.
1: Cuidado, Diego, que ele pode passar pra você.
0: Bom dia, doutor.
4: Bom dia a todos.
0: Bom dia.
4: Obrigado.
0: Ainda bem que não tem espuminha, né?
4: Obrigado a todos que estão presentes aqui. Só um minutinho.
0: Tudo bem, doutor, tudo bem. Isso, respira. Quer um copo d'água, doutor? Aceita um copo d'água?
4: Ah, eu aceito.
0: Vou pegar uma aguinha pro doutor ali.
4: Aqui, obrigado.
0: Isso. Só um minutinho. Toma essa aguinha, isso. Tá tomando água agora, doutor. Décio Pinto, ele tira nossas dúvidas. Mande a sua dúvida.
4: Obrigado, viu? Seu nome qualquer?
0: É Diego Lopes. Diego Lopes, doutor.
4: Eu não vou aí te dar um abraço, porque até eu chegar aí.
0: Não precisa também. Pode ser. Tá com uma tosse meio estranha.
1: Mas se você quiser, eu
0: não,
1: vou.
0: Não, eu
1: vou aí te dar.
0: Não precisa. Pode ficar aí. Não, fica sentado. Isso.
4: Desculpa.
0: Isso. Os nossos ouvintes podem mandar agora dúvidas jurídicas, não é isso, doutor? Que o senhor tira as dúvidas? É assim?
4: Eu sou advogado já, né? Já não, né? Há muitos anos. Cólica. Eu fiz, não sei se você sabe, eu gostaria de me apresentar pra você. Bom dia, a senhorita.
0: Bom dia, Aninha. Bom dia, Aninha.
4: A minha, né, Ana?
0: Aninha,
4: Doutor Décio Pinto.
0: Doutor Décio Pinto, advogado. Nosso...
4: Advogado.
0: É o nosso advogado, prazer.
4: Eu não vou até aí, porque se eu for até, eu demoro um ano, eu tenho um problema de andar.
0: É.
4: Mas se você quiser, eu vou te dar um abraço.
1: Melhor não, doutor. Vai passar pra ela alguma coisa?
0: É verdade.
4: Então, eu fiz, né, direito.
0: Uhum.
4: Eu cursei por correspondência.
0: Ah, é, doutor?
4: Curso à distância, né? Foram 3 meses intensos de...
0: 3 meses, doutor?
4: Me formei, né?
0: Caramba! Eu sou
4: advogado.
0: Que maravilha.
4: Tenho a honra, né? Já fiz o trabalho, já defendi muitos artistas.
0: É mesmo? Gente famosa, doutor?
4: Muito famosa. Já.
0: Caramba. Quem é assim? Fala um assim dos seus mais famosos.
4: O que eu defendi é muito famoso, foi o Zelito Unha Curta.
0: Zelito Unha Curta?
4: É, que é não é o dono do bar lá da Vila do Pinão.
0: Não é outro?
4: Ele toca forró.
1: Famoso, esse é muito famoso.
0: Toca forró, por isso é unha curta. Muito teclado, famoso. Tecladista?
4: Tecladista lá no mundo. E aí eu.
0: Doutor?
4: Um que eu cuidei, que é muito famoso, inclusive muito inteligente. Hoje já não atendo mais, subiu pra cabeça. Que é o Lápis Grafite.
0: Lápis Grafite?
4: Hoje ele virou caneta azul.
0: Antes dele ser caneta azul, é Lápis Grafite.
4: Subiu pra cabeça.
0: Um simples lápis grafite.
4: Hoje aí tá se identificando com caneta azul.
0: Caneta azul.
4: Já não atende mais meu zap.
0: Ah, é sempre assim, né, doutor?
4: Mas fui eu que... Ele vai morrer aqui, cara.
0: Calma, doutor, calma.
4: Doutor, primeiro atende os ouvintes aqui, depois o senhor morre.
0: Mais um golinho d'água. Doutor, vamos aqui. Já chegou, enquanto ele bebe água, já chegou aqui a primeira com pergunta.
4: Saúde plena.
0: A primeira dúvida. Bom dia, estou indo agora. Estou indo fazer um teste de DNA. Doutor?
4: Ele vai morrer aqui, uma hora ele morre aqui.
0: Meu Deus do céu. Pois a minha ex-mulher está grávida, disse que o filho é meu, mas eu fiz vasectomia. O que eu devo fazer, doutor?
4: É um caso muito difícil, eu já peguei alguns casos. Que ele morrer, cara, aconteceu, eu tenho medo.
0: Ele dá umas nessas travadas, agora eu assustei.
4: Eu não sei o que eu faço, velho.
0: Aqui não, eu assustei.
4: Não, só um minutinho, eu preciso pegar minha bombinha de ar, peraí.
0: Pega aí, doutor, fica à vontade. Isso.
4: Ele vai morrer, não, ele vai. Uma hora ele.
0: Caraca, velho!
4: Uma hora ele morre.
0: Meu Deus!
4: Eu já tive uns casos desse aí, de verdade. Uh-huh. Se ele fez vasectomia, a esposa dele tá grávida, uh-huh. Primeiro puxar quando ele fez a vasectomia.
0: Ah, data.
4: Porque existem os insistentes. Você conhece esse método?
0: Não, insistentes? Não?
4: Você é vasectomizado ou não?
0: Não, não.
4: Eu sou, doutor, inclusive, eu posso dar o testemunho que o senhor quiser.
0: Ah.
4: Você fez o espermograma? Vi, foi muito constrangedor, já contei aqui.
0: Meu Deus.
4: Então, para que é feito o espermograma? Para ver se não há mais os espermatozoides.
0: Ah.
4: Né? Na posso falar aqui, ejaculação?
0: Sim.
4: Não ouvindo os espermas, uhum. Aí sim a pessoa está 100% vasectomizada.
0: Caramba.
4: Mas, no caso, às vezes há os insistentes, que são os espermas que não se adaptam em sair dali e continuam agindo.
0: Ah, então para aí, porque além dele estar vasectomizado, pode ser que o filho seja dele, então pode mesmo.
4: Seja dele, pelos insistentes.
0: Ah.
4: Agora, se não tiver os insistentes, uhum. Aí de verdade, aí é um caso mais complexo, em que ele, se tiver um bom coração, ele vai assumir essa criança, porque não é dele. Isso é fato. Eu acho que 99,9%, eu tenho certeza que esse filho não é dele. Eu falo de insistente que é pra deixar a pessoa um pouquinho mais calma.
0: É.
4: Mas é certeza que não é dele. Veja as pessoas mais próximas.
0: Isso, às vezes tem alguém parecido, um vizinho.
4: Reze pra ser um parente, que aí já tá em família.
0: Doutor Décio Pinto, bom dia. Neste exato momento, fui fazer a receita Peraí, só um pouquinho. Do Merci Ferrou. Molhei minha salsicha no chocolate, ela saiu mole, pingando e agora está doendo muito. Posso processá-lo?
4: Não, de jeito nenhum, até porque aí a irresponsabilidade.
0: Calma, doutor.
4: A irresponsabilidade foi sua.
0: Travadas.
4: A responsabilidade foi sua. Em caso de colocar a salsicha no chocolate. Isso é uma irresponsabilidade grande.
0: Doutor.
4: Meu Deus do céu, velho. Parece um cavalo. Então eu gostaria de dizer pra ele que a responsabilidade não cabe a um processo. E simplesmente entender que daqui pra frente agora ele será um ser assexuado, né?
0: É verdade.
4: Ali deve ter encolhido, atrofiado a salsicha dele.
0: Ou às vezes já era pequenininho, ele tá querendo só ganhar uma grana, né, doutor?
4: Claro, isso é querendo. É aquele caso. Que vem baixar o santo nele?
0: Agora parecia.
4: Isso aí é aquele caso de são os clientes de lojas que compram um salgadinho, por exemplo, e querem colocar lá dentro do salgadinho um cabelo pra ganharem um processo.
0: Isso acontece muito, né, Messi?
4: Acontece muito.
0: Doutor, eu gostaria de agradecer a sua presença. Eu gostaria também de. Meu Deus
4: do céu. Filhote de cachorro.
0: Ele consegue ir embora sozinho? A gente chama alguém pra ajudar?
4: Chama o SAMU.
0: Vamos chamar, é melhor, né?
4: Chama o SAMU, porque, doutor, o seu Uber, seu táxi tá chegando. Tem uma viatura do SAMU.
0: Isso.
4: Já tá lá na porta. Fica à vontade, viu, doutor?
0: Fica à vontade.
4: Obrigado, queria agradecer a oportunidade.
0: A gente que agradece sempre a sua presença aqui, viu, doutor? Doutor.
4: Dá um tapa nas costas dele, velho.
0: Aqui, ó. Pronto, doutor, pronto.
4: Mais um.
0: Calma, doutor. Calma, doutor.
4: Só mais um.
0: Doutor. Doutor, isso.
4: Só com os bichos da mesa. Sai daqui.
0: Obrigado, doutor. Um abraço, doutor. Vai com Deus. Já chegou o Samuel.
4: Abre pra ele aí, Aninha.
0: Abre aí, isso. Abre, deixa ele sair.
4: Abriu e o ronco entrou, velho.
0: Bem na hora. Ai, muito obrigado a você pelo carinho, pela companhia. Deus. Muito obrigado a você pela audiência. Cafezinho. Aquele cafezinho maroto, rapidinho. Um abraço lá pro Somebody Love.
4: Somebody
0: um abraço
4: Love,
0: pro obrigado. Anderson. O Anderson que queria processar aqui o... o MC ferrou por causa da salsicha dele que ele acabou queimando. É, bom dia também aqui, cafezinho para o Saldanha. Um abraço pra você, Saldanha. Diz que tá rachando de rir no ônibus, todo mundo olhando e não entendendo absolutamente nada.
4: É mais um louco, né?
0: É mais um louco, mas é exatamente assim. Esse programa é pra isso, é pra levar alegria pra galera. Alegria, meu povo, bom dia, bom dia. Bom dia pra Soraya, também tá aqui sintonizadinha sempre com a gente. Um abraço pra Soraya, tamo junto, obrigado pela sua mensagem aqui também, Soraya. Fala.
5: Bom dia, linda. Bom dia, loucos, maluco, cafezinho aqui pro meu filho Léo, que vai trabalhar comigo hoje.
0: Mel?
5: E pro Paulo, que tá dormindo, e pra mim, pra despertar, cafezinho, Soraya DRS.
0: Muito bem, Soraya, cafezinho pra você, minha linda. Bom dia, bom dia. Cafezinho pra todos de Guarulhos, a nossa grande audiência de Guarulhos.
4: Olha.
0: O Roberval tá lá escutando a gente também, obrigado.
4: Roberval Taylor.
0: Bom dia, bom dia, bom dia.
6: Bom dia, Diego. Bom dia, Pitão. Bom dia, Pidão.
4: Fala. Oi, filho.
0: É isso. Que café animado, hein?
6: Aô, meus queridos, manda um café pra mim aí, tô precisando, hein?
4: Aê,
6: vem,
4: né?
6: Tomar vem, vem tomar café, vem tomar café, vem. É nóis na Band.
0: É nóis na Band, valeu, obrigado, abraço pra você, meu amigo, tudo de bom, Band.
6: Bom dia, Pidose.
4: Bom dia.
6: Homem Vinheta.
4: Oi, querido.
6: Diego.
0: Bom dia, enfermeiro.
6: Bonco. Bom dia.
0: Bom dia.
6: Tamo lá junto. Mais um dia, enfermeiro João Souza, caminho da UPA.
0: Um abraço pra você. Valeu, e pra todos, querido. Os enfermeiros também que estão aí sempre na sintonia do Band Bom Dia.
4: Muito bem.
0: Obrigado, meu Deus. Obrigado, Senhor.
4: Obrigado, gente.
0: Obrigado a você, nosso querido ouvinte, que está sempre sintonizadinho. Lembrando que este programa está disponível também no Spotify. Um abraço a você que está nos ouvindo sempre no Spotify.
4: Boa.
0: Também salvo sempre lá no YouTube com imagens para você ver as loucuras que a gente faz todas as manhãs aqui.
4: Muito bem.
0: No Instagram, para você seguir o nosso querido Emerson França.
4: Emerson Franca Oficial.
0: Muito bem. E @ Diego Lopes, Diego com Y3S no final.
4: Muito bem.
0: Pra você acompanhar a gente aí. Daqui a pouquinho tá chegando a hora do ronco. 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
4: Boa!
0: Valeu!
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0: 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E qual tatu?
1: Ai, eu tô louquinha pra tatuar uma rosa no meu pulso.
2: Quero tatuar meu time no peito aqui, ó. Ó, ó.
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0: Band FM, bora, bora que tá na hora. Alô, meu povo! Terça-feira, 7 de julho. Tá tudo bem, né? Tá tudo certinho? Por aqui é o Diego Lopes te fazendo companhia. Vamos juntos? Por aqui, sempre muito bem acompanhado. Vai começar a hora do ronco aqui na sua rádio, do seu jeito.
6: Oi!

0: agora está no ar, a hora do Ronco. Muito bom dia, homem vinheta.
1: Bom dia.
0: Bom dia, Pidoncinho.
2: Excelente dia, amém.
0: Bom dia, senhor Pedro Luiz Ronco.
3: Bom dia, Diego, coração.
0: Agora, exatamente 6:03, seu Ronco.
3: 6:03 desta terça-feira, 7 de julho de 2026.
0: Muito bem, você roncou.
3: Um assunto muito sério hoje.
0: Hoje é um assunto sério.
3: Ah, todos os ouvintes da hora do Ronco são abençoados. Sim. Na minha opinião.
0: Amém.
3: E vão viver muitos e muitos e muitos anos.
0: Verdade.
3: Mas chega o dia que tem que partir, não é verdade?
0: É verdade. Pra todo mundo.
3: E pra aguentar a gente, vai direto pro céu e pro paraíso. Então eu quero saber de vocês, queridos ouvintes, o que vocês esperam encontrar no paraíso? Jardins,
0: anjinhos,
3: flores, anjinhos.
0: Pois é.
3: Cassino,
0: seu Ronco.
3: Boate.
0: Será?
3: Barzinho.
0: Eu acho que não,
3: bailes,
0: hein?
3: Eita! Show sertanejo. Show de rock.
0: Isso, céu diferente.
3: Quartos maravilhosos. Aquelas suítes, sabe?
0: Nossa.
3: Com frigobar, com tudo. Eu quero saber.
0: Uhum.
3: O dia que você for dessa pra melhor,
0: tá,
3: o que você espera encontrar no paraíso?
0: Conta pra nós.
3: Até às 9 aqui na Band FM, na hora do
0: Ronco. Oba!
4: Sentimento displicente. 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

0: Band FM, esse é o Wesley Safadão com a participação de Rei Vaqueiro Displicente. A nossa perguntinha de hoje é se você, quando você partir dessa pra melhor, lógico, você ouve muito aqui o nosso Hora do Ronco, então você vai direto pro céu. Chegando no céu, o que você acha que vai encontrar lá? Não é isso, seu Ronco?
1: No paraíso.
0: No paraíso, é. Conta pra nós, como será o seu paraíso? Oh, e pra você participar ao vivo com a gente, tem que ter uma palavrinha chave. Qual é, Pedoncinho?
2: Ah, eu acho que paraíso, nuvem.
0: Nuvem. Boa, manda nuvem. Nuvem agora no WhatsApp, que a Aninha vai ligar pra você, você participa ao vivo com a gente.
2: Girou!
0: Baiano, girou!
3: Barata, Joãozinho.
2: Ah. Deixa eu girar então, tá?
0: Tá girando.
4: E calma, fica tranquilo.
2: Tá girando ainda?
0: Tá girando.
4: Põe o fone, filho.
0: Põe o fone,
2: tá, agora sim.
0: Olha lá, ó.
2: Cachorro.
0: Cachorro, Pedro.
2: Cachorro o quê? O cachorro é você.
0: Lembrei do meme agora.
2: Lembra o canudo?
0: O canuto, canuto, canuto, é.
2: O Diego.
0: Diga lá, Pinócio.
2: Cachorro caiu, né?
0: Cachorro, isso.
2: Tinha duas pulgas.
0: Uhum.
2: Duas pulgas. Duas amigas, né?
0: Uhum.
2: Duas pulguinhas amigas. E aí, vamos no shopping? Vamos. As duas trocando ideias, as duas na rua. Mas vamos hoje, vamos agora, vai. Elas falariam aí, vamos do quê? Elas falaram, ah, vamos esperar ela passar um cachorro.
0: É. Ela passou um cachorro indo
2: não
0: pra lá.
2: Não quer de táxi? Não, que nada.
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0: Band FM, Bruno e Marrone cantando o hino nacional do sertanejo, Evidências. Seu Ronco, tem ouvinte na linha, seu Ronco.
1: Alô?
2: Alô, bom dia.
1: Bom dia, quem é?
2: É o Somebody Love.
1: Ô, oh, Somebody Love, muito bem. Somebody Love. Hoje nós estamos falando de viver no paraíso. O dia que você se for, que vai demorar, o que você espera encontrar no paraíso?
2: Rapaz, eu queria encontrar a Eva lá, seu Rompo.
1: A Eva?
2: Exatamente, porque hoje eu trabalho de CLT.
1: Sim.
2: Por causa de uma maçã que não fui eu que comi.
1: É mesmo? Mas o que aconteceu?
2: Exatamente, né? Porque se eu tivesse comido, tivesse a culpa, né? Mas não fui eu, não.
1: É. Você queria encontrar a Eva?
2: Isso.
1: Eva e Adão. Os dois.
0: É viadão.
1: É viadão.
0: É isso. Somebody Love.

0: Band FM, a Paula Fernandes pra você. E hoje a nossa perguntinha de hoje, qual é, seu Ronco?
1: O que você espera encontrar no paraíso? Já imaginou, né?
0: Uau.
1: Queremos saber o que você espera encontrar aqui na Band FM. Na hora do ronco.
0: Muito bem, palavrinha-chave, Pidoncio.
2: Ô, meu querido, palavrinha-chave é nuvem.
0: Manda nuvem que a
1: eu
0: gente vai ligar.
1: Sou nuvem passageira. Viu?
0: Viu só?
3: É. Não saia daí. Já, já, tem muito mais músicas aqui na Band FM.
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5: Amado por uns e odiado por outros, o árbitro de vídeo terá um pouco mais de autoridade no jogo a partir dessa edição da competição. Agora, o VAR poderá chamar o árbitro para revisar lances de segundo cartão amarelo que acaba gerando expulsão. Antes, ele só podia recomendar revisões para o cartão vermelho direto em lances de agressão. Ele também poderá corrigir escanteios marcados incorretamente, apenas avisando o árbitro, sem necessidade de revisão no monitor.
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0: 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De volta, seu Ronco, tem ouvinte na linha.
1: Alô?
2: Alô?
1: Bom dia.
2: Bom dia.
1: Quem é?
2: É a Virlene.
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0: Ixi.
1: Tipo Brad Pitt. Aí sim eu vou estar no paraíso de verdade.
2: Brad Pitt.
0: E o que você faria com o Brad Pitt no paraíso?
1: Vixe, nossa senhora, eu faria várias coisas gostosas.
2: Meu Deus do céu.
0: Me fala uma.
1: Eu fazia.
0: Tá bom,
3: obrigado.
4: Fazia.
3: Ela ia descer de lá, né?
0: Obrigado, hein? É.

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0: Rede FM, é o Pichote Cigana e que se chama Amor. 11 999 919197, tem participação pelo WhatsApp também.
1: Bom dia, Pedócio. Bom dia. Dia, Ron.
2: Bom dia.
1: Ô, homem vinheta.
2: Ô, querido.
1: Seu filho da mãe.
2: Filho da mãe.
1: O Elchina de Maceió, Alagoas.
2: Opa.
1: O que eu desejo encontrar no paraíso, com certeza não é a Noruega.
0: Ih, caramba.
1: É. Um abraço no coração de todos vocês.
3: Rola, né?
1: Sou fã de vocês há 30 anos.
3: Valeu.
0: Bom dia, rapaz.
3: Então, como você gosta da gente, você vai encontrar a seleção dos Estados Unidos.
0: É.
4: A hora do rolo.
0: A Noruega vai estar em Valhalla.
3: Valhalla.
5: É inevitável.

0: pra quê? Fala pra mim, vai.
1: Band FM, Murilo Ruf, saudade estranha.
2: Agora, Jornal do Ronco. Atenção, a médica veterinária Ana Laura Furigo, dos Santos, de 34 anos, criou uma academia especializada, sabe para quem? Para cachorro, no interior de São Paulo. O local conta com piscina, hidroesteira e pista com diferentes obstáculos e superfícies e também áreas específicas para exercícios.
1: Ao serem matriculados, os cães começam com uma avaliação física, na qual é elaborado um programa individualizado de exercícios adequado à sua idade, condição física e objetivos.
2: Além da rotina de treinos, é montado um plano de dieta, tanto para cães que comem ração, quanto para aqueles que têm uma alimentação natural.
1: Atualmente, a academia trabalha com planos mensais, trimestrais, semestrais e anuais, todos definidos após avaliação inicial e que custam a partir de R$299.
2: Os comentários é do personal trainer Pedro Luiz Ronco.
3: Personal trainer não. Ah. 299?
1: É. Isso.
3: Com tudo isso?
1: É.
3: Vão me inscrever.
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0: Band FM, é o Léo Magalhães. Vai, locutor!
1: Vai!
0: Vai, locutor!
2: Pra onde?
0: Vai, locutor! Vai
3: saber.
0: Agora realiza com a gente. Você passa de uma dessa para melhor. Chega no paraíso, o que que você pensa em encontrar lá? Não é isso, seu Ronco?
2: O que você gostaria de encontrar?
0: O que você gostaria de encontrar?
2: Tem coisas muito, muito boas aqui na Terra que deveriam ser melhores no paraíso, não é?
0: Sim, claro.
2: Então conta aqui na Band FM na hora do Ronco.
0: Muito bem, quer participar ao vivo com a gente? Como é que faz, Pirão Senhor?
1: Ah, só escrever nuvem, né, meu pequeno tirreiro?
0: Nuvem no WhatsApp que nós ligamos pra você.
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0: Aqui na Band FM, a sua rádio do seu jeito, o seu ronco, tem ouvinte na linha querendo falar.
1: Alô!
2: Alô, bom dia!
1: Bom dia! Quem é?
2: Aqui é o Armando, caminhoneiro.
1: Ei, Armandão! Pergunta de hoje, Armando, o que você gostaria de encontrar no paraíso?
2: Opa, posso dar bom dia pros meninos?
1: Pode, Armando!
2: Bom dia, Diego!
0: Bom dia, Armando!
2: Ô, Bibieta, me chama de DDH!
3: Ah, delícia de homem!
2: Ai, que delícia! Pidoncio, filho da mãe!
4: Ô, filho da mãe, abraço pra você!
2: Vamos lá, Ronco!
1: Vamos!
2: Então, Ronco, o meu desejo quando eu morrer lá no paraíso...
1: Sei.
2: É que de meia e meia hora, a minha esposa vem no meu ouvido e fala... Me perdoa, eu estava errada. Você tinha razão, você está certo.
1: Ô Armando, você... qual é o nome da esposa, Armando?
2: Mariane.
1: Mariane, há quanto tempo você é casado?
2: Eu sou casado há 15 anos.
1: E em 15 anos ela nunca falou que você estava certo, que ela estava nunca, errada?
2: Nunca, nunca.
1: Pode falar uma coisa para ficar contente?
2: Pode.
1: Nunca vai ouvir.
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0: Nem depois que partir.

0: Band FM, Henrique Juliano, briga feia. Pidonço.
1: Oi.
0: Chegou a hora da aula,
1: é a primeira aula, querido, do inglês pra vocês.
0: É agora, cadê as crianças, onde estão? Ah, já estão aqui.
2: Bom dia, as criancinhas todas felizes, hoje elas ganharam na entrada. Tem uma empresa aí que é, também é tudo jogo de marketing.
0: É, né?
2: É tudo jogo de marketing.
0: Jogo de marketing.
2: Eles querem divulgar e deram pacotinho, amostra grátis de bolacha pra as crianças.
0: Sempre teve isso, né, Pidon? Você lembra quando era criança eles faziam isso?
1: Na escola tinha de tudo isso. É. E quando os caras vendem livros?
0: Também.
1: Aqueles baita kit de livro?
0: É.
2: É verdade. Não, mas hoje for vender livro, coitados, não vende, porque hoje em dia tem molecada com o celular na mão.
0: É.
2: A única coisa que é ruim é o seguinte, que não vende livro. Por quê? Porque hoje tem os aparelhos eletrônicos, você pode ler livro no aparelho.
0: É verdade.
2: Agora pergunta qual é a criança, qual é o moleque que lê livro no celular.
0: Ninguém.
2: Então, hoje morreram os livros, morreram as coisas importantes da vida.
0: Olha só,
1: você tá tão filósofo.
0: Pois é, cara.
2: Não se intromete, hein.
0: Nossa, vamos lá. A nossa ouvinte Ana Paula quer saber o significado da palavra post.
2: Primeiro lugar, inipili.
0: Inipili, isso.
2: Muda o nome, lembra?
0: Tem a ver com o que você tava falando agora, post.
2: É, inclusive tem uma Ana Paula que voltou ontem.
0: Ah, é?
2: O Brasil foi desclassificado, agora não tem o que fazer lá, né?
0: Ah, é verdade.
2: Agora fica lá, o pessoal fala, e agora, o que que eu vou fazer?
0: Pegou o avião e voltar.
2: Voltou. Aí encontrei com ela ontem no corredor aqui, falou, olha, obrigado. Ah. Que a única coisa boa pra ela foi a aula do inglês.
0: Ah,
2: que aí ela fluentemente...
0: Usou bastante lá, né?
2: Usou. Cara, que felicidade. Só até arrepia.
0: Até arrepiou, que coisa, né?
2: Bom, vamos lá.
0: Ela quer saber o significado da palavra post. Post. Post.
2: Inclusive ela mesmo falou.
0: É?
2: Problema. Que assim, as pessoas quando vão pra lá, tem que tomar muito cuidado. É outro país. Não pensa que vai chegar lá bagunçando.
0: Não.
2: Fazendo o que quiser.
0: É outra cultura.
2: Lá tem regras, viu, Aninha? Lá tem regras no trânsito. Tem regras no trânsito. Ela tomou uma multa incrível.
0: Ah, é?
2: Porque além dela entrar na contramão, ela bateu num poste. E aí o que aconteceu?
0: Eu
2: não entendi se rir da desgraça dos outros.
0: Não, é post, é postagem. É o que a gente faz na rede social. Ana Paula, é postagem. Não tem nada a ver com poste. É poste.
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0: Poste, querido.
2: Você gritou comigo, né?
0: Não.
1: Não, ele só tá comentando que você é burro.
0: É.
4: Cadê a mãozinha?

0: Band FM, é o Luan Santana e o Olho Marrom.
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0: Oi.
3: Bom dia, bom dia, bom dia, meus lindos.
0: Bom dia.
4: Dia.
3: É a Fabi, de Floripa. Olha, o que eu quero encontrar, eu nem pensei, mas o que eu não quero é a minha sogra, porque eu já aturei ela demais aqui na terra, tá bom? Deus. Beijo da Fabi de Floripa.
0: Beijo.
5: Fabi, então não desça pro inferno.
4: Reza pra ir pro céu.

0: Band FM é o Leonardo Meu Mel. Muito bem, a nossa perguntinha de hoje, queremos saber qual é, seu Pedro, conta pra nós, hein?
1: Ah, quando você chegar ao paraíso, o que você gostaria de encontrar? Conta, Band FM, hora do ronco.
0: Muito bem, palavrinha chave, Pinócio.
2: Opa, é nuvem.
0: Manda nuvem pra nós agora que nós vamos ligar pra você.
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2: Vivi já está por aqui com informações sobre o trânsito. Bom dia, Vivi.
3: Oi, Drica. Muito bom dia. Bom dia a todos da Band News FM, destacando o trânsito na Brasil. Mais cedo, acidente entre carro e moto na altura da Penha em direção centro. Pegando a Leopoldina Rego, Rua Uranos e Leopoldo Bulhões, garante mais tranquilidade. 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
2: Vivi já está por aqui com informações sobre o trânsito. Bom dia, Vivi.
3: Oi, Drica. Muito bom dia. Bom dia a todos da Band News FM, destacando o trânsito na Brasil. Mais cedo, acidente entre carro e moto na altura da Penha em direção centro. Pegando a Leopoldina Rego, Rua Uranos e Leopoldo Bulhões, garante mais tranquilidade. 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

0: Aqui na Band FM, a sua rádio do seu jeito. Pra ficar melhor, só com você participando ao vivo, né, seu Ronco?
1: Alô!
2: Alô, bom dia!
1: Bom dia! Quem
2: tudo
1: é?
2: Bom, Roberto bom. Oliveira, São Paulo.
1: Roberto Oliveira, São Paulo. E aí, Robertão, o que você gostaria de encontrar no paraíso?
2: Ronco, isso vale pra todos nós, tá? Tá. A gente planta, a gente colhe. Cuidado, hein? Eu sonho, se acontecer, chegar lá, tá o time do Palmeiras, campeão de 51, todo mundo me esperando, aquela festa, e vamos comemorar de novo, Ronco.
1: Aí São Pedro vai falar, isso não é mundial.
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0: Band FM, o Daniel, um homem apaixonado.
1: Eba. Apaixonado ou não, não tem problema. A partir de agora, eu vou trazer algo que com certeza vai te apaixonar. Prepare o seu coração, a sua alma, porque ele está aqui, Pidoncio. E um momento, vamos rir.
2: Até que enfim falou alguma coisa que presta, hein?
1: Não, cara, eu tô te elogiando.
0: Essa abertura é sensacional, Pidoncio. Muito boa.
2: Amanhã, o Diego, eu quero que você faça, tá?
0: Ah, eu?
2: Eu gosto muito da sua voz.
0: Ih, caramba.
2: É, aí nossa. Eu quero que você prepare algo. Tem essa trilhazinha, você vai falar, Pidoncio, tal, prepara algo pra mim, tá?
0: Tá bom, mano, vou, pode deixar.
2: Eu acho que tá na hora de substituir minha voz pro patrão. Não, você não vai me substituir, velho. Quantos anos juntos?
0: Que até parece, para,
2: estamos falando de paraíso.
0: Isso.
2: Falando de paraíso.
0: Uhum.
2: O cara chegou, padeceu.
0: Padeceu.
2: Morreu.
0: Tá.
2: Bateu as botas.
0: Meu Deus.
2: Foi pra cidade dos pés junto.
0: Já entendemos, Pidão.
2: Já entendemos, querido. Aí diz toda essa coisa do espiritismo, que a alma sobe. A alma sai do corpo.
0: É verdade.
2: Né? Sai a alma e vai subindo, pra quem tem que subir, né?
0: É.
2: Tem uns que vai saber.
0: Que vai descer.
2: Se bem que fala que o inferno é aqui.
0: É, também tem essa.
2: Que a gente, né, já tá no inferno.
0: É.
2: Eu não duvido, não. Só que o cara subiu. O cara subiu, chegou lá. Bateu na porta. Isso é antigo, né? Que São Pedro já tem porteiro eletrônico, sabia?
0: Já, eu acho que já, é.
2: É digital e a face.
0: Facial?
2: Facial.
0: Chega lá, mostra a carinha lá na
2: câmera. Mostra a carinha. Dependendo, já vai pra IA. São Pedro nem abre a porta. Já vai pra IA, já puxa seus dados. Dali mesmo já abre um alçapão.
0: Já desce direto,
2: escorregador. Desce por escorregador. Mas nessa época tinha que bater na porta.
0: Tá, bateu lá.
2: Aí São Pedro tinha acabado de almoçar.
0: Uh-huh.
2: Barriga cheia, né? Levantou chateado. Fala o que você quer. Não, acabei de morrer. Falou, entra aí. Eu tô passando um café. Ó, São Pedro. Passando um café. O cara entrou. São Pedro falou, o que foi? Não, São Pedro, acabei de morrer e tal. Preciso trocar uma ideia com o senhor. Falou, tá bom, senta aí. Aí ele sentou. Aí ele olhou na parede, assim, tava cheio de relógio.
0: Relógio.
2: Cheio de relógio. Aí tá. O cara, São Pedro, desculpa atrapalhar o teu pãozinho com manteiga. Mas quem que são esse relógio aí? Ele falou, não, que na Terra, cada indivíduo tem um relógio desse aqui, ó. Lá.
0: Opa.
2: Teu nome, o nome da tua mãe, olha lá, o nome de todo mundo aqui, ó.
0: E o tempo passando.
2: Isso aqui não é tempo, é o relógio da mentira. Mentiu.
0: Da mentira.
2: Mentiu, ponteiro dá uma volta.
0: Ih, caramba.
2: Que nem, por exemplo, aquele ali, ó.
0: Tá.
2: Madre Teresa de Calcutá.
0: Tá.
2: Nunca girou. Ela
0: paradinho,
2: nunca mentiu.
0: Paradinho.
2: Aquele ali, ó, Abraham Lincoln.
0: Sim.
2: Girou duas vezes, mentiu duas vezes só na vida.
0: Caramba.
2: Aí o cara, nossa, curioso, quer dizer que é o relógio da mentira.
0: É.
2: Falou, é. Aí o cara ficou curioso, falou, São Pedro, mas vem cá, e não tem relógio de político? Ele falou, tem, só que eu uso lá na minha sala como ventilador.
0: Caraca, velho.
2: Você entendeu?
0: Imagina, entendi.
2: Você entendeu, Diego?
0: Eu entendi,
2: Bidon. É que tirava tão...
0: Cala a boca, ele já entendeu.
2: Eu ia falar o político, mas é melhor evitar.
0: É melhor não.
3: Bora.

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1: Bom dia, homem vinheta.
2: Bom dia. Pitum,
3: oi, Pia.
1: Rengo. Bom dia, Ronquinho.
2: Bom então, dia.
1: Quando eu chegar no paraíso, quando eu estiver na fila do portão para entrar na minha frente, eu já quero ver o homem vinheta, o de Rego, Tadeu, o Pidonço. Porque eu sei que o Ronco já vai estar lá dentro mesmo. E aí a gente continua essa resenha, que é a hora do Ronco. Beijinho, meninos.
2: Falou
1: beijo,
2: que o Ronco já vai estar lá.
4: Aí eu tenho uma resposta para dar.
2: Claro, fica à vontade.
4: Você não vai pro inferno.
5: Ah, do Ronco.
2: Que é isso?

0: Band FM, é o Jorge Matheus, cheirosa, cheirosa. Seu Ron, com a nossa perguntinha de hoje, seu
1: interessante,
0: Ron.
1: O que você gostaria de encontrar no paraíso? Conta aqui na Band FM. Na hora do ronco.
0: Conta tudo pra nós aí. Se você quiser participar ao vivo com a gente, nós vamos ligar pra você. Por isso, mande agora a palavrinha-chave no WhatsApp, que é Pidoncio.
2: Agora eu quero ver. Nuvem.
0: Nuvem.
1: Aquela nuvem que passa lá em cima sou eu.
2: Uau. Quem cantava, você sabe?
1: Giliardi.
2: Ixi, eu já tive isso, sabia?
0: O quê?
2: Na rabiga, é dói. Não, é a Giardia.
3: Giliardi.
2: É nuvem, nuvem.
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4: Vivi tá de volta com mais informações pra gente. Fala, Vivi.
5: Vamos que vamos, Drica. Linha amarela em direção ao Fundão já apresentando dificuldades. Na Praça do Pedágio até Água Santa e do Engenho de Dentro até Bom Sucesso. Grajaú Jacarepaguá servindo de opção. 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
4: Já já ela volta com mais informações pra gente, hein?
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4: 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Band FM 752, ótima terça-feira pra você. Vamos juntos até às 11. Eu sou a Drica, que bom que você tá aqui com a gente na Band FM.
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1: Grupo Chocolate, Turma do Pagode. Alô, Virgínia e Kleber e Cauã. Muito estranho.
2: Chocolate!
1: Turma do Pagode! Olha, o pensamento de hoje vale pra muita gente, eu tenho certeza. Gente, ter calma em momentos de tensão não é ignorar aquele incêndio que está na nossa frente, aquele corre-corre, não é nada disso. É só a gente tentar, pelo menos, a gente tem que escolher não ser mais um combustível para esse fogo. Quer dizer, a gente não vai colaborar com o estresse, com a tensão, com o problema. Às vezes, no meio do expediente, aquele prazo estoura, né? Ixi, acabou o prazo. Aí os problemas se acumulam, aí todo mundo começa a ficar desesperado. Qual é a nossa resposta? Geralmente, o que a gente faz? Também entra naquela correria, o que está acontecendo, e entra nessa energia, né? Aquele meio que histeria coletiva, sabe? Assim, mais ou menos uma histeria coletiva. Mas a gente reagir do mesmo jeito quando as pessoas na nossa volta estão muito nervosas, a gente reagir também de forma nervosa, só vai deixar a gente por dentro tenso, vai drenar a nossa energia. E a gente acaba falando sem pensar, né, se estressando à toa, e dá aquela gastrite, dá a dorzinha de cabeça. É fácil? Não, gente, não é fácil quando o clima à sua volta tá naquele mini caos, né? A gente tem que tentar manter a cabeça fria, né? Quando tudo em volta tá fervendo, tá uma correria. É uma estratégia muito boa trabalhar isso, desenvolver isso na gente. É, de repente, dar um passinho para trás por 2 segundos, respirar fundo umas 3 vezes. Já falei sobre respirar, né, que é muito importante. E entender que para organizar esse caos que tá do lado de fora, né, a gente tem que estar minimamente calmo e centrado para poder reagir da melhor forma a essa situação. Então, o que eu desejo para a gente aí nesse dia de hoje, pra gente pensar, todos os nossos dias, na verdade, porque isso acontece, né? A gente sabe que esse estresse acontece sempre, gente, é normal. Vamos tentar manter esse filtro ativado, né? Manter a mente firme, centrada, tranquila. Vamos começar com hoje, um passinho de cada vez? Se acontecer isso hoje, vamos tentar respirar fundo e não entrar na mesma energia quando aquela correria começar a acontecer em volta da gente. Um passinho de cada vez, hoje pelo menos, vamos tentar? Né? Acho que vale a pena. Vamos tentar não entrar nesse, ser combustível para esse incêndio quando acontece esse corre-corre à nossa volta. E claro, dá um sorriso, por que não? 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
1: É, gente, é alegria, né? Vamos tentar pelo menos, né? Eu sei que, gente, não é tão fácil, não. É claro que nunca é fácil, mas a gente tem que estar disposto a aprender, disposto a mudar. Por que não? Não é? Eu acho que vale a pena. Ó, hoje, ai, olha só que coisa mais fofa. A gente falando de estresse, e o que é o dia hoje, gente? Sou o seu dia mundial do chocolate! Oh, delícia, né? 7 de julho seria a data em que o doce teria sido introduzido lá na Europa, em 1550. Antes consumido apenas como uma bebida amarga e sagrada, o cacau, né, se espalhou pelo mundo. Aí, o que aconteceu? Ganhou açúcar, ganhou leite e transformou nessa coisa deliciosa que o mundo inteiro ama, né? Desperta memórias afetivas, dá aquele confortozinho momentâneo, bom demais, adoça o nosso cotidiano. Então, se você puder... Ah, outra coisa boa. Faz uma pausa, come um chocolate. Tem um chocolatezinho na bolsa. E aí você para o caos e para comer alguma coisa. É, as pessoas não vão ficar muito felizes com isso, mas também problema das pessoas, não é? É, Thiago. Bom dia, Thiago.
4: Bom dia, Drica. Bom dia.
1: Mas, não é, gente. Estresse a gente passa todo dia, né? Como é que a gente reage a ele é que é o mais importante. Cadê? Trouxe chocolate? A gente não trouxe chocolate, né?
4: Não trouxemos.
1: Não trouxemos chocolate. Ah, gente. Onde vai trazer o chocolate amanhã? A gente comemora atrasado. Nem precisa nem de motivo pra...
0: É isso, chocolate todo dia.
1: Pra curtir o chocolate? É, Thiago já tá aqui comigo pra fazer amanhã show junto com vocês. Né? Tem caixa premiada acumulada, continuamos em R$500, né?
0: Continuamos.
1: As pessoas já estão mandando mensagem. Eu quero concorrer! Ah, não vai acabar a vinheta, não. Tá pensando o quê? Tô falando ainda. Peraí, vinheta. A vinheta já tava assim, chega, Adriana, chega. Não, calma, a gente vai começar, ó. Caixa premiada acumulada de R$500, Super 6 das 10. Ai, hoje tá valendo um ferro de passar da Filco, gente. Todo mundo alinhado, com a roupinha linda, ouvindo Amanhã Show, né? Todo mundo arrumadinho, assistindo Amanhã Show, ouvindo, né, na Super 6 das 10. Então, todo mundo preparado pra votar nas músicas, na sua predileta. Tem horóscopo já, né? Tem vocês participando, mandando mensagem de bom dia. Pode mandar mensagem de trânsito, né?
0: Pode mandar, manda seu bom dia, manda como tá o trânsito por aí. Qualquer coisa que tá acontecendo no seu bairro.
1: Exatamente, aí fique à vontade, porque esse espaço aqui é todo nosso. O WhatsApp é de vocês, 999-777-030. Fiquem à vontade pra participar da Amanhã Show, porque é tudo nosso, né? Tudo nosso, é meu, do Thiago e seu aí que tá curtindo Amanhã Show. Simbora de música pra gente começar amanhã sempre feliz, né, gente? Vamos lá. Amanhã.

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13: Band FM 8:13. Ótima terça-feira pra gente. Fica comigo aqui até as 11, hein? Eu sou a Drica.
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0: cavalo.
1: Band FM, Mano Walter, não deixo não, menos é mais, champanhe. E Mayra Maraíza, quem sente saudade sou eu? Tava aí esperando o horóscopo, né? Vamos saber como é que tá a energia pra hoje, vamos?
2: Áries.
1: Ariano, o dia pede um pouco mais de estratégia e menos impulso. Pensar antes de agir vai te poupar de retrabalhos. A palavra do dia é paciência. Taurino, momento ideal para focar no seu bem-estar e no conforto do seu lar. Uma boa conversa pode resolver um mal-entendido antigo. A palavra do dia é harmonia.
2: Gêmeos,
1: sua mente está fervilhando de ideias hoje. Aproveite essa faísca para anotar projetos ou aprender algo totalmente novo. A palavra do dia é criatividade.
2: Câncer.
1: Canceriano, atenção às finanças e ao que realmente tem valor para você. É um bom momento para desapegar do que não soma mais. A palavra do dia é organização. Já já tem Leão, Virgem, Libra and Escorpião.
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0: Band FM, fala mansa, rindo à toa. Suel, duvido ainda é cedo pra dizer bye bye e pra bosta. Tava esperando o horóscopo? É, tá aí esperando os grupinhos de signos. Tava aí olhando pro rádio. Cadê? Drica, cadê o meu signo? Calma que ele tá chegando. Tá vindo andando calmamente e tá chegando.
1: Leão.
0: Leonino, sua energia pessoal tá no topo. O dia é perfeito pra liderar iniciativas e mostrar o seu brilho, mas cuidado pra não sufocar os outros, Leonino. A palavra do dia é confiança.
1: Virgem.
0: Virginiano, o corpo e a mente pedem uma pausa, virgem. Não se cobre tanto hoje, recolher-se um pouco vai te ajudar a recarregar as baterias, a palavra do dia é intuição. Agora eu vou ler de Libra, sua dicção não está muito boa, Libriano.
1: Libra.
0: Libra, excelente dia para fazer contatos, conversar com amigos ou planejar o futuro em equipe. O trabalho colaborativo rende mais. A palavra do dia é conexão. Seria bom se tivesse um problema de comunicação com o Libriano, né? Eu aqui gaguejando. Vamos lá.
1: Escorpião,
0: seus olhos estão voltados para suas ambições e carreira, Escorpião. Uma oportunidade. O reconhecimento pode surgir se você mantiver o foco. A palavra do dia é essa, foco. Continua aqui na Manhã Show, já vai vir o seu signo, o último grupinho, né? Sagitário, Capricórnio, Aquário e Peixes, não sai daí não. Agora a gente segue com música.
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1: Band FM, Thiaguinho, pensamentos intrusivos. Sim, ela está acumulada em R$500. E vocês estão animadíssimos para participar da Caixa Premiada. 999-777-030. Nome e bairro para você concorrer aí. Quem sabe eu te ligo para participar da Caixa Premiada. Atenção à primeira dica. O objeto passa informações. Exatamente. Assim como eu estou passando essa informação para você. Mas o objeto não sou eu, tá? Eu não serviria na caixa. A caixa não é tão grande assim. Então, gente, dica 1, objeto passa informações. Certo, gente? Mande aí sua mensagem 999-777-030 para aí, quem sabe, concorrer e receber a ligação da Caixa Premiada. Boa sorte para todo mundo. Eu volto já já com mais signo, né? A galera que falta. E mais música, claro.
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14: Band FM 8:39. Chegou agora? Seja bem-vindo, seja bem-vinda. Fique à vontade, esse espaço aqui é todo seu. Eu sou a Drica. Vamos juntos até às 11, vamos.
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0: 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Band FM, Diego Vitor Hugo, Tubarões. Belo Perfume, Chitãozinho Chororó, de coração para coração. Tava esperando seu signo, né? Tá todo mundo aqui, o grupinho, o último grupo de signos. Vambora?
1: Sagitário.
0: Sagitário, tava esperando. Sagitário, o dia traz um desejo de expandir horizontes, quebrar a rotina ou buscar novas filosofias de vida. Siga o que te inspira, Sagitário. A palavra do dia é liberdade.
1: Capricórnio.
0: Capricórnio, o dia de olhar para dentro e lidar com transformações necessárias. Desapegue do controle e permita que as coisas fluam. A palavra do dia é renovação.
1: Aquário.
0: Aquariano, as parcerias e os relacionamentos estão em xeque hoje. Ouvir o outro com atenção vai fortalecer os laços profissionais ou amorosos. A palavra do dia é diálogo.
1: Peixes.
0: Peixes, o foco de hoje está nos pequenos detalhes da sua rotina e na sua saúde. Cuidar de si mesmo e organizar suas tarefas vai trazer paz de espírito, pisciano. A palavra do dia é disciplina. Amanhã você, claro, vai estar aqui com a gente, né? Pra saber como é que vai estar a energia do dia, com os signos sempre presentes aqui na Manhã Show.
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0: Band FM 858. A gente ouviu o Luan Santana, Olho Marrom. Antes teve Catinguelê, Recado à Minha Amada. E você já mandou sua mensagem? Pode mandar sua mensagem, participar aqui da Manhã Show. Fique à vontade, 999-777-030. Esse espaço aqui é todo seu, viu? É, estamos aqui para fazermos o programa juntinhos, hein? Já já eu volto com mais música.
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0: Vivi de volta com informações pra gente. Fala, Vivi.
3: Oi, Drica, de volta aqui na Band FM com informações pra quem tá passando pelo elevado Paulo de Fronten na ligação do centro com a Zona Sul. Trânsito prejudicado, assim como em toda extensão do túnel Rebouças. O aterro do Flamengo servindo de opção. 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
0: Já já a Vivi volta com mais informações pra gente, hein?
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11: Band FM, 9:02. Excelente terça-feira pra gente. Tá chegando agora aqui na Band FM, que bom que você tá aqui. Aumenta o volume, fique à vontade.
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11: Eu sou a Drica, vamos juntos até às 11.
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10: Bom dia, Drica!
11: Quero fazer uma pausa pra ouvir vocês, que eu adoro ouvir vocês. Ulisses mandou uma mensagem de bom dia. Bom dia, Ulisses!
12: Bom dia, Drica.
11: Oi.
12: Bom dia para o Thiago da produção. Eu sou Ulisses, de Vila Valqueire. Estou passando para desejar a vocês da Manhã Show um excelente dia.
11: Para você também, Ulisses.
12: Um excelente programa.
11: Obrigada.
12: Estou sempre aqui ouvindo vocês.
11: Ai,
12: sempre ligado na Manhã Show.
11: Oba!
12: E vou dizer a você, eu desejo a vocês dois aí da produção e você, Drica, do
11: Oi.
12: Comando aí do programa.
11: Oi.
12: Os três S's.
11: Opa!
12: Saúde, sorte e sucesso.
11: Oh.
12: Fiquem com Deus. Estou aguardando caixa premiada. Um abraço para vocês. Um excelente programa.
11: Para você também, Ulisses.
13: Que coisa boa.
11: Não é? Gente, olha, aquilo que eu falei para vocês. Eu vou aproveitar o gancho. Vou falar rapidinho, gente. Usem o seu tempo para desejar coisas boas, gente. É isso que importa. É isso. A gente só coloca para fora o que a gente tem no coração. Não é? Quando você fica palavras amargas e só vê coisa, só enxerga as coisas de uma forma ruim, procura uma terapia. Porque, cara, é isso que tá dentro de você. Né? A gente olha o mundo com os nossos olhos e o que tá dentro da gente. Né? Obrigado, Ulisses. Desejo o mesmo para você, não é, Thiago?
13: É, um bom dia.
11: Um excelente dia para ele e para todo mundo que tá aqui na Manhã Show. Eu tento levar um pouquinho de alegria, gente, eu e Thiago aqui, né? Com brincadeira, a gente fala da fofoca. É isso, o programa é alegria, o programa é felicidade. Então, assim, que eu quero compartilhar isso com vocês, né? E ver esse carinho de volta é muito bom. Obrigado, Ulisses. Deixa eu ouvir também o Gilmar, que tá sempre com a gente. Obrigada, Gilmar, pelo seu bom dia.
14: Toma mais.
15: Bom dia, Drica.
11: Bom dia.
15: Fala aqui, é Gilmar Souza de Itaipu, Niterói. Hoje é um dia muito especial, Drica.
11: É?
15: Hoje é aniversário da minha esposa, Zilda Helena.
11: Ah.
15: Manda um abraço pra ela aí.
11: Claro.
15: Um grande abraço, tudo de bom.
11: Obrigada, Gilmar. Zilda Helena. Parabéns, Hilda.
13: Parabéns.
11: Muita saúde. Vou pegar as palavras do Ulisses, né? Três S's pra você. Zilda, pro Gilmar também, obrigada pelo carinho. Aproveite bastante seu dia com muita saúde, né? E beijo pra você também, Gilmar. Obrigada pelo carinho de sempre aqui com a gente da Band FM. Ai, fica com o coração quentinho, né? A gente fica com o coração quentinho. Vamos de música? Já já tem mais dica. E claro, vocês sempre aqui com a gente. Simbora, Thiago.
13: Simbora.
11: Simbora.
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0: Olha o bicho pegando aí, ó.
1: O bagulho tá doido, nome. Vamos!

É, Band FM, a gente ouviu Dudu Capô e Dudu Nobre pega-pega na Nara Azevedo, R$50 com Maiara Maraíza. E agora tem a segunda dica da Caixa Premiada. Tá prestando atenção aí? Tá curtindo Amanhã Show? Pegou a primeira dica? Ah, então fique atento, fique atenta. 999-777-030, Caixa Premiada acumulada em R$500, né? Esse é o WhatsApp pra você mandar a sua mensagem, nome e bairro, dizendo que quer participar da Caixa Premiada. Combinado? A dica 2 é: meu poder está no peso. É exatamente isso. O que que você acha que é, hein? É pra aí ficar aí pensando enquanto curte música aqui na Band FM. Dica 2, meu poder está no peso. Só mandar sua mensagem, 999-777-030. Caixa Premiada de hoje, dica 2. Manhã.

0: Band FM 9:54, a gente ouviu Gustavo Lima e Luiz Fonsi, Vagabundo. Augusto com participação do Clariô, Confia. Leonardo, Coração Bandido. E o Felipe Araújo, Estranho de Novo. Olha, já já tem a Super 6 das 10. Quero todo mundo votando e participando, porque vai estar valendo o ferro de passar da Filco. Todo mundo passadinho e alinhadinho pra ficar aqui na Band o dia inteiro com a gente, hein? Band FM. Então já já eu volto com as 6 mais pedidas aqui da Band FM pra você escolher a sua, né? Então já se prepara, dedinho aí no celular, se prepara pra participar, hein?
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0: Vivi tá de volta com informações pra gente. Fala, Vivi.
4: Parou tudo, Drica. Pra quem sai da Baixada em direção ao centro, pegando a linha vermelha, vai enfrentando retenções do Parque das Missões até a chegada ao Caju. A dica? Siga pela Pastor Martin Luther King. 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
0: Já já ela volta com mais informações pra gente, hein?
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0: Band FM 9:58. Tá chegando a Super 6 das 10 pra você votar na sua preferida. Vamos comigo, eu sou a Drica. Vamos juntos até às 11.
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1: Sim, elas estão aqui, as mais fofoletes da programação, as mais tchucu-tchucu pra você escolher a sua. Tá valendo um ferro de passar da Filco? Todo mundo alinhado, chiquérrimo, pra votar na Super 6 das 10, hein? 999-777-030, escolha a sua. Música 1, Gustavo Mioto, Pedido de Socorro. Música 2, Diego Vitor Hugo, Beijei a Cura. Música 3, Marvila e Mandalim, Nike Shortinho e Desencana. Música 4, Jorge Matheus e Matheus e Cauã, Gaivota. Música 5, Murilo Rufi, Deixa Eu. E música 6, Pichote, Primeira Noite. Qual que você prefere? Ela vai voltar depois, junto com o ganhador ou a ganhadora do ferro de passar da Filco. É o que tá valendo nessa Super 6 das 10. 999-777-030. Vote na sua, participe, que a Super 6 está começando agora.
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0: Band FM e Super 6 das 10, Marvila Eile Mandalim, Nike Shortinho e Desencana. Antes teve Diego Vitor Hugo, Beijei a Cura. E a música 2, né? E a música 1, Gustavo Mioto, Pedido de Socorro. Deixa eu falar de novo, né? Que eu acho que eu confundi vocês. Música 3, Marvila Eile Mandalim, Nike Shortinho e Desencana, pra ficar bem claro. Música 2, Diego Vitor Hugo, Beijei a Cura. E música 1, Gustavo Mioto, Pedido de Socorro. Pra você que chegou agora, quer votar na Super 6 das 10? Fique à vontade, 999-777-030, porque tá valendo ferro de passar da Filco. Aproveite a oportunidade, participe da Super 6 das 10. Quem sabe, né? Você leva esse ferro de passar da Filco. Um brinde bem legal. Ó, música 6, Pixote, Primeira Noite. Música 5, Murilo Ruf, Deixa Eu. Música 4, Jorge Mateus e Mateus e Cauã, Gaivota. Escolha a sua, são as mais pedidas aqui da programação, que já já uma delas vai voltar junto com o ganhador ou a ganhadora. E continua Super 6 das 10.
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0: Band FM e Super 6 das 10. E aí, já participou? Mande seu voto, dá tempo ainda. Corre lá pro WhatsApp 999-777-030. Fique à vontade, escolha a sua. Corre que tá, vale a pena, hein? Tá valendo um ferro de passar da Philco. Exatamente, 999-777-030. A música 6 foi Pixote, Primeira Noite. A música 5, Murilo Huff, Deixa Eu. A música 4, Jorge Mateus e Mateus e Cauã, Gaivota. Música 3, Marvila, Ailey, Mandalim, Nike, Shortinho e Desencana. Música 2, Diego Vitor Hugo, Beijei a Cura. E música 1, foi o Gustavo Mioto, Pedido de Socorro. E aí, qual que você escolhe? Qual que você gosta mais? Ela vai voltar depois dos comerciais. Quem sabe? Aí você fatura um ferro de passar da Philco. Já já eu volto com a vencedora, a música vencedora, e o ganhador ou a ganhadora dessa Super 6 das 10.
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0: Vivi de volta com informações pra gente. Oi, Vivi.
3: Fechando, Drica, pedindo atenção redobrada, linha amarela prejudicada em direção ao Fundão, ainda por conta de uma queda de moto dentro do túnel da Covanca, Grajaú-Jacarepaguá, sendo a melhor escolha. 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Beijo, Drica, até amanhã.
0: Beijo, Vivi, até amanhã.
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0: Band FM 10:24. Chegando o resultado. Você votou? Tá esperando? Oba!
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0: Ah, saiu o resultado. Quem ganhou o ferro de passar da Philco foi Ivonete Almeida, de Belfor Roxo. Final de telefone 5324. Parabéns, Ivonete. Você tem que retirar o seu brinde em até 5 dias úteis aqui na rua Álvaro Ramos, 350, em Botafogo, de meio-dia às 5 da tarde. E atenção, horário: meio-dia às 5 da tarde. Combinado? Parabéns. E vamos ouvir a vencedora? Vocês adoram, né?
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0: Gustavo Mioto.

0: vai fazer o lelelê com a gente.
1: Band FM da João Neto Frederico. Eu tava dançando. Eu vou falar a verdade pra você. Eu tava dançando. É bom demais, não é não? É bom demais. A gente fica dançando e distrai. Participação do Wesley Safadão. É bom demais, né, Thiago?
2: Bom,
1: é
2: bom
1: demais. Então, antes teve imaginação e revelação, vamos voltar aqui pro foco. Ficar dançando a música. Zé Neto e Cristiano, Cadeira Cativa. E abrindo a sequência, o vencedor da Super 6 das 10, o Gustavo Mioto, Pedido de Socorro. Hoje a programação tá, ó, Lino, um beijo, Lino, que é o programador da rádio. Hoje a programação tá boa demais. Eu dancei muito aqui no estúdio hoje. Ai, tá na hora, Thiago. Está na hora da nossa caixa premiada. Agora vou acabar com a dança e ficar aqui concentrada, porque já começou a dar frio na boca do estômago. Vamos lá, gente.
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1: Pois é, tá na hora da caixa premiada, que tá acumulada. Pessoas todas mandando mensagem, querendo participar. Tá todo mundo preparado? Mensagens de todo dia. 5 toques, não mais do que 5, para dar chance para todo mundo. Deixe o celular, não deixe o celular no modo avião, para você poder ouvir. E aí, gente, vamos lá. Acontece de você estar longe do celular, você tá trabalhando, tá num compromisso, aí você não ouve o celular. Então não fique chateado, se depois você pegar o celular, tem lá uma mensagenzinha, né, uma ligação da Band, tá bom? Não fique triste, não fique chateado com a gente, que isso acontece, imprevistos acontecem, certo? E não desligue sem querer, que também acontece. Tudo que acontece, gente, tudo que sempre acontece, eu sempre relembro vocês, para não ficarem chateados. Certíssimo, estamos todos alinhados and combinados. Vamos aí para a primeira ligação. Boa sorte para todo mundo. Vamos lá. Primeiro toque. Segundo toque é o Paulo. Paulo. Terceiro toque, Paulo de Caxias. Paulo, quarto toque. Tá trabalhando, Paulo? Deve estar trabalhando, ocupado. Ixi, quinto toque, foi Paulo, não teve sorte. Tava ocupado ou longe do celular, isso acontece. Faz parte. Deixa eu ver, a pessoa fica desesperado. Calma, gente, calma, calma. Calma. A pessoa fica nervosa no WhatsApp, eu fico mais nervosa aqui. Calma, gente, calma, eu nervosa. Eu tô tentando me acalmar. Vamos lá, mais uma ligação, vamos lá. Primeiro toque. Segundo toque é a Patrícia, ela tá no centro. Será que tá trabalhando? Terceiro toque, Patrícia, tá no centro. Ixi, deve estar trabalhando. Quarto toque. Ai, ai, ai. Ai, ai. Ui, ui. Quinto toque foi também, gente.
2: Não acredito.
1: Não, tem dias que a pessoa atende na primeira ligação, no primeiro toque a pessoa atende. Tem dias que as pessoas não veem o celular.
2: Poxa.
1: Que pena, mas não tem problema, gente, ó, todo mundo calmo no WhatsApp, que amanhã continua acumulada, a brincadeira vai continuar amanhã. Deixa eu abrir a caixa pra todo mundo saber o que tava na caixa, né, que todo mundo acompanhou as dicas. Vamos lá, ó, dica 1, Thiago, tá aí pra você? Não tá? Deixa que eu falo. Objeto passa informações. A dica 2 foi: meu poder está no peso. E a dica 3: se me olhar de perto, eu posso confundir. Era a dica 3. Será que vocês sabiam? Será? Deixa eu abrir a caixa pra vocês. O objeto era um carimbo, gente. Mas tudo bem, ó, pessoal aqui, ó. Eu só precisava de um toque. Pois é, porque tem gente que atende rapidinho. Já aconteceu de atender. Thiago não tava aqui. A pessoa atendeu do quarto pro quinto toque.
2: Meu Deus.
1: E eu já tava... vai dar o quinto toque, a pessoa, alô, desesperada, alô.
2: É pra dar emoção.
1: É pra dar emoção. E teve gente que atendeu, quando deu o quinto toque, a pessoa atendeu, mas aí já não valia mais.
2: Que pena.
1: Acontece de tudo, Thiago. Acontece de tudo aqui, de não atender, de atender o primeiro toque, atender. Eu quero participar da caixa. Atender já animado. Isso aqui é legal, é uma brincadeira, gente. A caixa premiada todo dia, pra gente se divertir, né? Ficar nessa emoção de receber a ligação, a emoção de pegar as dicas e tentar adivinhar. Isso é muito legal. Esse é o objetivo da caixa premiada, que volta amanhã. né? Acumulada em R$500. Todo mundo aqui na Manhã Show comigo amanhã, hein, gente? Comigo e com o Thiago, tá bom? Vamos de música, então.
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4: Eu acho que você tem que mandar aquela mensagem. 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

0: Band FM Péricles e Ana Castela, Simplesmente Acontece, Gustavo Lima, Café e Amor, Israel Rodolfo, Batom de Cereja, Bom Gosto, Tenta Ser Eu. É, gente. Manhã Show terminando, tchau. Mas foi agitado hoje o dia, amanhã, na verdade. Obrigada pelas mensagens de todo mundo, pelos áudios, né? Pelo carinho de vocês. Vocês são incríveis. Obrigada por estarem aqui com a gente todo dia na Band FM. Né? Voltem amanhã, aqui de manhã. E, claro, continua com a gente aqui na programação, né, Thiago? Amanhã temos caixa premiada, continua acumulada.
1: Continua acumulada, R$500 valendo pra você.
0: Isso. E, claro, amanhã, com as mensagens de vocês, mandando bom dia, fiquem sempre à vontade. E lembrando o seguinte, já já tem a Milena com Quem Ama, Não Esquece. A história de hoje é sobre deixar ir, mesmo ainda amando. Ai, meu Deus, é sempre tão emocionante. Então, todo mundo continua com a gente aqui na Band. Curtindo a Milena e o Quem Ama Não Esquece. E eu e Thiago voltaremos amanhã na Manhã Show. Certinho, Thiago?
1: Certinho.
0: Até amanhã, então. Beijo.
1: Até amanhã. Beijo, gente.
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0: tudo bem com você? Muito prazer, eu sou a Milena e a partir de agora começa o nosso Quem Ama Não Esquece. Esse programa que a gente ama tanto, que a gente aprende, comenta, com histórias tão inspiradoras. Tem aqui de todos os estilos, viu? Tem paixões arrebatadoras, amores, amizades, frustrações e renascimentos também. Muitas histórias que vêm para ensinar pra gente. E hoje não vai ser diferente. Hoje a gente tem a história do Denilson, mas antes da gente contar a história dele, eu quero te convidar para que você faça parte do nosso programa de uma forma mais completa. Mi, como que eu faço isso? Mandando sua história pra gente. 11 999 919197. A gente vai começar um bate-papo, eu vou conversar com você, você vai me contar um pouquinho de você. E aí, quem sabe a sua história não pode ser a próxima, como a história do Denilson, que o Murilo conta hoje pra gente. Olha, o amor nem sempre é suficiente, né? Poderia, ai, mas tem amor. Ai, eu amo aquela pessoa. E se fosse só isso, né? Seria tão mais fácil, mas não é. É muito mais complexo. Denilson, explica pra gente. Seja muito bem-vindo ao Quem Ama Não Esquece de hoje.
1: 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Às vezes, a vida tem um jeito cruel de complicar aquilo que parecia tão simples. E quando isso acontece, não importa quanto você ame alguém, nem sempre existe um final feliz para os dois. Eu conheci a Verônica quando nós dois ainda éramos muito jovens. Ela tinha um sorriso lindo. Era daquelas pessoas que conversava com todo mundo, ria das próprias piadas e que tinha uma alegria que era impossível não contagiar os outros. Foi justamente isso que acabou me conquistando. A gente combinava em tudo. Gostávamos das mesmas músicas, mesmos bares, dos mesmos restaurantes, das mesmas festas. A gente adorava viajar sem planejar muito. Descobrir uma cidade nova, fazer churrasco em casa para reunir os amigos, tomar uma cervejinha, terminar a noite assistindo um filme no sofá. Nós éramos parceiros, de verdade, para tudo. Eu nunca precisava convencer a Verônica a fazer alguma coisa comigo. Se eu falasse, vamos viajar, ela já perguntava que roupa precisava colocar na mala. Se aparecesse um convite para uma festa, era ela quem lembrava de comprar a carne, a bebida. Ela organizava tudo. Quando tocava uma música que a gente gostava, ela aumentava o volume e começava a cantar, mesmo desafinando completamente. Ela tinha esse jeito de fazer qualquer momento ficar especial. E antes que alguém imagine outra coisa, não. A Verônica nunca foi uma mulher irresponsável. Nunca foi de exagerar. Nunca foi dessas que viviam em festa ou davam motivo para desconfiança. Pelo contrário, ela trabalhava muito, cuidava da nossa casa, era muito ligada à família e sempre soube separar as coisas. Ela gostava de viver. E foi essa mulher que eu escolhi para passar o resto da minha vida. A gente se casou cercado de gente dizendo que nós dois combinávamos em tudo. E eu também achava isso. Os primeiros anos foram exatamente como eu imaginava. E o que eu mais lembro daquela época, início de casamento, é que a gente ria muito, mas muito, conversava sobre qualquer assunto, quase nunca brigava e tinha uma paz que hoje eu vejo como um privilégio. Até a nossa intimidade era assim, leve, espontânea, cheia de cumplicidade. Não existia vergonha, cobrança ou pressão. Existia confiança. A gente se curtia, se desejava, fazia planos e aproveitava a vida como um casal que realmente gosta da companhia um do outro. Eu tinha certeza de que eu tinha encontrado a minha companheira para a vida inteira. E durante muitos anos, eu achei realmente que tinha. Foi mais ou menos 10 anos depois do nosso casamento que a nossa vida deu a primeira sacudida de verdade. A mãe da Verônica recebeu um diagnóstico. Um diagnóstico que derrubou a família inteira. Os médicos descobriram que ela estava muito doente. De uma hora para outra, a rotina mudou. Mudou muito. Exames, consultas, internações, a Verônica fazia de tudo para estar do lado da mãe. E eu também ajudava no que podia. Mas era nítido que ela estava carregando um peso muito maior. Por ironia do destino, na mesma época, a gente recebeu uma notícia que parecia trazer um pouco de esperança no meio daquele caos. A Verônica descobriu que estava grávida. Tudo ao mesmo tempo, né? A gente nem estava tentando, mas os dois queriam muito ser pais. E parecia que Deus tinha colocado uma luz no fim do túnel justamente quando a gente mais precisava. Só que, infelizmente, essa luz durou pouco. Com poucas semanas de gestação, ela sofreu um aborto espontâneo. E isso arrasou com a gente. E aí, como se não fosse o suficiente, para dificultar tudo, poucos dias depois, a minha sogra partiu. Olha, eu nunca vou esquecer dessa fase. Foi muito difícil. Muito. Tudo aconteceu ao mesmo tempo. Foi como se o mundo inteiro tivesse caído sobre os nossos ombros. E a minha esposa, que sempre foi tão alegre, iluminada, divertida, de repente murchou e apagou.
2: Eu tô bem, Denilson. Eu preciso ser forte.
1: Você não precisa ser forte o tempo todo, Verônica. Me deixa cuidar de você.
2: Vai passar. A vida é assim mesmo, né?
1: Meu amor, olha aqui. Eu conheço você melhor do que ninguém. Eu vejo que você tá desmoronando.
2: Não precisa se preocupar, eu dou conta.
1: Tava nítido. Alguma coisa tinha mudado. Lógico que era uma fase muito difícil. Lógico que para ela era um peso enorme. Mas a Verônica começou a ter crises de ansiedade. Às vezes ela chorava do nada. Outras vezes ficava horas em silêncio, olhando para lugar nenhum. Eu tentava ajudar de todas as formas. Conversava, insistia para a gente sair um pouco. Sugeri para ela terapia, mas eu tinha a sensação de que nada conseguia preencher o vazio que ela estava sentindo. Foi nessa época que uma vizinha nossa, que frequentava a igreja, começou a conversar mais com ela. Nunca teve pressão, nunca disseram que os problemas dela iam desaparecer da noite para o dia. Essa mulher simplesmente ouviu a Verônica quando ela mais precisava ser ouvida. Convidou a minha mulher para ir para a igreja. E ela, que nunca foi religiosa, resolveu ir. E pela primeira vez em muito tempo, eu vi a minha esposa voltar para casa com uma expressão que eu não via há meses. Ela parecia estar em paz. E claro, aquilo foi um alívio para mim. Os dias foram passando e quando eu percebi, a igreja passou a fazer parte da rotina dela. Sinceramente, no começo, eu só enxerguei coisas boas. Ela parecia mais calma, dormia melhor, as crises de ansiedade foram diminuindo e aquela tristeza começou, aos poucos, a dar lugar a uma paz que eu não via fazia muito tempo. E foi por isso que eu nunca tentei impedir nada, pelo contrário. Eu agradecia todos os dias por ver a minha esposa sorrindo de novo. Eu não entendia muito daquele mundo, mas também não tinha motivo nenhum para ser contra. Se aquilo estava ajudando a Verônica, eu só conseguia sentir gratidão. Inclusive, algumas vezes eu fui com ela. Não porque alguém tivesse me pedido. Eu ia porque eu gostava de ver minha esposa sorrindo outra vez. Ia para fazer companhia. Aí, outras mudanças começaram a chegar. Bem devagar. Um dia, por exemplo, ela decidiu que não queria mais beber. Depois ela começou a dizer que já não tinha tanta vontade de ir para barzinho e, quando nossos amigos chamavam para sair, ela respondia com carinho, inventava uma desculpa ou dizia que preferia ficar em casa. Eu imaginava que aquilo ainda era reflexo de tudo que ela tinha passado e também não via problema nisso. Outra coisa que mudou foi a música. A gente sempre ouvia as mesmas músicas no carro, dentro de casa, aos finais de semana. E a nossa playlist foi substituída só por louvores. Às vezes eu entrava na cozinha e encontrava a Verônica fazendo o jantar, enquanto cantava baixinho uma música que eu nunca tinha ouvido. Mas ela parecia feliz. E isso para mim bastava. Algum tempo depois, ela começou até a acordar mais cedo para ler a Bíblia. Estava estudando, fazia algumas anotações e só começava o dia depois de rezar. Aquilo passou a fazer parte da rotina dela. Logo vieram os cultos durante a semana. Primeiro um, depois dois, às vezes três. Eu brincava dizendo que daquele jeito ela conhecia mais gente da igreja do que do nosso bairro. Mas estava tudo sendo levado na maior normalidade. Na minha cabeça, aquilo era só uma fase. Uma forma que ela tinha encontrado de reconstruir a própria vida depois de tudo o que aconteceu. E se aquilo fazia bem para a mulher que eu amava, eu só tinha motivos para apoiar. Mas foi aí que eu comecei a perceber uma coisa que, na época, eu não tive coragem de admitir nem para mim mesmo. A Verônica estava voltando a sorrir. Mas ela já não sorria mais pelas mesmas coisas que eu.
2: Não vi a hora de chegar sexta-feira.
1: Nem eu, amor. Faz tanto tempo que a gente não vai naquele barzinho que a gente adorava dançar, né?
2: Ah, Denilson, eu acho que não. Acho que não faz mais sentido pra mim.
1: Tá bom, meu amor, tudo bem, tudo bem. Eu posso colocar aquele filme que eu tinha falado e aí a gente fica de boa aqui em casa.
2: Ah, sei lá, esse tipo de filme, essas coisas, eu prefiro ver outra coisa.
1: Naquele dia eu fiz a vontade dela. Escolhi outro filme. Meses antes, eu teria achado estranho. Mas naquele momento, eu só pensava que ela ainda estava encontrando um novo jeito de viver. Só que aí, uma coisa ali, outra aqui, essas pequenas mudanças começaram a se juntar. As viagens que antes terminavam com a gente andando pela cidade à noite, entrando num barzinho para ouvir música ao vivo, já não despertavam mais o interesse dela. Ela preferia outros lugares. Quando começava um pagode, um sertanejo, um samba, que antes fazia Verônica levantar da cadeira para cantar, ela ficava na dela. Não reclamava, não mandava desligar, mas dizia que aquele não era mais o estilo dela. No Réveillon, por exemplo, ela comentou que não tinha mais vontade de passar virada em festa. Preferia agradecer pelo ano que passou e começar o outro de um jeito diferente. Os churrascos com os amigos foram ficando cada vez mais raros. Ela me dizia para eu ir. Nunca me proibiu. Mas ela não queria mais me acompanhar. Não reclamava, não fazia cara feia, nunca brigou comigo ou disse que eu estava errado. Só dizia que não queria mais isso para ela. E aí, aos poucos, eu comecei a perceber que eu não estava perdendo uma companheira por causa de uma discussão, de uma briga. Eu estava perdendo porque, sem que nenhum dos dois percebesse, nós já não estávamos mais encontrando felicidade nas mesmas coisas. Com o passar dos meses, eu vi que não era só a Verônica que estava mudando. A nossa casa também. Antes, quando eu chegava do trabalho, normalmente encontrava uma série ligada na televisão, uma música tocando na caixa de som. E aí, eu passei a ouvir, a ver tudo diferente. Era um louvor tocando baixinho, a Bíblia, que antes nem fazia parte da decoração, estava lá, aberta sobre a mesa da sala. Depois vieram pequenos quadros com versículos, um na cozinha, outro no corredor, outro no nosso quarto. Foi tudo acontecendo muito devagar, que eu nem sei dizer exatamente o momento em que aquela deixou de ser a casa que nós dois montamos. E aquilo tudo passou a mostrar mais aquele mundo. O mundo que a minha mulher estava vivendo. As amizades mudaram, os casais que antes apareciam quase todo final de semana foram dando lugar a pessoas da igreja. Toda semana tinha um culto, um encontro de casais, uma reunião para oração, um café na casa de alguém ou algum evento que envolvia a igreja. Quando eu abri a agenda do celular para pensar no nosso final de semana, quase sempre ela já tinha algum compromisso marcado. E o curioso é que a Verônica nunca tentou me obrigar a participar. Ela só dizia que se eu quisesse acompanhá-la, ela iria ficar muito feliz e eu seria bem-vindo. Mas se eu não fosse, ela ia do mesmo jeito. Até a nossa intimidade começou a mudar. Não de uma hora para outra, nem por falta de amor e muito menos por falta de desejo. A Verônica continuava carinhosa comigo. Continuava me abraçando, me beijando, segurando a minha mão enquanto a gente assistia a televisão. Mas algumas coisas que antes faziam parte da nossa relação simplesmente deixaram de existir. Uma noite, quando nós estávamos juntos, eu fiz uma brincadeira que eu sempre fazia. A reação dela foi diferente. Ela sorriu, segurou na minha mão e disse assim, numa boa, que era melhor não. E que tinham coisas que não combinavam mais com a mulher que ela queria ser. Ela falou sem me julgar, sabe? Sem dizer que eu estava errado, sem levantar a voz. E aquilo me desmontou. Porque eu não tinha como discutir com uma resposta dessa. Tudo mudou, sabe, gente? Tudo. Algumas fantasias que antes faziam parte da nossa cumplicidade foram ficando pelo caminho. Algumas preferências. Algumas coisas que a gente fazia entre quatro paredes. Ela passou a dizer que aquilo era feio ou pecado. Ela só repetia, com toda a delicadeza do mundo, que aquelas coisas não faziam mais parte da vida dela. E eu respeitava tudo, porque eu amava aquela mulher. Só que ao mesmo tempo, eu comecei a sentir falta da Verônica que existia antes. Não porque a mulher que estava na minha frente fosse pior, mas porque ela já não era mais a mesma pessoa. A pessoa que eu tinha me apaixonado. Depois de um tempo, eu decidi que também precisava fazer a minha parte. Afinal, a Verônica tinha me acompanhado em tantas fases da minha vida. Por que eu não poderia acompanhar essa? Então, eu passei a ir aos cultos com mais frequência. Conheci as pessoas da igreja. Passei a me aprofundar mais sobre tudo da Bíblia. Conversei com o pastor. Tentei entender aquilo que estava transformando a minha esposa de um jeito tão profundo. Eu queria muito sentir o que ela estava sentindo. De verdade. Eu queria voltar a caminhar do lado dela. Só que quanto mais eu tentava, mais eu percebia que alguma coisa não estava se encaixando. Eu assistia ao culto inteiro. Olhava para Verônica emocionada, cantando, orando, completamente envolvida. Eu olhava em volta e via pessoas vivendo aquela fé de um jeito muito sincero. E eu me sentia um impostor. Não porque eu estivesse sendo mal recebido, muito pelo contrário. Todos sempre me trataram com muito carinho. O problema era outro. Eu estava ali porque eu queria salvar o meu casamento. Não porque aquela também tivesse se tornado a minha fé. E existe uma diferença enorme entre as duas coisas. Durante muito tempo, eu tentei convencer a mim mesmo de que, se eu insistisse mais um pouco, tudo acabaria se encaixando. Mas não. Não aconteceu. E chegou um momento em que eu percebi que eu estava vivendo uma vida que não era minha. E, ao mesmo tempo, eu não queria perder a mulher que eu amava. Eu estava dividido. Essa aqui é a verdade. Se eu permanecesse exatamente como era, eu acabaria me afastando da Verônica. Mas se eu fingisse ser alguém que eu não era, eu acabaria me afastando de mim mesmo, entende? A conversa então aconteceu numa noite completamente comum. E não foi durante uma briga. Não teve grito, não teve porta batendo. Nós ficamos, na verdade, vários minutos em silêncio. Até que a Verônica falou primeiro.
2: Danielson, você tá feliz?
1: Eu não sei. Não sei.
2: Eu percebo que você anda tentando por mim.
3: Eu tô tentando por nós, Verônica.
2: Eu sei. Eu continuo te amando, mas eu não consigo voltar a ser quem eu era.
3: Eu também continuo te amando, mas eu também não consigo ser quem você precisa que eu seja.
2: Eu também sei disso. Eu nunca vou deixar de agradecer tudo que você fez por mim. Você ficou do meu lado no pior momento da minha vida. Nunca tentou me impedir de buscar a Deus. Nunca desrespeitou a minha fé. Eu sempre vou pedir a Deus que cuide de você.
3: Nenhum dos dois ali estava com raiva. Nenhum dos dois queria machucar o outro. A verdade é que nós ainda nos amávamos muito. Só que em algum momento da caminhada, a gente passou a seguir em direções diferentes. E essa foi a maior dor da minha vida. Porque é muito fácil aceitar o fim de um casamento quando existe traição, mentira ou falta de amor. O difícil é perceber que, às vezes, duas pessoas podem continuar se amando muito. E mesmo assim, essas pessoas já não conseguem caminhar lado a lado. Depois daquela conversa, a gente ainda tentou. Ninguém saiu de casa no dia seguinte, ninguém pediu divórcio. Durante alguns meses, nós continuamos vivendo debaixo do mesmo teto, na espera de que alguma coisa mudasse. Mas não mudou. A Verônica continuava feliz, vivendo a fé dela. E eu continuava tentando encontrar um lugar dentro da minha vida que já não parecia ser a minha. Até que chegou um momento em que a gente teve que parar de insistir. Não porque o amor tinha acabado, mas porque nós dois entendemos que amar alguém também é não obrigar essa pessoa a viver uma vida que ela não quer. Não teve jeito. Não teve advogado, não teve briga. A nossa separação foi tranquila. Não teve discussão por causa de dinheiro, não teve traição, não teve violência, não teve ódio. Só teve duas pessoas arrumando as próprias coisas enquanto tentavam aceitar que a vida tinha levado cada uma para um caminho. E que o amor sozinho não consegue manter duas pessoas caminhando na mesma direção. Foi a única vez na minha vida em que eu perdi alguém sem que existisse um culpado. Até hoje, quando alguém conhece a minha história, tenta encontrar um culpado. Tem quem diga que eu perdi minha esposa para a igreja, tem quem diga que a Verônica finalmente encontrou Deus e que esse era o verdadeiro propósito da vida dela. E eu, sinceramente, gente, eu não sei. Tudo que eu sei é que a mulher por quem eu me apaixonei mudou. E eu também não consegui mudar junto com ela. Ninguém enganou ninguém, ninguém traiu, ninguém desrespeitou ninguém. Nós simplesmente passamos a enxergar a felicidade em lugares diferentes. Chega uma hora em que só amor não consegue vencer isso. Se tem uma coisa que essa história me ensinou, é que um casamento precisa de amor, respeito, admiração, mas também precisa que os dois caminhem na mesma direção. Porque o mais difícil não é quando duas pessoas deixam de se amar. O mais difícil para mim é quando elas continuam se amando, mas já não conseguem viver a mesma vida. E por mais que essa lembrança ainda doa em mim, eu nunca desejei que a Verônica voltasse a ser quem ela era, só para me fazer feliz. Porque a paz que ela encontrou foi uma paz verdadeira. Assim como também era verdadeiro o homem que eu continuei sendo. Talvez o nosso maior erro tenha sido acreditar que o amor sozinho seria suficiente para manter duas pessoas unidas para sempre. Hoje eu sei que, às vezes, amar também é aceitar que o outro encontrou um caminho diferente do seu, mesmo que isso parta o seu coração. E eu digo isso porque eu vivi tudo na prática e entendi de verdade como o casamento funciona.

0: 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E você ouviu Frejá Segredos aqui na história do Anderson, na história da Verônica. Eu não sei se você já passou por isso, mas eu já passei de ver uma pessoa dentro de um relacionamento. E existia amor, né? Mas as coisas não estavam batendo mais. E isso acho que acontece muito. E às vezes a gente fica preso nesse sentimento. Ai, mas eu ainda amo. Mas te faz mal nisso, naquilo, naquilo outro. Ai, mas eu amo. E aí a gente percebe que nem todo relacionamento ele termina por falta de amor, né? Às vezes a vida muda, as pessoas mudam as maneiras que elas têm, né? De ver a vida também. O luto, a fé, as perdas, o tempo pode transformar sonho, transforma prioridade, né? Lembra quando você conversava lá no começo? Ah, mas você queria isso. Ah, já não quero mais. As pessoas mudam. Aí a gente fica preso, né? Naquela pessoa do passado. Isso é perigoso. E é difícil entender, né? Enxergar isso quando a gente tá dentro do relacionamento, porque a gente fica meio cego, não fica? É, histórias como essas mostram pra gente que existem despedidas marcadas, não por brigas, muitas vezes nem por traição, mas pela difícil constatação de que dois caminhos antes unidos passaram a seguir direções diferentes. Isso dói. Já aconteceu com você? Manda aqui sua mensagem, comenta a história de hoje, a história do Anderson e da Verônica. Eu tô esperando você pelo 11 99991 9197. Vem participar com a gente, vem.
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10: 11:37 agora, muito bom dia pra você.

0: 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Pelas nossas redes sociais, você também comenta a história de hoje, @BandFM, a história do Anderson e da Verônica, que tiveram uma linda história, mas depois o amor não conseguiu segurar, né? Seguiram algumas situações diferentes na vida, alguns desejos diferentes na vida, as coisas mudaram pra eles. Inclusive a Ju tá falando lá no nosso Instagram, Ju Bertoldi, tá falando, ela encontrou na igreja Deus a paz que precisava pro seu coração. Porém, infelizmente, o caminho dos dois se separaram e seguiram com amizade e respeito. Isso é verdade, né? Os dois se respeitaram aí dentro da decisão deles.
1: Bom dia, Murilo.
2: Bom dia. Minha amiga Milena.
0: Bom dia.
2: Mas meus amigos, que história.
0: Não é?
2: Que história.
0: Foi uma história complicada.
2: Rapaz, que história difícil, hein? Que casamento,
0: não é, Mari?
2: De tempos, batalhas.
0: Sim.
2: Certamente tá assim, gente. Os casamentos, cada dia que passa, tá indo pros buracos. Ô, gente, pelo amor de Deus. Só Deus pra ter misericórdia. Um bom dia pra todos vocês da Band FM, aqui a grande amiga de vocês, a Mariana de Santo André.
0: Ô, Mari, um beijo pra você. Obrigada sempre pelo carinho das suas mensagens. Lá no nosso Facebook, o Marcelo Barbosa tá falando, o fato é que cada um é feliz do jeito que quiser. Meu caro, não existe só ela de mulher no mundo. Vai atrás da sua felicidade. Alguém em sintonia com você.
3: Bom dia, Milena. Roberto daqui de Vitória da Conquista, Bahia.
0: Ô, Roberto.
3: Ô, Milena.
0: E aí?
3: Que Deus é esse?
0: Não é?
3: Que Deus é esse que separa? Essa história tá meio confusa, viu? Não acredito que Deus separa as pessoas. Acredito que Deus une. É complicado, viu? Complicado, mas sei lá, não sei o que dizer pra esse rapaz aí, viu? Mas grande abraço pra vocês aí.
0: Um abraço.
3: A Bahia também, a Band. Grande abraço.
0: Que lindo, um beijo pra você. Obrigado pelo carinho da sua audiência. A Severina tá falando. Acredito que ela encontrou a verdadeira felicidade. Jesus. Esse é o verdadeiro amor. Deixar ir, cada um escolhe o jeito de ser feliz. A Severina que comentou lá no nosso Facebook, @BandFM, você também pode comentar através das nossas redes sociais, dar a sua opinião, que é muito importante, válida pra gente aqui, ou também pelo WhatsApp, 11 99991 9197.

0: Band FM Simple Red, You Make Me Feel Brand New, aqui no nosso Quem Ama Não Esquece de hoje. Você comenta a história do Anderson e da Verônica.
1: Bom dia, Milena, Isaura de Itapecerica da Serra.
0: Oi, Isaura.
1: Eu acho que esse rapaz nunca amou a esposa dele, porque tudo que ela mudou foi para o bem. Em todo casamento tem suas mudanças. Eu penso que todo casamento tem suas mudanças.
0: Sim.
1: Com o passar do tempo, com a velhice.
0: Vai
1: então
0: mudando.
1: A mudança no casamento deles aconteceu agora e ele já não foi o suficiente forte para suportar e para seguir adiante. Então ele nunca amou ela.
0: É, gente, é. Eu acho que assim. Eu acho que as coisas vão mudando também, né? É, em relação a sentimento, a prioridades, eu acho que foi mais isso mesmo que aconteceu. O Jean tá falando isso aqui no nosso Instagram, @bandfm. Triste por você, pois você parece ser uma ótima pessoa, mas ela se preencheu com Deus e você não era mais prioridade na vida dela.
2: Bom dia, Milena, que é o Vinícius de Santo André.
0: Oi, Vinícius.
2: Pessoas, ela tem direito de conhecer a Cristo.
0: Sim.
2: Mas a pessoa desistir de um casamento por causa de religião, acho que não. Se existe amor de verdade, eu não abriria mão. Eu e minha esposa frequentamos a igreja há 10 anos. A gente se conheceu na igreja, casamos, formamos família, tivemos uma filha. Depois a gente não quis mais seguir nessa mesma instituição, porque a gente não via que era mais pra gente. Mas assim, a gente sempre foi um verdadeiro com o outro. Mesmo dentro da igreja, eu já tava desgostoso, mas assim, a gente nunca mudou um com o outro.
0: Isso é legal, né? Vocês conseguiram, dentro da igreja, mudando, respeitando a opinião um do outro, e o amor foi mais forte, o amor prevaleceu. O Kiel tá falando lá no nosso Facebook, @BandFM, falando: triste uma situação assim. A religião ajudou ela, sim, mas tem pessoas que não sabem dividir o mundo espiritual com a realidade da terra. Religião é algo bom, mas precisamos ter o quê? Consciência que temos uma vida e uma família aqui fora.

0: Band FM, Vitor e Léo, não mais. Aqui no nosso Quem Ama Não Esquece de hoje a história do Anderson e da Verônica, os dois que seguiram caminhos diferentes. Qual é a sua opinião, hein? 11 999 919197.
1: Oi, Milena, eu sou a Ana aqui em São José do Rio Preto.
0: Oi, Ana.
1: O que eu queria dizer pro Anderson é que ele não teve um encontro verdadeiro com Deus. Porque casamento é uma coisa que é pro resto da vida. E se ele ama ela, e ela também o ama, porque os dois, pela história dos dois que ele contou, eles se amam. Então ele tem que ter um encontro com Deus, colocar Deus no centro de tudo da vida deles. E fazer um propósito também com Deus para que eles possam ficar junto. Porque como eles não fizeram isso, não teve sabedoria para fazer esse propósito com Deus, eles fazerem agora, sentar, conversar. E fazer um propósito com Deus, que
0: alinhar
1: Deus vai
0: tudo.
1: Restaurar o casamento deles e ele vai ter um verdadeiro encontro com Deus. É isso que eles precisam.
0: Ô, Ana, obrigada pelo seu comentário, viu? Tá aí o recado, a dica pro Anderson, né? Já a Lu Nunes, lá no nosso Instagram, @bandfm, tá falando: nossa, que história respeitosa. Eu compreendo ele perfeitamente. Com certeza encontrará alguém na mesma vibe que ele, vice-versa. História linda.

0: Band FM, Chitãozinho Chororó, Zé Ramalho, pra encerrar muito bem o nosso Quem Ama Não Esquece de hoje. Oi, Murilo, tudo bem?
1: Tudo bem, Milena, tudo?
0: Tudo jóia.
1: Você tá bem?
0: Tô bem.
1: Olha, eu tô dando uma olhada aqui nos comentários da história de hoje, né? E eu acho o seguinte, na vida da gente, a gente tem um grande desafio, o principal deles é a gente tentar equilibrar tudo da maneira mais correta possível. Toda vez que a gente tende pra um lugar, até amor demais em excesso acaba fazendo mal. 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
8: Meio dia e 10. Boa tarde.
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8: Começando mais uma edição do Minha Música, Minha Vida. A sua história contada em forma de canção. E a partir de agora você participa comigo pelo nosso WhatsApp 999-777-030. Quero sua participação aqui, quero o seu áudio. Que música marcou a sua vida? Que música é aquela que você fala assim, essa música é minha? Essa música conta a minha história. Essa música que eu quero que você peça aqui no Minha Música Minha Vida e aproveita para compartilhar com a gente um pouquinho dessa história. 999-777-030. Por aqui o Felipe Sanches. Vamos começar aí com a primeira participação de hoje.
9: Volta aí no Minha Música Minha Vida, a música do Zezé de Camargo e Luciano. Será que foi saudade?
8: Opa!
9: Essa música representa muito porque foi o nascimento da minha filha.
8: Uhum.
9: Tava tocando justamente essa música aí, entendeu? Quando ouço ela, lembro do nascimento dela, valeu?
8: Valeu.
9: Leilton Davi, ó.
8: Valeu,
9: grande
8: Leilton.
9: Abraço, pra cima, daquele jeitão.
8: Valeu, Leilton, da Vila Operária, em Duque de Caxias. Aí, pra você lembrar o nascimento da sua filha, hein? Zezé de Camargo e Luciano, na Band FM.

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0: Pode chorar. Alexandre Pires, Matheus e Cauã, nessas horas, Beyoncé, Hello. Marília Mendonça, Eu Sei de Cor, Ana Carolina, Quem de Nós Dois, Zezé de Camargo e Luciano. Tá gostando? É a programação do Minha Música, Minha Vida, que você ajuda a fazer essa programação também. Com aquela música que marcou a sua vida. Manda pro nosso zap 999-777-030. Manda um áudio aí, contando um pouco da sua história e falando pra gente que música marcou esse momento especial na sua vida. Daqui a pouquinho tem mais uma participação, hein? Fica aí.
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0: Meio-dia e 34, boa tarde.
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8: Meio-dia 37, estamos de volta.
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8: A sua rádio do seu jeito e vamos para mais uma participação.
10: Band, boa tarde.
8: Boa tarde.
10: A música que eu quero ver aqui, minha música, minha vida, a Band FM, eu quero escutar Oceano com Djavan.
8: Entendi.
10: Jorge Fernando de Santa Cruz da Serra, Duque de Caxias.
8: Valeu, Jorge. O som tava bem alto aí, hein? Tá ouvindo o último volume Marília Mendonça aí. Mas vamos lá, vamos curtir a música que você pediu aqui. Djavan. Na Band FM.

0: Band FM, Vitor e Léo, tem que ser você. Marcos e Belucci, Wesley Safadão, aquele 1%. Lucas Luco, Belo, Rick Renner e muito mais. Pra fechar aí essa edição do Minha Música, Minha Vida. A sua história contada em forma de canção. Quer participar com a gente? Quer mandar sua música? É fácil. 999-777-030. Você manda pra mim aí o seu áudio, com o seu nome, o seu bairro, a música que marcou a sua vida. E compartilha com a gente um pouquinho da sua história, valeu? Amanhã, depois do Quem Ama Não Esquece, tem mais uma edição.
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0: 12:59, boa tarde.
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0: Opa, e aí, tudo certo? Uma ótima tarde pra você, estamos chegando, agora vamos acelerar o pitch, hein? Bora fazer barulho, Rio! Vamos com tudo, vai começar Super 6, hein?
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0: Por aqui o Felipe Sanches.
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0: Bora começando a Super 6 e é hora de você votar na sua música preferida. É, vou te apresentar 6 músicas, você vota na sua e ela volta completinha pra você curtir novamente. E aí, você pode faturar prêmios. Eu tenho aqui 4 ingressos pra rede de cinema Kinoplex. Você curtindo essa boa cineminha por conta da Band FM. Fácil participar. 999-777-030. Música 1, quem sente saudade sou eu, Maiara e Maraíza. Música 2, me balançou o Thiaguinho. 3, olha onde eu tô, Ana Castela. Música 4, admita, Matheus e Cauã e Lauana Prado. Música 5, olho marrom, Luan Santana. E a música número 6, Henrique Castro e Menos é Mais, Nem Pagando. E aí, bora participar? Bora votar? 999-777-030 começou.
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0: Tarde FM, olha onde eu tô! Ana Castela, música número 3 da Super 6, tá? Música número 2, Thiaguinho Me Balançou. E a música número 1, Maiara e Maraíza, Quem Sente Saudade Sou Eu. 999-777-030, participa aí. Vai mandando seu áudio. Ou vai escrevendo aí qual é a música que você vai votar, tá? Eu tenho 4 ingressos pra rede de cinema Kinoplex. 999-777-030, vai participando aí. Música 6, Henrique Castro e Menos é Mais, Nem Pagando. Música número 5, Luan Santana, Olho Marrom. Música 4, você ouve agora, Matheus e Cauã com Lauana Prado. Admita.
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2: Vocês precisam admitir alguma coisa.

Band FM, Henrique Castro, Menos é Mais, nem pagando pra fechar aqui a Super 6. E aí, votou na sua preferida? Vota que tá valendo prêmios. Eu tenho 4 ingressos pros cinemas Kinoplex,

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1: A Secretaria Estadual de Saúde lançou um canal de WhatsApp para atender os usuários da Rio Farms. O serviço é voltado para quem retira medicamentos especializados nas unidades da Praça 11, Duque de Caxias e Nova Iguaçu. Pelo WhatsApp, é possível tirar dúvidas sobre cadastro, consultar a disponibilidade dos medicamentos e receber informações sobre a retirada. O canal também envia lembretes de agendamentos e orienta sobre documentos necessários para o atendimento. Para usar o serviço, é importante manter o cadastro do SUS atualizado, principalmente no número de telefone. O atendimento é feito pelo WhatsApp no número 21-2333-3998. Vou repetir, 21-2333-3998.
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3: Fala, meu camarada Felipe Sanches, galera ligada na Band FM, tá saindo da Zona Sul pelo Santa Bárbara, ainda tem problemas ali na Rua das Laranjeiras com reflexos na enseada de Botafogo. 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
1: Valeu, Léo!
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1: 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Opa, tamo de volta.

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0: Vambora pro resultado da Super 6. Atenção, Luiz Miguel Cardoso do Caju. No telefone 1061. É você? Luiz, se deu bem, faturou 4 ingressos pra rede de cinema Kinoplex. Vai com a família curtir aquele cineminha por conta da Band FM. Valeu? Luiz Miguel Cardoso do Caju. No telefone 1061. Luiz, manda uma mensagem pra gente assim, ó. Eu ganhei. Aí a Stephanie vai mandar pra você aí direitinho os seus ingressos pra você curtir essa boa com a sua família. Agora vamos pra música vencedora.
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0: Luan Santana, Olho Marrom.

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junto com o Dilcinho. Também rolou Felipe Araújo, TM Thiago, Caju pra baixo. Danete e Cristiano, que programação é essa, hein? Programação da Band FM. Você tá ouvindo a gente de onde? Quero saber de onde você tá ouvindo. Aproveita pra seguir a gente no Instagram. Arroba Band FM Rio. Arroba Band FM Rio. Esse é o nosso Instagram. É o Instagram pra você participar comigo. Arroba Band FM Rio. Aproveita pra me seguir também. Já tá no Instagram aí? Arroba Felipe Sanches. Arroba Felipe Sanches. Felipe com dois P's. Me procura lá. A gente troca uma ideia. Deixa eu te fazer uma pergunta. Tá torcendo pra quem agora? Egito ou Argentina? Ainda tá 1-0 Egito? Confirma ali. Ainda tá 1-0 Egito? Pra você que tá no carro aí curtindo a gente, ó, curtindo muita música boa, a gente vai te informando aqui. Por enquanto, Egito contra Argentina. Egito 1-0. Quem tá torcendo pro Egito, bate palma. Eu tô aqui. Ó, sou Egito desde pequenininho. 1:41.

0: FM, Léo Magalhães atende aí pra fechar mais uma hora de som. Daqui a pouquinho tem pra você o Tamo Junto, aquela resenha de todas as tardes. Daqui a pouquinho lá no nosso Instagram já tem pra você lá o tema do programa, arroba Band FM Rio. Aproveita pra seguir a gente, tá bom? Daqui a pouquinho tô de volta com Tamo Junto. 1h54.
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0: Leonardo Salles.
2: Tô de volta, meu camarada, falando sobre Vila Isabel. Você que tá vindo aí pela Grajaú, Jacarepaguá, atenção ali logo nos acessos da Teodoro da Silva. Em alguns locais os sinais não estão funcionando. A partir da Barão de São Francisco, sem maiores dificuldades. Pela Marechal Rondon também é uma boa nesse momento. 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Tá falado, Sanches.
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0: Opa, e aí, tudo certo? Bora fazer barulho, Rio de Janeiro. Estamos chegando. Vamos fazer a trilha sonora da sua tarde aqui em 91.1 no som da Band FM. Por aqui o Felipe Sanches, hein? Vamos com tudo.
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1: Sim, começando mais uma edição do Tamo Junto aqui na Band FM. Vamos lá. Quero você participando comigo. 999-777-030. 999-777-030. Eu tenho pra você aqui que tá participando comigo. Tenho aqui caixinha de som da Band FM com Bluetooth. Essa parada te pega? Então eu sei que você quer. Quer muito, né? Então bora participar. Manda seu áudio. 999-777-030. Só quem manda áudio concorre a essa caixinha de som. E a pergunta de hoje? Hoje, pra você que não sabe, hoje é o dia do chocolate. Yes! Hoje é dia do chocolate. E aí, você que gosta de chocolate, vai participar comigo. Você que gosta de um docinho, vai participar também. Você que não gosta, também pode falar. Eu quero saber qual doce ou chocolate lembra a sua infância. Aquele chocolate, aquele doce que de repente nem existe mais, nem vende mais. E você fala, esse doce lembra muito a minha infância. Ou então que existe até hoje, né? Mas, ó, por exemplo, um doce, uma bala que eu não vejo mais é aquela bala de caramelo. Lembra a minha infância. Eu gostava pra caramba. Aquele aquela balinha de caramelo vendia no sinal. Nem existe mais, eu acho. Se tiver, numa nova versão. E você, qual doce ou chocolate lembra a sua infância? Eu vou lembrar de outros aqui. 999-777-030. Manda seu áudio aí. Todo mundo que participa concorre aí à caixinha de som da Band FM. Mas só quem manda áudio. Começamos com o Romance Rosa da Band FM.

0: curtindo. Muito barulho aí, ó!
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0: Rede FM, menos é mais, pela última vez. Mumuzinho, não quero despedida, é de Brito e Samuel, Romance Rosa, 999-777-030. Participa comigo aí, quero saber de você, qual doce ou chocolate te lembra a infância aí? Me conta, fala Angélica.
1: Eu sou Angélica Teixeira de Duque de Caxias, tudo bem?
0: Tudo bem.
1: Então, o chocolate que eu sinto falta, da infância, é o Lolo.
0: Lolo?
1: Era uma delícia. Um abraço,
0: tamo junto.
1: Amo vocês.
0: Valeu,
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0: Valeu, obrigado pela sua participação comigo aqui, Angélica. 999-777-030. E você, Luísa?
2: Oi, galera da Band. Boa tarde, meus amores.
0: Boa tarde.
2: O chocolate que lembra a minha infância é aquele chocolate surpresa.
0: Surpresa?
2: Eu era pequena e o meu pai chegava em casa do trabalho e eu dizia: pai, o que você trouxe pra mim? Aí ele falava: surpresa. Eu falo, pai, fala, o que você trouxe? Ele: surpresa. Quando ele me dava o chocolate, era surpresa.
0: Que
2: e
0: maneiro.
2: Eu caía todas as vezes que ele falava a mesma coisa. Então, esse chocolate lembra muito a minha infância.
0: Que bacana.
2: Um beijo, queridos.
0: Valeu, beijo,
2: Heloísa,
0: querida.
2: Da Ilha do Governador.
0: Valeu, Heloísa. Obrigado pela sua participação. 999-777-030. Me conta aí, qual doce ou chocolate te lembra a infância? Você sente saudade e de repente não existe mais esse chocolate? Ou existe, você continua até hoje, mas tem uma lembrança bacana. 999-777-030. Manda seu áudio aí. São 2:09. Seguimos com Tamo Junto. E aí, Ivete?

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0: Jeito do seu jeito, o segundo amor da sua vida. Vambora! Tamo junto, Marília Mendonça, Henrique Diego, Suíte 14, Darlan Itápio, 999-777-030. Quero saber qual doce ou chocolate te lembra a infância. Hoje é dia do chocolate e eu quero saber de vocês. 999-777-030.
1: Olá, boa tarde.
0: Olá,
1: Adriane,
0: boa tarde.
1: Aqui de Maricá.
0: Tudo bem, Adriane?
1: Cara, doce da minha infância que eu não vejo mais, nunca mais, há muito tempo, é aquela bala boneco.
0: Bala boneco?
1: Era um saquinho que tinha uma bala rosinha, boneco, era um bonequinho. Essa não existe mais.
0: Bala
1: Saudade
0: boneco.
1: Da minha infância. Um abraço, galera.
0: Na minha época,
1: não.
0: Deus
1: aí, uma boa tarde.
0: Valeu, boa tarde. Beijo pra você. Bala boneco. Tá bom. Thiago.
2: Boa tarde, Felipe Sanches.
0: Boa tarde.
2: Aqui é o Thiago de Olaria.
0: E aí, Thiagão?
2: É, pô, o chocolate que me lembra a infância é aquele guarda-chuvinha, sabe qual é aquele chocolate de guarda-chuva?
0: Lembro.
2: Pô, aquele chocolate de guarda-chuvinha lembra a minha infância, mas ele era ruim demais.
0: Era muito ruim mesmo.
2: Pensa
0: só gordura.
2: Num chocolate ruim, era esse.
0: É,
2: um abraço, meu amigo. Fica com Deus.
0: Valeu, obrigado. Guarda-chuvinha, esse guarda-chuvinha era muito ruim mesmo. Muito ruim mesmo. E aquele pirulito que você colocava também do açuquinha. Aquele também era bom, esqueci o nome daquilo. Acho que era chup-chup, nome, né? Acho que era chup-chup. Tinha aquele também que fazia tipo um helicópterozinho. Pirocóptero! 999-777-030. Participa comigo aí, manda seu áudio. Qual doce ou chocolate lembra a sua infância? Manda aí, manda seu áudio. Tá valendo caixinha de som da Band FM com Bluetooth. Mas só quem manda áudio concorre, hein? 2h29, boa tarde.

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0: Rapinha e Foguete, Bruno e Barreto. Mas rolou menos é mais. Dudu Capu e Dudu Nobre, pega, pega. Luan Santana, Meteoro, Marvila, Nike, Shortinho, 999-777-030. Tamo junto, participa aí. Quero saber de você, qual doce ou chocolate te lembra a infância? 999-777-030. Mande seu áudio. Mande seu áudio.
1: Boa tarde, Felipe Santos.
0: Boa tarde.
1: Rapaz, essa agora foi boa. Rapaz, o meu não é nem chocolate, não.
0: É o quê?
1: Pô, que me lembrava na infância um doce aí, caraca. Não sei se o pessoal lembra. Aquela bala Banda.
0: Banda.
1: Boa. Lembra? Era da marca Banda. Banda.
0: Banda, Banda.
1: Pô. Aquilo ali sim, vinha até coloridinho. Pô, nunca mais vi.
0: Bala Banda.
1: Mas época boa.
0: Tá ligado?
1: Não vejo mais, não, mas. Eu vejo uns parecidos, mas.
0: Banda Color.
1: Tem a da antiga, sabe? Banda. Tinha um palhacinho tocando assim um tamborzinho.
0: É isso aí.
1: Uma boa tarde pra todo mundo. Tamo junto, meus amigos.
0: Valeu, irmão. Tô vendo aqui, ó. Acabei de botar aqui, vai dar uma pesquisada aqui no Google. E você, qual é o doce ou o chocolate que te lembra a infância? 999-777-03. Ping-pong também era legal. Chiclete ping-pong era maneiro. Aquele chocolatezinho também que era um cigarro. Cigarrinho era bom também, isso era legal. 999-777-030. Quero saber de você. Qual doce ou chocolate te lembra a infância? Manda seu áudio aí, tá valendo caixinha de som da Band FM com Bluetooth. Daqui a pouquinho tamo de volta.
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0: Vamos nessa, Vivi Costa, boa tarde.
3: Muito boa tarde, Sanches. Melhorou bastante a circulação de carros pela Avenida Brasil em direção à região central, mas a linha vermelha não. Ainda com retenções da Maré até a altura do Caju. 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
0: Opa, e aí, tudo certo? Ótima tarde pra você ligar aqui na Band FM. Bora fazer barulho, Rio! Vamos com tudo, é a trilha sonora da sua tarde, aquela resenha que você gosta. Bora participar, hein? Manda ver!
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0: Por aqui o Felipe Sanches.
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0: eu acho que você tem que mandar aquela mensagem. Mas manda o que tá no seu coração.
1: Porque se fosse eu falaria mais ou menos assim.
2: Ei, boa noite. Antes de te bloquear, eu só vim te dizer que a partir de hoje pode tocar o terror, fazer o que quiser fazer. A boca é sua, curte sua farra. Sinto mais nada.
0: Não, apaga, apaga, apaga.

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Tenta seu pra tu ver. 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Lancinho, Felipe Araújo com Turma do Pagode. Danilo e Davi, apaga, apaga, apaga. Parões da Pisadinha, esquema preferido. 999-70-0610.

0: manda uma mensagem aqui.
1: Fala, galera. Aqui é Josias de Bangu.
0: Fala, Josias.
1: Motorista de aplicativo. Tô sempre ligado aqui na Band FM. É isso aí, galera. Tamo junto, Band.
0: Valeu.
1: Fala, galera.
0: Valeu, Josias. Josias marcou presença aqui nos estúdios. Na Band FM pegou prêmio, faltou ingresso pro cinema. Grande Josias, motorista de aplicativo de Bangu. Obrigadão aqui na Band FM. Obrigado pela moral aí sempre. Valeu, Josias. E você, já ganhou prêmios aqui com a gente? Dá tempo de ganhar ainda, hein? Tem caixinha de som da Band FM com Bluetooth. Pode ser sua e eu quero saber no programa de hoje qual doce ou chocolate lembra a sua infância. Conta pra gente aí. Hoje é dia do chocolate, por isso que estão perguntando isso, hein?
2: Oi, gente. Oi, da Band.
0: Oi, tudo
2: amores.
0: Bem? E aí, meu amor?
2: Aqui, Sandra de Oswaldo Cruz.
0: E aí, Sandrinha?
2: Tudo que lembra a infância é muito gostoso,
0: uhum.
2: né? Mas eu me lembro muito...
0: De quê?
2: Daquele homem que passava na rua... com uma casquinha bem fininha, doce. E uns pirulitos.
0: Aí ficava com aquele barulhinho.
2: Um fetiche de chupeta.
0: Entendi.
2: Vinha no palito assim.
0: De açúcar, com açúcar.
2: E ele vinha batendo aquele negócio na madeirinha, um ferrinho na madeirinha. E era uma delícia comer aquela casquinha doce.
0: Era mesmo.
2: E essa chupetinha, esse pirulito de chupeta. E vários outros, né? A pilantra, que era com a paçoca, só que era de chocolate. Era em pó. O nome era pilantra.
0: Uhum.
2: Muita saudade da infância, né?
0: É verdade.
2: É muito bom lembrar a nossa infância. Beijo em todos aí.
0: Beijo, obrigado pela sua participação. Um beijo pra você, Sandra. 999-777-030. E você, qual doce ou chocolate te lembra a infância?
3: Boa tarde, família Band FM.
0: Boa
3: aqui
0: tarde.
3: É Ana Cristina de Duque de Caxias.
0: Oi, Ana Cristina.
3: Bom, o doce que lembra a minha infância é gamadinho.
0: Gamadinho?
3: Uma balinha pequenininha, chamada gamadinho.
0: Uhum.
3: Tem gosto de colégio, tem gosto de merenda, tem gosto de infância.
0: Tá bom, bala gamadinho. 999-777-030. E você, tem alguma coisa que te lembra a infância aí? Algum doce? Algum chocolate que lembra? Pode ser que não exista mais, ou que tenha ainda até hoje vendendo. Gamadinho, por exemplo, vende até hoje. Participa aí. 3h25. Boa tarde, hein?

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0: Tô perguntando pra você hoje aqui no Tamo Junto, no 999-777-030. Quero saber de você aqui qual doce ou chocolate te lembra a infância. Hoje, dia do chocolate, eu quero a sua participação aí. 999-777-030. Vai participando aí, daqui a pouquinho tamo de volta.
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0: 3h33, boa tarde.
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0: Estão abertas as inscrições para as colônias de férias das Vilas Olímpicas do Rio. As atividades são voltadas para crianças a partir de 4 anos, mas também há opções para adultos e idosos. A programação acontece durante o recesso escolar e tem esportes como futebol, basquete e vôlei, além de brincadeiras, gincanas e atividades na piscina. As inscrições vão até o dia 17 e devem ser feitas diretamente na Vila Olímpica escolhida, com os documentos da criança, do responsável e um comprovante de residência. A prefeitura lembra que algumas unidades têm regras específicas para as inscrições, hein? Por isso, é importante consultar as informações da Vila Olímpica mais próxima de você antes de fazer o cadastro.
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0: Com as informações do trânsito, vamos atualizar tudo. Vivi Costa.
4: Vamos que vamos, Sanches. Boulevard 28 de setembro com trânsito intenso da Felipe Camarão até a chegada à Rua Duque de Caxias, na saída do Maracanã. Siga pela 8 de dezembro e Torres Homem. 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
9: Eu gosto da música do Claudinho Buchecha, Sem Você.
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2: Band FM, a sua rádio do seu jeito. E o Tamo Junto, fechando essa edição do Tamo Junto, Pericles e Ana Castela, Simplesmente Acontece. Aí, 999-777-030. Estávamos perguntando aqui, ó, qual doce ou chocolate te lembra a infância? Vamos botar mais um áudio aqui pra fechar?
3: Oi, Band. Aqui quem fala é Andréia de Belfor Roxo.
2: Oi, Andréia.
3: O doce que lembra a minha infância, que eu ficava doida quando passava, algodão doce.
2: Algodão doce, é mesmo.
3: Escolhi a cor, né, que é várias cores, mas é tudo o mesmo sabor.
2: Tudo mesmo.
3: Amava
2: coisa.
3: Algodão doce até hoje. Amo algodão doce.
2: Valeu.
3: Beijo pra todos da Band, tô ligadinha na rádio.
2: Beijo, valeu, Andréia. Valeu todo mundo que participou com a gente, mandou áudio aí. Amanhã nossa resenha tá de volta a partir das 2 da tarde. Agora vamos pro resultado aqui da promoção. Caixinha de som da Band FM com Bluetooth saindo para Tamires Souza, de Vila Isabel. No telefone 6436. Valeu, Tamires. Tatá. Se leu bem, manda mensagem pra gente assim, ó. Eu ganhei. Aí a nossa equipe vai responder você tal com o endereço. Dando todas as coordenadas pra você buscar sua caixinha de som da Band FM com Bluetooth. Valeu? Abraço do Sanches. Volto amanhã. Depois do Quem Ama Não Esquece. Uma ótima tarde pra você. Obrigado pela audiência. Obrigado pela companhia. Você, motorista de aplicativo, taxista, você, minha amiga que tá em casa aí agora. Obrigado sempre pela audiência. E continua com a gente aqui que a tarde da Band é assim. Muita coisa boa, muitos prêmios. Daqui a pouquinho chegando Ângelo Araújo e mais uma edição do Da Play, que você pode pedir a sua música. Você manda na programação, hein? Nosso programador musical, ele sai pra lanchar? Aí, meu, é tudo contigo. Você que manda, minha amiga. Então já manda seu áudio aí, 999-777-030. Nome, bairro e a música que você quer da Play, que o Ângelo vai tocar pra você. E agora eu vou dar play na minha saideira. Tubarões, pra fechar bem, hein?

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3: Vivi Costa, ótima tarde, querida.
4: Muito boa tarde, Ângelo. Trânsito complicado para quem passa pela Voluntários da Pátria. Tem reflexos de congestionamento desde a Rua Maitá até a chegada à Praça Nelson Mandela. A General Polidoro ainda servindo de opção. 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
3: Fala, galera! Beleza? Tudo bem? Tudo certo? Ótima tarde de terça-feira pra você que tá aqui comigo na Band FM. Muito prazer! Sou Ângelo Araújo, de agora até às 8 com você. Aumenta o volume porque vai começar o Da Play.
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3: Ah, você sabe, né? O Da Play é o seu desejo, a sua vontade que prevalece aqui na Band FM. A partir de agora, nessa próxima hora, você manda na programação, tá? Manda uma mensagem bonita aqui pra mim, 999-777-030. Conta pra mim seu nome, seu bairro e me diz qual é a música que você quer ouvir aqui na Band FM. Fala assim, Ângelo, toca aí pra mim, Ângelo. Vou tocar, tá? De verdade, só mandar 999-777-030. Qualquer música, aqui o Da Play funciona, tá? É real. Então manda lá, 999-777-030, minha gente. Começou!
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0: 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Gustavo Mioto, eu fujo. Quem sente saudade sou eu, da Maiara e Maraísa. Pra todo mundo ligado na Band FM, da Play tá rolando. 999-777-030. Eu aqui, ó, ansioso, esperando o seu áudio, tá? Capricha, hein? Tem que caprichar lá, contar pra gente seu nome, seu bairro. Deixa seu recado legal. E aí você pede a sua música que a gente toca, tá bom? Da Play é isso, é pra você fazer a sua vontade aqui na programação da Band FM nessa tarde linda, gostosa e frienta, né? Que tá frio, gente. Tá frio, hein? Deixa eu ver quem mandou mensagem. Oi!
1: Boa tarde, Ângelo. Boa tarde, pessoal da Band FM.
0: Diga,
1: eu sou Ivana de São Gonçalo.
0: Ei, Ivana.
1: E quero pedir Olha Onde Eu Tô, da Ana Castela.
0: Uhum.
1: Especialmente pra minha filha Laura, que é muito fã dela. E hoje a Laura faz 12 anos.
0: Ah, que linda!
1: Filha, Deus sabia exatamente o que a gente precisava quando Ele nos deu você. Feliz aniversário, nós te amamos. Beijo!
0: Beijo, querida! Obrigado pelo áudio!

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2: Tudo
3: boa tarde aí, bandinha. Aqui é o Pablo do Meia.
4: E aí, Pablo?
3: Play aí em Nayara Azevedo com R$50.
4: Boa, garoto.
3: Me dá os R$50. E a TV Band? Me dá a TV Zona da Band.
4: Valeu.

0: Band FM, a sua rádio do seu jeito. Matheus e Cauã como Lauana Prado, admita. Safadão, pega o Guanabara e vem na Yara Azevedo, R$50. 4h35, você mandando mensagem pro da Play aqui da Band FM, corre que dá tempo, tá? 999-777-030. Qual música você quer ouvir aqui na Band FM? A gente toca pra você, só caprichar. 999-777-030. Manda mensagem aqui pro WhatsApp da Band FM. E ó, vai se preparando aí que daqui a pouquinho tem a Super 6. As 6 melhores da Band FM pra você deixar voto. Por enquanto, a gente deixa você pedir a sua música predileta. Corre, demora não, é rapidinho. Capricha lá, vai. Tô esperando. Seja ex, Henrique Juliano.
1: Você o quê?

0: 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Eita, coisa boa.
1: Boa tarde, amigo locutor. Boa. Satisfação em falar com o amigo.
0: E aí,
1: mas
0: queridão?
1: Dá play pra nós aí. Bruno Marrone, Vida Vazia.
0: E essa música
1: um abraço
0: é linda.
1: A todos da Rádio Band, hein?
0: Valeu, meu irmão. Um abraço pra você, querido. É caminhoneiro. Mandou mensagem aqui pra gente, falou que tá ouvindo a gente, tá na estrada, tá subindo a serra. Um abraço, meu irmãozão. Tamo junto. Saúde!

0: Tarde FM, Melanina Carioca, deixa se envolver. Pra fechar o nosso Da Play dessa terça-feira. Fechou, gente. Participou? Mandou mensagem aqui pra interagir? Ah, então tá bom. Obrigado, tá? Valeu aí pela sua parceria, pela sua companhia, sua mensagem. Foi muito bem recebida aqui. Você que conseguiu ouvir o teu áudio, conseguiu ouvir tua música. Quem não conseguiu, amanhã, quarta-feira, a gente vai quartar juntos aqui na Band FM a partir das 16h, outra edição do Da Play. Valeu, rapaziada. Então é isso, hein? Obrigado aí pela companhia. Volto já já com a Super 6. Espera aí.
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0: Na rua, fala com ele, Felipe Macon.
3: Oi, Ângelo, ótima tarde pra você, a todo mundo aqui na Band FM, por conta de um caminhão enguiçado, há congestionamento na Avenida Brasil, pra quem segue no sentido zona oeste da cidade, há impactos em Parada de Lucas e Irajá, acessos da Dutra prejudicados. 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
5: Band FM, a sua rádio do seu jeito. Vambora, meu povão. 5 da tarde, pra você que tá ligado aqui na Band FM, vai começar a Super 6 das 5. Se prepara.
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5: E tem promoção, hein? Tá ouvindo aqui? É agora.
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5: A Super 6 das 5 traz pra você 4 ingressos pra Yampstar, a roda gigante do Rio de Janeiro, 88 metros de altura, um passeio inesquecível pra você e pra mais uma galera, tá? São 4 ingressos, 4 ingressos, e a partir de agora vale o seu voto pelo 999-777-030. Você vai mandar mensagem pra mim aqui, continuar se identificando, né? Que é importante, escolhe a sua música, vota nela. Eu vou te apresentar 6, hein? 6 músicas, uma dessas 6 vale o seu voto, ela tem que voltar como campeã. Mas aí manda a galera votar também nessa mesma que você vai deixar o seu voto. Fica aí à vontade para caprichar na participação. 999-777-030, música 1 de hoje, Segundo Amor da Sua Vida com a Marília Mendonça, música 2, Romance Rosa com Ed Brito e Samuel, a música 3, Me Balançou com Tiaguinho, 4, Arrependidaço do Ferrugem, música 5, Saudade Proibida, Simone Mendes, e a música 6 de hoje, Pela Última Vez, Menos é Mais. Já tá valendo, galera, a Super 6 tá no ar.
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0: Band FM, a sua rádio do seu jeito, Thiaguinho.
1: É isso aí.
0: Ele balançou a música 3 na Super 6. Música 2, Romance Rosa com Ed Brito e Samuel. Música 1 de hoje, Segundo Amor da Sua Vida, da Marília Mendonça. 999-777-030. Participa aqui da Super 6. Ó, ingressos, 4 ingressos, inclusive, pra ir upstar a Roda Gigante do Rio.
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0: Agora 5 e 11, a música 4.

0: FM, a música 6 pela última vez. Aqui na Band FM, a sua rádio do seu jeito. A música 5, Saudade Proibida, da Simone Mendes. Música 4, Arrependidaço com Ferrugem. Agora é você deixando o voto. Tô te esperando, tá? Daqui a pouquinho eu vou voltar aqui com o resultado da Super 6. Resultado da promoção da Super 6. É só caprichar. 999-777-030. Vai lá que eu tô te esperando você. Quem sabe a sua música, a música que você vai votar, volta e toca de novo. Quem sabe, né? Hã?
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10: Vamos lá, fala com o Felipe Macon, tem as informações. Só ele vê, a gente fica sabendo. Fala aí, Felipão.
11: De volta, Ângelo, aqui pra todo mundo na Band FM. A gente observando a movimentação de ida pra São Cristóvão com destino a Benfica, péssima pela rua São Luís Gonzaga. Melhor pegar pela rua Visconde Niterói. 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
10: Olha, você que mora em Nova Iguaçu pode realizar a castração gratuita de seus cães e gatos neste mês de julho. São 260 vagas e o agendamento online foi reaberto hoje pela Secretaria Municipal de Defesa e Proteção dos Animais. Para participar é preciso morar na cidade, ter mais de 18 anos e apresentar um documento de identidade, CPF e comprovante de residência. No ato da inscrição, poderá escolher uma das clínicas conveniadas para a realização do procedimento. Cada morador pode agendar a castração de um animal por mês, enquanto protetores cadastrados têm o direito de levar até 4 pets. Para realizar o cadastro virtual, basta acessar o site castra.novaiguaçu.rj.gov.br. Castro Bichinha, mais saúde, né? Qualidade de vida, muda tudo, é isso, gente? Vamos lá! Resultado da Super 6, da promoção da Super 6, tá tudo aqui comigo! Será que eu vou anunciar o seu nome? É tudo que eu quero, gente, vambora! 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
10: Jacira Leandro do Nascimento, parabéns, Jacira! Se deu bem, os ingressos para passear na roda gigante na Yamp Star são seus. Minha linda, presta atenção, você vai receber pelo WhatsApp, tá? Já, já. Vai chegar para você aí tudo direitinho com o QR Code. Parabéns para você, Jacira, minha linda. Chama a gente lá no WhatsApp, lá fala assim, Ângelo, você anunciou meu nome aí, eu ganhei.
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10: Quem ganhou também aqui pelos votos da Super 6 foi Thiaguinho, me balançou.

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2: Todo mundo na vida já passou por maus bocados, né, Rafa? Com certeza.

0: FM, Gustavo Lima, Luiz Fonsi, na Band FM, a sua rádio do seu jeito. Olha só música boa, hein? Aos bocados com jeito moleque, Gustavo Mioto com pedido de socorro, a vencedora da Super 6 Jaguarinha, das 5, e balançou com o Thiaguinho. Galera, 5h38, já já. Nosso band ao vivo, tá? 6 da tarde, 6 da noite, como você quiser. Já já, nosso band ao vivo, chegando aí pra dar o pontapé inicial nessa noite de terça-feira. Mas ó, tô aqui esperando a sua mensagem pelo 999-777-030, chama a gente lá. Pode chamar à vontade, vou trocar uma ideia maneira com você, tô te esperando. 5h38 agora.
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3: Tô de volta, Ângelo, congestionamento no Boulevard 28 de Setembro, Visconde Santa Isabel, até chegar ao antigo Jardim Zoológico, tá difícil, melhor pegar pro Meia pela rua 24 de Maio. 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Daqui a pouco eu volto na sua rádio, do seu jeito.
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8: 5 horas 42 minutos pra você que tá ligado aqui na Band FM. Pessoa, galera! Aumenta o volume que a gente tá aqui, ó! 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
2: Mas no meio de tantas pessoas, às vezes o coração tem uma certeza. A certeza de uma coisa: existe alguém que faz toda a diferença, que traz paz, alegria e transforma o simples em algo muito especial. Essa aqui, gente, é de 1997. Pro Lembra Dessa, desse finalzinho de tarde, comecinho de noite de terça-feira. Só Você, do Fábio Júnior.

0: Henrique, Henrique Diego. Caju pra baixo, nem pintada de ouro. Agora há pouco o nosso Lembra Dessa com só você, Fábio Júnior. Te matar a saudade, né, gente? É delícia. Lovezinho com Tracy, Belo Transas. Todo mundo ligado na Band FM. Ó, já o nosso Band ao vivo. Tudo preparado aqui pra mais uma edição do nosso Band ao vivo, um momento relaxante da Band FM pra você que volta pra casa, né? Que encara esse trânsito aqui acompanhando a programação da Band FM. Daqui a pouquinho, gente, é rapidinho, peraí.
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3: Como é com você?
4: Tô de volta, Ângelo, aqui na Band FM, caminho pra Tijuca, Marise Barros vai bem, até chegada a Santo Afonso. Depois dali, tem lentidão. Rua Conde Bonfim não serve como alternativa, congestionamento na Praça Sãs Penha. 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
9: Band FM, a sua rádio do seu jeito. Bora, meu povão. Começar essa noite linda de terça-feira, terçou. 6:04 no Rio de Janeiro.
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9: Ah, é tudo de bom, é tudo de Band.
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12: Ao vivo, né, gente?
9: Sejam todos bem-vindos ao show.
13: Pra começar bem, a gente vai começar assim, ó.
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9: Enquanto isso, nós vamos cantando e vamos dançando em ritmo de festa, meu povo.
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9: Mais uma edição do nosso Band ao vivo nesse comecinho de noite. Terçou. Vambora, vamos juntos. Só vai tocar música legal, tá? Pra você relaxar, música versão show. Pra você se sentir frente ao palco do seu artista favorito, predileto. Eu costumo dizer sempre isso aqui, né? Pra você que volta pra casa, tá com a gente no seu carro. Você que é motorista por aplicativo, sempre dando moral pra Band FM, levando a Band pra tudo que é lugar. Que delícia! Obrigado pela sua companhia, tá? Pra quem tá na estrada aí, nos caminhões da vida, né? Alô, meu amigo caminhoneiro! Pra você que já tá em casa aí, dona de casa, tá trabalhando como nunca, né? Ninguém trabalha mais do que você, viu, meu amor? É verdade, você trabalha demais, viu, lindona? Obrigado pela sua audiência, tá? Pela sua companhia. Fazendo aquele papá gostoso pra família. Maridão daqui a pouco tá chegando, é isso. Bora curtir o Band ao vivo, gente? Só vai tocar musicão, garanto. Vem comigo!

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1: Que delícia.
2: Ó, da princesa eu já entendi. Quero saber cadê a nega que vai pro sofazinho comigo agora. Ô, nega, vamos pro sofazinho, nega. E vem.

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0: Francisco, Dedé de Camargo e Luciano.
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0: FM, a sua rádio do seu jeito. Pra fechar o nosso band ao vivo dessa terça-feira. E que música, hein, gente? Que música, hein? Que leva junto com você. Raça Negra com Zezé de Camargo e Luciano. Cristiano Araújo, Luan Santana, Guilherme Benuto. Fechamos, meu povão! Amanhã, às 18h, 18h, outra edição do nosso band ao vivo. Se quiser, tá? Tarde, de noite, é isso. Começar o Estação Band FM já, já. Fica aí!
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4: Não saia daí, já já tem muito mais músicas aqui na Band FM. 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
6: Tô de volta, Ângelo. O pessoal que segue agora pela Zona Sul vai encontrando ainda muito congestionamento pela Orla da Lagoa, Epitácio Pessoa, Borges Medeiros, ainda pelo túnel Santa Bárbara, melhor rumo ao centro do Rio. Apesar do congestionamento lá na frente, no acesso para a Avenida Presidente Vargas, já invernou no Mundial com ofertas para todo mundo. 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
8: Amado por uns e odiado por outros, o árbitro de vídeo terá um pouco mais de autoridade no jogo a partir dessa edição da competição. Agora, o VAR poderá chamar o árbitro para revisar lances de segundo cartão amarelo que acaba gerando expulsão. Antes, ele só podia recomendar revisões para o cartão vermelho direto em lances de agressão. Ele também poderá corrigir escanteios marcados incorretamente, apenas avisando o árbitro, sem necessidade de revisão no monitor.
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14: Do seu jeito, que beleza, hein? Então aí chegamos. É. Aliás, tu já tava
0: eu
14: aí,
0: já
14: né?
0: Eu já estava, cara, sempre, né?
14: A
0: sempre.
14: Partir de agora é nós na fita.
0: E Estudinho na Crepe!
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14: Ah, fala sério, essa rádio aqui é 10 vezes melhor que aquela rádio ali, ó.
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14: A sua rádio do seu jeito.
0: Por que você sempre fala isso, Luiz Fernando? Eu queria entender porque que isso aqui é melhor que aquela ali. Tu acha mesmo?
14: 10 vezes
0: melhor.
14: Ah, que
0: é isso, pelo amor de Deus.
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14: Aê! Seja bem-vinda, seja bem-vindo.
0: Eles tomam um susto, ficam olhando pra gente.
14: Tá no ar o meu, o seu, o nosso, o vosso. Estação Band FM, o clássico programa da família brasileira. Aquele momento em que o rádio vira realmente
0: todo
14: uma
0: dia
14: prestação
0: isso.
14: De serviço. Aquele momento que a rádio realmente entrega tudo que você tá precisando ouvir. Pra que você possa se atualizar, ser uma pessoa melhor, ser uma pessoa com mais conhecimento técnico, físico e científico.
0: Eu não confio.
14: É o papel, é o nosso papel aqui. Eu sou grato, é muita gratidão
0: de
14: estar aqui
0: Deus.
14: Todo dia podendo ensinar. E olha que nossos ouvintes, Ângelo, há relatos de que. Mudaram. Depois da Band FM. Existe uma audiência antes e uma audiência depois da chegada da Band FM aqui no Rio de Janeiro.
0: O que mudou? Me fala
14: mudou,
0: aí.
14: Mudou, por exemplo, o Rio de Janeiro está exportando Bolsa Família. Tá sobrando.
0: Ninguém quer mais, é?
14: Ninguém, quase ninguém.
0: Ah, que
14: porque
0: isso?
14: Tem gente que escuta ainda outras radiolas. Quem não escuta outras radiolas que está aqui
0: não
14: com
0: quer
14: gente,
0: mais, né?
14: Não quer mais. Porque antigamente ele estava acostumado. Você pode perguntar ali, ó. O X-Vídeo acabou de chegar aí, nosso porteiro X-Vídeo. Ele que já tá aqui há muito tempo.
0: Tiozão, né? Do X-Vídeo?
14: Tiozão do X-Vídeo. É. Ele tá aqui há muito tempo. Então o que acontece? Ele cansou de distribuir senha pra galera.
0: Que viagem, cara. Tu viaja demais, mano. Deus me livre.
14: Tá. Pra galera vir pegar o peixinho. A galera vinha com a boca aberta, a boquinha aberta assim pra ganhar o peixinho. Aí.
0: Que viagem. Que marola é essa, meu irmão? Deus me livre.
14: E aí depois da nossa chegada, eles agora aprenderam a pescar. Então o que eles vêm pegar? A vara. Aí eles vêm fazer fila pra pegar a vara. E o X-Vídeo é o cara que hoje, ele é muito mais feliz dando senha pra vara do que dando senha pro peixinho, tá ligado?
0: Ai, você fala tanta besteira, Luiz Fernando.
14: A gente faz a diferença nesse planeta. E ó, pode preparar aí seus ouvidos, seu coração. Se possível, dá uma baixada aí no volume do teu rádio agora aí no seu carro. Ou então, sei lá, pede pro motorista do app dar uma baixada.
0: Desligar, né? Pede pra desligar. É, fala assim, desliga aí, pelo amor de Deus. Dá tempo, vai.
14: Se tiver o rádio alto, vai derreter. Vai derreter, porque é muita informação diferente.
0: Vai derreter seus tímpanos.
14: Ó, e detalhe, hein? Vocês já sabem aí, o motorista geral de aplicativo já sabe disso. Os taxistas também e até a galera mesmo que anda de ônibus aí nos transportes coletivos. É impressionante, ô Ângelo, como a gente consegue ajudar na mobília no seu carro. Ou então, sei lá, pede pro motorista do app dar uma baixada.
0: Desligar, né? Pede pra desligar. É, fala assim, desliga aí, pelo amor de Deus. Dá tempo, vai.
14: Se tiver o rádio alto, vai derreter. Vai derreter, porque é muita informação diferente.
0: Vai derreter seus tímpanos.
14: Ó, e detalhe, hein? Vocês já sabem aí, o motorista geral de aplicativo já sabe disso. Os taxistas também e até a galera mesmo que anda de ônibus aí nos transportes coletivos.

0: fica ali, o Tigrinho.
1: No Tigrinho
0: ali.
1: De novo, né?
0: Não, o que que acontece?
1: Olha lá como é que ele fica.
0: Quando ele viu que o Egito ia ganhar.
1: Ele dobrou a aposta.
0: Ele dobrou a aposta. Aí o Messi. O Messi acabou com a raça dele. Aí acabou. Ele tá ali, ó. E a menina do Candy Crush, ela tá cagando e andando, porque ela não tá nem aí pra Copa. Ô, Ângelo.
1: Tem dia que tu tá mais possesso que o outro, sabia?
0: Eu quero saber o que que tá valendo pra quem interagir com essa bagaça aqui. Dá a planta
1: hoje
0: aí.
1: Hoje tem churrasqueira elétrica da Britânia pra você assar o que quiser, né?
0: Exatamente. Pra, é você, pra você fazer aquele churrasquinho.
1: Fazer um churrasco,
0: final,
1: né?
0: De semana é logo ali.
1: Delícia.
0: Ah, o Brasil rodou? O Brasil rodou. Mas e aí? Mas tu pode fazer um churrasco pra secar a Argentina.
1: Isso, é verdade. E,
0: exatamente. Ah. 999-777-030.
1: É,
0: participa, manda áudio que tu vai se dar bem. Ângelo,
1: que
0: quem é que tá fazendo aniversário hoje?
1: Nossa queridíssima Elô Pinheiro, ela é de 43. Mas tá, rapaz, olha ela aqui, Luiz Fernando. Aí, como é que ela
0: Elô
1: tá?
0: Elô Pinheiro. Elô,
1: ela era bonita.
0: A garota, hein? De Ipanema.
1: Olha como é que ela aí, tá ela hoje, aí. Ó. Aí.
0: Ah, malhada, né?
1: Tá,
0: tá muito esturricada. Olha a coxa dela. Parece que é. Tu já viu aquela asa de galinha?
1: Já vi mesmo.
0: Quando já tá cansada na churrasqueira? É igual a coxinha dela. Aí, ó.
1: Aí a barriga como é que tá?
0: É malhada.
1: Ah, olha aquilo,
0: é. É isso aí, tá cansada já,
1: olha,
0: coitada.
1: Olha como é que era a gata, né?
0: Muito bonita,
1: olha aí, como é que
0: garota
1: era, né?
0: De Ipanema, meu irmão. Não é garota de Sepetiba, não. É,
1: garota de Ipanema,
0: garota de Ipanema.
1: Aí como é que ela tava,
0: 1943, quantos anos, hein?
1: Sei
0: 80...
1: lá. 83 anos. Parabéns, Elô.
0: Exatamente, parabéns, tá esturricada, mas quero eu chegar nessa idade.
1: É isso aí.
0: Mesmo estando esturricado.
1: Mesmo estando esturricado.
0: Vamos pro jornalismo?
1: Ah, tá na hora, né? Até que enfim, vamos.
0: Mulher fica presa na catraca ao tentar entrar na estação de trem sem pagar.
1: Pelo
0: bem feito.
1: Pelo amor de Deus.
0: Entalou a fofolete e a gente vai falar sobre isso já.

0: Ó, dentista se recusa a atender búlgara. Com os maiores lábios do mundo.
1: Aí, ó, a benzeta tá aí, ó. Tá. Se recusou, a gente vai falar sobre isso também, porque tem que atender.
0: Tem que.
1: Se é dentista, tem que atender. Ah, tá com medo de ser engolido? Azar, meu irmão, vamos trabalhar. Olha essa aqui, musa de site adulto é multada depois de gravar vídeo sensual em condomínio.
0: Não podia, né?
1: Aí não, meu irmão.
0: Que isso? Oh, grava conteúdo na moral.
1: Exatamente, grava na moral. Grava dentro do teu banheiro, grava dentro do teu quintal. Agora, no condomínio não. E aí que deu treta, isso? Caso de polícia, e a gente vai falar sobre isso.
0: É
1: tudo isso e muito mais a partir de agora nessa treta disfarçada de programa.
0: Ah, todo mundo acredita, né?
1: Não é que possível. Tá começando agora, aliás, todo santo dia estamos aqui, de segunda a sexta-feira, a partir de que horas, Ângelo?
0: 6 alguma coisinha, né?
1: 6 alguma coisinha.
0: Isso.
1: E a gente vai juntinho até que a voz do Brasil nos separe por imposição da chefia. Queria mandar um beijo especialíssimo.
0: Pra quem hoje?
1: Meu querido Dedé, que tá na área aí, tá boiando aí direto. Tô tentando fazer a reunião com ele, não
0: difícil.
1: Tô conseguindo.
0: Ah, ninguém aguenta a reunião com você, você tá doido, meu irmão. Pelo amor de Deus, ninguém quer mais não, para.
1: Qual é?
0: Ah, qual é o quê, cara? Todo mundo sabe disso.
1: Meus papos edificam.
0: Ah, tá, porra. Tá de sacanagem.
1: Ângelo, amanhã é nossa festa junina, hein?
0: É, amanhã eu vou dançar caipira aqui com
1: festa
0: você.
1: Festa junina
0: vou
1: aqui da Band.
0: Vou te dar essa moral. Amanhã
1: eu vou dançar com a Candy Crush, meu irmão. Já escolhi, não quero nem saber.
0: Oh. Ela não tá nem imaginando o que você tá falando dela. Olha como é que ela fica lá.
1: É ali, ó.
0: É.
1: Não, quero não, ver tu dançar não. Com ela. Não, não. Olha, Ângelo.
0: Cara. Eu tô dizendo, tu tá hoje, tem dia que tu tá mais calmo, mas hoje eu acho que o Rivotril não fez efeito.
1: Qual é a primeira que tá na agulha aí pra gente começar, hein?
0: Deixa eu do Murilo Rufi.
1: Aí, vamos com tudo, deixa eu, rapaz, me deixa também
0: tá
1: você.
0: Bom, deixa aí.
1: Anjo, deixa eu mandar um papo reto aqui, que eu tô engordando pra caramba, eu vou começar a dieta do sono, meu irmão. Quando eu estiver dormindo, eu não vou comer nada.
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1: Do seu jeito, que delícia. Isso é Tiaguinho, né, irmão?
0: É Tiaguinho, uma energia surreal.
1: Energia surreal, gosto muito. Tretas e mais tretas. De segunda a sexta-feira aqui em 91.1. Você pode e deve participar, porque o que é mais legal aqui?
0: É o quê?
1: É um programa muito interativo. Além de ser um programa didático, a gente quer o debate com você.
0: Programa didático, pelo amor de Deus. Ele aprende a falar isso com a mãe dele, ele acha que significa qualquer coisa, que a mãe dele é professora. Aí ele vai falando pra todo mundo, didático.
1: Porque a gente explica
0: o
1: conceito, as pessoas... Ângelo,
0: não.
1: Há relatos...
0: Pelo amor de Deus.
1: Há relatos de muita mudança na sociedade.
0: Onde que você viu isso? Foi o quê? Foi o Datafolha?
1: IBGE.
0: Ah, então tá bom, então vou acreditar.
1: IBGE, ele não mente só pro lado não, ele mente pra tudo quanto é lado. Ô Ângelo, eu queria... A participação, na verdade, de todos os nossos ouvintes, através do 999-777-030, porque primeiro que tá valendo uma churrasqueira elétrica.
0: Essa aqui é bonita, da Britânia.
1: Você, por exemplo, que de repente mora num apartamento,
0: aí, ó,
1: mora num condomínio onde não pode fazer fumaça, essa não faz fumaça.
0: Faz mesmo não.
1: Essa assa no sapato.
0: É.
1: Dá pra assar dentro do quarto, tá ligado?
0: Ah, no quarto? Ah, não.
1: Se abrir a janela,
0: é só
1: trabalhar na maciota. Dá pra botar o lombo todo.
0: Ah, sobe o cheirinho, não sobe o cheirinho?
1: Sobe o cheirinho. Sobe o cheirinho.
0: É bom? O cheirinho é bom?
1: Depende. 999-777-030. Churrasqueira elétrica da Britânia, hein? Ela é grande, ela é boa, ela é da boa. Manda áudio aí, o que você quiser. De repente, o que, é que tu tá fazendo aí?
0: Deus me livre.
1: Tá fazendo um biricutico? Tá preparando o jantar do maridão? Já chegou em casa? Não chegou em casa? Tá por onde?
0: É.
1: Pode interagir.
0: Isso.
1: Vai que tu ganha. Agora, tem que ter fé. É mandar o áudio e tampar no Salmo 40.
0: É isso, vai dar certo. Vai dar
1: Explica
0: certo.
1: O salmito aí, Ângelo.
0: Salmo 40, esperei com paciência no Senhor. Davi que escreveu,
1: não tinha caneta e se virou.
0: Não, ele foi no pergaminho.
1: Foi no pergaminho.
0: E ele tava no deserto, hein? Como é que ele arrumou um pergaminho lá?
1: Pena de ganso.
0: Como é que ele arrumou um ganso no deserto? Tu que viu? Pena de ganso.
1: Ô, Ângelo.
0: Deve ter sido no mínimo uma pena de um abutre, né?
1: Pena de abutre.
0: É.
1: Ô, Ângelo.
0: Que é?
1: Eu tinha um amigo que o apelido dele era Butre.
0: Ai, imagino. Por causa de quê?
1: Não, por causa do cheiro.
0: Eu imagino, exatamente.
1: Quando ele jogava bola, ele parecia que tava morto. Há dias, tá ligado? O Cheirababa, que tu conhece ele. É amigo do Cheirababa. Tu sabe quem é. O Ângelo.
0: Pelo amor de Deus, cara. Me tira dos teus problemas, cara.
1: Qual é?
0: Ah, não.
1: A primeira treta.
0: Ah, então. Vamos falar da dentista que se recusou a atender a búlgara com os maiores lábios do mundo, meu irmão. Vou clicar pra ver. Ainda não vi, não. Pera aí. Cliquei. Deixa eu ver.
1: É, isso aí,
0: que
1: na verdade...
0: isso, meu irmão?
1: É a boca de linguiça. O que acontece? Isso aí.
0: Boca de linguiça de
1: churrasco. Boca de linguiça. Isso é um
0: que isso,
1: preconceito. Agora, vagabundo também tá com medo de ser abduzido. É natural também. Quem tem toba tem medo. Ô, Ângelo, olha só. Essa boca de linguiça aí, o nome dela é Andrea Ivanova. A gente já falou dessa bicuda aqui. Ela é meio caída de face, como tu tá vendo aí. Ela tem cara de quem tá no Serasa pra sempre, tá ligado? Aquela cara feia.
0: Que isso, meu irmão?
1: Boca de perdigão.
0: Ah, eu quero dormir hoje. Desse jeito eu não vou conseguir, não.
1: O que acontece? Essa cansada de face aí...
0: Meu irmão, que é isso?
1: Beijo de anaconda.
0: Olha lá.
1: Beijo de anaconda enrolada.
0: O que tem essa cansada?
1: Então, ela intimida até os ferrabrás da quebrada, né, meu irmão?
0: É
1: ninguém
0: feia,
1: cara,
0: né,
1: isso aí, não.
0: Que isso, é feio.
1: Agora, engraçado, tô lembrando aqui, eu namorei uma menina.
0: Ah.
1: Renata Boca de Cratera. Ela não era desse tamanho, não.
0: Por que que era boca de cratera? Por que que era boca de cratera?
1: Porque ela tinha maior bocão.
0: É mesmo?
1: É. O que que acontece?
0: Mas isso é ruim?
1: Não, mais ou menos. Quando eu dava um beijo maneiro nela e ela se empolgava, eu virava a mula sem cabeça. engolia, Ângelo, a metade do meu rosto só com uma bitoca, tá ligado? Uma vez...
0: Deus me livre,
1: hein? Uma vez ela veio me dar um chupão, chegou no cerebelo.
0: Quase que ela te sugou.
1: Quase que ela me sugou. Eu tive que bater assim, igual quando bate na luta, tá ligado? Três tapinhas.
0: No tatame?
1: No tatame.
0: Deus me livre.
1: Bora voltar pro Labião, Ângelo. Para falar da minha vida. Aí tu fala muito da minha vida.
0: Meu.
1: Voltar pro Labião aí, dessa búlgara aí. O que acontece? Mês passado, sabia que ela tem... Ela é considerada a mulher com os maiores lábios do mundo?
0: Ah, imagino, né? Claro, lógico. Qual o tamanho disso?
1: Exatamente.
0: Tem um palmo de beiça. Um
1: palmo de beiça.
0: É.
1: São os verdadeiros grandes lábios. Eu não sei como é que são os outros.
0: Eu já imaginei, mas eu vou ficar quieto.
1: Ângelo?
0: Não, não vou não. Não, nem adianta. Mas eu não vou te bater.
1: Eu prometo que vai ser rápido. Vamos falar com ela rapidinho.
0: Ah, pelo amor de Deus, não enche o saco. Estação, eu, hein, cara.
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1: Do seu jeito, que delícia. Isso aí é João Gomes, né, meu?
0: É João Gomes.
1: João Gomes.
0: Você gostou?
1: Muita coisa.
0: Ah, eu adorei também.
1: É uma sequência sensacional. E é isso que eu quero, que nós queremos aqui, que de repente você que está ouvindo hoje pela primeira vez entenda.
0: É.
1: É muita música boa e muita informação relevante.
0: É verdade.
1: É um mix que foi criado por quem?
0: Por quem?
1: Criado por Dedé e por Presida.
0: Ah, foi, é?
1: Exatamente.
0: Foram os dois?
1: Foram os dois que mancomunaram.
0: É.
1: Né? Os dois mancomunados e criaram o Estação Band FM no Rio de Janeiro.
0: É.
1: Porque em São Paulo é xarope.
0: É.
1: Exatamente. Aí aqui eles quiseram fazer diferente.
0: Lá é groselha.
1: Lá é groselha. Uma groselinha fraquinha, pra não dar dor de barriga. Aqui não, aqui o bagulho é diferente.
0: Aqui é. Você só fala merda, hein?
1: Ô, Ângelo.
0: Tem um áudio aqui, quer ouvir? Vou ouvir um áudio. Ou não, vai
1: direto. É, quer botar aqui. Áudio? Bota.
2: Boa noite, Ângelo.
0: Oi.
2: Boa noite.
0: Boa.
2: Luiz Fernando.
1: Oi, querida.
2: Olha só, quero ganhar essa churrasqueira elétrica da Britânia, viu?
1: Ah,
2: meu nome é Vanusa.
1: Olha,
2: moro
1: Vanusa.
2: No Catete.
1: Pertinho
2: e
1: aqui.
2: E olha só, aqui no meu condomínio ninguém pode assar carne,
1: tá
2: no
1: vendo?
2: Apartamento,
1: tá vendo?
2: Nem linguiça.
1: Aí.
2: Então,
1: aí.
2: Eu não vejo a hora de receber essa churrasqueira elétrica
1: aí.
2: Da Britânia.
1: Tem que ter fé, hein?
2: Vou assar aquela linguiça.
1: Isso.
2: Suculenta.
1: Tu quer a linguiça?
2: Bem.
1: Peraí.
2: Ao ponto.
1: Ao ponto.
2: Ai, já tô imaguando.
1: Já tá aguada, já tá aguada. Tu quer a churrasqueira ou
2: já
1: tu quer a linguiça?
2: Até a linguiça.
1: Ah,
2: já
1: então
2: vou
1: tá. Tu vai. Ah, tu, a linguiça
2: um beijo,
1: tu se vira.
2: Boa noite.
1: Beijo, minha querida Vanusa.
0: Ela que
1: Vanusa
0: é
1: do Catete.
0: Vanusa do Catete.
1: É aqui do lado, tá?
0: Aqui pertinho.
1: Se ela tiver
0: né?
1: disposição, ela vem andando e tudo buscar a churrasqueira. Vanusa, ajoelha, faz o seguinte: não sei se tu tá acostumada já aqui. Aqui é um programa também. A gente além de ser um programa educativo, a gente também é ecumênico. A gente aceita aqui tribos
0: possível.
1: De todas as religiões.
0: Meu Deus do céu.
1: O Ângelo, por exemplo, dá
0: que
1: um culto.
0: Isso? Dou culto nada, para, eu participo de culto.
1: É, eu sou coroinha, já sou católico. Tem uma menina
0: padre,
1: aqui de chavadíssima, ela é da pipoca, mas
0: é
1: não
0: final,
1: pode falar.
0: É do final de semana,
1: final
0: né?
1: de semana, mandita. Mandita da pipoca.
0: Joga pipoca.
1: Joga pipoca e acende vela direto, mas é no sapato.
0: É.
1: Então o que que acontece? Eu vou te dar uma dica. Tu ajoelha aí no milho agora, bota isso. O milho que catapulta a fé, hein? Vai pro Salmito 40...
0: Pai, tu gosta de falar merda mesmo. Não tem jeito, né, cara? O cara pra falar merda mesmo.
1: Ajoelha, olha pra cima e pede. Se pedir com jeitinho, a graça vem que vem que vem.

0: Vieira.
1: A Graça vai quicando, a Graça agora, Graça de, vai quicando.
0: Vai assim, ó.
1: Ela falou que já ajoelhou e já rezou.
0: Ah, então tá bom.
1: Vai chegar?
0: Então agora a Graça vem, filhinha.
1: Você decide. Pelo amor de Deus.
0: Bora, Baran Carvão, vamos. Bora,
1: pelo amor de Deus, vamos.
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1: Informações com Felipe Macon.
4: Tô de volta, Angelo. Um veículo enguiçado na Avenida Brasil, na altura de Manguinhos. Vai deixando o trânsito ainda mais difícil para quem vem do Caju. Chegada pelo gasômetro, linha vermelha ainda melhor, uma baixada. 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
0: Que beleza. Tamo de volta na parada. E agora é o seguinte, aquele retão bonito, hein? Só vamos parar quando a voz do Brasil nos separar.
1: É verdade, verdade.
0: Ah, fala sério. Essa aqui é muito melhor que aquela ali, ó. 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
1: Do seu jeito, que beleza. Essa música é boa demais, né? Fé em Deus, tem que ter fé. Se não tiver fé, não adianta.
2: É
1: igual você, tu manda áudio, tu quer churrasqueira. Se tu não ajoelhar no milho, não vai adiantar nada.
2: Mas o problema é esse,
1: e
2: né,
1: E você
2: cara?
1: Já machucou muito esse joelho sem ganhar nada. Hoje você vai machucar por uma razão maior, que é uma churrasqueira.
2: As outras vezes também tinha uma razão,
1: tinha
2: né?
1: Tinha uma razão maior, mas não era uma razão.
2: Não era uma churrasqueira.
1: Não era uma churrasqueira, era no máximo a linguiça.
0: Como é que tu sabe? Quem te falou?
1: Eu tô aqui
0: você
1: conjecturando.
0: Tem bola mágica agora?
1: Não, eu tenho duas bolas, mas nenhuma de cristal. Eu tô só conjecturando, Ângelo.
0: Deus me livre das tuas conjecturas, tá? Ah, sai fora, eu, hein?
1: Hoje?
0: Não, não vou não. Ah, tá. Que
1: não,
0: que você quer?
1: Quero saber se tem áudio aí,
0: aqui,
1: cara.
0: Aqui, tem. Ah, por favor, vamos ler essa mensagem da... É, porque é senha M. Tem que falar senha M, não pode falar outra coisa.
1: Senha M?
0: É, senha M. Aqui, ó. Tô trabalhando sobre o olhar sanguíneo de um chefe mala sem alça. Aqui no 5 Letras, escravizada de camareira, mas não consigo mandar zap. Aliás, consigo mandar um zap na surdina por escrito. Me coloca aí.
1: Sapato.
0: É, me coloca na porta da esperança pra ganhar essa churrasqueira.
1: Tá bom, vou botar na porta. Agora, o que que acontece? Qual o nome dela, hein? É M? Ô, M, eu vou botar na porta. Presta atenção. Tu precisa confiar. Ela é do 5 Letras, né? 5 Letras é Tetel, né?
0: É
1: Tetel. 5 Letras, tem pouco que eu não vou. Mas tudo bem,
0: ah,
1: vou
0: tu
1: botar.
0: Conhece?
1: Muita
0: que tu
1: coisa.
0: Que tu não conhece, né?
1: Muita coisa. É, eu vou botar na. É, ela quer que bote na porta.
0: Não.
1: Um beijo, querida.
0: Na porta da esperança.
1: Tá concorrendo, na porta da esperança. Tá concorrendo. O que mais aí, Ângelo?
0: Vamos botar áudio. Alô, Ari,
3: boa noite, bom dia, FM.
0: E aí?
3: Opa! Leandro Miller por aqui.
1: Qual é, Leandro?
3: Na boleia. Estamos atravessando aqui o arco metropolitano, né, em direção a São Paulo.
1: Aê, opa, meu querido.
3: Ah, vocês dois aí são fera, hein? São fera. Quero ganhar essa churrasqueira, hein?
0: Aí.
3: Quatro sorteio.
1: Ele é gaúcho, hein?
0: É.
1: Ele é gaúcho, Leandro,
0: gosta
1: né?
0: De churrasco,
1: é
0: Leandro.
1: É, gaúcho gosta e sabe fazer churrasco.
0: Ô,
1: Leandro, muito obrigado pelo carinho.
0: Valeu, Leandro.
1: Muito obrigado pela audiência, dando moral pra gente no arco metropolitano, na boléia, indo pra São Paulo.
0: É, ele quer saber
1: tá
0: como
1: concorrendo.
0: É que, ele quer saber como é que é ser filho de professora. É, ele tá curioso agora, né?
1: Ah, eu apanhei muito, né, dentro da sala de aula.
0: Também pudera, né, filho? Pelo amor de Deus, né?
1: Eu fui aluno mesmo da minha mãe na terceira série, antigo primário.
0: Entrou na porrada, né?
1: Como eu apanhava mesmo.
0: É, então imagino.
1: Eu acho que é por isso que eu perdi a vergonha, porque eu tava acostumado a apanhar na frente dos amigos todos da escola. É,
0: hoje tá um sem vergonha, né? Nato.
1: Não começa não. O que mais? Bota mais áudio.
4: Vamos que vamos, meninos do Rio. Calor que provoca arrepio.
1: Caramba, delícia.
4: Aqui de novo, participando dessa bagaça.
1: É isso, é isso.
4: Vamos eu quero fazer aquele churrasquinho no final de semana, nem que seja de gato.
0: Aí.
4: Já é?
1: Já é, pô.
4: Maria Santiago de Ramos.
1: Valeu,
4: bora
1: Mary.
4: Bora.
1: Mary Santiago, lá de Ramos. Tamo junto, obrigado pelo carinho, viu?
0: Beijo, Maria.
1: E agora é o seguinte, campa de joelho.
0: É. Pra ver se dá certo,
1: se
0: né?
1: Se não tiver um milhozinho em casa, bota uma brita zero. Vai na rua, cata a brita zero, bota embaixo da patela e vamos com tudo.
0: Se
1: vai
0: Deus
1: dar bom.
0: Se quiser, vai dar bom.
1: Exatamente.
5: Eu sou o Jorge, morador do Complexo Leão de Ramos.
0: Aí.
5: Esse mês que vem é meu aniversário.
1: Opa!
5: Eu quero participar dessa churrasqueira. Segue ali, sou fã de vocês.
1: Obrigado.
5: Sou ligado em você 24 horas.
1: Valeu, maneiro, meu irmão. Né? Esse é o Jobson do Complexo.
0: Jobson do Complexo.
1: Tamo
0: tá
1: junto,
0: valeu.
1: Rock.
0: Valeu, galera do Complexo.
1: Boa sorte, cama de joelho aí também, no Complexo.
0: Rosane, um beijo. Beijo pra Rosane do Barro Vermelho.
1: Beijo.
0: Tá ouvindo você.
1: Ah, grande Rosane.
0: Ela te adora,
1: Rosane
0: Luiz.
1: Do Barro Vermelho,
0: Barro
1: dona
0: Vermelho.
1: Dos gatos. Ela tem muitos gatos.
0: Gato pra caraca.
1: Gato pra garai. Ela gosta. Um beijo.
0: E ela tem uma cadeira flutuante. Já viu a cadeira flutuante
1: ela
0: dela?
1: Ela mandou já a foto. Ela tem uma cadeira flutuante, onde ela bota os gatos lá em cima. Uma doideira. Um beijo, minha querida. É nós na fita, eles na crepe.
0: Ângelo. Beijo, meu amor. O quê?
1: Tem mais áudio aí?
0: Tem esse aqui. Alô. Alô.
6: Boa noite, meus amigos treteiros.
1: Oi, minha
6: estava
1: delícia.
6: Estava morrendo de saudade de vocês.
1: Saia Sidoca, Sidoca.
6: Eu tenho ouvido esse programa maravilhoso
1: Farol
6: que só
1: alto,
6: acrescenta
1: aí.
6: Na minha vida. Esse Luiz Fernando aí, que é
0: não
6: de
0: presta.
6: Outro mundo. E
0: não.
6: Esse Ângelo Araújo, que é do céu.
0: Aí tá vendo, Luiz?
6: Tô
0: né,
6: com muita saudade de vocês. Beijo,
0: tá vendo,
6: beijo, beijo, beijo,
1: beijo, beijo. Quero beijo, Sidoca.
6: Churrasqueira.
1: Tá, tá concorrendo. Sidoca.
6: Tchau, tchau, tchau.
1: A Sidoca, vou contar a história dela. A Sidoca é uma ouvinte fiel. Que ganhou um ferro de passar aqui.
0: Foi verdade.
1: Né?
0: Uhum.
1: E deu uma vacilada e queimou o botão do marido dela com ferro.
0: Que isso?
1: Ele não reclamou.
0: Ele gostou.
1: Ele gostou mais ou menos.
0: É.
1: Ela falou que ele deu um gritinho.
0: Foi mesmo, é?
1: Foi. Ah. Porque queimou o botão da blusa dele, melhor que ele tinha.
0: É um problema sério queimar botão de blusa.
1: Exatamente, tem que tomar cuidado.
0: É.
1: Porque botão, muita gente queima botão. Por isso que tem que... O ferro... Ah, muita gente pede... Ah, passa o ferro aí, mas tem que passar com calma. Senão pode queimar. Ô, Ângelo, vamos tocar música?
0: Vamos, pelo amor de Deus, vamos.

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3: 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É. Que música maneira, hein, Ângelo? É, maneiríssima essa.
0: É só musicão, né, Luiz Fernando?
3: Pô, só demais.
0: Musicão.
3: Só é isso.
0: Musicão. É isso.
3: Ô, Ângelo, sem historinha, é. sem lero-lero,
0: mas
3: tem
0: já?
3: Band de Notícias, não
0: tá
3: tem?
0: Tá na hora do Band de Notícias.
3: Então vambora.
0: Vamos pro Band de Notícias.
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0: Olha, termina hoje o esquema especial de interdições parciais na Avenida Brasil, ali na altura de Parada de Lucas, para as obras de implantação de uma galeria de drenagem. Os bloqueios acontecem no sentido centro, das 10 da noite até as 4 da manhã. Agentes da Sete Rios estarão no local para orientar, melhor dizendo, o trânsito, né, e garantir a segurança dos

0: motoristas. A recomendação é que os condutores redobrem a atenção, respeitem a sinalização e, se possível, utilizem rotas alternativas durante o horário das interdições. Fala da previsão do tempo para amanhã, gente. Tem pancadas de chuva pela manhã, tá? À tarde o sol fica com muitas nuvens e à noite o tempo volta a ficar firme. O dia será mais frio que hoje, inclusive. Mínima de 16 para amanhã. A máxima está prevista para 22 graus.
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0: De volta com o Felipe Macon.
3: Valeu, Ângelo, de volta, linha amarela, muito congestionada indo pra Barra, no trecho de Del Castilho, impactos nos acessos pela Avenida Brasil, até você que segue pela Brasil, sentido Zona Oeste, evite a pista lateral em Manguinhos. 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
16: 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E agora é o seguinte, Ângelo, agora é reta final, é. Não dá tempo nem de respirar, hein?
0: Dá mesmo não, vambora, aumenta o volume!
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17: Todo mundo tem. Aquela pessoa?
16: Tem.
17: Lógico que tem.

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1: 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Olha o que você conseguiu fazer.

meu Deus, 19h55. Quando for 8 horas, vai começar aquela coisa chata. Aquela porcaria daquele voz do Brasil. É isso que é o nome?

0: Gustavo Rita. Retrovisor do Gustavo Lima. Viana Castela com Olha Onde Eu Tô, Extinto Marvila. Henrique Juliano, aquela pessoa. Todo mundo ligado aqui na Band FM. Acabou o nosso Estação Band FM. Que peninha, né? O Luiz Fernando, ele costuma sair voado assim antes de terminar o Estação, não sei porquê. Ele diz que vai ao banheiro, mas não volta. Será? Bom, deixa isso pra lá. Deixa eu trazer aqui o resultado da promoção, gente. Hoje a gente tava liberando aqui uma... Aliás, tava não. A gente vai liberar uma churrasqueira elétrica da Britânia. Galera que mandou áudio aqui, participou. Mandou pelo 999-777-030. Atenção, atenção. Vanusa do Catete! Parabéns, Vanusa! Vanusa do Catete, vizinha aqui, né, praticamente. Vanusa do Catete! Final de telefone 4619. A churrasqueira elétrica da Britânia é sua, linda. Vem aqui buscar, tá? Esse presentão da Band FM pra você. 5 dias úteis, hein? A contar de amanhã, entre 10 e 5 da tarde, tem que passar aqui na Álvaro Ramos 350 em Botafogo. Não esquece a identidade, tá bom, Vanusa? Traz aqui a sua identidade direitinho, bonitinho. Tô aguardando você, minha linda. 5 dias úteis a contar de amanhã. Entre 10 da manhã e 5 da tarde, só passar aqui para retirar. Parabéns, Vanusa! E a gente linda! Amanhã tem outra edição do nosso Estação Band FM, eu acho que tem, né? Então não é essa trilha que eu tinha que colocar, a outra. Essa aqui? É essa, né? É isso. Agora sim. Valeu, um beijo do Ângelo. Eu vou voltar amanhã também, né? Quer dizer, às 4 da tarde estarei aqui. Mas antes de ir embora, tem que falar com o Marcon, cara. Tem as informações do trânsito. Peraí, volto já. Errado.
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0: É, com você, Macon.
3: Valeu, Ângelo. Conferindo a saída da Barra da Tijuca para Jacarepaguá, Avenida Ayrton Senna com trânsito lento até a altura da Ponte Santos Dumont ainda. Passando dessa área, melhora a situação, seguindo rumo à Gardênia. Estrada do Gabinal tem um bom panorama. 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
11: Está no ar a voz do Brasil.
10: promessas do governo federal que movimentaram o país no dia de hoje.
11: Olá, boa noite.
10: Boa noite para você que nos acompanha em todo o país.
11: Terça-feira, 7 de julho de 2026.
10: Vamos aos destaques do dia na Voz do Brasil.
11: Economia e exportações.
10: Brasil e Estados Unidos promovem mais uma rodada de negociações sobre a aplicação de novas tarifas a produtos nacionais. Ana Karen.
12: O prazo final para o governo dos Estados Unidos definir a aplicação de novas tarifas sobre produtos brasileiros é 15 de julho.
11: Pets e saúde mental.
10: Meu SUS Digital oferece teleatendimento gratuito para quem enfrenta dificuldade em parar de jogar. Graziele Bezerra.
13: O atendimento é gratuito e confidencial e realizado por psicólogos ou terapeutas ocupacionais com o apoio de médico-psiquiatra quando necessário.
11: A partir de amanhã, contribuinte pode consultar lote especial de restituição automática do imposto de renda.
10: O pagamento dos valores será feito no dia 15 de julho. Graziela Mendonça.
14: O lote automático beneficia contribuintes que não eram obrigados a declarar o imposto de renda em 2025, não entregaram a declaração, tiveram o imposto retido na fonte em 2024 e tem até R$1.000 a receber.
11: Hoje, na apresentação da Voz do Brasil, Luciana Vasconcelos e Luciano Seixas.
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11: As negociações entre os governos do Brasil e dos Estados Unidos continuam em andamento a respeito da aplicação das novas tarifas comerciais.
10: Os dois países também avançaram nas discussões sobre cooperação no combate ao crime transnacional.
12: Brasil e Estados Unidos realizaram mais uma rodada de negociações a respeito da aplicação de novas tarifas sobre produtos brasileiros. Trata-se de uma sobretaxa de 25% sobre diferentes produtos exportados pelo Brasil. Em alguns casos, a taxação pode chegar até 37,5%. O ministro do Desenvolvimento, Indústria, Comércio e Serviços, Márcio Elias, afirmou que as negociações seguem em andamento e que estão concentradas na defesa dos interesses comerciais do país.
15: Não sairemos da mesa de negociação em momento algum e não permitiremos jamais que um tema que não diga respeito à relação comercial, à relação econômica, à boa relação política que o Brasil sempre teve com os Estados Unidos, ela deixe de presidir ou orientar as conversas, né? Não há espaço para discussão de outra natureza que não seja a defesa da soberania e a defesa dos reais interesses do Brasil.
12: Segundo o ministro Márcio Elias, a reunião foi uma continuidade às conversas iniciadas na semana passada. Os temas foram divididos por áreas e uma das frentes tratou também da cooperação no combate ao crime transnacional.
15: Há um reconhecimento de que é possível avançarmos nesse ponto. O Ministério da Justiça aqui no Brasil fez um trabalho, nós já tínhamos apresentado na visita do presidente Lula ao presidente Trump e hoje nós detalhamos um pouco mais esse plano bilateral.
12: O prazo final para o governo dos Estados Unidos definir a aplicação de novas tarifas sobre produtos brasileiros é 15 de julho. Outra reunião entre os dois governos deve acontecer esta semana. Reportagem Luana Karen.
11: O vício em jogos de azar é prejudicial à saúde mental e financeira dos apostadores.
10: O aplicativo Meu SUS Digital oferece acompanhamento e tratamento.
11: Um teste identifica os sinais e por meio do aplicativo é feito o encaminhamento com consultas online com especialistas.
13: Seduzida pela promessa de dinheiro fácil, a educadora Zélia Fernandes apostou online pela primeira vez em 2024. Com o passar do tempo, os ganhos deram lugar à dívida e à mudança de comportamento. Ela só parou de jogar no início deste ano.
16: Quando eu perdi um dinheiro, no qual que eu precisava muito dele, a conta estava toda zerada, eu tinha perdido tudo, e eu falei assim, eu não posso ficar assim.
13: O quadro de saúde enfrentado pela Zélia tem nome, ludopatia, distúrbio psiquiátrico de quem tem compulsão por jogos de azar. Uma pesquisa da Universidade Federal de São Paulo aponta que quase 1,5 milhão de brasileiros acima de 14 14 anos apresenta algum sinal deste transtorno. Com a expectativa de atender até 600 pessoas por mês, o aplicativo Meu SUS Digital começou a oferecer teleatendimento gratuito para quem enfrenta esta enfermidade, como explica Marcelo Quimatti, diretor do Departamento de Saúde Mental, Álcool e Outras Drogas do Ministério da Saúde.
17: A pessoa ela vai saber se ela tem problemas ou não com jogos e apostas. Ela vai primeiro ser acolhida, vai fazer uma marcação de atendimento, vai passar por um acolhimento e depois vai entrar num programa de cuidado.
13: Para utilizar o serviço, é preciso acessar o aplicativo e realizar um autoteste, com perguntas que ajudam a identificar sinais de risco. Nos casos mais graves, o ciclo de cuidados inclui até 13 consultas por vídeo, com duração média de 45 minutos. O atendimento é gratuito e confidencial e realizado por psicólogos ou terapeutas ocupacionais, com o apoio de médico psiquiatra quando necessário. Marcelo Quimatti aponta sinais de quando procurar ajuda.
17: Ela deixa de ter algumas outras atividades, ela começa a comprometer a renda pessoal ou familiar ao longo de um mês. Quando ela começa a perder e ela continua jogando para recuperar o que ela perdeu. Quando uma pessoa ela começa a fazer isso, ela já está com um problema bem instalado.
13: O Meu SUS Digital pode ser baixado gratuitamente nas lojas Android ou iOS ou acessado na versão web em meususdigital.saude.gov.br. Reportagem Graziele Bezerra.
10: E a Polícia Federal realiza operação para investigar operações ilegais em empresas de aposta online, as chamadas bets.
11: A Operação Véu de Maia investiga um suposto esquema de lavagem de dinheiro e evasão de divisas envolvendo 87 empresas.
10: Foram cumpridos 9 mandados de busca em municípios de Goiás, São Paulo e Rio Grande do Sul.
11: Os investigados podem responder por crimes como lavagem de dinheiro, evasão de divisas e organização criminosa.
10: A Receita Federal abriu consulta à restituição automática do imposto de renda.
11: A partir de amanhã, os contribuintes podem checar se têm direito ao lote especial de restituição automática.
10: Ele é destinado a contribuintes que não apresentaram declaração e possuem um cronograma próprio.
14: O lote automático beneficia contribuintes que não eram obrigados a declarar o imposto de renda em 2025, não entregaram a declaração, tiveram o imposto retido na fonte em 2024 e têm até R$1.000 a receber. Para receber, é necessário que o CPF esteja regular e vinculado a uma chave Pix. Para saber se tem direito, a consulta poderá ser feita pelo site ou pelo aplicativo da Receita Federal a partir desta quarta-feira. Também será possível conferir a declaração simplificada feita pela Receita e incluir informações, se necessário, além de fazer ajustes antes da conclusão do processamento. O órgão orienta que a consulta seja realizada apenas pelos canais oficiais para garantir a segurança das informações. O pagamento vai ser feito no dia 15 de julho, diretamente na conta vinculada à chave Pix do tipo CPF. Graziela Mendonça para a Voz do Brasil.
11: A Receita Federal ressalta que este lote especial de restituição automática não faz parte do calendário regular de restituições.
10: Os lotes regulares continuam sendo pagos normalmente aos contribuintes que entregaram a declaração dentro do prazo legal. O próximo lote regular está previsto para o dia 31 de julho.
11: Começaram hoje os pagamentos do seguro defeso referentes a períodos de proibição da pesca anteriores a 2026.
10: No valor de um salário mínimo por mês, o seguro é destinado a quem precisa interromper a atividade durante o defeso para proteger a reprodução dos peixes.
18: Márcio Luiz Nascimento é pescador em Santa Catarina e ele conta como se prepara para o período de defeso em que a pesca fica proibida.
19: A gente que é pescador, a gente sempre pensa no inverno, né? Que é para nós esse período agora, então a gente tem que se programar, guardar uma moedinha trocada, né? Para se manter sustentável que a família.
18: Nos períodos de defesa, ou seja, a pausa devido à reprodução das espécies, os pescadores artesanais têm direito ao seguro defeso, no valor de um salário mínimo mensal. Nesta terça-feira, começaram os pagamentos referentes aos períodos de defesa anteriores a 2026. Os valores estão sendo depositados em parcela única para pescadores artesanais que tiveram o direito ao benefício reconhecido e aguardavam a emissão do pagamento. Tem direito os trabalhadores que já solicitaram auxílio dentro do prazo, cumpriram todos os requisitos e tiveram o pedido aprovado pelo Instituto Nacional do Seguro Social, INSS. Os pescadores artesanais podem consultar a situação do pagamento pelo aplicativo Carteira de Trabalho Digital ou pelo portal Emprega Brasil no endereço empregamaisbrasil.trabalho.gov.br/trabalhador. Quem ainda possui pedidos em análise pode acompanhar o andamento do processo pelos canais oficiais Meu INSS, site e aplicativo e Central 135. Reportagem Gabriela Noronha.
11: E também sobre o assunto, eu e Mariana Jungmann conversamos mais cedo com a presidente do INSS, Ana Cristina Silveira. Vamos ouvir.
20: Presidente Ana Cristina Silveira, um prazer ter a senhora com a gente aqui na Voz do Brasil mais uma vez. Vamos falar então de seguro defeso, ele começou a ser pago aí para os pescadores e aí a minha primeira pergunta é, ele vai ser pago agora para pescadores de todo o país ou isso varia de acordo com cada região, com cada tipo de pesca, por exemplo, se de rio ou de mar?
21: O seguro defeso pescador artesanal, ele vai ser pago para todo o país, para quem fez o requerimento até outubro de 2025 junto ao INSS. Já foi feita a análise e a gente está pagando entre 7 e 11 de julho de 2026 a 121 mil pessoas no valor de 721 milhões de reais.
11: E quem está apto a receber?
21: Todos que fizeram a solicitação dentro do prazo até outubro de 2025, que levaram as documentações necessárias, porque a partir de novembro de 2025 a competência passou a ser do Ministério do Trabalho e Emprego. Então, a partir daí será pago pelo Ministério do Trabalho.
20: Agora, presidente, se o pescador tiver um emprego com carteira assinada, por exemplo, ele pode receber o seguro mesmo assim?
21: Não. O seguro defeso pescador artesanal, ele é direcionado a pescadores profissionais que exercem a pesca como única fonte de renda. Ele não pode receber nem benefício assistencial, nem outro benefício previdenciário, exceto o auxílio acidente e pensão por morte de um salário mínimo.
20: É, eu faço essa pergunta porque a gente lembra que alguns pescadores, às vezes, também trabalham em outras atividades rurais. Mas, então, nesse caso, seguro defeso só para quem tem a pesca como atividade exclusiva.
21: Isso, quem exerce a pesca de forma profissional, sozinho ou com sua família, em regime de economia familiar.
11: Presidente, quais são os documentos que o pescador deve apresentar ao INSS para solicitar o seguro e por onde ele começa a fazer esse pedido?
21: Então, a partir de novembro de 2025, ele vai fazer esse requerimento no portal Emprega Brasil ou na Carteira de Trabalho Digital, uma vez que a gestão do seguro defeso pescador artesanal passou a ser do Ministério do Trabalho e Emprego. A documentação permanece a mesma. São os documentos pessoais, o registro geral de pesca a partir de um ano e também o comprovante de contribuição referente ao o produto que ele comercializa.
20: E, aliás, aqui é muito importante a gente lembrar que os pescadores precisam manter os seus registros atualizados. Isso é feito com o Ministério do Trabalho, não é feito com a Previdência Social, mas é sempre bom a gente reiterar aqui a importância de que eles tenham o registro regularizado para que eles possam ter direito ao seguro defeso, né, presidente?
21: Isso, ele faz a partir de um aplicativo do Ministério da Pesca e Agricultura e ele tem que ter esse registro há mais de um ano para poder ter direito ao seguro defeso pescador artesanal.
20: Perfeito.
11: E os pescadores que já fizeram pedido e não receberem, podem recorrer, como é que procede nesse caso?
21: Então, essa pergunta ela é muito importante, porque nesse período de 7 a 11 de julho de 2026 serão pagos os pedidos já analisados, mas ainda não analisamos todos, nós vamos analisar o restante nos próximos 60 dias. Então, só cabe recurso quando o requerimento for negado. Então, enquanto tiver em análise, não cabe recurso.
20: Muito bem, nós conversamos com Ana Cristina Silveira, presidente do INSS. Presidente, muito obrigada pela sua entrevista aqui à Voz do Brasil.
21: Eu agradeço, é um prazer estar aqui com vocês na EBC e na Voz do Brasil.
22: O
10: câncer de mama é a principal causa de morte por câncer entre mulheres no Brasil e no mundo.
11: E para tratar os casos mais agressivos da doença, foi aprovado esta semana um novo tratamento que consiste na aplicação, na ampliação do uso de um medicamento já disponível no país.
0: Pacientes com câncer de mama poderão usar uma nova medicação para o tratamento da doença. A Agência Nacional de Vigilância Sanitária aprovou uma nova indicação terapêutica para o medicamento Enhertu, Trastuzumab Deruxtecana, que já é registrado no Brasil para câncer de mama. A indicação é para o tratamento auxiliar de pacientes adultos com câncer de mama HER2 positivo, que apresentam doença invasiva residual mesmo após quimioterapia e cirurgia. O câncer de mama é o tipo de câncer mais diagnosticado no mundo e a principal causa de morte por câncer entre mulheres. Aqui no Brasil, entre 10% a 19% dos casos, há a presença do HER2, o subtipo associado à maior agressividade e pior prognóstico. A nova indicação da Anvisa se baseou em estudo que demonstrou melhora clinicamente relevante na sobrevida livre de progressão. Os resultados mostraram redução de 53% no risco de recorrência invasiva ou morte com o uso do Enhertu. Daniele Popov para a Voz do Brasil.
10: E a Anvisa alerta que as canetas emagrecedoras de tirzepatida contrabandeadas do Paraguai e comercializadas ilegalmente no Brasil não têm a mesma eficácia e segurança dos medicamentos registrados no país.
11: Segundo a agência, não há evidências de que esses produtos sejam equivalentes aos aprovados para uso no Brasil.
1: A Agência Nacional de Vigilância Sanitária informou que não há comprovação de que as canetas de tirzepatida contrabandeadas sejam equivalentes aos medicamentos registrados no Brasil. Uma análise realizada pelo Centro de Informação e Assistência Toxicológica da Unicamp testou marcas vendidas ilegalmente em redes sociais no país. Segundo a Anvisa, os testes realizados identificaram apenas a presença do princípio ativo, além da concentração e da estrutura molecular da substância. A agência explica que para comprovar que dois medicamentos são equivalentes, é preciso fazer estudos específicos em centros credenciados. Esses testes avaliam, por exemplo, como o medicamento é absorvido pelo organismo, quanto da substância chega à corrente sanguínea e quanto tempo ela leva para ser eliminada. A agência também informou que as análises feitas pela Unicamp não verificaram aspectos como a absorção do medicamento, a presença de impurezas ou contaminantes, a esterilidade do produto e o cumprimento das boas práticas de fabricação. Por isso, segundo a Anvisa, não é possível concluir que as canetas tenham a mesma eficácia, segurança e qualidade dos medicamentos aprovados para uso no Brasil. Thaís de Araújo, para a Voz do Brasil.
10: O Ministério da Saúde e o IBGE realizam a terceira edição da Pesquisa Nacional de Saúde.
11: A coleta de dados vai até 30 de novembro.
10: A pesquisa reúne informações sobre as condições de saúde da população, fatores de risco, acesso aos serviços de saúde e determinantes sociais.
11: Nesta edição, aproximadamente 140 mil domicílios serão visitados. O questionário individual será aplicado a um morador com 15 anos ou mais.
10: Desta vez, a Pesquisa Nacional de Saúde vai contar com coleta de sangue e urina em uma amostra da população de 15 mil a 20 mil participantes com 35 anos ou mais.
11: Entre os exames previstos estão hemograma, hemoglobina glicada, creatinina, ácido úrico, sódio e potássio, além de sorologia para chikungunya e dosagem de chumbo e mercúrio.
10: Proprietários de imóveis rurais podem acessar por meio do aplicativo Meu Imóvel Rural documentos e informações sobre seus imóveis em um único ambiente digital.
11: A plataforma permite também o compartilhamento de dados com bancos e cooperativas, além de informar sobre condições climáticas.
22: Proprietários de imóveis rurais podem reunir em um único aplicativo documentos e informações que antes precisavam ser consultados em diferentes sistemas públicos. Disponível gratuitamente para celulares Android e iPhone, o acesso é feito com a conta GovBR. O coordenador-geral da Secretaria de Transformação do Estado do Ministério da Gestão e Inovação em Serviços Públicos, Carlos Guedes de Guedes, destaca as vantagens do serviço.
23: O agricultor
3: agricultor hoje tem na palma da mão os seus documentos, os documentos da propriedade.
22: Além de consultar dados do Cadastro Ambiental Rural, do Sistema Nacional de Cadastro Rural, do Sistema de Gestão Fundiária e do Cadastro Nacional da Agricultura Familiar, o aplicativo permite emitir o certificado de cadastro de imóvel rural e compartilhar informações com cooperativas, instituições financeiras e assistência técnica, sem informar a senha da conta GovBR. Duas novas funcionalidades ampliam os serviços oferecidos pelo aplicativo. O Tô em Dia verifica possíveis pendências que podem dificultar o acesso ao crédito rural e orienta como regularizar a situação. Já o Produção Certa reúne informações que ajudam o produtor no planejamento da produção, como detalha o coordenador Carlos Guedes de Guedes.
3: Se ele planta milho, o zoneamento climático vai dizer para o agricultor qual é a melhor época de plantar milho e que ali ele vai poder pegar o crédito rural oficial, ali ele vai poder pegar o seguro rural, porque ele está plantando na hora certa. Da mesma maneira, se ele planta, né, milho, ele quer saber o custo de produção do milho, ele vai ter a informação a partir dessa parceria com a Conab, aonde está o custo de produção e o preço do milho nos principais centros produtores e consumidores do país. E se ele quiser saber a previsão do tempo, ele consegue também ver essa informação a partir do Zoom no município da localização da propriedade.
22: O aplicativo Meu Imóvel Rural atende tanto os agricultores familiares quanto médios e grandes produtores rurais. Reportagem Caroline Blaut.
10: 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Filmes e festivais de cinema nacionais podem se inscrever para receber apoio do Banco Nacional de Desenvolvimento Econômico e Social, o BNDES.
11: Serão destinados recursos a 5 filmes de longas metragens e a 3 festivais de cinema nacionais.
10: Saiba como participar na reportagem de André de Barros Lima.
4: O banco vai patrocinar 15 filmes de longas metragens divididos em 5 categorias: ficção grande público, ficção destaque de crítica, documentário, animação e selecionado em festival internacional. O edital também vai apoiar 3 festivais de cinema nacionais e vai contar com reserva de vagas pelo critério de indução regional para participantes da cadeia produtiva do audiovisual das regiões Norte, Nordeste e Centro-Oeste. As inscrições para o edital de cinema do BNDES estão abertas até o dia 13 de agosto. Você pode obter mais informações sobre o edital no site bnds.gov.br. Reportagem André de Barros Lima.
11: Audiovisual nacional na palma da mão.
10: A plataforma Tela Brasil, que reúne filmes, documentários e animações brasileiras, agora está disponível na loja de aplicativos do sistema Android.
11: O catálogo reúne 555 obras, incluindo longas, curtas e produções premiadas internacionalmente.
5: Já está disponível para Android e iOS o aplicativo do Tela Brasil. Agora é possível assistir a produções nacionais de filmes na palma da mão. O Tela Brasil é a primeira plataforma pública de streaming do audiovisual nacional. No aplicativo estão reunidas de forma gratuita mais de 500 obras brasileiras entre 1910 e 2025. O acesso é feito apenas com o login na plataforma gov.br. O aplicativo oferece praticamente os mesmos recursos da versão para navegador, como busca por títulos, navegação por categorias, criação de listas, histórico de exibição e reprodução automática. A plataforma também possui recursos de acessibilidade na maior parte do catálogo dos filmes, como legendas descritivas, audiodescrição e tradução em libras. O acervo reúne obras audiovisuais brasileiras, abrangendo diferentes gêneros, como ficção, documentário, gênero animação e experimental. São produções em longa, média e curta metragem. Há ainda uma seleção especial com produções e coproduções brasileiras que marcaram presença no Oscar desde 1960. Para assistir, basta acessar o site telabrasil.cultura.gov.br ou buscar o Tela Brasil na loja de aplicativos do seu celular. Reportagem Edinaldo Júnior.
10: O Ministério da Cultura, em parceria com o CNPq e o Ministério do Trabalho e Emprego, lançou uma chamada pública para implantação de incubadoras da economia criativa.
11: A medida atende a quem trabalha com expressões artísticas e entidades culturais.
10: Pesquisadores e instituições de todo o país já podem enviar projetos científicos e tecnológicos que ofereçam suporte técnico e de formação a trabalhadores, coletivos e empreendimentos culturais.
11: As propostas devem ser enviadas até o dia 10 de agosto. O resultado será divulgado no dia 30 de outubro.
10: O edital completo com as regras de participação já está disponível na página do Ministério da Cultura, em gov.br/cultura.
11: E essas foram as notícias do Governo do Brasil.
10: Uma realização da Secretaria de Comunicação Social da Presidência da República.
11: Com produção da empresa Brasil de Comunicação.
10: Fique agora com as notícias do Poder Judiciário e do Congresso Nacional. Uma boa noite.
11: Boa noite para você e até amanhã.
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8: STF valida lei da Bahia contra desinformação sobre epidemias e pandemias.
23: Justiça Eleitoral inicia convocação de mesários nesta terça-feira.
8: STJ afasta possibilidade de reconhecimento de papiloscopistas da Polícia Federal como peritos oficiais.
23: Boa noite, eu sou Marcela Luiza.
8: Eu sou Walter Lima.
23: O Supremo Tribunal Federal decidiu que é constitucional a lei da Bahia que estabelece multa para a divulgação de informações falsas sobre epidemias e pandemias.
8: A decisão foi tomada por maioria de votos em sessão do plenário virtual. Judite Aragão.
24: A lei baiana prevê multa de 5 mil a 20 mil reais para quem divulgar informações falsas por meios impressos, televisão, rádio ou plataformas eletrônicas, sem citar a fonte primária. A norma também alcança quem produz ou dissemina esse conteúdo de forma dolosa e quem utiliza mecanismos automáticos para ampliar a circulação das informações falsas. A ação foi proposta pelo Partido Liberal, que alegava invasão da competência da União para legislar sobre telecomunicações e radiodifusão, além de violação à liberdade de manifestação do pensamento e à liberdade de imprensa. Mas prevaleceu o voto do ministro Alexandre de Moraes. Para a maioria, a lei trata principalmente da proteção da saúde pública. Temem que estados também podem legislar. Segundo o ministro, a referência aos meios de comunicação é apenas acessória e não transforma a norma em legislação sobre telecomunicações.
23: Justiça Eleitoral inicia a convocação de mesários.
8: Eles vão atuar nas eleições deste ano. Fábio Ruas.
25: As juízas e os juízes eleitorais têm até 28 de agosto para publicar edital com a nomeação das mesárias e mesários que vão atuar no primeiro e em um eventual segundo turno das eleições 2026. A carta de convocação vai informar a função a ser desempenhada, além de data e local da eleição e do treinamento. Em caso de impedimento legal, a pessoa tem até 5 dias para recusar. As mesárias e mesários têm direito a 2 dias de folga para cada dia trabalhado. Auxílio alimentação de R$ 65,00 por turno. Tem preferência em caso de empate em concursos públicos que tem essa previsão no edital e pode contar como atividade extracurricular em universidades conveniadas.
23: STJ afasta possibilidade de reconhecimento dos papiloscopistas da Polícia Federal como peritos oficiais.
8: Esse reconhecimento poderia levar a um movimento de equiparação salarial. Fátima Uchoa.
2: O papiloscopista tem a função de identificar pessoas, por exemplo, por meio das impressões digitais. A decisão da segunda turma do STJ reformou o acórdão do TRF1 que havia mantido a sentença favorável à ação civil pública do Ministério Público Federal para invalidar atos administrativos da Corregedoria Geral da Polícia Federal que proibiam o reconhecimento dos papiloscopistas como peritos. Para o ministro relator Teodoro Silva Santos, os papiloscopistas policiais federais não estão incluídos no rol de peritos oficiais de natureza criminal previsto em lei, que menciona apenas peritos criminais, médicos legistas e odontolegistas.
23: Brasil bate recorde histórico na contratação de jovens aprendizes, segundo o Ministério do Trabalho e Emprego.
8: E o Judiciário Trabalhista contribui com essa conquista, fortalecendo o acesso ao mercado de trabalho. Rossini Gomes.
9: O Brasil registrou 726 mil jovens aprendizes contratados entre janeiro e abril deste ano. Para a Justiça, esse balanço é reflexo das iniciativas de combate ao trabalho infantil. Por isso, atualmente, mais de 10 tribunais regionais do trabalho desenvolvem ações para incluir quem tem entre 14 e 24 anos no mercado formal, por meio do programa Jovem Aprendiz. Dentre os direitos trabalhistas e previdenciários estão carteira de trabalho assinada, 13º salário, vale transporte e férias no mesmo período da escola ou da faculdade. A Justiça do Trabalho quer garantir acesso seguro ao emprego com formação educacional.
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23: Uma boa noite.
8: E até amanhã.
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15: Eu sou Paula Groba.
16: E eu sou Humberto Pinheiro.
15: E estes são os destaques de hoje do Jornal do Senado, que começa agora.
16: Senado aprova e segue para sanção aumento de penas para crimes sexuais contra crianças em ambiente virtual.
15: Partidos podem ser incluídos em fiscalização contra lavagem de dinheiro.
16: Avança no Senado criação do Programa Nacional Metano Zero.
15: Boa noite.
16: Boa noite.
15: O avanço da inteligência artificial trouxe novas possibilidades, mas também abriu espaço para crimes cada vez mais sofisticados.
16: Para enfrentar essa realidade e reforçar a proteção de crianças e adolescentes, o Senado aprovou um projeto que aumenta as penas para diversos crimes sexuais, inclusive quando a tecnologia é usada para produzir ou manipular imagens e outros conteúdos de exploração sexual infantil. O texto segue agora para sanção presidencial. Repórter Pedro Pincer.
17: Nos casos de produção, reprodução, direção, fotografia, filmagem ou registro de conteúdo de violência sexual contra criança ou adolescente, assim como a sua venda ou exposição, a pena atual é de 4 a 8 anos de reclusão e multa. O projeto eleva essa punição para 4 a 10 anos de reclusão e multa. O texto ainda aumenta a pena em um terço se a venda ou a exposição ocorrer por meio da internet, das redes sociais ou de outras tecnologias da informação e comunicação. O relator, senador Fabiano Contarato, do PT do Espírito Santo, informou que entre janeiro e julho de 2025 foram registradas 49.336 denúncias anônimas de abuso e exploração sexual infantil.
26: Nesse cenário, temos que o incremento de penas, sua inserção no rol de crimes hediondos e a ampliação de condutas delitivas promovidas pelo projeto são medidas adequadas e necessárias.
17: O texto também aumenta a punição para quem oferece, troca, disponibiliza, transmite, distribui, publica ou divulga material de violência sexual contra criança ou adolescente. Hoje, a pena prevista para esses atos é de 3 a 6 anos de reclusão e multa. O texto proposto permite aumentar a pena para 4 a 10 anos de reclusão e multa.
15: O senador Plínio Valério, do PSDB do Amazonas, cobrou a votação que amplia a autonomia do Banco Central e inclui o PIX na Constituição. A proposta foi aprovada pela Comissão de Constituição e Justiça em junho e o senador, que foi relator, lembrou que já expirou o prazo solicitado pelo governo para analisar o texto antes da...
0: É de 3 a 6 anos de reclusão e multa. O texto proposto permite aumentar a pena para 4 a 10 anos de reclusão e multa.
15: O senador Plínio Valério, do PSDB do Amazonas, cobrou a votação que amplia a autonomia do Banco Central e inclui o PIX na Constituição. A proposta foi aprovada pela Comissão de Constituição e Justiça em junho e o senador...

0: PIX é do Banco Central. O Banco Central não pode terceirizar e não pode cobrar jamais, taxar jamais pessoas físicas. Garantia maior do que essa não há.
1: E segue para a Câmara dos Deputados um projeto de lei que facilita a importação de bens destinados à pesquisa científica e tecnológica. A proposta busca desburocratizar o processo de importação de insumos por pesquisadores e instituições credenciadas, além de ampliar os mecanismos de isenção tributária.
2: O texto também determina que o CNPq envie periodicamente dados sobre as importações à Receita Federal e à Secretaria de Comércio Exterior para fins de fiscalização e estatística. Além disso, permite que pesquisadores entrem no país com bens científicos como bagagem acompanhada, desde que credenciados. Para o relator, senador Isalci Lucas, do PL do Distrito Federal, o objetivo é dar mais transparência e agilidade ao processo de importação, sem criar exigências desnecessárias ou contrariar outras leis.
1: A Comissão de Segurança Pública aprovou o projeto de lei que inclui os partidos políticos e suas fundações no rol de entidades sujeitas aos mecanismos de controle e fiscalização de lavagem de dinheiro.
2: A proposta quer aumentar a transparência e evitar que recursos de origem criminosa financiem a atividade política no país. Repórter Bruno Lourenço.
3: Os partidos políticos e suas fundações podem passar a ser fiscalizados pelas regras de combate à lavagem de dinheiro. A Comissão de Segurança Pública aprovou a proposta que obriga as legendas registradas no Tribunal Superior Eleitoral a prestar informações sobre movimentações financeiras aos órgãos de controle. A relatora, senadora Ivete da Silveira, do MDB de Santa Catarina, defendeu o endurecimento das regras para garantir a integridade do processo democrático.
4: A experiência recente de investigações de grande repercussão nacional evidenciou que estruturas partidárias podem se tornar canais de circulação e ocultação de valores de origem criminosa, com reflexos diretos sobre a lisura das campanhas e a igualdade de condições entre competidores.
3: O texto dá aos partidos políticos as mesmas obrigações de rastreabilidade financeira já aplicadas a bancos, corretoras e joalherias, entre outras. O projeto baseou-se em propostas da campanha Unidos contra a Corrupção.
1: Muito mais potente que o gás carbônico na retenção de calor na atmosfera, o gás metano é um dos principais responsáveis pelo aquecimento global. Grande parte dessas emissões vem da decomposição de resíduos orgânicos em lixões e aterros, além da agropecuária e de atividades industriais.
2: Para reduzir esse impacto ambiental e transformar parte desses resíduos em energia renovável, a Comissão de Assuntos Econômicos do Senado aprovou a criação do Programa Nacional de Metano Zero. A proposta também incentiva a coleta seletiva e o reaproveitamento de materiais recicláveis e orgânicos. Repórter Márcio Maturana.
5: Para reduzir as emissões de metano, incentivar a coleta seletiva e estimular o reaproveitamento de resíduos recicláveis e orgânicos, a Comissão de Assuntos Econômicos aprovou a criação do Programa Nacional do Metano Zero. O gás é um dos principais responsáveis pelo aquecimento global. A proposta do Metano Zero pretende também estimular tecnologias capazes de transformar resíduos agropecuários, industriais e urbanos em energia renovável. O autor do projeto é o senador Fernando Dueire, do PSD de Pernambuco.
6: Esse projeto, senhor presidente, cria um ambiente de segurança jurídica, de previsibilidade para investimentos. Estimula tecnologias como a biodigestão, a anaeróbica e a recuperação energética de resíduos. Fortalece a participação das cooperativas, mecanismos transparentes de certificação, governança e comercialização de créditos ambientais.
5: O texto segue para a Comissão de Meio Ambiente com emendas do relator, o senador Eduardo Braga, do MDB do Amazonas. Uma delas dá caráter voluntário à certificação de origem metano zero para empreendimentos que comprovarem redução de emissões de gases do efeito estufa.
1: E o Brasil vai ganhar uma Universidade Federal do Esporte. Após a aprovação do Senado, foi sancionada a lei que cria a universidade. A instituição terá sede em Brasília.
2: A universidade vai atuar no ensino, na pesquisa, na extensão e na inovação em ciência do esporte. Repórter Henrique Nascimento.
7: A proposta também prevê a formação de profissionais para áreas como treinamento de atletas, gestão esportiva, políticas públicas, saúde, educação e para desporto. Para o atleta paralímpico Leon

0: Moreno, a criação da universidade pode abrir novas oportunidades para quem vê no esporte um caminho de formação e transformação social.
1: Eu fico muito feliz de ter saído de Ceilândia aqui em Brasília, ter ganhado a vida através do esporte, que eu e todos os outros atletas teremos a oportunidade de poder nos capacitar, nos graduar e contribuir também para que o nosso país seja o país do esporte. Quando a gente alinha o esporte, a educação, transformando em cultura dentro do país, a gente constrói ótimos cidadãos, olhando principalmente para a pessoa em si e não para um detalhe.
0: A proposta foi aprovada pelo Senado em junho, com voto favorável da senadora Leila Barros, do PDT do Distrito Federal. Ela defendeu a formação esportiva como instrumento de cidadania.
2: O esporte, ele é mais do que formar atletas. Nós temos aqui uma nata de grandes atletas e para-atletas que representam com muito amor a nossa pátria. Mas, para além disso, a promoção da cidadania. Nós sabemos o que o esporte fez nas nossas vidas, o quanto o esporte é um braço na saúde, na segurança pública, na educação. Um dos maiores legados que eu trago para a política é o seguinte: na política, infelizmente, a gente não ama todos, como na vida a gente não ama todos. Mas eu aprendi no esporte que o meu era coletivo. A gente tem que se respeitar.
0: Segundo o Ministério da Educação, a previsão é que a universidade comece as aulas em 2027.
3: Edição de Paula Groba e trabalhos técnicos de Eliseu Caires. O Jornal do Senado fica por aqui. Acompanhe agora as notícias da Câmara dos Deputados. Boa noite.
4: Boa noite e até amanhã.
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6: Câmara aprova a criação de Programa Nacional de Combate ao Câncer.
7: Comissão rejeita substituição do dinheiro em espécie por moeda digital.
6: Deputados garantem ressarcimento de violência doméstica pelo agressor.
7: Boa noite. Já está no Senado o projeto aprovado pelas comissões da Câmara que determina o ressarcimento pelo agressor de despesas provocadas por violência doméstica. A repórter Maria Neves tem os detalhes sobre a questão.
8: A Comissão de Constituição e Justiça da Câmara dos Deputados aprovou o projeto que obriga companheiro agressor a ressarcir sozinho os danos causados à mulher vítima de violência doméstica, com a sua parte da divisão dos bens. O objetivo da medida é preservar o patrimônio da mulher. De acordo com o autor da proposta, deputado Jonas Donizete, do PSB de São Paulo, há casos em que agressores condenados pela justiça propõem pagar o ressarcimento dos danos causados à mulher com o patrimônio comum do casal.
9: A aprovação desse projeto é muito importante, porque a mulher vítima de violência já é um sofrimento muito grande, sofrimento físico, sofrimento psicológico. Lógico, e teve uma causa na justiça que a pessoa entrou porque estava tirando o próprio patrimônio dela para fazer aí a reparação da violência. Então esse nosso projeto, ele deixa claro que toda reparação que tiver financeira vem do patrimônio do agressor, da pessoa que praticou o ato de agressão, porque é um absurdo a vítima pagar para ela mesma.
8: Atualmente, o Código Civil já determina que nos casamentos com regime de comunhão parcial de bens, as obrigações provenientes de atos ilícitos não podem entrar na reparação. Isso significa que o agressor deve pagar sozinho pelos prejuízos causados. A Lei Maria da Penha também já estabelece que o ressarcimento de mulher vítima de violência não poderá trazer prejuízo ao seu patrimônio ou de seus dependentes. Ainda assim, especialistas afirmam ser necessário deixar mais explícito que a vítima não pode contribuir para reparar os prejuízos causados por parceiros violentos. De acordo com Jonas Donizete, a ideia do projeto foi proposta pelo Centro de Estudos Judiciários do Conselho da Justiça Federal. Da Rádio Câmara de Brasília, Maria Neves.
10: Ayrton Faleiro, do PT do Pará, cobra a aprovação urgente do projeto de lei que combate a misoginia. Ele argumenta que o Congresso precisa se sintonizar com o sentimento das ruas e com as demandas urgentes da sociedade antes do encerramento do semestre legislativo.
7: Para ilustrar a necessidade inadiável da aprovação da lei, Ayrton Faleiro cita o caso de uma mulher estrangulada pelo marido, encontrada morta com um filho de um ano mamando em seu peito. O congressista pede à Câmara que supere visões conservadoras e aprove a lei contra a misoginia.
5: Justiça.
10: Adriana Ventura, do Novo de São Paulo, denuncia a suposta parcialidade de órgãos de controle que estariam paralisando investigações criminais envolvendo familiares de autoridades do Poder Executivo para evitar impactos no processo eleitoral.
7: Segundo Adriana Ventura, existe um aparelhamento generalizado envolvendo a Procuradoria da República e as cúpulas dos três poderes, resultando no arquivamento de denúncias. Ela cobra a instalação de comissões parlamentares para investigar a situação e colocar um fim à impunidade.
10: Márcio Gerri, do PC do B, contesta a contratação de uma operação de crédito de R$1,3 bilhão entre o governo do Maranhão e o Banco do Brasil. Ele aponta que a liberação dos recursos em ano eleitoral exige transparência sobre a finalidade e o impacto da nova dívida.
7: Márcio Gerri cita a decisão judicial que chegou a suspender o empréstimo, depois liberado pelo Tribunal de Justiça do Maranhão, sem análise de mérito da ação. O parlamentar pede que o Banco do Brasil não compactue com a transação, a fim de preservar o equilíbrio do jogo democrático no estado.
10: Otone de Paula, do PSD, critica a atuação de uma promotora do Ministério Público do Rio de Janeiro durante um evento da Associação dos Conselheiros Tutelares do Estado. Ele acredita que a representante do MP desrespeitou a organização ao contestar uma apresentação musical que fazia referência a Deus.
7: Otone de Paula argumenta que houve intolerância contra as manifestações religiosas. O parlamentar também presta apoio à direção da entidade organizadora e critica a relação entre o Ministério Público e os conselhos tutelares.
5: Segurança Pública.
10: Coronel Crisóstomo, do PR de Rondônia, comemora a criação de uma comissão especial para analisar a proposta que reduz a maioridade penal para 16 anos em casos de crimes graves e hediondos. Na avaliação do legislador, a proposta atende o anseio de 80% da população brasileira.
7: Coronel Crisóstomo defende a redução da maioridade penal por acreditar que a medida vai interromper o aliciamento de menores por facções criminosas. O deputado lembra que, para infrações mais leves, continua valendo o Estatuto da Criança e do Adolescente.
5: Saúde.
10: Os deputados aprovaram a criação de um programa para combate ao câncer. A repórter Paula Bittar acompanhou a votação.
11: A Comissão de Constituição e Justiça da Câmara aprovou uma proposta que prevê a criação do Programa Nacional de Combate ao Câncer e de Assistência a Portadores. A medida busca ampliar a prevenção, o diagnóstico e o tratamento da doença no país. O programa será executado pelo Ministério da Saúde. Entre as prioridades estão realizar campanhas educativas, fazer exames para detecção precoce da doença e ampliar a oferta de tratamento de alta complexidade em todas as regiões do país, com o objetivo de reduzir as desigualdades no acesso aos serviços de saúde. O texto também prevê apoio do poder público à pesquisa científica e à inovação tecnológica voltadas à prevenção, ao controle e ao tratamento do câncer. O relator do projeto, o deputado Átila Lira, do PP do Piauí, considerou a medida conveniente e oportuna.
12: Recursos nós temos leis orçamentárias pela obrigatoriedade com gasto de saúde, e com um programa como esse, eu não tenho dúvida que nós vamos ter mais recursos tendo destinado para a gente combater o tratamento e também a prevenção e dar mais estrutura aos nossos hospitais e também às nossas pesquisas, para que a gente possa ter mais vacinas, mais drogas e mais estruturas, máquinas e inovações na área do combate ao câncer.
11: A proposta que cria o Programa Nacional de Combate ao Câncer e de Assistência a Portadores já pode seguir direto para o Senado, a menos que haja recurso para votação antes pelo plenário da Câmara. Na Rádio Câmara de Brasília, Paula Bittar.
5: Comissões.
7: Ismael, do PL de Santa Catarina, pede a criação de uma comissão especial para debater projetos em defesa das comunidades terapêuticas. Ele argumenta que o tema merece mais atenção por envolver entidades que acolhem milhares de jovens em tratamento contra a dependência química.
13: Ismael sustenta que a comissão deve aprimorar a legislação, regulamentar o funcionamento e garantir padrões de qualidade, fiscalização e financiamento das comunidades terapêuticas. Ele também defende a expansão das parcerias com sistemas públicos de saúde e de assistência social.
7: Osmar Terra, do PL do Rio Grande do Sul, condena a autorização de plantio e uso de maconha para fins medicinais no Brasil. Segundo o parlamentar, as autoridades responsáveis pela decisão usurparam a competência do Congresso para legislar em nome do povo sobre o tema.
13: Segundo Osmar Terra, a substância agrava surtos e está associada, em sua avaliação, à maioria das interdições de jovens no país, além de contribuir para o aumento de acidentes fatais no trânsito gaúcho. Ele pede ao Congresso que anule as decisões da Justiça e de órgãos reguladores sobre o tema.
5: Direitos Humanos.
7: Luiz Lima, do Novo do Rio de Janeiro, alerta para o crescimento de mais de 90% no número de moradores de rua no Brasil desde 2022, segundo dados do Cadastro Único. O deputado responsabiliza o governo federal, afirmando que a situação reflete a queda no poder de compra da população.
13: Luiz Lima questiona as explicações apresentadas pelo Ministério do Desenvolvimento e Assistência Social, Família e Combate à Fome, que aponta o desemprego entre as causas do problema, enquanto o próprio Executivo Federal afirma que a taxa de desocupação caiu.
7: Ranieri Paulino, do Republicanos da Paraíba, pede a sanção do projeto que cria a Semana Nacional da Ética e da Cidadania. Segundo o deputado, que é autor da proposta, a iniciativa busca estimular a reflexão sobre respeito e tolerância em contraposição aos discursos de ódio.
13: Ranieri Paulino afirma que o projeto aprovado pelo Congresso incentiva o diálogo em escolas, universidades e órgãos públicos na primeira semana de todo mês de maio. Ele acredita que as pautas humanitárias estão acima das diferenças partidárias e devem unir o país em torno de propostas positivas.
7: Patrus Ananias, do PT de Minas Gerais, anuncia o relançamento da Frente Parlamentar em defesa da soberania nacional, orientada pelo fortalecimento do Estado Democrático, pela participação social e pela implementação de políticas públicas de inclusão.
13: Coordenador do grupo parlamentar, Patrus Ananias defende que um país forte precisa de investimentos na educação e no SUS, com tributação justa e resistência a pressões políticas externas. O legislador defende ainda a união nacional para proteger as riquezas nacionais e a dignidade dos brasileiros.
5: Consumidor.
7: Comissão rejeita a possibilidade de extinção de dinheiro em espécie. A repórter Silvia Munhato explica a questão.
14: A Comissão de Desenvolvimento Econômico da Câmara dos Deputados aprovou o projeto de lei que proíbe a extinção do papel moeda e a substituição dele por moeda digital. Foi rejeitada a proposta que buscava a extinção gradual. A relatora, a deputada Bia Kicis, do PL do Distrito Federal, diz que é importante manter o papel moeda.
15: O papel moeda ainda desempenha função relevante para milhões de brasileiros, especialmente para populações vulneráveis, para cidadãos com limitado acesso a serviços financeiros digitais e para aqueles que habitam em localidades com insuficiente estrutura tecnológica. Ademais, o dinheiro em espécie constitui importante instrumento de liberdade econômica, inclusão financeira e segurança operacional, funcionando como alternativa em situações de falhas tecnológicas, indisponibilidade de sistemas eletrônicos ou interrupções de serviços.
14: A relatora, no entanto, suprimiu o trecho que limitava o acesso do Banco Central aos dados de transações e contas particulares. Outra emenda excluiu a exigência de aprovação do Congresso Nacional, por maioria absoluta, de proposta para extinguir o papel moeda. A proposta que não permite a extinção do dinheiro em espécie ainda será analisada pelas comissões de Finanças e Tributação e de Constituição e Justiça e de Cidadania. Da Rádio Câmara de Brasília, Silvia Munhato.
5: Meio Ambiente.
13: Milton Tarto, do PT de São Paulo, coordenador da Frente Ambientalista, critica o esvaziamento do mês do meio ambiente e repudia o retrocesso na pauta ecológica e a aprovação de projetos que enfraquecem a fiscalização, a preservação e o combate ao desmatamento.
7: Milton Tarto condena a Câmara por ignorar as 35 propostas de conservação sugeridas pela Frente e pela sociedade civil e por esvaziar o debate sobre o desenvolvimento sustentável, ameaçando a biodiversidade e distanciando o Brasil das metas globais de enfrentamento da crise climática.
5: Relações Exteriores.
16: Tadeu Venere, do PT do Paraná, critica a atuação de parlamentares brasileiros nos Estados Unidos, acusando integrantes da oposição de agir contra os interesses nacionais ao discutir tarifas comerciais. Para o deputado, a postura favorece interesses estrangeiros e prejudica o Brasil.
7: Tadeu Venere acrescenta ainda que integrantes da oposição colocam interesses políticos acima dos interesses nacionais. Na visão do deputado, esse tipo de conduta enfraquece a direita e pode ter consequências políticas e jurídicas.
5: Trabalho.
16: Átila Lins, do PSD do Amazonas, apresentou projeto que cria regras para o auxílio fardamento de policiais militares, bombeiros militares e guardas municipais. O congressista esclarece que a proposta uniformiza e critérios de concessão anual do benefício para evitar disputas judiciais nas corporações.
7: Átila Lins pontua que o texto preserva a autonomia de estados, do Distrito Federal e de municípios na regulamentação das despesas. Ele acrescenta que a proposta prevê pagamento em caso de promoção, quando a mudança de função exige novos padrões, insígnias ou peças do uniforme.
5: Transportes.
16: Pompeu de Matos, do PDT do Rio Grande do Sul, defende dois projetos voltados à proteção dos ciclistas. As propostas, segundo ele, preveem a criação de espaços seguros para bicicletas nas rodovias e o planejamento de vias que garantam mais segurança para quem pedala.
7: Pompeu de Matos também propõe aumentar as penas para motoristas que atropelarem ciclistas após dirigir embriagados, participar de rachas, trafegar em alta velocidade ou fugir sem prestar socorro. Ele explica que as medidas buscam reduzir acidentes e preservar vidas.
16: Merlong Solano, do PT, comemora o início das operações de exportação em grande escala pelo porto de Luiz Correia, no litoral do Piauí. Segundo o deputado, o funcionamento do terminal encerra uma longa espera e amplia a capacidade logística do estado para o escoamento da produção.
7: Merlong Solano acredita que o porto deve reduzir os custos de exportação, além de impulsionar a geração de empregos no Piauí. O parlamentar também destaca a participação do governo estadual e da iniciativa privada na viabilização do empreendimento.
5: Economia.
16: Comissão da Câmara aprova a inclusão da Confederação Nacional do Transporte no Conselho Deliberativo do SEBRAE Nacional. Mais informações com Sofia Peçanha.
17: A Comissão de Indústria, Comércio e Serviços aprovou o projeto que inclui a Confederação Nacional do Transporte no Conselho Deliberativo do SEBRAE Nacional. Atualmente, o Conselho conta com representantes da Confederação Nacional da Agricultura, da Confederação Nacional do Comércio e da Confederação Nacional da Indústria. A medida busca incluir o setor de transportes, que, segundo o deputado Gilmar Tato, do PT de São Paulo, autor do projeto, é um elo vital entre as diversas atividades econômicas, facilitando o escoamento da produção agrícola e industrial, além de viabilizar o comércio e serviços. Apenas em março de 2025, o setor de transporte rodoviário de carga atingiu mais de 20 mil novos CNPJs cadastrados como microempreendedores individuais, sendo o setor com o maior número de pequenos negócios criados, de acordo com o levantamento realizado pelo SEBRAE, como ressalta o deputado Guilherme Uchoa, relator na comissão.
18: Além disso, a expressiva participação das microempresas nesse setor reforça a necessidade de inclusão da sua representação no Conselho.
17: O projeto busca reconhecer a importância estratégica do setor de transportes, ampliar a pluralidade de vozes no colegiado e permitir que as demandas específicas do setor sejam devidamente debatidas no âmbito da entidade. O Serviço Brasileiro de Apoio às Micro e Pequenas Empresas, mais conhecido como SEBRAE, é uma entidade privada que promove a competitividade e o desenvolvimento sustentável dos empreendimentos de micro e pequenas empresas. Agora, o projeto que inclui a Confederação Nacional do Transporte no Conselho Deliberativo do SEBRAE Nacional será analisado pela Comissão de Constituição e Justiça. Da Rádio Câmara de Brasília, Sofia Peçanha.
5: Desenvolvimento Regional.
7: Juliana Cardoso, do PT de São Paulo, condena a prestação dos serviços da Sabesp e denuncia que moradores enfrentam falta de água, ausência de coleta de esgoto e cobranças indevidas. Segundo ela, há comunidades que recebem tarifas de esgoto, mesmo sem contar com rede de coleta.
16: Juliana Cardoso cobra explicações da Sabesp, a revisão das cobranças e mais fiscalização dos serviços. A deputada também pede a ampliação do acesso ao saneamento básico, afirmando que vai continuar acompanhando a situação no estado de São Paulo.
7: Ao prestar contas de seu mandato, Ricardo Maia, do MDB da Bahia, declara que viabilizou a inauguração de uma unidade de pronto atendimento em Ribeira de Pombal e a entrega de veículos para o município de Tucano.
16: Ricardo Maia também ressalta que participou de obras de pavimentação, reformas de escolas e unidades básicas de saúde nos municípios de Heliópolis e Fátima. Ele afirma que os investimentos vão ampliar a infraestrutura e melhorar o atendimento público na região.
7: Ao fazer um balanço das entregas do governo federal em Salvador, Lídice da Mata, do PSB da Bahia, destaca avanços nas áreas de mobilidade e cultura. Entre as ações, a deputada cita o início da operação assistida do VLT e a reinauguração do Teatro Castro Alves.
16: De acordo com Lídice da Mata, os investimentos em infraestrutura e transporte público contribuem para a revitalização urbana da capital baiana. A parlamentar menciona ainda a implantação de uma pista de skate de padrão internacional no subúrbio ferroviário de Salvador.
5: Agricultura.